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0: Neste momento, aos acordes musicais destas belas canções, passamos a apresentar o programa A Voz da Libertação. Este programa pertence à Igreja Pentecostal Deus e Amor. Nossa sede mundial está na Avenida do Estado 4568, bairro da Liberdade, São Paulo. Responsabilidade da nossa irmã Eleni Miranda. E aqui, em Ponta Grossa, a sede está localizada na Rua Anita Garibaldi, número 100, Nova Rússia. Pastor local, Amadir Lemos. Aqui, quem vos cumprimenta são suas irmãs em Cristo, Lúcia Batista.
1: E também a irmã Dirlene Jensen.
0: O Sonoplaça está conosco hoje, o jovem Emmanuel Batista. É um prazer estarmos aqui, amados ouvintes, em mais um programa da Fundação Reviver. Nós estamos alegres porque Deus esteve conosco durante essa semana, esses 7 dias, nos abençoou, abençoou a nossa amada igreja, abençoou, tenho certeza que abençoou a sua família, os seus familiares. E hoje estamos aqui, né? Graças a Deus por mais esta oportunidade de entrarmos no lar de vocês, estarmos aí passando os nossos avisos, passando toda a nossa agenda aqui realizada durante a semana e a futura agenda. É um prazer para nós ouvirmos, né, também a opinião de vocês, o pedido de oração, o seu contato, a sua mensagem. E vamos ouvir também a nossa irmã que está presente também junto conosco aqui no estúdio.
1: A paz do Senhor, irmã Lúcia, a paz do Senhor, amados ouvintes que estão nos ouvindo, o informativo Reviver, mais uma quarta-feira, nós chegando com vitórias, bênção, novidade, coisas que têm acontecido no interior das nossas igrejas Pentecostal Deus e Amor. Lembrando a todos que amanhã é quinta-feira, nosso coração já está pulsando forte, batendo forte, porque temos mais uma quinta-feira da multiplicação. Já convidamos você, a tua casa, a tua família para estar conosco. Avenida Anita Garibaldi, número 100, Nova Rússia. Mais um grande culto já a partir das 19 horas. Já inicia a oração, 19:30. Já inicia os louvor e Deus vai operar milagres, operar maravilhas. Nós mesmos estaremos ali orando pelos irmãos, pregando a palavra do Senhor e adorando a Deus. E eu já convido a todos os irmãos para esta quinta-feira. E já agradecendo também, irmã Lúcia, pela quinta-feira que passou, né? Nós tivemos o culto 60 a mais, mesmo com muita chuva, que chovia muito aqui sobre a cidade de Ponta Grossa e toda a região, mas mesmo assim, nós louvamos a Deus, porque muitos dos irmãos idosos, as irmãs, as anciãs da igreja, estiveram ali glorificando a Deus, louvando a Deus, participaram daquele culto, né? Cantando, contando as suas experiências, contando o testemunho, e foi uma quinta-feira assim maravilhosa, na presença do Senhor. Nós já agradecemos a irmã Cremair Carvalho, que esteve conosco trazendo a palavra de Deus, e ela também contou várias experiências, e eu fiquei assim maravilhada, irmã Lúcia, né? De um testemunho tão poderoso que ela contou ali, que Deus ressuscitou o seu esposo. Nós temos um Deus que ainda faz milagre, e nós louvamos a Deus, porque essa quinta-feira foi o primeiro culto 60 a mais, irmã Lúcia, e foi uma bênção. A gente sentia assim, quando terminou o culto, a gente sentia a alegria dos irmãos ancião em estar ali participando. E teve um irmão que chegou até a mim, e ele falou assim: irmã, quando que vai ter mais um culto desse? Eu gostei, né? Eu vim com a minha família, gostei muito. Então nós louvamos a Deus. E toda a igreja, né, irmã Lúcia, foi ali uma decoraçãozinha singela, simplesinho, mas colocamos ali alguns objetos para que as irmãs, os irmãos tivessem uma memória afetiva, né? Com objetos lá do tempo deles, aquela chaleira de ferro, aquela panela de ferro. E foi lindo, né, irmã Lúcia, de ver como mexeu com a memória afetiva ali dos irmãos, né?
0: Verdade, né, irmã? A gente vendo ali a alegria deles, né, por estarem participando, a valorização que é dado aos nossos irmãos mais de idade, né? Esse projeto, a voz da fé, né? Os avós. Então, o que que é esse projeto? O projeto da Igreja Pentecostal Deus e Amor, em parceria com a Fundação Reviver, que tem como propósito valorizar a experiência dos irmãos idosos e envolvê-los na obra de Deus, através do ensino, da oração e do cuidado, né, com a próxima geração. Então, eles se sentiram assim, valorizados. Ó, nós estamos aqui e podemos ser úteis, né? Isso que é importante. Todos têm espaço na igreja. Não tem idade para você falar, para você manifestar esse amor que Deus colocou no seu coração. Então todos estão ali, né, trabalhando, e os nossos irmãos, eles se sentiram também acolhidos, né? Sempre nós temos os nossos jovens, tem os cultos das crianças, e também os idosos foram também, né, foi dada essa oportunidade que eles têm, mas eles não era direcionado, né, irmã? Sempre é dado oportunidade, esses irmãos, eles contam a benção, eles testemunham, eles pregam, mas quinta-feira foi um culto com exclusividade para eles. É, e onde eles ali participaram alegremente ali, deu para sim para perceber aquele ânimo que deu neles para eles testemunhar as bênçãos, né? E ali contando quantas vitórias receberam das mãos do Senhor. E isso é um testemunho e tanto, né? É a palavra sendo ali do dia a dia sendo vivenciada através do exemplo deles.
1: Amém. E era interessante, né, irmã Lúcia, que o tema era uma geração contando a outra geração as maravilhas de Deus. E a gente percebe, né, irmã, com tanta modernidade, tecnologia, né, com tantas coisas novas surgindo, irmã Lúcia, que às vezes nós desprezamos essa geração, né, que foi passando, essa velha guarda que nos ensinaram tanto. E realmente isso precisa muito. Os avós, como diz esse projeto, né, os avós testificando pro neto as maravilhas de Deus, o que Deus já fez, né? O que Deus já operou na nossa igreja, qual que é a história da Igreja Deus e Amor aqui de Ponta Grossa, o legado. E eu lembro quando meus avós eram vivos, irmã Lúcia, que eles contavam a sua história de fé e eu ficava assim maravilhada, e tudo aquilo ajudou no meu crescimento, né? Na minha vida, na minha experiência cristã com Deus. Então há uma necessidade que nós voltamos, né? A esses irmãos anciãos da igreja, os irmãos aí 60 mais, 70 mais, 80 mais, 90 mais, testifiquem para seus netos, seus bisnetos, contem que esse Deus opera, que esse Deus, ele é o mesmo Deus lá que abriu o Mar Vermelho, né? Ele é o Deus que ainda ressuscita mortos, ele é o Deus que salva, que cura, batiza com o Espírito Santo e um dia vai nos levar para o céu. Então a Fundação Reviver veio junto com a Igreja Deus e Amor numa forma de acolhimento, né, irmã Lúcia? Sim. Acolhendo. E nós temos ali o Emanuel acabou de ver ali no computador, que foi um momento, irmã Lúcia, de oportunidade que foi dado só pro grupo 60 mais.
0: Sim.
1: Né? E na hora a gente até pensou, será que eles viriam, mas o Anacleto puxou a turminha e tava lá a turminha dos 70, né? Ali tinha gente de 80, a irmã Noêmia, 67 anos, a irmã que teve conosco, a irmã Toninha, né? 86 anos.
0: Sim.
1: Então, eu vou pedir pro irmão Emanuel colocar um pedacinho ali, que o irmão Anacleto regeu e eles louvaram, né, o nome do Senhor ali. Que coisa maravilhosa.
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3: Crianças que vão cantar. Agora é as crianças que vão cantar. Mas as palmas é para Jesus. Glória. Vamos cantar o hino 171, né? 171 era um pecador. Quer dizer, na verdade, ainda nós somos ainda pecador, né? Mas o louvor era um pecador. vamos cantar. Isso, pode acompanhar também, né? Como é que não, né? Com as palmas, né? Como é que não? Com as palmas, glória a Deus.

0: Amém, glória a Deus, você tá ouvindo aí, né? O nosso coral do 60 a mais aí da igreja, irmão Anacleto, irmão Pedro Mariano, né? Todos os demais irmãos que estavam ali, irmão João Ricardo e tantos outros irmãos e irmãs, irmã Sueli, irmã Lenita, irmã Geni, irmã Noêmia, olha quantas irmãs, né? Louvando a Deus, e foi bênção, e com certeza daqui mais uns tempos nós vamos ter um outro culto 60 a mais. Se você não pôde participar desse, quem sabe você ficou triste, né? De não poder ter vindo, mas guarda aí a tua fé que nós vamos ter mais culto 60 a mais e vai ser uma bênção. Irmãos, os irmãos que querem entrar em contato conosco, nós temos, hoje está funcionando os dois, irmão Emanuel. Então nós temos dois telefones, o fixo é o 32, 42 é o código, 3223 3324, e também o celular, o código também é 42 98409 1431. Então o fixo 3223 3324, e pelo WhatsApp 42 é o código 98409 1431. Pode mandar tua mensagem, pode aqui falar conosco, estaremos atendendo você, colocando teu nome, né, nos pedidos de oração, oferecendo essa programação. E falar em oferecer, eu também quero oferecer o programa de hoje, a irmã Cremair, que sempre tá ligadinha lá, tava meia doentinha, né, por esses dias, mas espero que ela já esteja melhor, já esteja bem em nome de Jesus. A irmã Lourdes Campos também, que tá na audição do programa, a irmã Lourdes Amaro, lá na região do Santa Marta, Oficinas, né? A irmã Fátima também na audição do programa, a irmã Lourdes Amaro, a irmã Marlene Caetano, lá no Ouro Verde, Deus abençoe. A irmã Marlene, a irmã Lúcia, diz que é ouvinte toda quarta-feira, né? Ela tá ouvindo, ela via as transmissões do culto e ela falou: irmã Dirlene, eu não fui ainda porque eu não saio sozinha à noite, né? Ela tem ali uma dificuldade para sair à noite, mas ela disse: um dia eu quero estar lá no culto, mas não perco o culto pela transmissão no canal do YouTube. E se você ainda não acompanhou, você pode acompanhar, amados ouvintes, pelo canal IPDAPG, é o canal da igreja lá no YouTube, e você pode ter as transmissões do culto às terça-feira, às quinta-feira e também aos domingos, já a partir das 19h, 19h30, já começa a transmissão e é uma benção. Mas é sempre melhor, né, irmã Lúcia? A presença, né? O presencial.
1: Sim. Presencial, para você poder também testemunhar as tuas bênçãos que você tem recebido, né? Tem pedido, clamado, e o Senhor tem te abençoado, para você poder testemunhar, para você poder estar ali junto conosco, participando desse culto e também contando, né, as suas vitórias.
0: Amém, glória a Deus. E nós vamos ouvir um hino, irmã Lúcia vai escolher um hino ali para nós ouvir, mas enquanto nós preparamos aqui o louvor, eu já quero agradecer os irmãos que têm ajudado o projeto Mesa Reviver. O projeto Mesa Reviver, irmãos, é para o projeto que nós ofertamos uma refeição toda quinta-feira pós-culto. Então esse projeto é muito maravilhoso, né? Poderoso ali, temos alcançado pessoas que vêm na igreja, muitos moradores de rua que passam ali, né? Sabendo que a igreja está ofertando essa comida e leva aquela marmitinha de alimento, e assim nós vamos alcançando através da palavra, chegamos até o espiritual, né? Alimentamos o corpo, chegamos até a alma através da palavra de Deus, do poder de Deus, e nós agradecemos aos irmãos que têm nos ajudado. E você que quer nos ajudar, irmão, nós temos uma demanda grande da parte de proteína, né? Que é a carne. Então nós sempre estamos precisando ali, necessitando carne de porco, carne de frango, aquilo que é mais viável, irmão, né? Nós precisamos, necessitamos para esse projeto. Se o irmão, a irmã que está nos ouvindo, de repente você, Deus está tocando o teu coração agora para você ajudar ao projeto Reviver, a Mesa Reviver aqui da sede estadual, para continuar com esse projeto, procure a igreja, irmãos, procure a igreja, chega ali, você vai ter um irmão para te receber, uma irmã para te receber, ou na quinta-feira mesmo você pode estar vindo e pode falar: olha, irmãs, eu quero ser um parceiro da Mesa Reviver, quero ajudar mensalmente com 1 quilo de linguiça, 1 quilo de carne, um pacote de frango a passarinho, né, irmã Luz? Que é aqueles, o frango que já vem picadinho, né?
1: Sim.
0: E é uma benção, porque às vezes a pessoa pensa assim, ah, mas eu não tenho grande quantidade, mas é de um em um que faz a diferença, né, irmã Luz?
1: Tem aquele sassaminho também, né, irmã?
0: Sassame que é,
1: o
0: é bom, né?
1: O pacote também, às vezes tem promoção nos mercados, né? E também pode ser.
0: E com o sassami, o peito, né, irmã? De frango sassami que a gente fala, dá pra fazer tantas coisas, né?
1: Verdade.
0: Dá pra desfiar, misturar, dá pra um estrogonofe, tantas receitas. Então, os irmãos que puderem nos ajudar, irmãos, procura a igreja, seja um parceiro da Mesa Reviver. Os irmãos que têm ajudado com a cesta básica também, né, irmã Lúcia?
1: Também, nós temos muitos irmãos que nos ajudam, né? E que enviam através eles fazem a compra, né? E enviam lá para nossa igreja. E é uma forma deles estarem ajudando. Eles ouvem e acabam pegando o nosso endereço e enviando para lá. Sem contar os que levam também, levam nos cultos. E nós somos muito gratos, né? Somos gratos a cada um que tem ajudado. Com o seu quilo, com a sua cesta, até mesmo as roupas, calçados que eles levam, né, irmãos? Nós temos muitos que têm levado a sua contribuição também com a parte de agasalhos, roupas, calçados. Então, isso é a contribuição que nós valorizamos muito, né, irmã? Essa ajuda, essa participação de cada um, ajudando com aquilo que é possível. Então isso é maravilhoso. Nós ficamos muito gratos a todos que têm nos ajudado, têm auxiliado nessa campanha que está sendo toda quinta-feira. E mesmo não precisa ser só na quinta, né, irmã Dirlene?
0: Sim,
1: a caixa está lá, né?
0: Tem os cultos à tarde, né, irmã Luz? Então os irmãos que vêm de manhã, tem 3 cultos, né, na sede estadual. Às 9, às 14 horas, os irmãos que vêm de manhã, os irmãos que vêm à tarde, a caixa está lá. Ela é bem visível porque é verde, né, irmã? Tá lá escrito Reviver, deixa aqui seu quilo de alimento. Então ela tem uma tampa ali, você pode levantar, deixar ali. Pode mostrar pro obreiro, olha, eu tô deixando esse alimento aqui para ajudar. Pode deixar a sua doação, só arruma ali na sacolinha que você tá levando e deixa lá, que vai ter as pessoas certas para recolher, para guardar. E o principal, né, irmã Lúcia, que esse alimento tem ajudado muita gente, né?
1: Muito.
0: Muitas pessoas. Olha, toda semana ali, né, as irmãs estão sempre entregando, sempre tem alguém, né, vindo buscar e tem ajudado muitas famílias, irmã Lúcia.
1: É, hoje até chegou uma irmã que estava lá bem oprimida e daí ela estava contando, né, conversando lá que o esposo dela caiu do telhado, está acamado e ela tem crianças e ela estava precisando de alimento. É, então hoje ela já, no final do culto ali, ela já pôde levar esse alimento para a família dela, né? Então as crianças hoje já têm um alimento. Então é essa a nossa função, né, irmã? Esse é o nosso desejo, nós podermos auxiliar aqueles que realmente estão passando pela necessidade do alimento ali, além do alimento espiritual, né, que ela veio bem precisando, e também ela levou o material.
0: E a igreja fazendo aquilo que Cristo nos ensinou, né, irmã Lúcia?
1: Sim.
0: Tive fome, me desse comer, tive frio, né, me vesti, tive sede, né, porque o evangelho ele precisa sair só da teoria, né, irmã?
1: Sim.
0: Só ali de falar, de você falar em cima do altar, ele precisa ser praticado. E como que nós praticamos? Estendendo a nossa mão, ajudando, tendo empatia, se colocando no lugar. Hoje, talvez você esteja empregado, teus filhos têm alimentos, está dormindo num colchão macio, mas e se amanhã, né? Você perdeu o emprego, aconteceu alguma coisa, ninguém de nós estamos livre de passar por uma situação assim. Então, se coloque no lugar, né, irmã Lúcia, dessa pessoa e ajude.
1: É, porque que nem nós estamos, né? Só Deus para nos livrar, né, irmã? Porque veja, esses tornados que apareceram aí.
0: E são de repente,
1: imagine,
0: né,
1: irmã? Imagine, quem dessas famílias imaginaria Nós mesmos, a semana passada, não estávamos aí, que estava a previsão do
0: todos
1: tempo.
0: Todos apreensivos,
1: exato, né? Exato, para que, né, todo mundo se uniu, orando, pedindo para Deus nos livrar, guardar a todos, né? Não só a cidade de Ponta Grossa, mas a todas as cidades. Então, é um momento que ninguém sabe o dia da manhã. Então, nós temos que plantar hoje, para nós podermos sempre estar colhendo.
0: Amém. E a igreja como um celeiro, sempre ter ali, né, a precaução, sempre já se prevenir, mantendo o nosso celeiro cheio, tendo, né, irmãos, itens básicos ali para a hora do aperto, aonde que a pessoa vai correr. É na igreja, né? Buscar ali uma ajuda, chega ali pedindo ajuda pro pastor. E nós da Fundação Reviver, o braço de apoio da Igreja Pentecostal Deus e Amor, quer estar sempre preparado para poder acolher nossos irmãos. Mas vamos de louvor, irmã Lúcia, já falamos bastante também, né? Mas é tão maravilhoso falar das coisas de Deus, né, irmã Lúcia?
1: A nossa irmã Olga Martins pediu o louvor, né, o hino, com Elias Silva, Casa do Oleiro.
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1: Também, irmã Dirlene, que maravilha. Nossa irmã Olga Martins, né? A qual está pedindo oração pela família. E também ela estava contando sobre a sobrinha dela, que na quinta passada ela pediu oração, que ela estava enferma, né? E estava até internada. E agora ela já está em casa, já recebeu a bênção, Deus já ouviu a oração e ela está agradecendo pelas orações feitas à sua sobrinha. Que maravilha! E também nós temos, né, nossos ouvintes que estão ouvindo ali do lado ali de Jaguaraíva, né, irmã? Jaguaraíva, Arapoti, Sangés, do lado de Irati, Rebouças. Nós temos até
2: Fundão,
1: a igreja
2: também,
1: Fundão. Nós temos a igreja ali do lado de São Mateus do Sul, Palmeira, Castro, Carambeí, Tele.

0: fazer 31. 984-09-1431 ou telefone fixo que é 32-23-33-24. 32-23-33-24. Também temos mais ouvintes, irmã.
1: Sim, irmã Lúcia, nós temos a irmã Miriam, ela mandou uma mensagem aqui para nós, dizendo a paz do Senhor, irmã Dirlene, a paz do Senhor, irmã Lúcia. Aqui a irmã Miriam da Santa Mônica, Deus abençoe o povo lá do Santa Mônica. Quero pedir um louvor, ela tá dizendo o nome aqui do louvor, se der tempo nós vamos sim colocar, irmã. E ela tá oferecendo, né, todo o programa para o seu esposo Flávio, seu filho João Miguel. E ela tá dizendo, irmã Lúcia, estamos na escuta, Deus abençoe a irmã Miriam, toda a família. Também nós temos aqui um pedido de oração, né? A irmã Tereza, irmã Tereza Maria, ela é ali do Xangri-Lá, ela tá pedindo oração por libertação para toda a família ali do Xangri-Lá. Estaremos orando, irmã Tereza Maria, que Deus abençoe. E a todos os irmãos, a irmã Irene também ouvindo, com toda a família, o pastor Alcibides aí, em Carambeí também, Deus abençoe. Lá em Ortigueira, irmãos, tem mulheres de fé lá, irmã Lúcia. E elas ouvem também o programa, as mulheres lá são animadas, círculo de oração, né? O reviver, que Deus abençoe. A irmã falou ali, Telêmaco Borba, eu lembrei, né, das irmãs lá de Ortigueira. Deus abençoe toda a região, Imbaú, Caetano Mendes, né, Alto do Amparo, toda essa região, as irmãs de reserva também. E também lembrando, irmã Lúcia, que as irmãs, olha, que querem começar o trabalho da Reviver aí na sua igreja, entre em contato conosco, tá bom, irmãos? Vou deixar o telefone para você entrar em contato, nós vamos passar para as irmãs as diretrizes e vamos estar aí marcando, né, irmã Lúcia, para aí fazer a implantação e podermos trabalhar unida todas as igrejas pertencentes ao campo aqui da região de Ponta Grossa. Então o telefone, irmãs e irmãs que querem, que têm vontade de trabalhar, de ser voluntárias na Reviver, começar o culto, esse trabalho voluntário de obra social, você vai ligar para o 42 99922 1441. 42 é o código, 99922-1441. Tanto eu, a irmã Lúcia também, depois ela deixa ali o número dela. Os irmãos, as irmãs podem entrar em contato conosco. Olha, irmã, eu quero, né, começar a trabalhar com Reviver, quero começar a fazer a obra social. E vai ser uma benção. Outra, uma irmã contou para mim que lá na congregação dela, ela tem um espaço, irmã Lúcia, e ela vai ganhando as roupas e ela já deixou, né? Ela já deixou as mesas. Então, todo culto, as roupas já ficam ali dobradinha. E ao final de cada culto, o pastor vai ali e avisa. Olha, as irmãs do Reviver deixaram as roupas ali. Se algum dos irmãos das irmãs estiver precisando, vai lá e pega. E ela disse, irmã, começamos com 10 peças de roupa, agora tem 50, mas sempre tem alguém levando, né? Olha, irmã, chegou isso, eu tô precisando, né? Tem uma criança precisando. E é uma bênção, né, irmã?
0: É o que não falta, né, irmã? Necessitados é o que não falta, né, irmã?
1: Com certeza, tem muita gente carente, irmãos. E o mais triste é que às vezes pessoas dentro do corpo de Cristo, né? Da família, da igreja. E pessoas às vezes que têm vergonha de falar, pessoas que ficam temerosas que os irmãos vão julgar. Ah, o que os irmãos vão pensar se eu for lá falar que meus filhos estão precisando de uma roupa, precisando de um alimento? Mas você não precisa temer, não precisa. A igreja, nós entendemos como uma família de Jesus e nós se ajudamos. Nós, claro que nós não somos super-heróis, não podemos resolver o problema de todos, mas queremos sim ser braço de apoio para aliviar um pouquinho aí do sofrimento, um pouquinho, né, da dor que você estiver passando. Então a igreja vem com esse braço de apoio para estender as mãos. Que Deus abençoe a todos os irmãos. Tem mais oferecendo, a irmã Cris também, né, mandou que não era para esquecer dela. Lá na igreja estão ouvindo também, né, irmã Lúcia?
0: Também, nós temos a nossa irmã Jordânia, que está ouvindo lá na sua casa com o Miguel e a Helena, estão lá ouvindo a programação. A irmã Ledi, a irmã Josiane, a irmã Cris, a irmã Lieda, com certeza está ouvindo, nos ouvindo lá na sua casa. E também ali na sede, né? Nosso pastor está ali com uma equipe reunida ali num trabalho que está sendo realizado ali, e ele já mandou que estão ouvindo a programação.

0: inauguração da Fundação Reviver nesta quinta-feira.
1: O irmão Loremir também, né, irmã?
0: Ah, irmão Loremir.
1: Eu lembrei que ele falou que fez questão de comprar o rádio, né, pra nos ouvir. Então, amém, glória a Deus, que Deus abençoe os irmãos pelo carinho. A irmã Noêmia lá no Panamá também, é ouvinte do programa. Deus abençoe a todos os irmãos, todas as irmãs. E agora, irmã Lúcia, vamos ouvir então? A irmã Miriam tá pedindo, o irmão Emanuel, o hino da um louvor com a dupla Pedras Viva. É uma dupla antiga, né? Enquanto o irmão Emanuel vai preparando ali. Amanhã nós temos culto Reviver, irmã Lúcia. Mais uma quinta-feira de vitória.
0: Mais uma quinta-feira de vitória. Sim, nós temos ali o nosso culto, né? A mesa farta com o culto da multiplicação. E todos estão convidados para vir participar desse culto. Não esqueça de você trazer, né, 2 quilos de alimento, ou se você trouxer a cesta básica, traz o seu quilo que você vai levar para a sua casa. Ali vai ser feita a oração, orado em favor dos alimentos, para que Deus venha ser ali a multiplicação dentro do teu lar. E você estará levando no final do culto o seu alimento, e o restante, né, do alimento vai ficando ali para nós formarmos as cestas básicas. Então não esqueça, amanhã não marque nada, deixa tua noite lá para você vir glorificar o nome santo do Senhor, ouvir a palavra, venha ali cultuar conosco e também receber a tua bênção, a tua vitória.
1: Amém, glória a Deus, e cremos que Deus vai estar manifestando o seu poder, da sua glória, e você é o nosso convidado, quinta-feira da multiplicação. Vamos de louvor bonito, vamos ouvir agora com a dupla Pedras Viva, um hino lindo, a irmã Miriam, oferecendo aí para toda a sua família, e que Deus venha abençoar. Lá também a irmã Júlia, irmão Júnior, as crianças, Deus abençoe a Renata com o Cauã também, que estão ouvindo, né? E eu ia saindo, ele já me lembra, irmã Lúcia. Olá. Mãe, manda o hino pra mim, né? Olá. Tá ouvindo lá. Então, amém, que Deus abençoe nossos filhos, né, irmã Lúcia?
0: Verdade.
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0: Glória a Deus, aleluia! Reviver, levantando, unindo pessoas, ajudando, auxiliando tantos projetos pelo Brasil inteiro, né? Glorificamos o nome do Senhor, a todos os irmãos, as irmãs que têm estendido as suas mãos para ajudar ao projeto Reviver. A tua ajuda é muito importante, é muito interessante quando você nos ajuda, quando você nos apoia, e é o trabalho das formiguinhas. É cada um repartindo um pedacinho do pão para ajudar alguém que está necessitado. Temos mais aqui um pedido também de oração, né? E está o irmão, o cooperador Maurici, a paz do Senhor, irmão Maurici, irmã Silvana, lá da congregação da Marina, Deus abençoe, irmão Maurici, que está sempre conosco também, né, irmã Luz?
1: Sim.
0: Toda quinta-feira com a irmã Silvana, com seus filhinhos ali na casa do Senhor, que Deus abençoe a irmã Silvana, o irmão Maurici também na audiência. E dia 15, irmã, ainda eu sei que está um pouquinho longe, né, mas nós já vamos começar a anunciar para os irmãos se preparando aí na sua fé. No dia 15 de outubro, nós teremos, irmãos, uma liderado ali pela irmã Késia, nós teremos os acadêmicos do curso de biomedicina que estarão ali, irmãos, palestrando na nossa igreja, dando uma palestra, né? Com duração ali 40 a 50 minutos. Então, é no decorrer do culto, os irmãos podem vir no culto, tem a oração para todos, mesma coisa, mas os irmãos estarão ali, a irmã Késia, juntamente com os acadêmicos ali do curso de medicina do EPG, estarão fazendo uma palestra. E esta palestra, ela tem o tema coração, mente e bem-estar, cuidados que fazem a diferença. E desde já eu quero convidar todos os irmãos, as irmãs, porque é uma equipe assim que vem com muita boa vontade de nos ensinar, de passar conhecimento, e eu sei que é necessário. Quero convidar as irmãs voluntárias até para que vocês venham, né, assistir essa palestra. Vamos aprender para também levar conhecimento aos irmãos aí que estão nas igrejas do interior, os irmãos que estão nas igrejas mais pequenininhas, mas que as irmãs vão poder auxiliar também, aprendendo aqui na sede estadual, participando das palestras e levando esse conhecimento aí até a sua região. Então, nessa palestra vão ser abordados tópicos como envelhecimento ativo, sinais de infarto e AVC, como agir em caso de infarto ou AVC. Você sabe como agir quando você está ali desconfiando? Olha, será que a pessoa está infartando? Será que ela está tendo um AVC? Então, nessa palestra nós vamos estar aprendendo como nós devemos agir. E você sabe que isso salva vidas, né? Isso salva vidas. Está aqui o irmão Emanuel, que é enfermeiro, e ele pode até dar uma palavrinha para nós, né, irmão Emanuel, sobre isso? Porque eu já vi muita gente falar assim: olha,

0: pessoa se salvou ali por questão de segundos, né, irmã Lúcia? É rápido. Sim. E é um cuidado que faz a diferença. É isso mesmo, irmão Emanuel. A paz do Senhor, o irmão Emanuel, além de evangelista, sonoplasta, tocador, cantor, ele também é um enfermeiro-chefe, tem uma grande experiência. É isso mesmo, irmão Emanuel. A paz do Senhor.
1: Paz do Senhor, irmã Dirlene, a paz do Senhor, irmã Lúcia, a paz do Senhor, amados ouvintes. É muito importante você reconhecer, irmã Dirlene, sinais de infarto. Hoje, eu trabalho, para quem não sabe, no Hospital Bom Jesus, Hospital do Coração. E quando nós falamos de coração, uma das doenças que mais tem e mais está causando mortalidade nas pessoas é o coração. É o infarto. É pessoas que estão com o coração ali debilitado, acidente vascular cerebral, são doenças que estão aí com uma maior incidência. E é muito importante nós cuidarmos, nós entendermos os sinais. Imagine que você tem um veículo, você sabe quando o seu veículo não está bem, ele faz um barulho diferente, você bate a chave ali, você liga, ele demora um pouquinho, você entende. Imagine que o seu corpo é da mesma forma, ninguém conhece seu corpo melhor do que você mesmo. E aí você vê que tem alguns sinais, você vê que tem algumas coisas. E eu sempre vejo, Mandilene, eu trabalho também na triagem ali do Bom Jesus, e às vezes eu tenho pacientes que chegam pra mim e dizem: olha, eu tive um sintoma tal, mas eu não quis vir, eu quis esperar ver se melhorava, e não melhora. Às vezes piora por uma falta de cuidado. Já vi pacientes que, por não cuidarem ou não se atentarem para um sinal do corpo. O que é um sinal do corpo? Uma simples dor. Às vezes uma simples tontura que você sente pode ser um sinal do seu corpo te alertando que alguma coisa não está bem e que você precisa se cuidar. Nós precisamos olhar e cuidar do nosso corpo, porque ele é templo do Espírito Santo, irmã Dirlene.
0: E o corpo fala, né, Emanuel?
1: Sim.
0: Eu sempre ouvi essa frase, que o corpo, ele fala, ele te avisa, né, de alguma forma. E com certeza, então, olha, tá aí o irmão Emanuel. Nós vamos ter que abrir um quadro aqui no Informativo Reviver, né, irmã Lúcia?
2: Pois
0: para
2: é.
0: Que o Emanuel esteja nos ajudando aí também, passar aí conhecimento para o povo, que é tão maravilhoso. Mas aí, como o Emanuel falou, é muito interessante isso. Você pode salvar ali uma alma em questão ali de uma vida em questão de segundos, né? Em questão de segundo muda tudo e também pode perder uma vida. Então é muito interessante. Então, olha, dia 15 de outubro, não marca nada, já agenda aí na tua agenda, que nós vamos ter esse grande momento ali com a equipe de biomedicina do EPG, que gentilmente estão vindo nos ajudar também, trazendo doações, irmã Lúcia. Isso que eu fiquei mais impactada, né? Porque são jovens que não são da igreja, né? São jovens ali católicos, só a Késia que é da igreja, tem jovens católicos, e eles falaram pra Késia: ó, nós vamos e não vamos de mão vazia, vamos ajudar lá no projeto da igreja.
3: A importância de essa voluntariedade, de poder ajudar. Então eles não, além de eles virem trazer o conhecimento, eles vão vir com as mãos, né? Vão trazer algo que vai nos ajudar ali nesse momento. Então isso é para nós é gratificante, né, irmã? Saber que temos mais pessoas que querem nos ajudar com a Fundação Reviver, com esse projeto que nós estamos aí anunciando. E é isso, você que tem essa vontade, né? Entra em contato com a gente também. Venha participar conosco. Temos, né, lugar para todos poderem expor os seus conhecimentos, né, irmã? Porque cada um tem um dom, e você pode ter um dom, e que nós às vezes estamos precisando da ajuda do teu dom e não sabemos, não sabemos da tua disponibilidade. Então entra em contato com a gente. Olha, eu conheço, eu sei, eu gosto de estar falando, me manifestando assim, eu tenho experiência nisso. Então isso é a união, e nós podemos levar esse conhecimento a todos, né? Porque tudo que nós aprendemos, né, irmã, ele é válido. É para nós, cada momento nós aprendemos algo. Cada momento a gente está à disposição ali da aprendizagem. Por quê? Porque a vida, ela nos surpreende. Então, tem coisas que nós sabemos e tem coisas que não sabemos. Nós não dominamos tudo 100%, né? Então, cada um podendo nos ajudar, nós fazemos essa união, essa força. E estamos aí passando a pessoas que também precisam saber.
0: Amém, glória a Deus, é isso aí. Então, dia 15 de outubro, já vai preparando a sua fé, que vai ser benção essa palestra. E antes já de nós deixar aqui a palavra, irmãos da noite, eu só quero relembrar a todos os irmãos também que as tias do departamento lá, o Pequeno Galileu, a tia Ede, a tia Karine, a tia Gi, as demais irmãs que estão ali, precisam também, nós estamos apoiando através da Fundação Reviver, doações de doces, né? Doações de brinquedo. Nós temos ali, amanhã tem o culto, seus irmãos, as irmãs já quiserem trazer, temos a caixa ali também para arrecadar brinquedos, irmãos, para a festa das crianças, aqui da festa da sede estadual, que vai ser no dia 11 de outubro, já a partir ali de 1 hora, as crianças já vão estar ali, e não existe festa de criança sem doce, sem bala, sem pirulito e sem brinquedo, porque o brinquedo, né, é a magia ali. Às vezes não é nem tanto o brinquedo, mas só a questão de abrir, né, irmão? Eles pegam aquele pacote bonito que a gente faz e já saem rasgando, e isso que tá o encantamento. É,
2: surpresa,
0: aí,
2: né?
0: Que tá o encantamento, né, irmão Lúcio? Rasgar o pacote, né? Ver o que ganhou. Então, olha, os irmãos, as irmãs podem nos ajudar, irmãos, com brinquedo de todos os tipos, de todos os tamanho, pode ajudar também ali com balões coloridos. A tia colocar aqui que elas estão precisando de balões verde escuro, verde escuro número 9, verde claro número 7, balões dourado número 9, balões amarelo número 9 também. Elas também precisam de embalagem para cachorro quente e também os doces, irmãos, doces diversos, né? Pirulito, bombom, bala, o famoso moranguete que nós conhecemos, caixas de bis, aquilo que você puder ajudar. Nós temos uma caixa ali e as irmãs chegam, colocam ali na caixa, doe um brinquedo, doe um doce e faça uma criança feliz. Dia 11 de outubro, a festa das crianças. Glória a Deus. E nós já estamos chegando, irmãos, aos minutos finais, mas eu gostaria de deixar, né, um versículo da palavra do Senhor para a meditação de todos os irmãos, que está em Gálatas, capítulo 6, e o versículo 9, verso 9 e versículo 10. E não nos cansemos de fazer o bem, porque a seu tempo ceifaremos, se não houvermos desfalecido. Então, enquanto temos oportunidade, façamos o bem a todos. Nós vivemos, irmãos, em um mundo onde muitas pessoas estão preocupadas sempre com aquilo que podem receber. O que que eu vou ganhar? O que que vai acontecer na minha vida? Qual que é o prêmio, né? Se eu fazer isso, qual que vai ser o prêmio que eu vou receber? Mas a Bíblia está ensinando diferente. O Evangelho de Jesus, ela está nos ensinando que tem um caminho diferente, que é olhar para o próximo e fazer a seguinte pergunta: o que que eu posso fazer por ele? Hoje ainda escutei um testemunho de um jovem que ele tinha ingerido veneno para tirar a sua própria vida. E quando ele recebeu uma ligação, e ele atendeu a ligação, era um professor dele, de muito tempo, que ele era amigo daquele professor, e aquele professor começou a falar com ele. Em algum momento da conversa, ele tentou esconder o que ele tinha feito, mas ele sabia que aquele veneno ia começar rapidamente a fazer efeito, e ele falou rapidamente para aquele professor, e falou assim: professor, estou me despedindo do Senhor, porque hoje eu dei cabo à minha vida, não quero mais estar no mundo, não quero mais viver, e eu estou dando cabo da minha vida. E ele fala que ele já começou a sentir os efeitos ali do veneno no seu corpo, mas ele escutou ainda uma palavra. Aquele professor falou bem assim: se a tua vida não tem sentido, se você não acha sentido para a tua vida, comece a ajudar as pessoas. Ajude uma criança. Olha, eu estou trabalhando numa ONG, tem crianças lá que não caminham, tem crianças paralíticas, tem crianças que nunca enxergaram. E foi ali eu também tive o desejo alguma vez na minha vida de tirar a minha própria vida, mas eu me encontrei ajudando o outro. E realmente, né? Há uma nobreza muito grande em ajudar o próximo, estender a mão, ajudar alguém. Há uma nobreza, e essa nobreza está em servir, em ter um coração disposto. E a Bíblia está dizendo, não nos cansemos de fazer o bem. Tem pessoas que estão cansadas, por que que eu vou fazer o bem? Se a pessoa me persegue, se a pessoa fala mal de mim, se a pessoa

0: difâmia e calunia. Essa pessoa é uma pessoa má, mas a Bíblia está dizendo: não nos cansemos de fazer o bem. Não desfaleça de fazer o bem, né? Faça o bem enquanto você tem oportunidade, continue fazendo, não importa se agradeceram. Nesse trabalho social, nós não vamos ter sempre gratidão. Eu acho que é um dos trabalhos que mais ingratidão nós temos, né? Muitas vezes você vai ajudar e você não vai receber nenhum muito obrigado. Muitas vezes você vai estender a mão e você não vai receber um sorriso de volta, mas a Bíblia está dizendo: não se canse de fazer o bem, faça o bem, façamos o bem a todos. E qual que é a nossa recompensa? A nossa recompensa é, porque a seu tempo nós ceifaremos. O Senhor está vendo aquilo que você plantou e nós receberemos a vitória. Vamos orar ao Senhor agora. Senhor nosso Deus e nosso Pai, vem abençoar, Senhor, a cada ouvinte, a cada irmão que esteve conosco até esse exato momento. Que o Senhor guarde, proteja, venha curar aquele que está doente. Oramos, Senhor, pela vida da irmã Tereza Maria, pelo irmão Maurício, os demais irmãos que rogaram as nossas orações aqui. Que o Senhor venha entrar com providência agora, venha multiplicar aos irmãos que têm estendido a mão para ajudar o seu próximo, como diz a tua palavra. Não temos a recompensa aqui nessa terra, mas no tempo do Senhor nós ceifaremos o bem que temos semeado. Senhor, fica conosco, cobrindo a nós com teu sangue, em nome de Jesus. Amém, Jesus, amém. Estamos chegando aos minutos finais. Com você esteve aqui a irmã Dirlene, também a irmã
1: Lúcia Batista.
0: Trabalhos técnicos do nosso irmão Emanuel. Voltaremos na próxima quarta-feira com mais um informativo Reviver. Deus abençoe Ponta Grossa, Deus abençoe região dos Campos Gerais. Fiquem na paz do Senhor Jesus.

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32: São 22:05 e aqui estamos para levar até você, querido ouvinte, mais uma edição do programa Despertai, que pertence à Igreja Pentecostal de Jesus Cristo, que tem a sede nacional na cidade de Curitiba, na rua General Djalma da Rocha Lima, no número 70, ao lado do terminal de ônibus do Boqueirão. O responsável por este trabalho é o pastor Ademar Alves Lacerda. E aqui em Ponta Grossa temos também a sede regional da Igreja Pentecostal de Jesus Cristo, que está localizada na Avenida General Carlos Cavalcante, 1845, pertinho ali do quartel 13 BIP. Lembrando você que o responsável aqui por Ponta Grossa e região é o pastor Claudenir Almeida. E aqui, quem fala com vocês nesta noite, uma Maria Aparecida. Na mesa de áudio, contamos com os trabalhos técnicos do Edson, que nos ajuda a levar a programação Despertai até o seu lar. Queremos convidar você para permanecer ligadinhos. Iremos com vocês até às 23 horas. E aqui dentro da programação Despertai, ouviremos louvores ao nosso Deus, também a palavra de Deus para o nosso coração, os endereços e alguns avisos da Igreja Pentecostal de Jesus Cristo, para que você possa participar, estar juntamente conosco nos cultos que são realizados na Igreja Pentecostal de Jesus Cristo aqui em Ponta Grossa. Deus abençoe você, querido ouvinte, onde quer que você esteja nos ouvindo, que Deus possa estar abençoando a tua vida, falando ao teu coração nesta noite através da programação Despertai. Você que está aqui na cidade de Ponta Grossa, você que está no sítio, na chácara, onde quer que você esteja, que Deus possa te abençoar. Queremos comunicar aos irmãos que hoje a ausência do cooperador Vilmar não pôde estar aqui hoje, ele está em viagem acompanhando o pastor Claudenir ali para o Erval Fraqueza, nesta noite, aquele culto abençoado. A gente crê que Deus abençoou poderosamente o culto ali com os irmãos no Erval Fraqueza. Por isso, é o motivo da ausência do cooperador Vilmar não estar hoje aqui nesta noite de quarta-feira, como de costume, todas as quartas ele está aqui. Mas hoje não foi possível, mas aqui estamos para levar até você a programação Despertai. E sem perca de tempo, já vamos ouvir o primeiro louvor aqui na programação Despertai, que você possa estar aí se alegrando na presença do Senhor Jesus. Música.

2:13, você está ouvindo o programa Despertai da Igreja Pentecostal de Jesus Cristo aqui de Ponta Grossa, lembrando a todos os queridos irmãos aqui da cidade de Ponta Grossa que temos a sede regional da Igreja Pentecostal de Jesus Cristo, que está localizada na Avenida General Carlos Cavalcante, 1845, pertinho do quartel 13 BIP. Você é convidado para estar ali participando juntamente com toda a igreja dos cultos que são realizados ali todas as terça-feira às 19 horas e também na quinta-feira às 19 horas, no domingo às 19 horas também. Você é convidado para estar ali adorando ao Senhor juntamente com toda a Igreja Pentecostal de Jesus Cristo. Todo domingo, pastor Claudenir Almeida está ali pregando a palavra de Deus e você é convidado para estar ali ouvindo a mensagem e também recebendo a oração dos servos de Deus que estão ali prontos para te ajudar em oração. E lembrando a todos que neste sábado, portanto, teremos o trabalho com os jovens às 19 horas também. Estará pregando a palavra de Deus a jovem Marielle, estará vindo ali da cidade de Curitiba e você é convidado para estar ali também ouvindo a palavra de Deus. Com toda certeza, o Senhor nosso Deus tem bênção para a tua vida, para o teu lar, para a tua família. Leve ali os seus filhos para estar ali adorando ao Senhor, ouvindo a mensagem da palavra de Deus. Jovem Marielle, uma jovem usada nas mãos do Senhor Jesus, e nós temos a plena certeza que o Senhor Deus irá abençoar poderosamente o culto deste sábado, portanto, como foi os demais outros cultos de jovens. O Senhor abençoou poderosamente e cremos que neste sábado não vai ser diferente. O Senhor Deus vai abençoar a vida de cada irmão, de cada irmã que se fazer presente ali na Igreja Pentecostal de Jesus Cristo, na sede regional aqui de Ponta Grossa, Avenida General Carlos Cavalcante, 1845, é o endereço para que você possa estar ali sendo alcançado e abençoado pelo nosso Deus. Deus abençoe os queridos irmãos que estão em sintonia com o programa Despertai desta quarta-feira, que o Senhor Jesus possa estar abençoando e falando ao teu coração através da programação Despertai. Deus abençoe o jovem Pedro que nos envia sua mensagem participando da programação Despertai, ele que está ali ouvindo ali na cidade de Prudentópolis. Deus abençoe o jovem Pedro, sua mãe Júlia, que estão também ouvindo a programação Despertai, que Deus abençoe poderosamente a vida de cada um dos nossos queridos irmãos que nos ouve nesta quarta-feira. Deus abençoe a vida do Antônio, também da Zelma, da dona Janete ali no Xangri-Lá. Deus abençoe a todos os irmãos que sempre está ouvindo a programação Despertai. Que Deus possa abençoar, alcançar a vida de cada um dos nossos queridos irmãos. Deus abençoe também a irmã Leoni, que nos ouve ali no Manacás, irmão José. Deus abençoe os queridos irmãos. Também não podemos esquecer da nossa querida irmã Margarida, irmão Versi, que ouve também ali no sítio. Deus abençoe os queridos irmãos que sempre estão na audiência da programação Despertai. Deus abençoe também a irmã Neuzia, a Aline, que sempre está na audiência também, ouvindo a programação Despertai. A irmã Ismênia também, que Deus abençoe os queridos irmãos que sempre estão ligadinhos, ouvindo o Despertai. A irmã Raquel também, que Deus alcance e abençoe a vida de cada um dos nossos queridos irmãos. Já vamos estar louvando ao Senhor com mais um belíssimo louvor ao nosso Deus e que você possa estar aí recebendo para o teu elevo espiritual.

22 horas e 20 minutos, você está ouvindo o programa Despertai da Igreja Pentecostal de Jesus Cristo. Lembrando a todos os queridos irmãos aqui da cidade de Ponta Grossa que a sede regional da Igreja Pentecostal de Jesus Cristo está na Avenida General Carlos Cavalcante, 1845, pertinho do quartel 13 BIB, quase de frente com o buffet Giannini's. Você é nosso convidado para estar ali participando dos cultos que são realizados todas as terça-feiras às 19 horas, na quinta-feira também às 19 horas, na sexta-feira à tarde da bênção às 14h30 e no domingo às 19 horas, culto com a família, onde você é convidado para participar. E no sábado, como já falamos, vamos lembrar os irmãos mais uma vez, você não pode esquecer e nem pode ficar de fora também. Você deve estar ali participando deste sábado, culto com os jovens, onde a jovem Marielle vai estar pregando a palavra de Deus e você é convidado para participar. Com toda certeza, Deus tem uma palavra, uma bênção para a tua vida. Neste sábado, portanto, às 19 horas. Lembrando os irmãos que temos também a Igreja Pentecostal de Jesus Cristo ali no Ouro Verde, onde está localizada a Igreja Pentecostal de Jesus Cristo, na Rua Traquito, número 315. Os cultos ali são todas as quartas e sexta-feira, às 19 horas. Diácono Jorge está ali pronto para receber você com muito carinho. E também no Nova Rússia temos a Igreja Pentecostal de Jesus Cristo, na Rua Teixeira de Freitas, o número 29, está a Igreja Pentecostal de Jesus Cristo. Lembrando que os cultos ali são todas as quarta e sexta-feira às 19 horas. Lembrando que nesta sexta-feira, presbítero Valcir vai estar ali pregando a palavra de Deus e orando por todos. Você é convidado para estar ali participando e recebendo também as mais ricas bênçãos do Senhor nosso Deus. Com toda certeza, o Senhor Jesus tem uma bênção para você. Portanto, se esforce e esteja ali nesta sexta-feira, onde o presbítero Valcir vai estar pregando a palavra de Deus. Lembrando que toda terça-feira, também às 14h30, temos a Tarde da Bênção. Às 14h30, o início do culto, e você é convidado para estar ali participando. Pastor Claudenir prega a palavra de Deus e ora por você. Você é nosso convidado para estar ali também, adorando ao Senhor nosso Deus. Ali no Carambeí, na cidade de Carambeí, temos a Igreja Pentecostal de Jesus Cristo, que está localizada na Rua Curitiba, número 128, ali no Jardim Brasília. Diácono Ezequiel e Massalete estão ali também prontos para receber você todos os sábados às 19 horas. Neste sábado, portanto, não teremos culto ali devido ao trabalho com jovens aqui na cidade de Ponta Grossa. Todos estão convidados para estar aqui participando deste trabalho aqui na cidade de Ponta Grossa, portanto, na nossa sede regional. Você é convidado para estar juntamente com toda a igreja, adorando o santo nome do Senhor nosso Deus. Deus abençoe você, querido ouvinte, que está aí ligadinho, ouvindo Despertai, a irmã Geni, ali da cidade de Castro. Deus abençoe a irmã Geni, toda a família, todos os irmãos ali da cidade de Castro, que Deus possa estar abençoando poderosamente a vida de cada um dos nossos queridos irmãos que estão sintonizados no programa Despertai nesta quarta-feira. Os irmãos ali da cidade de Palmeira também, sempre ligadinho, ouvindo Despertai. Os irmãos ali também da cidade de Irati. Os irmãos que também sempre participam ali do Erval Fraqueza, onde pastor Claudenir esteve nesta noite pregando a palavra de Deus. Que Deus abençoe os queridos irmãos também que sempre estão ouvindo o Despertai. Mas vamos louvar o Senhor com mais um belíssimo louvor ao nosso Deus, que você possa estar aí sendo alcançado e abençoado através dos louvores aqui no Despertai.

0: Deus abençoe você, querido ouvinte, que está aí do outro lado ouvindo a programação Despertar, e que Deus possa abençoar tua vida poderosamente. Deus abençoe nosso querido irmão Carlos, a irmã Jocineia Andrade, ali da cidade de Castro, que está na audiência da programação Despertar, e que Deus alcance e abençoe os queridos irmãos. Todos os irmãos ali da cidade de Castro, Carambeí, que está ouvindo o programa Despertar, e que Deus abençoe a cada um dos nossos queridos irmãos. Você que mora aqui na cidade de Ponta Grossa, Deus abençoe você da mesma forma, que Deus possa te alcançar e te abençoar também. E você é convidado para estar participando juntamente conosco na Igreja Pentecostal de Jesus Cristo, ali na Avenida General Carlos Cavalcante, 1845, onde está localizada a sede regional da Igreja Pentecostal de Jesus Cristo. Deus abençoe a todos os queridos irmãos que estão ouvindo o programa Despertar, e neste momento chegou o momento de nós ouvirmos a palavra de Deus para o nosso coração, que você possa estar atento ouvindo a mensagem de Deus para o seu coração.
1: Paz do Senhor, igreja.
2: Amém.
1: Não, minha Bíblia está aberta aqui em Eclesiastes capítulo 5. Eclesiastes capítulo 5, verso 1 ao verso 5. É um texto muito interessante para a nossa meditação. Guarda o teu pé quando entrares na casa de Deus. Você fica atento a isso aqui, porque é uma palavra muito interessante. Guarda teu pé quando entrares na casa de Deus. Inclina-te mais a ouvir do que a oferecer sacrifícios de tolo, pois não sabem que faz mal. O 2 parece que saiu fora, mas ele é exatamente a continuação. Não te precipites com tua boca, nem o teu coração te apresses a pronunciar palavra alguma diante de Deus, porque Deus está no céu e tu estás sobre a terra, pelo que sejam poucas tuas palavras, porque da muita preocupação vêm os sonhos e a voz do tolo na multidão das palavras. Quando a Deus fizeres um voto, não tardes em cumpri-lo, porque não se agrada de tolos. O que votares, paga-o. Melhor é que não votes do que votes e não pagues. Senta, meus amados, senta.

com os pés aí, levanta a mão. Anuncia com a boca. Quem leva são os, mas quem anuncia é a boca. Então, traduzindo, guarda a tua boca quando entrar na casa do Senhor. Guarda teu pé, é o pé que te leva. Todos dizem amém, Jesus. Meus amados, as coisas de Deus são tão interessantes que Deus colocou a nossa boca para falar da sua grandeza, como bem falou aqui o irmão Miguel, para dar testemunho do que Deus tem feito em nossa vida. A nossa boca deve estar aberta para isso. Não é para falar da vida dos outros. Quando você vem para a casa de Deus, é para ouvir, não é para falar. Como vocês, e não aqui falando. Mas se Deus me pôs aqui, quem sou eu para dizer que não? E a prioridade mais interessante é de vocês. Eu tenho uma boca para falar e para errar. E você tem dois ouvidos. Se não der com o esquerdo, dá com o direito. Então ouvir é melhor do que falar. Quem fala erra. Guarda. As pessoas que ouvem, elas têm mais capacidade de discernimento. Você ouve? Por isso, meus amados, que a gente acerta muito. Que tem pessoas que dizem assim, olha, eu não vou naquela igreja porque as coisas ali não acontecem como eu gostaria. Meu irmão, se você procurar um lugar perfeito, você não vai achar. Agora, se você procurar ouvir quem Deus tem mandado falar, vai. Ainda que tenha alguma coisa que não está bem, mas você vai aprender com os erros daquele. Os outros aprendemos com nossos erros. Mas a boca é interessante, é para falar das coisas de Deus. E quando você entra na casa de Deus, é para ouvir. Guarda a tua boca quando entrares na casa de Deus. Inclina mais a ouvir. Então não tem nada a ver com o pé. O pé leva, mas é a boca que fala. Olha como o texto está ligado. Inclina mais a ouvir do que a oferecer sacrifício de tolo. Você oferece sacrifício de tolo com a boca, falando coisas que não deve. Quer ver se é ou não é? Olha a sequência, verso 2. Não precipite com tua boca, o problema é boca. Quando Deus corrigir a nossa boca, a nossa língua, Deus começa a abençoar a nossa vida. Quem crê nisso, diga amém. Eu estava ouvindo um irmão contar que ele não conhecia Deus nessa época. E pegava um rancor no coração, porque pessoa por um erro que aconteceu na família e ele ficou revoltado e levou essa pessoa na justiça e ele queria que a justiça fosse feita, mas assim a rigor, extremamente revoltado. Aí um dia Deus levou na casa dele um pastor junto com um grupo de irmãos para orar. Quem que pediu para interceder por aquele senhor? Quando ele menos espera, chegou o pastor com um grupo de irmãos. Ele ficou ali, tudo bem. Um homem educado aceitou perfeitamente aquela visita. E o pastor quebrou todo o protocolo, meus amados. O pastor disse assim, olha, o senhor quer uma mudança de vida? Tira essa mágoa do teu

coração. As ofensivas que você ofendeu. Você tira isso do teu coração. Muda de vida, que a porta vai abrir, Deus vai curar a tua esposa. Ficou tão revoltado com aquele pastor, que quase ele bota o pastor fora de casa. Mas Deus confronta, eu acho lindo isso, que quando Deus quer trabalhar, Ele confronta os nossos egos, as nossas grandezas, a nossa razão. É verdade, Deus confronta a minha razão, a sua razão. E depois você vai perceber que quem está falando ali é o Senhor. Então, irmãos, diz aquele senhor que ele ficou tão revoltado, mas depois que passou a revolta, ele disse, dobrou o joelho e foi orar. E Deus falou tudo com ele, o que Deus tinha falado na boca do pastor. Ele falou, Deus me converteu naquela hora. A minha revolta serviu para eu expor, jogar tudo para fora, a minha ira. E Deus limpou o meu coração. Você sabia que tem gente que ouve, mas não consegue chegar no coração? Aquilo que o ouvido ouviu não chegou ao coração? Deus não fez a obra, mas aquilo que o ouvido ouviu e desceu ao coração, Deus já revelou para quem ama e guarda a sua palavra. Tem coisas que Deus quer trabalhar no nosso coração. Então, irmãos, às vezes a nossa boca está cheia de coisas que não deve, e é muito natural, na hora da angústia, na hora da dor, a gente falar coisas que aparentemente é um negócio tão bonito. Eu prometo. Aí o senhor está olhando e diz, você promete nada. Você é falso. Você só promete agora, porque depois que come o pão você esquece. Na hora da angústia, Senhor, se o senhor me tirar daqui, aí o senhor tira. Ele disse, o que é que eu falei mesmo? Não te precipite com tua boca, nem o coração se apressa a pronunciar palavra alguma diante de Deus. Ele conhece as nossas palavras. Ele não só conhece nossas palavras, como ele conhece o coração. Olha o versículo 3. Eu vou voltar ainda ao verso 2. Porque Deus está no céu e tu estás sobre a terra. Pelo que sejam poucas tuas palavras. Então mede as palavras, fala. Não fica aí. A gente está tão acostumado com isso. Você vê pessoas aqui na hora da luta, na hora da dor. Pessoa entra aqui morrendo com um problema. Você quer aceitar Jesus? Quero, eu quero. É o que eu mais quero. Daí a pouco, angústia na hora da luta, mas na verdade eu não quero nada. Eu falei, cuidado com a tua boca, você fala, e isso é diante de Deus, e isso é diante dos homens, e isso é diante do diabo. Cuidado com o que você fala. Palavra diante dos homens tem peso. No trânsito, eu me lembro de um caso, o cidadão teve lá um desconforto lá no momento, chamou o outro filho e disse, ele falou, repete de novo, ele falou, ele tirou o revólver, pá, o indivíduo morreu. Suas palavras podem te levar à morte. Diante do mundo, do diabo, você fala uma coisa, xingando, aí o diabo disse, opa, gostei, eu vou entrar nessa casa porque tem alguém me convidando. Diante de Deus, você fala, os anjos dizem, amém, eu vou entrar na tua casa e te guardar. Nós temos que ter cuidado com a nossa boca, que a boca fala do que o coração está cheio.

0: alguma vez eu... O diabo não conhece o coração, mas ele sonda para saber o que sai do coração. Mas vamos lá, versículo 3. Porque da muita ocupação vêm os sonhos, e a voz do tolo da multidão das palavras. Você quer ver o indivíduo falando coisas que não deve? Até quando abre a boca, blá, blá, blá, blá, blá, fala, fala, fala. É só ouvir. É só ouvir. Eu, um irmão, agora, recentemente, um irmãozinho disse: pastor, eu preciso falar com o senhor. Aí levei esse irmão no escritório para ouvir. Mas na verdade, eu deixei ele falar. E ele falou uns 20 minutos. Depois que ele falou, falou, falou, falou, eu abracei ele e choramos juntos. Eu não disse uma palavra para ele, nenhuma. Foi só ele falando. Ele limpou o coração. Nós choramos juntos. As nossas palavras, elas nos machucam. Está carregado de ódio. Aí você abre o coração perante Deus, perante o pastor, perante... E Deus vai limpar o teu coração. Depois que ele falou tudo, eu olhei para ele e disse: vamos chorar junto, irmão. E abraçamos chorando. Limpa o coração. Minha boca diante de ti, eu quero sair daqui com o coração limpo. Me perdoa, me dá mais uma chance. Tira do meu coração toda maldade. O problema nosso é esse, irmão. Às vezes esse azedume que está aqui dentro impede a bênção do Senhor. Perdoa. Quando você para de falar coisas, porque a nossa boca, dependendo da situação, é um sepulcro aberto. É um mau cheiro horrível. É um azedume. Que tem pessoas que as palavras dele ferem, mas... Quem já viu isso? Quando a Deus fizerdes um voto, verso 8, não tardes em cumpri-lo. Aqui está o problema. Aqui está o problema. Na hora da angústia, eu prometo. E depois que passa, esquece da promessa. Aqui está o problema. Nada. Por isso, guarda tua boca, não fica falando besteira. E na hora que falar, cumpra a sua palavra diante do Senhor. Eu vou ser fiel, eu prometo. Você promete o quê? Voto, não tardes em cumpri-lo. Sabe por quê? Porque Deus, porque não se agrada, Deus não se agrada de votos de tolos. O que você votar, paga. Eu acho isso tão lindo, irmão, que Deus considera as nossas palavras diante dele. Deus entende que quando eu abro a boca, eu devo falar com veracidade das minhas palavras, de coração. Já leu o Salmo de número 15? Vamos dar uma olhadinha nesse Salmo de número 15, para a gente ter uma ideia do que diz o texto, só para glória a Deus, para a gente entender. Olha o que diz, vamos lá, verso 1. Senhor, quem habitará no teu tabernáculo? Quem vai entrar diante da tua presença? Quem morará no teu santo monte, junto contigo, nesse lugar de glória? Aquele que anda com sinceridade, pratica a justiça e fala verazmente. Diminuíram a voz, vamos lá. Aquele que fala verazmente. tenazmente, segundo o seu coração. Meu irmão, o Senhor, no capítulo 15 de Lucas, chama o povo de, capítulo 15 de Mateus, chama o povo de hipócrita. Seus fariseus, me honra com a boca, mas o coração está longe de mim. Fala verazmente segundo a sua boca. E quando você disser, Senhor, eu vou te servir, eu quero melhorar minha vida, eu vou rever esse conceito errado, Deus está considerando as suas palavras. Quem está entendendo, diga amém. A gente fala e depois volta atrás dizendo, eu falei, mas não era bem assim. Então o que é que você falou? Muito cuidado com as nossas palavras. Satanás respeita muito as palavras que saem da nossa boca. Família. É uma boca que fala mal do marido, que fala mal da mulher, que fala mal dos filhos. Como é que a irmã tem um marido, é o provedor, é o pai dos filhos, e você fala mal daquele que é a sua carne? O marido tem uma esposa, fica em casa com ele, e você fala mal de sua esposa? Graça de boca é essa? Que boca é essa? Se você fala mal da tua esposa, fala mal do teu marido que convive. Imagina de nós aqui que você não convive. Céus, que você está distante da presença do Senhor. Cuidado com a boca. A boca pode levar a uma desgraça total. Abre a tua boca e abençoa. Abra a tua boca e glorifica ao Senhor. Abra a tua boca e agradece ao Senhor. Abra a tua boca e fale bem. Alguém vai dizer assim, é pastor, meu marido é assim assado. Mas a tua boca vai desgraçar mais a vida dele e a sua vida. Não conhece, meu irmão. Nossa boca tem, por isso eu volto novamente a dizer aqui, ó, olha, Deus, porque quando Deus fizer algum voto, não tarde em cumpri-lo, porque não, ele não agrada de voto de pessoas tolas, quando a Deus votar, pago. É melhor você não votar, é melhor você não falar nada, do que você votar e não cumprir. É melhor não falar nada. Eu entendo, meus amados, que a nossa casa é um lugarzinho tão abençoado. É um lugar tão maravilhoso. Se você falar bem, você vai atrair o bem. Se você falar bem, eu creio que os anjos vão descer para a presença do Senhor. Mas se você falar coisas, eu tinha uma irmã que já morreu, coitada, morreu sem Cristo. Eu nunca vi uma mulher com a boca tão suja para falar palavrão e nomes pesados. Era um homem trabalhador, lutador. Tudo que ele trazia para dentro de casa era devorado, tinha um devorador. Mas a minha irmã, coitada, ela abria a boca. Maravilhosa, mas virava de um lado para outro palavrão, ele desse tamanho. Ficar numa casa dessa. A casa, meus amados, é um lugar tão lindo, tão gostoso. Não permita que o diabo permaneça na tua casa. Que a tua boca faça pecar a tua alma. Não permita que a tua boca introduz na tua casa o que não presta. Deus está mandando esse recado para alguém aqui. se você diz assim, pastor, eu tenho fé, amém. Mas nós precisamos corrigir algumas situações para Deus nos abençoar. E a nossa casa vai ser uma casa abençoada. E quando você falar, fala com mais segurança. Até o tolo, quando cala, é tido por sábio. Quando para de falar. O sábio, ele contém as suas palavras. Ele fala o que deve. Meu irmão, deixa eu só falar um negócio gostoso. Você já sentou perto de uma pessoa que mede as palavras e cujas palavras são maravilhosas, são abençoadoras, são sábias para edificar a nossa vida? Quem já sentou? Não é gostoso ouvir uma pessoa assim? Não é pessoa que fica soltando palavra. Não é pessoa que fica profetizando na cabeça de ninguém. Ele fala o que o Senhor manda. Ele fala com contenção. Ele tem cuidado nas suas palavras. Porque quando ele fala, ele sabe que Deus ouve a sua palavra. A Bíblia diz de um certo cidadão que ele teve um conflito com Davi. Mas esse homem, ele era tão terrível que as palavras dele eram como um oráculo. Alguém lembra desse homem? Não? O nome dele era Aitofel. Quando Aitofel abria a boca, porque quando Deus está na vida do homem, quando você tem ligação com Deus, quando você conhece a palavra, quando você tem noção do que você fala, sua palavra tem peso. Amém? Que Deus possa nos ajudar aqui hoje. Talvez o assunto mudou. Alguém queria ouvir outra coisa. Mas não é não. Deus queria falar com alguém aqui. Ele já está falando. Vamos cuidar da nossa vida, da nossa vida.
1: Querido eterno Deus, maravilhoso Pai Celestial, aqui estamos na tua presença, ouvimos a palavra do Senhor que falou ao nosso coração. E neste momento, Pai, aqui estamos falando com o Senhor, pedindo a tua bênção, a tua misericórdia, a tua ajuda, pois sem ti, Senhor, nada somos, nada podemos fazer, Senhor. Deus maravilhoso, nós colocamos diante de ti, Senhor, a vida de cada um dos nossos ouvintes, irmãos e irmãs, Pai, que precisam da tua ajuda, da tua misericórdia. Pedimos ao Senhor, Pai querido, a bênção do Senhor, meu Deus, em favor do irmão presbítero Antônio Marcos, que o Senhor possa estar com suas mãos estendidas, ajudando o teu filho, Senhor, ajudando o teu servo, ó Deus, a se recuperar daquela cirurgia, meu Deus. O Senhor é poderoso para alcançar e dar a bênção que ele precisa, que ele necessita. Presbítero Pedro Fidelis também, Senhor, que precisa da tua ajuda, que precisa de saúde. Meu Deus, vem estender as tuas mãos santas, as tuas mãos de poder. Alcança a irmã Geni também, Senhor, que precisa da tua bênção. Ela que se encontra um tanto enferma, mas o Senhor pode curar neste momento, repreendendo toda a dor, toda a enfermidade, Jesus. Meu Deus, abençoa também o irmão Carlos, a irmã Jocineia Andrade, ali de Castro, estende as tuas mãos, abençoa a vida de cada um dos teus filhos. Meu Deus maravilhoso, ó Deus poderoso, abençoa os trabalhos, Senhor, neste final de semana também na tua casa, Senhor. Abençoa os trabalhos com os jovens ali na nossa sede regional, neste sábado, ó Pai, vim abençoar e usar poderosamente a vida da jovem Marielle, Senhor. Que o Senhor possa falar com tua igreja, com o teu povo, fazendo uma obra gloriosa na vida de cada um, Senhor. Meu Deus, abençoa a volta, a viagem do pastor Claudenir, Senhor, irmão cooperador Vilmar, que está juntamente com ele. A viagem de retorno para Ponta Grossa, Senhor, protege os teus filhos, livrando de todo perigo, de todo mal. Abençoando a tua igreja, o teu povo, os teus servos, Senhor, nós colocamos diante da tua presença, diante do Senhor, Pai. Vem abençoar e usar a cada um em tuas mãos. Esta é a nossa oração que fazemos a ti, Senhor, certos da tua resposta, para a glória e honra do teu santo nome. Amém e amém, Senhor Jesus. Estamos finalizando mais uma edição do programa Despertai desta quarta-feira. Amanhã retorna novamente às 22 horas ali diretamente.

0: da cidade de Castro. Deus abençoe você, querido ouvinte, que Deus abençoe, possa ter uma boa noite e fiquem todos na paz do Senhor Jesus. Se despede a Maria Aparecida, o Edson também, agradecendo os trabalhos técnicos, meu esposo juntamente conosco. Deus abençoe a todos, fiquem na paz do Senhor Jesus.
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Praticaram a justiça, alcançaram promessas, fecharam as bocas dos leões, apagaram a força do fogo, escaparam do fio da espada. 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Hebreus capítulo 11, verso 33 e 34. 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

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Vai entrando no ar mais uma edição do programa Vencendo pela Fé. Esse quem cumprimenta

Cumprimenta todos com a paz do Senhor Jesus. É o pastor Paulo Messias. É um prazer, uma enorme satisfação e alegria nós estarmos com todos vocês para mais uma audiência desta abençoada programação, programa Vencendo pela Fé, que vai ao ar todas as noites aqui pela rádio Antena Sul FM. Lembrando que nós vamos juntos, ouvintes, até o horário das 2 da manhã. Isto mesmo, até as 2 da manhã, levando até você a palavra do Senhor nosso Deus, louvores, orações, testemunhos, enfim, tudo isso e muito mais, você vai acompanhar agora dentro do programa Vencendo pela Fé. Lembrando que a nossa sede nacional das igrejas Pentecostal Deus é Santo está em Curitiba, Paraná, na Avenida Marechal Floriano Peixoto, 6711, no Auer. Ali está sobre a inteira responsabilidade as nossas igrejas Pentecostal Deus é Santo em todo o Brasil, e também o programa Vencendo pela Fé, aos encargos do homem de Deus, pastor Darcy Messias. Lembrando que esta é uma transmissão ao vivo. Falamos diretamente da nossa sede regional dos Campos Gerais e Sudoeste do Paraná, localizada em Ponta Grossa, aqui na Carlos Cavalcante, número 252, em frente ao portão do Balarote, ao lado do Habibis, na responsabilidade desse quem vos fala, sermão em Cristo, pastor Paulo Messias. Ouvintes, lembrando que você pode participar conosco no decorrer desta programação através do WhatsApp da nossa igreja Pentecostal Deus é Santo, 42 o DDD 33232038. Eu disse 42 o DDD 33232038. E nós já vamos começar esta programação ouvindo aquilo que aumenta nossa fé, edifica nossa fé. Nós vamos ouvir testemunhos, milagres, o que Deus está fazendo na igreja Pentecostal Deus é Santo.

0: irmão, o seu nome?
1: Denísia.
0: Conte a bênção, irmã.
1: São muitas bênçãos que eu tenho recebido aqui. A maior bênção aqui foi que fui curada da diabetes. Foi revelada e sou curada em nome de Jesus.
0: Amém. A irmã está feliz?
1: Eu estou feliz, graças a Deus.
0: Qual o conselho que mantém para os ouvintes?
1: Ah, para que todos venham buscar a bênção. Para não ficar sofrendo em casa, não. Faz um esforço e venha para você ser curado e ser feliz e morar no céu.
0: Amém. Deus abençoe, irmã.
1: Amém.
0: Irmã, conte a bênção.
2: A bênção que eu recebi das pernas.
0: A irmã sentia muitas dores nas pernas.
2: E eu do bico de papagaio, que ele me revelou. E da coluna. E de um tipo de reumatismo na mão também.
0: Mas recebeu essas bênçãos aqui na Deus é Santo.
2: É, foi.
0: Deus abençoe, irmã.
2: Amém.
0: Irmã, o seu nome?
3: Silvia.
0: Conte a bênção.
3: A bênção é o seguinte, esses dias eu senti, porque eu senti que ia dar o segundo derrame.
0: Uhum.
3: E uma dor terrível no meu rosto, uma coceira tremenda. E daí aí me lembrei do envelope, o sangue de Jesus tem poder. Aí eu coloquei o envelope no meu rosto e deitei lá na cama, não me deu mais.
0: A irmã ficou curada?
3: Fiquei curada.
0: Através do envelope?
3: Do envelope, do sangue de Jesus tem poder.
0: Jesus fez um milagre.
3: Fez um milagre.
0: E a irmã está feliz.
3: Estou feliz, em nome de Jesus.
0: Amém, irmã. Deus abençoe. Vamos ouvir mais uma irmã aqui. Irmã, o seu nome?
4: Minha irmã Rosilda.
0: Conte a bênção, irmã Rosilda.
4: Me deu esse livramento de um derrame, né?
0: Aham.
4: E eu tô vindo aqui, né, irmã?

0: né, pra Deus, sabe, me libertar, né, de todo mal, né.
1: Mas tá feliz?
0: Eu tô feliz, né, porque tô vindo aqui, né, tu me dando força, né.
1: Amém. E qual o convite que a irmã tem para os ouvintes?
0: Eu falo assim que venho, né, pra receber as bênçãos, né, irmã.
1: Amém.
0: Porque aonde, porque eu tô indo pouco lá, onde tava, não tava recebendo bênção nenhuma, né, e aqui eu tô vendo, né, irmã.
1: Deus operando.
0: Tô operando, né.
1: Amém. Que Deus abençoe, irmã. Vamos agora ouvir mais uma irmã que vai contar a bênção. Irmão, seu nome?
2: Lucy,
1: conte a bênção.
2: A bênção que eu vou contar é da minha nora. Ela estava com câncer no pulmão e ela estava desenganada do médico. O médico tinha dado menos de 30 dias para ela. Mas pela honra e a glória do Senhor Jesus, ela foi revelada pelo rádio e Jesus curou ela.
1: Amém. Só da irmã ouvir o programa, interceder em prol da nora, Jesus fez um milagre.
2: Foi.
1: Amém. Que Deus te abençoe, irmã. Deus te guarde. Muito bem, amados ouvintes, estamos com mais uma irmã aqui. Vamos ouvir. Irmã, o seu nome?
3: Maria da Glória.
1: Conte a bênção.
3: Eu tive um livramento de acidente de carro, que estávamos na Visconde de Guarapuava, e a minha tia não percebeu que o sinal ficou vermelho. Por um instante, ela não percebeu. E daí veio o carro, e daí ela bateu. E o carro rodopiou. E daí, com isso, rodopiou e bateu no poste. E por sorte, que nós que estávamos no carro, tinha três pessoas. E no que bateu no poste, ele podia esmagar nós, né?
1: Uhum.
3: Mas Deus deu o livramento.
1: Né? E a irmã está feliz com Jesus.
3: Sim.
1: Amém. Que Deus te abençoe, irmã.
4: Amém.
1: Irmão, seu nome?
4: Ivonete.
1: Irmã Ivonete, conte a benção.
4: A minha benção, do começo que eu comecei a vir aqui, eu tinha a pelota do meu estômago e fui curada de infecção no ovário e fui curada do rim, os pardos e as coisas. E hoje eu fui curada do seio.
1: Hoje a irmã recebeu a cura de um tumor que mantinha no seio.
4: Isso.
1: Jesus revelou e agora está curado.
4: Estou curada.
1: E a irmã está feliz com Jesus?
4: Estou feliz.
1: Graças. Qual o convite que a irmã tem para os ouvintes?
4: Aquele que tiver, que não saber aonde é a igreja, que eles vêm procurar aqui e conseguem.
1: Recebe
4: a bênção.
1: Amém. Deus abençoe. Amém. É isso aí, amados ouvintes. Estamos ouvindo aqui as irmãs testemunhando as maravilhas do Senhor. Você que está nos ouvindo também, compareça, porque a vitória é grande em nome de Jesus.

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5: Eu digo para vocês aqui hoje, se essa palavra aqui, ó, se essa igreja, se eu, enfim, se esse lugar aqui é de Deus, você vai ver. O que Deus prometeu aqui vai se cumprir na tua vida em nome de Jesus.
6: Essa igreja, Deus é Santo. Eu acredito nessa igreja. Vale a pena vir de longe. Eu deixo tantas igrejas lá perto, porque aqui tem o poder de Deus aqui. Por isso que eu estou aqui até hoje, graças a Deus.
5: O que Deus falar aqui vai cumprir na tua vida.
7: O pastor orou e o pastor falou daqui 2 meses. Se Jesus não desenrolar, meus irmãos, que estão todos enrolados, eu não vou ser mais pastor. E para honra e glória, no nome do meu Senhor Jesus, eu vim na quarta e na quinta, Jesus trouxe meu filho, pastor, com muita honra, pastor, para mim, Jesus. Oh, meu Deus, não tem mais palavras, pastor, de tanta alegria.
5: Pode ter certeza disso. Se o Senhor falou que vai abrir a porta, ele vai abrir a porta em nome de Jesus.
8: Deus revelou ao senhor que era para me dar uma oferta de 50 reais. Eu não tinha. Portanto, me tocou. Eu falei, não, vou ir agora no banco buscar. Eu tinha esse dinheiro no banco. Fui no banco, saquei o dinheiro e levei lá, entreguei pro senhor. O senhor orou. No outro dia, nós fomos chamados na escola que a minha filha estuda. Nós ganhamos uma bolsa até o 9º ano dela de graça.
5: Quanto vale essa bolsa se fosse pagar?
8: 25 mil reais, 28 mil reais hoje. Seria mais correção até o 9º ano, né? Que ela tá no terceiro, entrou pro 3º ano agora.
5: Se o senhor falou que vai repreender a doença, a enfermidade, pode escrever, pode anotar, porque esta revelação

0: que procede do Espírito Santo, que vem de Deus. Isso aí você pode ter certeza que vai haver a cura em nome de Jesus.
1: Curado, tá exame aqui, quem quiser ler, tá aqui, pode pegar e ler. Curado, Jesus curou. É uma grande prova que Jesus deu. Curou, tá curado, meu filho. Ele curou. Deus cura!
0: Se Deus falar aqui, ó, escuta isso aqui, ó. Se Deus falar aqui que ele vai libertar, ah, irmão, passa o céu, passa a terra, passa dia, passa hora, mas o que Deus falou não vai cair por terra. A Bíblia diz que Deus não é homem para que minta, nem filho do homem para que se arrependa e volte atrás na sua palavra. E Deus aqui hoje, em nome de Jesus, ele está falando comigo, que aqui tem pessoas que se você crer, se você acreditar, obedecer a palavra, em nome de Jesus, a tua vida vai mudar, a tua casa vai mudar, as coisas vai mudar para você, irmão. Dá glória a Deus quem crê aí. É só acreditar, igreja do Senhor.
2: Acreditar, igreja do Senhor.
3: Aqui tem o imenso prazer de cumprimentar todos com a paz de Jesus, a sua mãe Cristo, cooperadora Marli. Já estou aqui nesse momento convidando todos vocês, irmãos, para o culto de manhã, quinta-feira, com o círculo de oração, aonde está aí o cooperador John Leno trazendo a palavra de Deus. Ali às 20 horas já está pregando a palavra de Deus e vocês são nossos convidados para estar aí quinta-feira à noite no culto do círculo de oração, ali na Avenida Carlos Cavalcante, 252, de frente com o Balarote. Meu irmão, recebi a tua bênção, a tua vitória nessa poderosa campanha, uma carta para Deus. Deus que abençoe e fiquem todos na paz do Senhor Jesus.
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5: Paz do Senhor Jesus, amados ouvintes, convido a todos para esta quinta-feira, às 19 horas, culto com Círculo de Oração Filadélfia, onde estaremos orando, louvando. Você que está passando por dificuldades, não perca essa oportunidade de estar conosco nesta quinta-feira, às 19 horas, na Igreja Pentecostal Deus é Santo, onde estará conosco o cooperador irmão John Leno, pregando a palavra do Senhor. Desde já contamos com a presença dos irmãos, dos visitantes, dos membros obreiros, para estarem conosco.

22, verso 27. Este foi o conselho de Elifaz, um dos amigos de Jó. E este conselho, também nos dias atuais, se estende a você. O Senhor nos ouve. Esta é uma verdade incontestável. Porém, precisamos ter fé, a certeza das coisas que se esperam, para que o Senhor nos dê a resposta de que tanto necessitamos. A afirmação de que ele nos ouve já é a prova de que nossos pedidos são atendidos, pois Deus é fiel para cumprir o que prometeu. É por meio da oração que você entra em comunhão com Deus e abre caminho para que ele realize todos os planos que tem para você. Participe, você e sua família, nesta quinta-feira, às 19 horas, do culto do Círculo de Oração, com as mulheres de

pode ficar de fora. 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

0: Bom, meus irmãos, são agora 23 horas com mais 30 minutos. Este é o programa Vencendo pela Fé da Igreja Pentecostal Deus é Santo. Apresentação e locução desse quem vos fala, seu irmão em Cristo, pastor Paulo Messias. Hoje é quarta-feira, dia 16 de setembro. Estamos ao vivo com os ouvintes, com os irmãos, com as irmãs. Lembrando que nós vamos até as 2 da manhã desta quinta-feira, levando até você a palavra de Deus, o Evangelho, o Ide do Senhor Jesus. E olha, nós queremos deixar registrado aqui que a nossa audiência é muito grande. Que Deus abençoe todos que nos escutam. Cada dia nós temos recebido aqui na Igreja Pentecostal Deus é Santo pessoas que nos visitam, que nos frequentam pela primeira vez, pessoas também que visitavam há muito tempo, não vieram mais, mas que estão sempre ligados aí na programação Vencendo pela Fé. Que Deus abençoe, ouvintes, a sua vida, a sua casa, o seu lar, toda a sua querida e importante família, em nome do Pai, do Filho e do Espírito Santo de Deus.
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0: E olha, ouvintes, tivemos nesta quarta-feira 3 impressionantes horários. Povo de Deus marcando presença nesta quarta-feira em nosso templo sede das igrejas Pentecostal Deus é Santo dos Campos Gerais e Sudoeste do Paraná. Deus abençoe a todos os nossos queridos irmãos, irmãs, ouvintes, você que esteve conosco nesta quarta-feira, pela manhã, pela tarde, pela noite. Olha, Deus operou nos 3 horários, bradou dos altos céus, e nós estamos alegres, como está escrito na palavra de nosso Senhor e Salvador Jesus Cristo, na Bíblia Sagrada. Você que lê a Bíblia sabe, a Bíblia Sagrada, ela nos diz claramente no livro de Salmos, capítulo 126, no versículo de número 3. Vamos ouvir o que está escrito? Olha o que está escrito na palavra de Deus.
2: Grandes coisas fez o Senhor por nós, e por isso estamos alegres. Salmos 126, 3.
0: Grandes coisas fez o Senhor por nós, e por isso nós estamos alegres. Que Deus abençoe você que está nos ouvindo, nos acompanhando nesta abençoada noite. Continue conosco, porque grandes coisas.

Nós queremos lembrar os nossos ouvintes que nesta quinta-feira nós estaremos aí nesta tarde maravilhosa, gloriosa com os nossos irmãos, ouvintes da cidade de Palmeira, com os membros obreiros da Casa do Senhor Jesus. Você que está nos ouvindo, nos acompanhando, não perca, nesta quinta-feira, no horário das 14h, nós vamos estar pregando a palavra de Deus, orando pelos mais excelentes dons do Espírito Santo, na rua 15 de novembro, na altura do número 461, no centro da cidade de Palmeira, nessa quinta-feira, no horário das 14h. Você é o nosso convidado, a nossa convidada especial para se fazer presente conosco nesta quinta-feira, para a glória do Senhor Jesus. Cremos que grandes coisas Deus vai fazer nessa quinta-feira à tarde. Nome do Senhor Jesus. Vamos estar aí pregando a palavra de Deus, orando, pregando e Deus operando maravilhas em nome do Senhor Jesus. Rua 15 de novembro, número 461, no centro de Palmeira. Compareça, povo de Deus, irmãos, ouvintes de Palmeira, das regiões circunvizinhas, vem estar conosco, porque Deus vai operar. Lembrando, é claro, também os moradores, moradoras de Piraí do Sul, nesta quinta-feira, vamos estar com os irmãos no horário das 19h. Alerta, alerta, povo de Deus de Piraí do Sul, nesta quinta-feira, às 19h, na Avenida Davi Federman, número 432. Vamos estar aí pregando a palavra de Deus, orando pelo povo presente. E eu quero contar com a presença dos irmãos, das irmãs de Piraí do Sul. Não perca, irmãos. Deus tem feito maravilhas nesses cultos e campanhas que acontecem aí em Piraí do Sul. Nesta quinta-feira, 19h, Avenida Davi Federman, 432. Eu disse Avenida Davi Federman, 432, em frente à rodoviária nova, aí na cidade de Piraí do Sul, no centro, no coração de Piraí do Sul. Ah, eu tenho certeza que Deus vai operar em nome de Jesus. Lembrando os irmãos também da sede, atenção, atenção, nessa quinta-feira, hein? Operador John Leno Prado pregando a palavra de Deus, aqui na Carlos Cavalcante 252, no coração de Ponta Grossa, círculo de oração, louvando a Deus. Operador John Leno com seu violão também, tocando esse instrumento, e Deus operando maravilhas.

de Imbituva. Atenção, povo de Deus de Imbituva, porque nesta quinta-feira os irmãos aí vai se programando, vai se reunindo, porque a Igreja Pentecostal Deus é Santo aí em Guamiranga, na rua Pontarolo, nessa rua, na saindo aí para o Rio Bonito, nesta quinta-feira às 7 da noite, você

0: Vocês são os nossos convidados especiais para se fazerem presentes conosco e receber as bênçãos de Deus. Atenção, Guamiranga, nesta quinta-feira, hein? Rua Pontarolo, saindo para o Rio Bonito, às 7 da noite, Diácono Vils, pregando, orando e Deus operando maravilhas. Lembrando também os moradores de Teixeira Soares. Atenção, Teixeira Soares, nessa quinta-feira, cooperador Luiz Carlos Lopes, ele que prega a palavra de Deus, ora pelos excelentes dons do Espírito Santo e Deus opera milagres. Nesta quinta-feira em Teixeira Soares, rua 14 de julho, número 267, no centro de Teixeira Soares.
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3: Vinte e três horas e 40 minutos.
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1: Agora são 11:41. Vamos ouvir aqui uma pregação, uma mensagem na voz do homem de Deus, pastor Messias. Ele mesmo que daqui a pouco, à meia-noite, vai estar orando por nós dentro desta programação.
2: Cumprimento a igreja com a paz do Senhor Jesus, meus irmãos. Aleluia, glória a Jesus. Pega a sua Bíblia aí, no livro de Jó 42. Livro de Jó 42, corre. Versículo 2. Vamos lá. Olha para frente. E agora olha para a Bíblia. Então respondeu Jó ao Senhor e disse: bem sei eu que tudo podes, e nenhum dos teus pensamentos pode ser impedido. Vamos lá de novo? Versículo 2. Vocês, vamos lá. Bem amém. Sentam e dê glória com aleluia junto. E bate palma com, também com glória e aleluia junto. Glória a Deus. Deus estava conversando com Jó. Deus estava fazendo uma pergunta para Jó. E Jó disse aqui, ó, para Deus: bem sei. Bem sei o quê? Que nenhum, olha só, bem sei eu que tudo podes, tudo podes, e nenhum de teus pensamentos pode ser impedido. Veja bem, como é que está o pensamento de Deus para conosco? Nós está com Deus. O que que está na tua cabeça o projeto para esse ano? Se não tem nada, vai ficar assim a vida toda. Se você está pensando assim: ah, acho que eu vou sair da igreja, eu vou parar, eu vou afastar, vai ser assim a tua vida. Vai piorando. Ah, acho que não dá não. Estou cansado da vida. Eu estou cansado de orar, de jejuar, de crer, de buscar e nada. É assim que vai ser a tua vida. Mas se aqui dentro do teu coração, dentro da tua mente, está dizendo: eu não vou desistir. Eu vou olhar quantas coisas boas Deus já fez na minha vida. Quantos milagres Deus já me deu. Por que que agora eu vou desistir? Por que que agora eu vou desistir? Por que que agora eu vou desanimar? Depois de ser abençoado, depois de gravar testemunho, depois de contar tanta bênção, agora eu vou jogar tudo fora essas palavras que eu falei. Esse tempo todo na casa de Deus orando, será que agora eu vou jogar tudo fora? Jó era um homem fiel, e quando chegou no tempo da prova, parecia que toda a fidelidade de Jó não valia de nada. Parece que tudo foi perdido. Até a mulher falou: amaldiçoa teu Deus e morra. Amaldiçoa teu Deus e morra. Olha o que ele fez. Olha o que ele permitiu. Olha o que aconteceu. Ela não sabia de nada do que Deus tinha para Jó. Ela não estava prevendo o que Deus tinha para Jó. Ela não estava entendendo que aquilo era uma prova. Ela não estava entendendo que aquilo era uma luta. Ela estava achando que aquilo era uma derrota. É um fracasso. É aqui agora chegou o fim da minha vida. Jó, amaldiçoa teu Deus e morra. Jó, não vale a pena ser fiel. Jó, não vale a pena andar de bem com Deus, esse teu Deus, amaldiçoa ele e morra. E Jó disse: tu é uma doida, tu é uma maluca, tu fala igual uma doida. Olha aqui, ó, Deus falando para Jó, e Jó dizendo assim, ó, eu sei que tudo tu podes fazer. Tem nada que Deus não pode fazer. Mas por que que Deus não está fazendo? Pergunta para ele. Deus, por que que não está? Ele vai dizer, por isso, por aquilo, por aquilo outro. Faz assim, assim, assim. Do jeito que eu quero. Faz desse jeito. Você vai pergunta para Deus. Deus, por que que as coisas estão tumultuando para mim? Deus, por que que de um tempo para cá eu não estou mais como eu era antes? Ele vai dizer para você. Você deixou isso, deixou aquilo outro. Você era assim, você era desse jeito, agora não é mais. Eu tenho certeza que Deus vai falar para vocês e para mim. Olha, você não é mais o crente que eu conheci. Você não era, você não era assim e agora está. Está jejuando quase nada. Bíblia você não lê. Obediência, você não está mais obedecendo, está murmurando, está reclamando. A minha obra está ficando para depois. Primeiro as coisas materiais, primeiro é a família, a ocupação, a preocupação é com as coisas desse mundo, com as coisas passageiras. Deus vai responder para você e para mim. Você está muito envolvido com as coisas desta vida. Olha a tristeza do seu coração, olha a amargura, olha a angústia, olha a cabeça está fervendo. Porque não tem confiado na minha palavra. Ele vai dizer para vocês, para mim, a partir de hoje, aprenda a confiar na minha palavra. Ontem à noite estava orando a Deus assim. Ontem madrugada nós estávamos aqui, hoje madrugada nós estávamos orando aqui. E uma voz falou fortemente no meu coração, na minha mente. Passa a confiar em mim. Deixa eu fazer o que você não faz. Ontem à noite, nessa madrugada, aprenda a deixar eu fazer o que eu quero fazer. Aprenda, vocês e eu, aprenda a entender que tem coisa que é você, tem coisa que é Deus. O que é para você fazer, faça. Mas o que é para Deus fazer, não queira meter a cara. Você não faz a sua, eu não faço a minha e quero fazer de Deus. Eu não faço nem a minha e quero entrar na área de Deus. Aí vira aquele angu de caroço. Até a gente entender, até a gente aprender com a escola de Deus. Aprender a entender o que Deus quer de nós. O que eu sou? Eu sou pastor. O que você é? Ovelha? É obreira? É membro? Então coloca no teu lugar. Coloca na posição que Deus quer que você se coloque e faça a sua parte e deixa que de Deus não vai falhar. Ele é fiel. Eu conheço um Deus fiel. Um Deus que é fiel. Um Deus que não falha. Deus não mente. Deus não é enganador. Deus não é mentiroso. Deus não é falso. Deus não é fingido. Deus é perfeito. Deus é poderoso. Agora, entrega a tua vida para Deus. Se converta. Ceda. Deus, seja o que Deus quiser. Não quero nem saber. Eu vou entrar na presença de Deus esse ano. Esse ano vai ser o ano que eu mais vou orar. Esse ano vai ser o ano que eu mais vou ser fiel. Esse ano vai ser o ano que eu mais vou fazer a obra de Deus. Você vai ver que Deus vai dizer, esse ano é o ano que eu vou mais te abençoar. Você vai ver isso. Você vai ver isso. Faz um voto aqui hoje. Faz um voto aqui hoje. Faz um voto que você não fez. Ou que você fez, mas não cumpriu. Esse ano vai ser o ano que mais você fiel a Deus em tudo. No mínimo, no muito. Eu vou ser fiel a Deus naquilo que eu não estou sendo. Cada um de vocês que hoje eu sabemos aonde é que nós deixamos de ser fiel. Faz aí para você ver. Faz um levantamento. Até aqui, até o ano passado, até o ano atrasado, ano retrasado, eu era de um jeito. De lá para cá, eu estou sendo de outro jeito. E de lá para cá, eu só estou vendo a coisa petecar. Eu estou vendo a coisa piorar. eu estou vendo a coisa decair. E o outro fala assim: pois é, eu estou vendo a coisa melhorar. Eu estou vendo a coisa só melhorando. Aqui tem gente que está dizendo: de um ano para cá, de 2 anos para cá, eu estou só vendo a coisa melhorar na minha vida. Eu estou vendo a coisa fluir na minha vida. Você quer ver a verdade? Quem é que já percebeu isso? Que de 1 ano para cá, 2 anos para cá, Deus tem te abençoado mais. Levante a mão bem alta assim. Por que será? Muda. Não fica aí, ó. Cruz credo. Ave Maria. Fica aí reclamando. Sangue de Jesus tem poder. Eu me livro. Ó, de braço cruzado. Que é isso? Meu Deus. Parece que, não sei, não estou entendendo mais nada. Só vai piorar. Agora bota a boca no pó para você ver. Bota a boca no pó e diz: Deus, fala comigo. Deus, o que, que o Senhor quer de mim esse ano? Ele vai dizer: eu quero que você volte a ser mais crente, ser mais fiel. Você que volta a fazer um conserto comigo quando você fez no novo, como é que é? No tempo de novo convertido. Volta a ser o que você era antes. Eu vou voltar a te abençoar como abençoava antes também. Pode ter certeza. Faz aqui hoje uma aliança com Deus, esse começo de ano. Mas promete mesmo e chega em casa e diz: eu vou ser o que eu prometi. Não adianta fazer voto aqui e lá em casa não é aquilo. No trabalho não é aquilo. Não adianta nada. Ficou foi pior. É melhor não fazer voto do que fazer e não cumprir. Agora eu vou arrumar minha vida com Deus. No dízimo? Então é no dízimo. É no jejum? É na oração? É na doutrina santa? É na vestimenta? É na língua? Onde é? Onde é que você parou de ser o que você era antes? Deu uma parada, deu uma esfriada. Aí eu vou voltar. Eu sei, minhas vitórias eram de madrugada. Eu sei que as minhas vitórias foram de madrugada. Então eu vou voltar a orar de madrugada. Minhas vitórias eram na vigilância. É no jejum.

Eu vou jejuar. Minhas vitórias era vir mais da igreja. Quando eu venho mais, eu percebo que a coisa melhora mais. As minhas vitórias é quando eu capricho nos votos, nas ofertas, nos dízimos. Então descubra. Faz hoje um conselho com Deus. A minha vitória é quando eu estou mais crente, fiel, mais vigilante, mais prudente. Ah, é aqui. Então pega isso e volta hoje aqui. E você vai ver daqui 30 dias para frente. Se Deus não mudar a tua vida, então Deus não me usa. Então eu sou um mentiroso, enganador. Se tu fizer um conserto aqui hoje com Deus, e de hoje em diante a tua vida não mudar, então não tem nada de Deus na minha vida. É só conversa fiado. Fica de pé. Glória a Deus. Vamos fazer agora uma oração. Uma oração bem miudinha. Oração de conserto. E daqui para frente, te prepare para você ser a pessoa feliz e alegre que você não está sendo mais. Contar testemunho. Você parou de contar testemunho. Vem aqui na frente correndo. Você que está dizendo, eu vou fazer um conserto com Deus no altar de Deus.

0: faz da oração. Sem a oração, Noé não teria construído a arca. Abraão não seria pai da fé. Isaac não teria recebido uma virtuosa esposa. Sem a oração, Jacó não seria Israel. José não teria vencido. Moisés não seria grande como líder se o seu lugar preferido não fosse o Monte Horeb, Monte da Oração. Sem a oração, Elias não seria o homem do fogo. Eliseu não seria movido pelo sobrenatural de tal forma que até nos seus ossos havia unção. Sem a oração, Ana não teria tido um filho. Salomão não seria o homem mais sábio da terra. Sem a oração de Josué, o sol não teria parado. Sem a oração, Neemias não seria o grande construtor do muro de Jerusalém. Os três jovens hebreus não seriam libertos da fornalha. Daniel não seria milagrosamente guardado ou ser lançado na cova dos leões, se não fosse homem de oração. Assim como os heróis da fé, sejamos também heróis da oração.
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a Deus. Glória a Deus. Glória ao nome do Senhor Jesus. Graças a Deus. Graças a Deus. Graças a Deus. Louvado, bendito, santo é o meu Deus. É o Senhor que vive e reina para sempre. Meu Deus, meu Pai, em nome do Senhor Jesus, eu quero te pedir agora perdão por todos os meus pecados, todas as minhas fraquezas e falhas e erros e imperfeições. Ó, meu Deus dos céus, o Senhor que conhece o coração do homem, o Senhor que sonda o coração do ser humano, e o Senhor sabe todas as coisas. Então não tem como nós fugir da tua presença. Tua palavra diz que ainda que nós não pensamos, não falamos, o Senhor já sabe todas as coisas. Ainda que nós não levantamos, o Senhor já sabe todas as coisas. Ó grande Deus e Pai, meu Deus, ó Espírito Santo da verdade, meu Deus, misericórdia, misericórdia, meu Deus, compaixão e piedade, Deus, misericórdia, Deus, misericórdia, meu Deus, compaixão, piedade, misericórdia, compaixão e piedade de cada um de nós. Porque quem é que não peca? Quem é que não falha? Quem é que não erra? Quem é que não desliza nesta vida? Quem é que não já errou? Quem é que não vai errar? Ó, meu Deus, ó, meu Pai do céu, em nome de Jesus Cristo, Deus, em nome do Senhor Jesus, lava minha vida, lava os irmãos, as irmãs com teu sangue, lava cada um de nós, lava, meu Deus, com sangue de Jesus, com sangue de Cristo, com sangue bendito, sangue puro, sangue carmesim, sangue verdadeiro, puro, que foi derramado na cruz do Calvário. Oh, grande Deus e Pai, Senhor, nos perdoa, nos purifica, nos santifica, nos consagra, meu Deus, apoderai de nossas vidas, apoderai de nosso coração, do nosso entendimento, Deus, apoderai de nós, meu Pai, Senhor Jeová, eu quero te pedir agora, tocar em cada ouvinte, cada pessoa que está orando comigo agora, Senhor da glória, tocar em cada pessoa, meu Deus, com um toque diferente. Cada pessoa precisa de um toque diferente, de uma bênção diferente. Ó Senhor, ó Espírito Santo da verdade, cada um precisa de um milagre diferente, cada um precisa de uma vitória diferente, meu Deus e meu Pai, em nome de Jesus Cristo, meu Deus, em nome de Jesus Cristo, meu Deus, em nome do Senhor Jesus, em nome do Senhor Jesus, Pai, meu Deus, toca nessa mulher, esse homem, esse pai de família, toca, meu Deus, essa mãe de família, que agora precisa de uma vitória grande, de um grande livramento, que precisa, meu Deus, de uma cura milagrosa. Essa pessoa, meu Deus, que está desenganada da medicina, meu Deus, essa pessoa que está entre a vida e a morte, ó, meu Deus do céu, essa pessoa que já não aguenta mais tomar tanto medicamento, tantos remédios, tantos
antibióticos, tantos anti-inflamatórios. Meu Deus, essa pessoa que já esteve internada, hospitalizada várias vezes. Oh, meu Deus, essa pessoa que já teve na UTI, já passou por várias cirurgias. Meu Deus, meu Pai, essa pessoa que já fez radioterapia, quimioterapia, e cada dia que vai passando, o estado de saúde dela é preocupante, é grave, é alarmante. Oh, meu Deus, a família já não sabe mais.

O que fazer, gastar, procurar os melhores médicos, as melhores clínicas, hospitais. Meu Deus, ô Jeová, ô meu Deus do céu, Senhor, visita essa pessoa agora, faz um milagre acontecer, faz um milagre acontecer, meu Deus, em nome de Jesus Cristo Salvador. Meu Deus, olha essa família desesperada, essa família separada, olha esse casal divorciando, olha esse casal, meu Deus, que já divorciou, mas não era o que eles queriam, não era o que eles realmente pretendia, Senhor da glória. Mas entrou um demônio, entrou um espírito maligno, de desacordo, de desentendimento, de sabor, meu Deus, e fez os dois se separarem, fez os dois se dividirem. Oh Deus, os dois, quando estão longe um do outro, sente falta, saudade, mas quando estão juntos, estão brigando, estão criticando, jogando no rosto um do outro. Meu Deus, meu Jesus, oh meu Jesus Cristo verdadeiro, meu Jesus, faz alguma coisa para esse casal. Por mais que eles não entendem, por mais que eles não dão lugar para o Senhor, por mais que eles não te procuram, por mais, meu Deus, que eles não dão lugar, mas eu te peço, é um pedido meu, um pedido pessoal, meu Deus, ainda que eu não tenha essa média contigo, Senhor, ainda que eu não tenha essa comunhão, mas pela fé, meu Deus, é pela fé que eu estou pedindo, Senhor. Meu Deus, olha esse jovem, olha essa moça, esse rapaz, olha, meu Deus, esta família envolvida com drogas, envolvida com crimes, com tráficos. Meu Deus, oh meu Pai, olha essa família, Senhor, como o inimigo entrou nessa família, faz alguma coisa agora. Esse jovem, esse rapaz que foi criado com tanto amor, os pais sempre cuidaram com amor, com educação, e não deixou faltar nada. E por que que esse jovem entrou por esse caminho maligno? Oh meu Deus, oh meu Pai do céu, esta é a explicação que alguém quer. Meu Deus, meu Pai, olha a situação dessa moça, tornou a moça rebelde aos pais, esse rapaz se tornou tão rebelde, tão desobediente, Senhor. Meu Deus, mas em nome de Jesus agora, faz alguma coisa, o Senhor tem poder. O Senhor tem poder para fazer o milagre. O Senhor tem poder, meu Deus, para fazer o milagre, para fazer uma libertação, para fazer uma mudança na vida desse homem, dessa mulher, dessa jovem, dessa família que entrou pelo caminho do crime, da violência. Senhor dos exércitos, olha essa família, meu Deus, que entrou pelo caminho da bebedeira, dos vícios. Oh meu Pai, meu Jesus, meu Jesus, oh meu Jesus, olha, olha Jesus, essa casa, este lar, aonde o inimigo está reinando, o inimigo está fazendo o que ele bem queria e o que ele bem quer.

Senhor dos Exércitos, aonde está minha voz agora? Aonde chega agora este programa de rádio? Aonde chega a oração? Meu Deus, repreenda agora. Chega agora o poder. Chega agora a libertação. Chega agora o milagre. Ô Espírito Santo de Deus, em nome de Jesus Cristo, meu Deus. Meu Deus, em nome de Jesus Cristo, Salvador. Em nome de Jesus Cristo, meu Deus. Meu Deus, em nome do Senhor Jesus. Em nome do Senhor Jesus. Meu Deus e meu Pai. Queima. Queima agora. Queima agora, meu Deus. Queima agora, Jesus. Vai queimando agora essa macumba. Vai queimando, vai desfazendo. Em nome de Jesus, esta bruxaria, esta magia negra, vai desfazendo, Senhor, agora, este trabalho do vodu, este trabalho do cemitério, das encruzilhadas, dos terreiros. Senhor, repreende agora este trabalho de oferendas aos espíritos, aos exus, aos caboclos, aos orixás. Oh, meu Deus, meu Deus, repreende agora, repreende agora, em nome de Jesus, em nome de Jesus, Pai, em nome de Jesus Cristo, agora repreende, Senhor, essa força do mal que não deixa as pessoas servirem a Deus, essa pessoa que está afastada, desviada do evangelho. Oh, Jesus, eu tenho certeza que essa pessoa saiu da igreja, não porque ela queria, não porque ela quer. O diabo tirou ela para o mundo e desviou ela, fez ela ir para o mundão. Hoje está aí parada, afastada, desviada. Meu Deus, oh grande Deus e Pai, em nome de Jesus, meu Deus, em nome de Jesus, pelo sangue de Cristo, faz essa pessoa sentir, ó Deus, aquela vontade enorme, aquele desejo tão grande de reconciliar, de voltar para o Senhor. Ó Espírito Santo, ó Espírito de Deus, essa pessoa que está afastada, que desviou-se, que abandonou-se a cruz, que jogou fora a cruz, meu Deus, oh meu Deus do céu, liberta essa vida, repreende esse demônio que fez ela desviar do evangelho, que endureceu o coração dela, que amarrou o coração dela, a vida dela, está aí revoltada, afastada, desviada, indignada, perturbada, atormentada, endemoniada, possessa, oprimida. O Senhor repreenda, Senhor repreenda, meu Deus repreenda, meu Deus vai repreendendo agora, Senhor, vai repreendendo agora, Espírito Santo, vai queimando agora, meu Deus, oh meu Deus, vai queimando esta legião, vai queimando, vai arrancando da mente dessa pessoa esse espírito maligno, essa força maligna que tomou a mente dessa pessoa, essa pessoa que só pensa coisa maligna, porque o maligno está na mente dela, o maligno apoderou da mente dela. Ó Deus do céu, ó Deus da glória, ó Espírito Santo, liberta essa vida, arranca esse demônio da mente dessa pessoa, do coração dela, do entendimento dela. Senhor Jesus, arranca agora, meu Deus, arranca agora, Espírito Santo, arranca agora esse demônio, essa força maligna, esta força diabólica, esta força satânica, que entrou, que apoderou do coração, da mente, da alma desta pessoa. Essa pessoa que não vê o caminho da verdade, não vê o caminho da saída,
da salvação, da vida eterna, o caminho do entendimento, Senhor da glória, Jesus, oh Jesus, vai queimando agora, vai arrancando essa mente, vai arrancando esse coração, vai arrancando esse entendimento agora, toda força oculta, toda força maligna, toda força diabólica, meu Deus e meu Pai, oh meu Jesus, repreende agora, no teu nome Jesus, no teu nome agora Jesus, no nome de Jesus, eu ordeno agora que todo mal sai, toda essa obra maligna sai, esse espírito do diabo, essa legião, esta casta que tem amarrado o povo, que tem segurado as pessoas em casa, quantas pessoas que estão em casa paradas, afastadas, desviadas, oh Jesus, quantas pessoas que o inimigo conseguiu enganá-las, o inimigo conseguiu encher a mente delas de confusão, de dúvida, oh espírito maligno, sai desse coração, demônio da dúvida, da incredulidade, dos maus pensamentos, do mal olhar, do mal ver, do mal pensar, do mal perceber, do mal discernir, do mal entender, meu Deus, arranca esses demônios que agem nesta área, ou nessas áreas, Senhor da glória, oh divino Espírito Santo, repreenda agora, meu Deus, toda força maligna que age no cérebro, na mente, no entendimento, ó Deus, repreende agora toda força maligna que age na memória, ó Deus, na forma de entender, de interpretar, na forma de descobrir as coisas, de pensar, de falar, ó Jesus, queima agora, Jesus queima, Jesus vai queimando agora, passa o teu sangue, Jesus passa o teu sangue, Jesus passa o teu sangue, Jesus passa o teu sangue agora, passa o teu sangue, Jesus passa o teu sangue, Jesus passa o teu sangue agora, passa o teu sangue, meu Deus, passa o teu sangue e queima, e queima, e queima, queima, queima, queima, queima agora no interior desta vida, no interior desse coração, no interior dessa pessoa, Jesus queima, queima, queima, tudo que foi colocado na mente, na alma, no entendimento, tudo que está armazenado, gravado, guardado nesta mente, ó meu Deus, ó Jesus, queima agora, vai queimando, Jesus queima agora, passa o teu sangue, limpa com teu sangue, purifica com teu sangue, meu Deus, purifica com teu sangue, Jesus, oh Jesus, dá sabedoria, dá entendimento, meu Deus, dá uma mente sábia, dá uma mente entendida, um coração entendido, dá prudência, dá o temor do Senhor, que é o início da sabedoria, oh Deus, oh Deus e Pai, agora eu quero te pedir, pela igreja, Deus é santo, eu quero pedir por esse ministério, por esta obra, eu quero pedir, meu Deus, pelo crescimento dessa igreja, pelos obreiros, pelas obreiras, pelos membros, meu Deus, eu quero pedir pela salvação das almas, levanta essa obra, meu Deus, levanta essa igreja com força, com poder, autoridade. Levanta, meu Deus. Levanta obreiros nesse ministério. Obreiros valorosos, firmes. Obreiros corajosos. Obreiros temente a Deus. Obreiros sinceros. Obreiros que tenham chamado de Deus. Tem a escolha de Deus. Tem a aprovação de Deus. Tem a unção de Deus. Ô Pai, levanta, ô Pai, tu conheces os corações.

corações. Deus, tu conhece os corações, tu conhece, meu Deus, aqueles a quem o Senhor tem um chamado, uma escolha na vida deles para esse ministério, para nos ajudar, nós ganhar as almas, nós fazer a obra de Deus com sinceridade, com temor, com verdade, com pureza, confiando um no outro. Ó Deus, aquele obreiro de confiança, sincero, aquele obreiro temente, vigilante, prudente, a quem habita nele o Espírito Santo. Ó Deus, levanta membros, levanta pessoas fiéis, levanta, meu Deus, pessoas firmes, levanta pessoas de bom testemunho, de boa índole, levanta nessa obra, meu Deus, levanta, Senhor. Ó meu Pai, abençoa o ministério, Deus é Santo, as congregações, as nossas sedes, Deus, Deus da glória, abençoe a nossa sede, meu Deus, a nossa sede em Curitiba, abençoe, meu Deus, a sede lá em Porto Alegre, meu Deus e meu Pai, a nossa sede lá em Lages, Santa Catarina, meu Deus, a nossa sede lá em Goiás. Ô Jeová, ô meu Pai do céu, ô meu Deus, abençoa, dai vitória, meu Deus, os obreiros, dai prudência, dai força, dai vigilância, dai unção, dai autoridade aos obreiros, não deixa os obreiros ser enganados pelo diabo, não deixa, Senhor, os espíritos malignos entrar na nossa vida, não. Aquele espírito de soberba, de vanglória, de exaltação, de queda e fracasso, Deus, não deixa. Vai guardando os obreiros, as obreiras, vai ungindo, vai abrindo o entendimento, vai dando sabedoria, vai dando vigilância, cuidado, zelo, para que não venha cair no laço do diabo, que não venha cair no laço de Satanás. Ó Deus do céu, ó Espírito Santo, guarda os obreiros, meu Deus, guarda o ministério, guarda a minha vida, guarda, meu Deus, os membros, para que nós não venhamos ser iludidos pelo inimigo, pelo adversário. Não deixa, Senhor, não deixa, meu Deus, nós cairmos em tentação, cair nas ciladas, nas astutas ciladas do diabo. Não deixa, não deixa, meu Deus, nos cobre com teu sangue, nos cobre com teu sangue, nos guarda, meu Deus, faz nós ter aquela revelação profunda das coisas, aquela revelação antes de acontecer, antes de nós depararmos com um problema e não sair mais. Ó Deus, me guarda, me dá vigilância, me dá prudência, põe no meu coração a prudência, o temor, meu Deus, abre os meus olhos, abre o meu entendimento, meu Deus, vai desvendando os mistérios, meu Deus, vai tirando aquela tapagem na mente, no coração, no entendimento, aquela máscara maligna, meu Deus, vai tirando de nós, tire da minha vida, Senhor, faz eu enxergar, faz eu ver a laçada, faz eu ver, ó Deus, o laço, a armadilha, antes, ensina-me a fugir, ensina-me, ó Deus, eu ser prudente, meu Deus da glória, dai força a essa obra, dai força a esse ministério, dai força a essa igreja, meu Deus. Ô meu Pai, dai força a essa obra, dai força a esse ministério, dá unção, autoridade, dai o crescimento, meu Deus, enche as nossas igrejas, Deus é Santo, envia o povo, envia as multidões, envia as almas, envia o povo, meu Deus, para congregar, envia, meu Deus, liberta as almas, liberta os corações, liberta as vidas, meu Deus,
para que venha.

se batizar, libertos, transformados pelo poder do teu nome, pelo poder do evangelho, pelo poder da palavra de Deus. Oh, meu Deus do céu, usa a nossa vida, usa essa obra, usa esse ministério, meu Deus, com autoridade, com sabedoria, com santidade, com zelo, prudência, temor e amor, vigilância, meu Deus. Oh, meu Pai, Senhor da glória, abençoe esse ano, que seja o ano do crescimento, das aberturas, das grandes cidades. Oh, Deus da glória, prepara, meu Deus, prepara tudo, meu Senhor, que está faltando, aquilo que nós não temos ainda, que não está no nosso alcance. Oh, Deus da glória, dá-nos condições, dá-nos condições, meu Deus. Oh, Jeová, dá-nos condições, condições em todas as áreas, condições em todas as áreas. Tu sabes, oh Deus, o que nós estamos precisando esse ano. Tu sabes, meu Deus, o que nós estamos carentes, Senhor. Oh, meu Pai, oh, grande Deus da glória, dá o crescimento a essa obra. Manda o crescimento, meu Deus. Manda, Jeová. Manda, Espírito Santo. Porque uns plantam, outros regam, mas quem dá o crescimento é o Senhor. Se o Senhor não edificar a casa, se o Senhor não guardar a casa, se o Senhor não fazer a obra crescer, meu Deus, o nosso esforço será em vão, nosso trabalho, a nossa dedicação será toda perdida. Oh, meu Deus, esteja à nossa frente, aprovando, faz eu ver o teu agir, faz eu ver que não é eu, não é o homem, mas é a mão de Deus, é o poder de Deus. Oh, Deus de Moisés, oh, Deus que ia na frente de Moisés de dia e de noite, naquela coluna de fogo, naquela nuvem. Oh, Deus de Moisés, vai na minha frente também, Pai, meu Deus, vai me guiando, Senhor. Oh, meu Deus do céu, me guia, me dirige, me dá direção, me dá entendimento, Senhor. Meu Deus, me dá entendimento, usa a minha boca, usa a minha vida, usa a minha mente, a minha alma, o meu espírito, o meu entendimento, usa as minhas mãos, usa, meu Deus, a minha voz. Usa, Senhor, apoderai da minha vida, apoderai desta obra, apoderai deste ministério, apoderai, meu Deus, em nome de Jesus, em nome de Jesus, em nome de Jesus, Pai. Oh, meu Deus, eu quero te pedir agora, abençoai os dizimistas que têm dizimado no ministério. Deus é santo. Oh, meu Deus, abençoa esse povo que tem nos ajudado a nós pagar essa rádio, que tem ajudado a nós pagar esse programa de rádio. Senhor, abençoa esse povo. Meu Deus, abençoa esse povo, meu Deus. Meu Deus, abençoa o povo que tem enviado na conta da igreja, que tem mandado pelo banco do Bradesco, que tem trazido as nossas igrejas, Deus é santo. Abençoa os dizimistas, abençoa os ofertantes, aqueles irmãos que têm ajudado, que têm feito votos, propósitos. Oh, meu Deus, meu Jesus, abençoa os irmãos que estão com o nome no livro dos dizimistas, livro da oração, das aberturas de igreja. Oh Deus e Pai, oh, Deus da glória, oh, Senhor, os irmãos que ajudaram o ano passado, tanto nos ajudou, tanto que aqueles irmãos têm nos ajudado, meu Deus, abençoa a vida deles, o trabalho, a empresa, a firma, o comércio, a lavoura, o campo, a criação,

nos negócios. Meu Deus, repreenda. Meu Deus, queima. Meu Deus, queima agora. Vai jogando por terra todo levante do inimigo. Abençoe os dizimistas. Abençoe os ofertantes, meu Deus. Ô, Espírito Santo, abençoa, meu Deus, esta rádio. Abençoa os diretores, os proprietários, a família dos proprietários. Aleluia. Glória a Deus. Glória a Jesus. Abençoe os funcionários que trabalham nessa rádio, que trabalham, meu Deus, no nosso horário do programa Vencendo pela Fé. Senhor, abençoa a família dos irmãos. Abençoa a família, meu Deus, dos funcionários. Ô, Jeová, abençoa a minha vida, a minha casa, meu lar, a minha família. Abençoa poderosamente. Abençoa milagrosamente, meu Deus, a minha vida, me guardando, me protegendo. Ô, meu Deus, apoderai da minha vida. Apoderai de mim. Aleluia. Eu não sou um homem de oração. Eu não sou um homem de jejum. Eu não sou um homem perfeito. Apoderai da minha vida. Apoderai da minha vida, meu Deus. Usa-me por causa do Senhor mesmo. Usa-me por causa da obra. Por causa do povo, meu Deus. Usa, Senhor, a minha vida. Eu sei que eu não sou merecedor. Eu sei que eu não sou digno. Eu sei que eu não sou capaz. Eu não sou um homem consagrado. Mas me consagra, meu Deus. Me unge, meu Pai. Me unge, meu Deus. Me unge, meu Senhor. Uma unção diferente. Uma unção nova. Uma unção de autoridade, de sabedoria, de graça. Uma unção de poder, de milagres, de palavras. Que as pregações que eu pregar, que não seja eu falando, mas o Senhor falando, meu Deus, da minha boca. Que quando eu prometer aos irmãos alguma coisa, Deus não deixa eu passar vergonha. Deus não deixa eu mentir. Deus não deixa eu enganar ninguém. Não deixa eu fazer promessas falsas. Não deixa eu prometer aquilo que eu não creio. Senhor, quando eu falar, que o Senhor possa aprovar, meu Deus. Em nome de Jesus. Em nome de Jesus. Em nome de Jesus. Em nome de Jesus, meu Deus. Senhor, me usa como um profeta, como instrumento, como um vaso de honra. Me usa, meu Deus. Usa esse ministério. Deus é santo. Usa os obreiros, as obreiros, membros. Oh, meu Deus do céu. Senhor, abençoa a campanha de quarta-feira. Abençoe essa campanha de quarta-feira, como o Senhor tem abençoado. Oh, Jesus, abençoa essa campanha. Cada dia, vai ungindo essa campanha com milagres novos, novos milagres, milagres diferentes, milagres extraordinários, milagres, meu Deus, que só o Senhor é que pode fazer esses milagres. Deus, na quarta-feira, às 9 da manhã, às 3 da tarde e 7 da noite, ó Deus, envia o povo e faz acontecer coisas grandes esse ano, meu Pai. Faz acontecer coisas inéditas, coisas, oh meu Deus, que nunca aconteceram durante esses anos. Oh meu Deus, meu Jesus, derrama o teu poder, derrama a tua graça, derrama o teu espírito, derrama, meu Deus, derrama, Senhor, a tua força e a tua fortaleza. Derrama, meu Deus, os grandes milagres na área da finança, na área jurídica, na área econômica. Meu Deus, levanta. Levanta essa obra. Levanta irmãos bem-sucedidos. Levanta irmãs bem-sucedidas. Levanta, meu Deus, pessoas que vão nos ajudar através dos seus milagres, através das suas bênçãos, através, meu Deus, das tuas maravilhas, Senhor. Oh, meu Deus, abre as portas, Senhor. Jesus, me mostra coisas grandes. Faz ouvir coisas grandes. Faz eu falar para a igreja de coisas grandes. E coisas grandes acontecer. Me revela, me mostra. Deus, me mostra coisas grandes.

0: como o Senhor mostrava para os homens do passado. Me mostra, meu Deus, agora. Me mostra coisas grandes. Deus, fala comigo. Deus, fala comigo. Deus, me corrige. Me disciplina, meu Deus. Me castiga, meu Deus, com amor, para o bem-estar da minha vida, para que eu não venha cair, para que eu não venha tropeçar e fracassar. Me corrige, faz eu ver que é o Senhor que está tratando comigo, faz eu ver que é o Senhor que está me castigando, me repreendendo, me corrigindo, meu Deus, porque a Bíblia diz que o Senhor castiga, que o Senhor corrige todos quantos o Senhor ama. Eu quero ser amado por ti, ó Deus da glória. Trata comigo, Senhor, na maneira que o Senhor quer, da forma que o Senhor quer, meu Deus. Senhor, me usa, meu Deus. Faz eu entender os mistérios do Evangelho, faz eu entender os mistérios dos mandamentos, das ordenanças de Deus, Senhor. Oh, meu Deus, faz eu compreender, faz eu obedecer o Senhor, faz eu ser um servo obediente, faz eu viver em santidade, em temor. Não deixe meu coração ser um coração duro, não deixa eu ter um coração de pedra. Oh Deus, faz eu ver as coisas, me mostra, Senhor, as coisas que o homem natural não vê. Senhor, faz eu ver, porque é o Senhor que vai mostrar, que vai revelar, que vai me trazer a direção, meu Deus. Oh, meu Pai, faz eu ouvir, faz eu ouvir, faz eu ouvir, meu Deus, faz eu ouvir, faz eu ouvir, faz eu entender as coisas espirituais, as coisas naturais também. A Bíblia diz que o homem espiritual entende tanto o lado espiritual como o lado natural. E o homem natural só compreende as coisas naturais. Ele não entende as coisas espirituais, porque parece loucura. Meu Deus e meu Pai, Espírito Santo, abra o nosso entendimento. Revela os mistérios. Revela, meu Deus, as coisas ocultas, as coisas divinas, as coisas celestiais, as coisas espirituais. Vai revelando, meu Deus, vai revelando, meu Pai, vai revelando, Espírito Santo. Oh, meu Deus, haja na minha vida uma unção de crescimento, uma unção de aprovação. Meu Deus, eu quero falar, meu Deus, e as coisas acontecer. Senhor, me usa em nome de Jesus, Pai, e usa, meu Deus, põe na minha boca a tua palavra, põe na minha boca, põe no meu coração, põe no meu entendimento a tua palavra, põe, meu Deus, em mim a tua palavra, aquela palavra profética, aquela palavra que o povo para ouvir, que o povo descansa, que o povo dorme tranquilo naquela palavra. Oh, meu Deus, usa a minha vida, limpa a minha vida, purifica, limpa a minha vida, me santifica, queima em mim o mal, queima em mim o pecado, queima em mim, queima toda a mistura, tudo aquilo que não te agrada, meu Deus, vai separando, vai limpando, vai purificando. Abençoa a minha vida, abençoa a minha esposa, meus filhos, abençoa os irmãos, a família dos irmãos, o casal, o lar, a família, os filhos. Senhor Jesus, me usa por amor das almas, Senhor. Me usa, meu Deus. Me usa, meu Pai. Em nome de Jesus, para a tua glória. Usa os obreiros. Abençoe todo o nosso povo, meu Deus. Todo o povo que frequenta a igreja, Deus é Santo. Oh, meu Deus, abençoa aonde tem essa igreja. Aonde não tem ainda, abre as portas, meu Deus, em nome de Jesus Cristo. Amém, Jesus, e amém. Amém, Senhor. Glorificado, bendito, engrandecido é o teu nome.
1: É, Senhor, é bem assim. Às vezes, em meio à noite, perdemos

0: Aqui tem o imenso prazer de cumprimentar todos com a paz de Jesus, a sua mãe Cristo, cooperadora Marli. Já estou aqui nesse momento convidando todos vocês, irmãos, para o culto de amanhã, quinta-feira, com o Círculo de Oração, onde está aí o cooperador John Leno trazendo a palavra de Deus. Ali às 20 horas está pregando a palavra de Deus e vocês são nossos convidados para estar aí quinta-feira à noite no culto do Círculo de Oração, ali na Avenida Carlos Cavalcante, 252, de frente com o Balarote. Meu irmão, recebi a tua bênção, a tua vitória nessa poderosa campanha, uma carta para Deus. Deus que abençoe e fiquem todos na paz do Senhor Jesus.
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2: Paz do Senhor Jesus, amados ouvintes, convido a todos para esta quinta-feira, às 19 horas, culto com o Círculo de Oração Filadélfia, onde estaremos orando, louvando. Você que está passando por dificuldades, não perca essa oportunidade de estar conosco nesta quinta-feira, às 19 horas, na Igreja Pentecostal Deus é Santo, onde estará conosco o operador irmão John Leno, pregando a palavra do Senhor. Desde já, contamos com a presença dos irmãos, dos visitantes, dos membros, obreiros, para estarem conosco.

0: meus queridos, amados, diletos, ouvintes do programa Vencendo pela Fé, mais uma vez com vocês, pastor Paulo Messias, falando do amor de Deus, falando para você que nos ouve que para o teu problema tem solução, para a tua enfermidade tem a cura, para o teu pecado existe o perdão. Sim, essa programação ela é feita especialmente para você que nos ouve agora, que está sofrendo, que está enfermo, que está depressivo, angustiado, abatido, desanimado. Nós estamos aqui agora com o nosso irmão, comprador John Leno, nos estúdios. E olha, meu irmão Leno, eu sei que tem muitas pessoas agora nos acompanhando, nos escutando, uma situação de fracasso, uma situação de derrota, pessoas que vão chegando sexta-feira, vai chegando final de semana, é motivo só para sofrer. É a mãe que tem o filho, a filha, que sai, quem sabe, da escola, da faculdade, do trabalho, vai direto para os bares, boates, e esta pessoa está nos ouvindo e perguntando, quem sabe até mesmo, será que tem libertação? Será que tem saída para este problema? Olha, ouvinte, tem sim. Jesus é a saída. Nesta sexta-feira, em nossa sede dos Campos Gerais, o sudoeste do Paraná, em Ponta Grossa, na Carlos Cavalcante, número 252, aqui em frente ao Balarote, ao lado do Habibs, no coração de Ponta Grossa, nós teremos aqui três horários. Já o encerramento da campanha denominada O Sangue de Jesus Tem Poder. Essa campanha abençoada, essa campanha ungida, você vai estar conosco nesta sexta-feira e já vai ver a sua vida mudar. Cooperador, irmão Leno, paz do Senhor Jesus, linha aberta, servo de Deus.
1: Paz do Senhor Jesus, pastor Paulo Messias, paz do Senhor Jesus, meus irmãos, quem tem o seu imenso prazer de cumprimentar todos é o seu irmão cooperador John Leno. Eu quero deixar um convite todo especial para o povo de Deus, para essa sexta-feira, culto em três horários. É como o pastor estava falando ali, quantas pessoas que desde sexta-feira já começa na bagunça, se embriagar, fazer tantas coisas erradas, e muitas das vezes quantas pessoas que perdem a vida nesses finais de semana. Eu quero convidar todo o povo de Deus para comparecer em um desses três horários, para você receber o seu grande milagre, a sua bênção, a sua vitória. Eu tenho certeza que o meu Deus tem uma palavra revelada para a vida de cada um. Às vezes você está sofrendo, sendo vítima de macumbaria,

0: das vezes não consegue dormir à noite, vive chorando, vive triste. Eu convido você para estar nesta noite, eu tenho certeza que o meu Deus vai te libertar, vai transformar a sua vida. Em nome de Jesus, pastor Paulo Messias.
1: O irmão é uma pessoa que já esteve do outro lado, sabe muito bem o que é uma depressão, o que é uma ansiedade. O irmão já sofreu com isso, com o pregador John Lennon.
0: Com toda certeza, pastor, já sofrimos isso aí mesmo. Fomos uma pessoa que era viciada em tantas coisas, bebida alcoólica, jogo, a qual quase perdi minha vida. Se eu não conhecesse Jesus, hoje eu tenho certeza que eu já não estaria mais aqui. Uma pessoa depressiva, vivia para as ruas, e Deus libertou minha vida, transformou minha vida. Graças a Deus, pastor Paulo Messias.
1: Como é que ocorreu essa libertação? Sozinho ninguém consegue. Sozinho o irmão não conseguiu. Como é que ocorreu essa libertação na sua vida?
0: É verdade, pastor, sozinho nós não conseguimos não. Eu consegui a libertação através de conhecer a Igreja Pentecostal Deus é Santo. Eu ouvia meu sogro falar muito para mim, orava em meu favor, falava, Leno, vai para a igreja, Deus tem uma grande obra na tua vida, Deus vai te dar bênção, vitória, vai te libertar. Eu acatei aquele convite e visitei a Igreja Pentecostal Deus é Santo quando era no Lagoa Dourada. E ali, a partir daquele dia, eu aceitei Jesus e Deus transformou a minha vida, e para a honra e glória do Senhor, hoje eu sou liberto. Em nome de Jesus, um obreiro da obra de Deus.
1: O irmão também chegou a ter depressão, irmão, para o John Lennon?
0: Com certeza, pastor. É uma pessoa oprimida, vivia triste, chorava, é doente, andava para a rua. Antes de eu ter minha família, eu era assim, pastor.
1: Sofria. O que que sente a pessoa que tem depressão? Ela sente, além de, é claro, de tristeza, qual é os demais sintomas?
0: Ansiedade, vontade de ficar só num quarto fechado, se matar, se enforcar, sumir. Esse é os sintomas da depressão, né?
1: E o irmão veio para a igreja primeiro ou alguém vinha na igreja buscar pela sua vida? Como é que era?
0: Não, meu sogro, minha mãe, meu pai ia na igreja e falava que um dia Deus ia fazer a obra na minha vida. E depois eu se juntei com a minha esposa, aí meu sogro sempre dava o convite, Leno, vai para a igreja, Deus tem uma grande obra na sua vida. E eu acatei que dali conheci a Igreja Pentecostal Deus é Santo e Deus transformou a minha vida, hoje sou liberto, graças a Deus.
1: Pois é, ouvintes, nós estamos aqui com um homem transformado, liberto. Hoje ele é pai de família, marido, além disso também é um obreiro da igreja. Serve a Deus na Igreja Pentecostal Deus é Santo, liberto da depressão, da mágoa, liberto de tudo aquilo que um dia parecia uma realidade que nunca ia ser colocado um ponto final. E hoje Deus transformou. E eu quero dizer para você que nos escuta que ainda dá tempo de Deus te libertar, Deus mudar o quadro da situação da sua vida, Deus tirar você desse fundo do poço, desse cativeiro que você está vivendo, que você está passando. Ouvinte, não sofras mais. Venha para cá nessa sexta-feira, 9 horas da manhã, 2 da tarde, 7 da noite. Escolha um desses horários e venha. Venha porque Deus, ele vai libertar a sua vida em nome de Jesus. O irmão também era viciado em jogos, irmão John Lennon.
0: Era viciado em jogos, viciado. Um jogo que é praticamente pior do que droga. É um jogo que se você não tiver na presença de Deus, você arranca até roupa do corpo para vender, para depositar dinheiro no jogo. É um jogo diabólico mesmo.
1: Mas pior do que então, se fosse igual uma droga.
0: É igual uma droga.
1: A pessoa tá ali na frente do celular, do computador, do notebook, dali da tela, e a pessoa não sente fome, como é que é?
0: Não sente fome, pastor. A minha esposa vinha comprar de comida para mim, eu dava umas 2 comidas e deixava de lado para jogar. Conversava com os amigos de fora, não dava muita atenção para a família, brigava e gastava tudo. Pegava o cartão escondido do pai, da esposa e gastava tudo em jogo.
1: Aquela vida desgraçada, né? Uma vida sofrida.
0: Uma vida desgraçada mesmo, pastor.
1: Uma vida sofrida. Eu creio que tem pessoas agora nos ouvindo. Quem sabe dentro da sua casa tem alguém assim. Alguém sofrendo. E como é que vai internar uma pessoa como essa? Se não tem internamento, tem internamento para isso, irmão John Lennon?
0: Não tem, né, pastor? Tem que vir para a igreja, tem que buscar Deus para Deus libertar. Senão, a pessoa vai se aprofundando, perde casamento, perde tudo.

0: que era? O irmão era jogos de quê, assim? Jogo de azar, o que que era? Era jogos, que tipo de jogo?
1: É um jogo online, pastor. Se chama Devil's Mu, tem Icone Mu, Viper Mu, vários Mu, como tipo, é um jogo diabólico, que se você, a gente não tiver na presença de Deus, você vai gastando, quanto mais você gasta, mais o dono do jogo vai lançando coisas novas, vai querendo comprar.
0: O que você fazia nesse jogo? Qual era a finalidade?
1: A finalidade, pastor, é cada vez ficar mais forte no jogo, né? Como se fosse um homem, ele tinha que montar ele, colocar armadura, colocar asa, colocar equipamento, anel, essas coisas, pra ficar mais forte. E ser, querer, tipo, como diz, ser mais que o outro, né? Ali dentro do jogo, tinha que ser mais forte que o outro, que aquele outro não podia ter o que você tem. É desse jeito. Aí cada vez mais o dono do jogo ia lançando coisas novas, você ia lá e gastava e comprava. Aí só você no jogo que tinha, os outros não tinham.
0: Também tinha uma concorrência ali, uma disputa. Um disputava com o outro. Chegava um momento que algum ali no dentro do jogo havia algum momento de disputa ali, de guerra, de... Como é que era?
1: Sim, pastor, tinha ali batalha de guild, de membros ali, montava uma como se fosse uma família assim dentro do jogo, e ali nós ia tipo combater com outro time, como se fosse uma guerra, assim, pra conquistar o castelo que tinha no jogo. Aí você ganha as coisas ali, você ganhando ali, você ganhava as coisas dentro do jogo. Aí era direto, de domingo a domingo eu tava assim direto. Chegava do serviço, trabalhava, chegava do serviço, sentava na frente do computador, não saía dali, ficava até 1 hora, 2 horas da manhã.
0: Era um vício.
1: Era um vício.
0: E tinha muitas mensagens também subliminar. Eu vejo que dentro desses jogos também tem muitas coisas assim, alusões a demônios, a alusões a bode, a chifre, como é que é essas coisas?
1: Tinha tudo, pastor. O dono do jogo, ele já, por isso que já se chama Iconemu, né? Todos os, como se diz, os animais tem lá dentro do jogo.
0: Dragão.
1: Isso, dragão, tem os demônios que eles fazem ali com chifre, com garfo, com tantas coisas que tem ali, pra você, tipo, equipar o teu boneco ali, tipo, upar, né, que diz, pra você ficar mais forte e crescendo, né, dentro do jogo. É desse jeito.
0: Meu Deus. Olha aí, o que a Bíblia fala a respeito do dragão? Quando houve batalha no céu, Miguel e seus anjos de um lado, e do outro lado, Satanás, o dragão, a antiga serpente. Dragão é o diabo. Então, quantos jogos também que hoje, igual o irmão falou, que é como uma família, quantas pessoas, um dos mercados hoje que mais gera dinheiro no mundo, é o mercado dos jogos. São jovens, indiferentemente da idade. Como é que era? Ali tinha pessoas jovens, mas também tinha pessoas de idade também nesse meio.
1: Tinha, pastor, tinha de tudo quanto é jeito. Até pessoa mais de idade, idoso, que jogava, pois é, de tudo, o mundo inteiro praticamente, até hoje joga, né, pastor? É muita gente. Eu tinha muitos amigos ali dentro do jogo.
0: Você conversava daqui, você conversava com pessoas de outros?
1: De outro lugar, Estados Unidos, de
0: países.
1: Outros países.
0: E como é que você entendia essas pessoas?
1: É que daí tinha uns que falavam inglês, tinha uns que falavam português, daí a pessoa, tipo, traduzia lá e conversava com a gente. Mas tinha a maioria era brasileiro, né? Conversava em português, assim, que nem nós estamos conversando aqui.
0: Quantas pessoas assim, meu Deus do céu, perdendo dinheiro, é apostas. São pessoas que perdem, que, igual a mão falou, que vendia a própria roupa do corpo. Às vezes a gente ouve falar de vícios que leva a pessoa ao fundo do poço. Não é só a droga, não é só a cocaína, não é só o crack, não é só a pedra, o haxixe, a heroína, a maconha, não. Existem outros vícios também, os vícios da atualidade, que tem levado essas pessoas à sarjeta, ao fundo do poço. Vende a roupa, vende, meu Deus do céu, pessoas que vendem até a casa, pessoas que vendem o carro, como o Diolendo falou, é uma disputa, né? É um querendo ser maior do que o outro, melhor do que o outro.
1: É verdade, pastor, com certeza. E não é nada barato dentro do jogo, né? Tudo caro. Se for comprar uma asa lá dentro, depende da asa, é 3 mil, 3.500, 4 mil. E tem gente que compra, pastor.
0: Uma asa?
1: Uma asa de 15, 10, 20, 30 mil, a pessoa gasta ali, mas a pessoa de fora, hein?
0: Meu Deus do céu, olha pra você ver. E você ir pra igreja de graça, irmão. Você cultuar a Deus é de graça. Olha aí, ó. Igual o irmão está falando aqui, uma asa. O que, que é essa asa? Para que, que é essa asa? Para que seria?
1: Uma asa é para equipar o boneco, vai ficar mais bonito, né? Você coloca, comprou, tem várias asas, que o dono do jogo faz uma asa, cada mês ele lança uma asa nova. Aí você olha lá, não, eu vou comprar e compra, só você tem dentro do jogo. Aí fica aquela disputa, né? Aí as pessoas oferecem, tipo, como diz, tudo que a pessoa tem dentro do jogo pra, em favor daquela asa, para trocar com você. É desse jeito.
0: Meu Deus do céu, que coisa terrível, Vintes. E hoje você fala da pessoa ir para a igreja, buscar a Deus. Ah, não, é muito difícil. Olha aí como é que o inimigo tem enganado as pessoas. Tem levado as pessoas cativas. É um mundo totalmente virtual, irmão de Olena. É um mundo fora da realidade. É igual vício. Você vê que quando a pessoa, ela é embebeda, ela está embriagada, ela está fora de si. Eu vi alguém testemunhando esses dias, falando, olha, lá nas entidades, por que que se dá muitas bebidas alcoólicas? Porque a pessoa, é como se a alma da pessoa descolasse do corpo, e alguém então entrasse naquele corpo, dominasse aquele corpo, possuísse aquele corpo. A mesma coisa também esses jogos, são pessoas que ficam fora de uma realidade que existe, uma realidade que é chamada realidade virtual. Não sabe o que está acontecendo ao redor. Às vezes está ali uma criança pedindo para o pai um pão, uma comida, um alimento, e a pessoa está lá gastando dinheiro e dinheiro e dinheiro em cima dessas coisas. Às vezes há uma necessidade de pão, de coisas básicas. Chegou a acontecer isso na sua casa antigamente ou não?
1: Não, não chegou, pastor.
0: Não chegou a acontecer de o irmão ter que tirar dinheiro da comida e colocar no jogo, como é que é?
1: Não, eu pegava escondido.
0: Pegava escondido.
1: O salário que eu tinha, eu dava pagava as contas da casa, que sobrava, eu pegava e gastava no jogo.
0: Gastava tudo?
1: Gastava tudo no jogo.
0: Meu Deus do céu. E não só esse, mas existe também outros jogos. Mão cooperador de Oleno, que tem levado as pessoas à destruição. Jogos de azar, com a promessa que a pessoa vai ficar rica, ela vai enriquecer da noite para o dia, que ela vai ficar milionária. São jogos que a pessoa, como se fosse um cassino, que a pessoa ali vai jogar, ali vai fazer uma, como é que eu posso dizer aqui?
1: Uma aposta.
0: Uma aposta. E nessa aposta essa pessoa vai lucrar. Ô irmã, quem sabe tem alguém agora que está vivendo nesta realidade. O que que essa pessoa tem que fazer, cooperador de Oleno? Continuar sofrendo desse jeito, desta forma, desta maneira, ou buscar a Deus, buscar ajuda, irmão de Oleno?
1: Não, pastor, tem que buscar Deus. É o melhor caminho, não tem outro caminho melhor do que o caminho de Jesus, onde nós encontramos felicidade eterna. Porque a felicidade desse mundo é passageira. Ali você pode estar alegre naquele momento, mas chega em casa, o inimigo coloca briga, contenda, tantas coisas. Eu convido você que está me ouvindo nesse momento, às vezes pode estar passando a mesma coisa que eu passei, está ali sofrendo, porque hoje em dia tem tantos jogos, pastor, que até ensina os jovens a matar, fazer tantas coisas. E eu convido você que está me ouvindo agora nesse momento para vir buscar Deus, não ficar sofrendo como eu sofri. Venha buscar Deus, eu tenho certeza que Deus vai te dar vitória, vai te libertar, porque a Bíblia diz, a palavra de Deus diz que todo aquele que vem a mim, o Senhor jamais lançará fora. Esse é o meu convite que eu faço pro povo de Deus.
0: Eu me lembro de um jogo aí, eu acho que era, o nome dele era Baleia Azul, que a última fase desse jogo, a criança ela tinha que se matar, se suicidar. Eu me lembro de um jogo que gerou muita polêmica um certo tempo atrás, que era um negócio de um Pokémon, que inclusive tinha jovens, crianças saindo de noite, saía de casa para procurar o Pokémon, para encontrar com o Pokémon. Talvez alguém que está me escutando agora pode pensar assim, não, mas isso não existe. Existe. O inimigo está aí armando as suas ciladas. Olha para você ver, crianças que às vezes deixava a casa, dava ali no celular, no tablet, no iPad, uma notificação, perto de você tem um Pokémon aí. Aí a criança, às vezes deixava a casa, deixava o apartamento, o lugar onde morava, e saía correndo atrás desse Pokémon, correndo risco de ser levado embora. Então, hoje, ouvintes que me escuta, existem muitas e muitas distrações, armas para levar os jovens, as crianças, os adultos, até mesmo os idosos, à depressão, levar à morte, ao desespero, à falência total. Mas nesta sexta-feira, nós estaremos aqui no último passo desta campanha denominada O Sangue de Jesus Tem Poder. E nesta sexta-feira, às 9 da manhã, 2 da tarde, 7 da noite, aqui na Carlos Cavalcante 252, em frente ao Balarote, ao lado do Habib's, no coração de Ponta Grossa, nós vamos orar. Quantas crianças, hein, Predor John Lennon? A esposa do irmão cuida de criança, o irmão certamente sabe, convivência. Quantas crianças que às vezes, se tirar o telefone dela, ela fica agressiva. Se tirar o celular da criança, a criança, não é assim mesmo? Fica irada.
1: Com certeza, pastor, é isso aí mesmo. Hoje em dia é difícil, né? Dar um celular pra criança, a criança, se tira o celular da criança, a criança se revolta. É, tem muitos casos que eu já vi de o pai tomar o celular do filho, o filho pular no pai com faca. É tantas coisas que a gente vê, pastor, que antigamente não tinha isso, né?
0: Filho pular no pai com a faca por causa do celular. Por causa do celular. Foi tirado, como é que foi?
1: Foi pegado a mão, não vai mexer. E o filho, não, mas o celular é meu, não sei o quê. E pulou no pai com a faca, na mãe. Bate na mãe, a mãe que é mais de idade. É isso que acontece, pastor.
0: É igual um vício.
1: É um vício.
0: Jovens que estão se prostituindo, meu Deus do céu. O próprio corpo. Mandando fotos nuas. A moça, o rapaz. Às vezes existe até do outro lado. É um assunto que parece que incomoda, mas é uma realidade. Às vezes do outro lado tá lá um pedófilo. Tá lá uma pessoa, meu Deus do céu, que quer se aproveitar daquela criança. E tá ali, se o pai e a mãe, como o irmão falou, né? Se o pai e a mãe pegar o celular, avança até com a faca, então.
1: Até com a faca, pastor. Pula, bate. E às vezes fala, não, vou embora de casa, não vou o celular. É tantas coisas que eu já vi, pastor. É só... só Deus mesmo.
0: Eu me lembro de uma jovem que ela fugiu para a Bahia. Ela se dizia que estava sofrendo dentro de casa, abuso psicológico da mãe, porque a mãe não deixava ela ir para as boates, ir para os bares, curtir a vida. E aí essa jovem, então, ela viajou, a pessoa que estava lá do outro lado, comprou a passagem, pagou a passagem, e aí a família começou a procurar, e foi na polícia. Quando foi ver, a jovem foi encontrada lá na Bahia. A pessoa que estava do outro lado abusou da jovem, da menina, menor de idade na época, e a moça estava até morando na rua. E a realidade, infelizmente, dos dias atuais. Por isso que é necessário nós estar orando para Deus libertar o cooperador John Lennon, porque tem obras malignas que o próprio inimigo causa dentro de um lar, dentro de uma família, para desestabilizar a família. Às vezes a mãe é da igreja e o filho está lá no mundo, o pai é da igreja. Às vezes a filha é casada com o marido que não é da igreja. Como era a situação do irmão? O irmão estava no mundo e o seu sogro servindo a Deus, buscando a Deus. Olha a importância de um pai, de uma mãe, de um marido, um avô, um sogro, uma sogra, tá aos pés de Jesus. É de suma importância a presença desta pessoa nesta sexta-feira, cooperador John Lennon.
1: Com toda certeza, pastor, com toda certeza. Como o pastor estava falando ali da jovem. Até nós estávamos comentando com a minha esposa, uma jovem que sumiu, faz 5 dias que ela sumiu. E a mãe pegou o celular dela, viu lá a mensagem que ela estava planejando em sumir com uma pessoa, fugir. E para o pastor ver como é que tá as coisas hoje em dia, quantos jovens perdendo a vida, morrendo, muitas das vezes por causa do celular. Dá um celular na mão do jovem, na mão do filho, perde o filho. Porque hoje em dia os jovens estão tão difíceis, né, pastor? Hoje em dia os jovens são muito mente fraca. qualquer coisinha eles estão se iludindo, estão fazendo tantas coisas e depois acontece o pior, né?
0: É levado por palavras, por comportamentos, que comportamentos virais. São pessoas, são jovens que, desculpa o perdão da palavra, mas estão se imbecilizando, virando imbecis no sentido da palavra. Qualquer coisa é motivo para dancinhas. Qualquer coisa é motivo para remexer o quadril. Olha, ouvinte, olha, irmão, irmã, Jesus tem poder para mudar esta realidade. E nós vamos orar nesta sexta-feira para que haja libertação, para que haja transformação, para que haja, em nome do Senhor Jesus Cristo, mudança nesta sexta-feira. Anote o endereço, hein? Sexta-feira de libertação, Avenida Carlos Cavalcante, 252, em frente ao Balarote, ao lado do Habib's, no coração de Ponta Grossa. Daqui a pouco nós vamos voltar ouvindo testemunhos, milagres, orações. Não sai da sintonia. Este é o programa Abençoado.

0: Aqui tem o imenso prazer de cumprimentar todos com a paz de Jesus, a sua mãe Cristo, cooperadora Marli. Já estou aqui nesse momento convidando todos vocês, irmãos, para o culto de amanhã, quinta-feira, com o Círculo de Oração, onde está aí o cooperador John Leno trazendo a palavra de Deus. Ali às 20 horas já está pregando a palavra de Deus e vocês são nossos convidados para estar aí quinta-feira à noite no culto do Círculo de Oração, ali na Avenida Carlos Cavalcante, 252, de frente com o Balarote. Bem, irmão, recebi a tua bênção, a tua vitória nessa poderosa campanha, Uma Carta para Deus. Deus que abençoe e fiquem todos na paz do Senhor Jesus.
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2: Paz do Senhor Jesus, amados ouvintes, convido a todos para esta quinta-feira, às 19 horas, culto com o Círculo de Oração Filadélfia, onde estaremos orando, louvando. Você que está passando por dificuldades, não perca essa oportunidade de estar conosco nesta quinta-feira, às 19 horas, na Igreja Pentecostal Deus é Santo, onde estará conosco o cooperador irmão John Leno, pregando a palavra do Senhor. Desde já, contamos com a presença dos irmãos, dos visitantes, dos membros obreiros para estarem conosco.

atenção, muita atenção, moradores da cidade de Palmeira. Alerta, alerta. Povo de Deus da cidade de Palmeira. Vai ser nesta quinta-feira, no horário das 14h. É isto mesmo, ouvintes. Nesta quinta-feira, às 14h, na cidade de Palmeira, nós vamos estar aí pregando a palavra de Deus, orando pelos mais excelentes e copiosos dons do Espírito Santo de Deus. Esse mesmo quem vos fala, pastor Paulo Messias, vou estar nesta quinta-feira, às 14h, pregando a palavra, orando, e Deus, o nosso Pai, vai fazer milagres acontecer na sua casa, no seu lar, na sua família. É isso mesmo, ouvintes. Venha, católicos, evangélicos, livre pensadores, você que professa não credo religioso, vem estar conosco nesta tarde em Palmeira, 14h. A Igreja Pentecostal Deus é Santo, ela está aí bem localizada em Palmeira, na rua 15 de novembro. Eu disse rua 15 de novembro, na altura do número 461. Anote o endereço, rua 15 de novembro, 461, no centro de Palmeira, ao lado do posto da Polícia Militar, ao lado da praça central da cidade de Palmeira. Nesta tarde, nós vamos estar aí pregando a palavra de Deus, orando e Deus operando maravilhas. Vai estar aí o circo de oração louvando a Deus. Meu Deus, vai ser uma tarde maravilhosa na presença do Senhor Jesus. Não falte, ouvintes de Palmeira, compareça. A vitória é certa em nome de Jesus. Ô, meus irmãos, nós voltamos mais uma vez com vocês, com mais avisos da obra de Deus. Eu quero lembrar os irmãos da cidade de Piraí do Sul. Atenção, atenção, Piraí do Sul, porque vai ser quinta-feira, hein? Alerta, alerta, Piraí do Sul. Quinta-feira, no horário das 19h, quando mais uma vez, com a permissão do Senhor nosso Deus, eu vou estar com os irmãos, com as irmãs da cidade de Piraí do Sul, na Igreja Pentecostal Deus é Santo, da cidade de Piraí do Sul. Atenção, atenção, hein? Ouvintes de Piraí do Sul, nesta quinta-feira, você não pode faltar esse culto, esta data. Deus tem uma grande vitória para operar na sua vida, na sua casa, no seu lar, na sua família. Você que nos escuta em Piraí do Sul, cidades circunvizinhas, regiões metropolitanas, rurais, adjacentes, venha estar conosco nesta quinta-feira, com a rica, infinita misericórdia do Senhor, permissão de Deus. Eu vou estar com os irmãos aí da cidade de Piraí do Sul, pregando, orando, e a Igreja Pentecostal Deus é Santo está em local muito fácil o acesso. Nós estamos aí na Avenida Davi Federman. Eu disse Avenida Davi Federman 432, aí bem em frente à rodoviária nova, não tem erro, em Piraí do Sul, na entrada da cidade. Nesta quinta-feira, às 19h, eu vou estar aí pregando, orando, e o Deus que operou na quinta-feira passada. Ô, irmãos, vocês que estavam conosco quinta-feira passada, vocês lembram os milagrão que Deus fez nesse lugar? As maravilhas, quantas maravilhas que Jesus operou. Eu me recordo uma senhora que foi curada na hora de um caroço, que ela dizia que foi no médico. O médico falou que ela estava com mioma no seio e era necessário ela passar por uma cirurgia. Mas ela foi, ela compareceu na Igreja Pentecostal Deus é Santo. Chegando na igreja, ela não contou o seu problema para ninguém. E na hora da revelação, o Espírito Santo de Deus revelou, e ela foi curada para a honra e para a glória do Senhor Jesus. Veja aí, ouvintes. Veja aí, povo de Deus. Olha quantas maravilhas que Deus tem operado, hein? Olha quantos sinais, prodígios que Deus tem feito nesse lugar.
E nesta quinta-feira não vai ser diferente, hein? A glória desta última casa será maior do que a primeira. Então eu já estou convocando todo o povo de Deus para que você possa estar conosco nesta quinta-feira e contemplar, em nome de Jesus, a mudança no teu lar, na tua casa, na tua vida espiritual. Deus vai te renovar, Deus vai te levantar, Deus tem uma obra na tua vida, meu irmão, minha irmã. Deus tem um projeto muito grande no teu lar. É necessário que você creia, é necessário que você acredite, não desanime, não desespere, mas venha, vem em nome de Jesus, não falte, vem estar conosco.

suas mãos vazias, em nome de Jesus. Deus tem uma obra preparada, uma bênção preparada, reservada para você. Venha buscar o Senhor, hein? A bênção de Deus que enriquece e não acrescenta dores, conforme diz a palavra, será derramada sobre a tua vida. Mais uma vez o endereço: Avenida Davi Federman, 432, no coração de Piraí do Sul, em frente à rodoviária nova da Igreja Pentecostal Deus é Santo. Nesta quinta-feira eu vou estar com os irmãos e o Senhor nosso Deus operando sinais, prodígios e maravilhas para a glória do Senhor Jesus. Amém, meus irmãos? Deus abençoe a todos. Daqui a pouco nós vamos voltar falando mais desses e outros avisos da obra de Deus. Não sai da sintonia. Você está bem, você está sintonizado com esta programação, programa Vencendo pela Fé.

Muito bem, amados ouvintes, aqui tem imenso prazer de vos cumprimentar com a gloriosa paz do nosso Senhor e Salvador Jesus Cristo. É teu irmão em Cristo, cooperador José Carlos. Eu estou passando por aqui, meus irmãos, minhas irmãs, para amanhã, para fazer um convite especial para vocês. Amanhã, sexta-feira. Sexta-feira é dia de bênção, é dia de milagre, é dia de grandeza das mãos do nosso Senhor e Salvador Jesus Cristo. Eu já quero já convidar você, tua amada família, para vir amanhã às 9 horas da manhã, aonde estamos numa maravilhosa campanha Libertação da Família. Venha buscar as bênçãos de Deus, venha buscar as vitórias. Aqui está pregando o presbítero Paulo Messias, e também às 14 horas, também essa grande campanha aonde Deus tem operado. Às vezes você está com problema na tua família, na separação, já está em breve para separar, mas Deus vai fazer uma grande obra. Então amanhã, às 9, às 14, às 19 horas, nesta grande campanha, a libertação da família. Venha buscar as bênçãos, venha buscar as vitórias. Deus promete grandeza, Deus promete livramento, Deus promete bênção na tua vida espiritual. Então venha, você que já está vendo que a vida tua já está no fundo do poço, não tem mais solução, mas Jesus é a solução. Amanhã, sexta-feira, eu convido você, convido todos aqueles que precisam de uma bênção, precisam de uma vitória, precisam de um grande livramento da mão do nosso Senhor e Salvador Jesus Cristo, nesta grande campanha, a libertação da família. Venha e Jesus vai te abençoar, Jesus vai te dar força, Jesus vai te dar graça, e Deus vai derramar as grandes vitórias sobre a tua vida, e tudo vai mudar. Mas basta você vir. Venha, eu, cooperador José Carlos, convido você de todo o coração. Venha buscar as bênçãos, venha buscar as vitórias. Você que já para você não tem mais solução, mas Jesus é a solução, e a vitória vai ser grande na tua vida e na vida da tua família. Que Deus te abençoe, que Deus te dê força, que Deus te dê graça. Aqui na Igreja Pentecostal Deus é Santo, aqui na rua, na Avenida General Carlos Cavalcante, 252, em frente ao Balarote, é no centro, é bem facinho. Venha buscar as bênçãos e a vitória aqui nesta igreja, aonde Deus tem operado, aonde Deus tem derramado as bênçãos e as vitórias na vida daqueles que comparecem. Venha, Jesus está de braços estendidos para te receber e te dar a grande vitória. 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

oração é o elo que nos une a Deus. Através dela, nos libertamos das cadeias que nos aprisionam, da morte que nos persegue, e encontramos a verdadeira razão de viver. É momento de oração.

0: Ó grande Deus, ó Senhor poderoso, ó Deus, Pai, Filho e Espírito Santo, em nome do Deus Todo-Poderoso, em nome de Jesus Cristo, meu Deus, os irmãos, as irmãs que estarão conosco, uma saída, buscando uma porta aberta, ó meu Deus e meu Pai, buscando uma cura, um milagre, uma libertação, uma saída para pagar as suas dívidas, suas contas, seus débitos, seus compromissos, meu Deus, ó meu Deus dos céus, em nome do Senhor Jesus, repreenda o devorador, repreenda a miséria, a maldição, repreenda, Senhor, o espírito destruidor, o espírito migrador, cortador, o espírito da destruição. Deus, esse povo que está conosco nas campanhas, nas orações, nos votos, nos dízimos, no jejum, meu Deus, abençoa esse povo, derrama sobre eles as grandes vitórias, as grandes promessas, para que eles vejam a diferença entre o que serve a Deus e o ímpio, meu Deus, que eles vejam a diferença entre os que são fiéis à sua palavra e os que são desobedientes, aqueles que crê, aqueles que praticam a fé. Faz a diferença, meu Deus, na vida desse povo, para que eles continuem na mesma fé, na mesma caminhada e jornada. Para isso, ó Deus, nós precisamos da tua bênção, nós precisamos, meu Deus, em nós, ó meu Deus e meu Pai, em nome de Jesus Cristo, Senhor, vai derrubando as muralhas, vai derrubando as barreiras, os impedimentos, ó Deus, em nome de Jesus Cristo, meu Pai, ó Espírito de Deus, Espírito Santo da verdade, queima agora todo impedimento e barreira e muralha, para que esse povo venha estar conosco e serem tocados, serem abençoados pela tua presença, pelo teu poder. Meu Deus, meu Pai, ó meu Senhor da glória, ó meu Senhor Jesus, abençoai, abençoai, meu Deus, abençoai, abençoai, abençoai, prosperai, salvai, curai, libertai, transformai vidas, meu Deus, nós estamos orando, Senhor, porque nós cremos. Se nós não crêssemos, nós não estaríamos aqui orando. Meu Deus, meu Deus, meu Deus, vai confirmando os grandes milagres, em nome de Jesus Cristo, meu Deus. Esse povo, meu Deus, que está conosco, esse povo que está aí orando, esse povo que já estão aí buscando, já com a sua bênção na mão, seu propósito guardado, outros já trouxeram, outros já depositaram na conta da igreja este mês, Senhor da glória, em nome de Jesus, meu Deus, em nome de Jesus, meu Pai, em nome do Senhor, ó meu Deus, responde com sinais, responde com maravilhas, responde com milagres, meu Deus, em nome de Jesus Cristo, Senhor, Senhor dos Exércitos, Oh, meu Deus, opera, opera, Senhor. Opera, meu Deus, opera. Opera maravilhas. Opera coisas. Opera coisas impossíveis aos olhos humanos. Meu Deus do céu, opera, Senhor, para que o povo da fé glorifique a Deus, que o povo da fé dê testemunho do Deus justo, do Deus verdadeiro, Senhor da glória, Senhor Jesus, abençoa esta obra, abençoe, meu Deus, este ministério, Senhor, ó Deus, abençoa, cobre os irmãos com teu sangue, cobre as irmãs com teu sangue, meu Deus, Senhor da glória, meu Deus, repreenda o devorador, o cortador, destruidor, que destrói famílias, casais, lares, que destrói ministérios, Senhor da glória, meu Deus do céu.
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0: Olha a palavra de Deus que diz.
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Esta música é uma homenagem nas pessoas de José Luiz da Cunha Pacheco e Antônio Gutierrez, a todos aqueles que foram vilmente torturados na América.

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E vai levando a vida velha assim, né? Vai ficando, vai sapiando até o fim do baile. E daí tem que ajudar os artistas, né, certo? Conjunto, carregar os troços pra não perder a carona.

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estamos aqui em nome do Senhor Jesus, e eu quero, neste momento, saudar a toda a igreja, o povo que está ligadinho com a Antena Sul, com a gloriosa paz do Senhor Jesus. Eu sou pastor Eliseu, aonde, graças a Deus, Deus tem me dado mais essa oportunidade de poder estar junto com você nesta quinta-feira, né? Uma quinta-feira gostosa, né? Bem quinta-feira fresca e, afinal, bem própria mesmo, né? Pra gente, vamos dizer, sair de casa, né? Tá chovendo, tá bom, um ventinho meio gelado, mas tá bom, tá muito bom, né? Então, a gente tá muito feliz com Deus por tudo que ele tem concedido a todos nós, né? Pela vida, pela saúde, pela paz que ele tem colocado em nossos corações, né? Agora eu digo para você que não conseguiu dormir essa noite, você aí que andou a noite toda, ficou aí, vamos dizer lá, com o olho seco, sem sono, somente pensativo na vida, nas dificuldades, a enfermidade, depressão. E então eu tô aqui dizer para você que o Senhor Jesus, ele veio para mudar a tua vida, tá bom? Ele veio para transformar o trajetório, o trajeto da tua vida enquanto você viver. O Senhor Jesus, ele diz assim que ele veio da vida, né? Ele veio da vida. Irmãos, um texto que ele o mal ele vem destruir nós. Ele vem destruir, a missão dele é destruir. Mas ele veio para dar vida. Jesus veio para dar vida, tá bom? Então ele veio para dar vida, ele veio para estruturar a pessoa. Jesus veio para dar vida nova. Da tribulação, do vendaval, e colocar num lugar de paz, no lugar aonde ele habita, né? Então é isso que Jesus veio para fazer para todos nós. Para o Senhor Jesus firme. E então tá aqui o Maurinho, o Mauro, nos ajudando a fazer o programa, né? E eu quero dizer para você o seguinte, que você que já está ligadinho, você pode participar, nos ajudar a fazer o programa, mandando a tua mensagem, tá bom? Manda a sua mensagem pro pastor, pedindo o teu louvor preferido, e nós vamos aqui rodar, tá bom? Vamos rodar sim. Eu quero desde já mandar uma saudação especial pro irmão Levi, já tá ligadinho, irmão Levi. Ô, irmão Levi, Deus abençoe, meu querido, Deus abençoe o irmão, a esposa, os filhos, netos, toda a família aí no olho d'água, né? Olho d'água. Deus abençoe sim, em nome do Senhor Jesus. E obrigado, querido, obrigado sim pela audiência do irmão. E, puxa vida, o irmão Levi é um homem muito querido, ele, a família. E tamo junto, né? Tamo junto na caminhada da fé. Tamo andando, né, irmão Levi? Tamo lutando aí para nós chegar até o final, né? E lá no final está o nosso Salvador. O nosso Salvador nos espera lá na frente, né? Então temos que prosseguir. Não vamos de maneira alguma baixar a cabeça pro inimigo, mas vamos, em nome de Jesus, derrotá-lo, né? Derrotar, lançar por terra todo o poder e ação do mal que vem para nos impedir, irmão,

Tio Luiz também. E por enquanto os irmãos estão, mas daqui a pouquinho os irmãos já nos ajudam aqui, né? E então nós vamos aqui já ouvir o primeiro louvor, né, irmão? Temos um primeiro louvor e você já pode já mandar sua mensagem pro pastor.

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1: Graças a Deus nós ouvimos aí, né, alguns louvores. E eu quero agradecer o nosso irmão José Biscaia, que está ligadinho conosco. Meu José Biscaia, Deus abençoe. Muito obrigado pela tua audiência. Obrigado mesmo. Tem aqui também o irmão Lauro. Alô, irmão Lauro! Já escutou teu louvor aí, né? Bonito esse louvor, é milagre do meu lar. Ele pediu, né? Então já foi rodado esse louvor bonito. Pastor Isaías, irmão Ismael também, né? Cantando junto. Então, tá aí, Deus abençoe, irmão Lauro. Muito obrigado aí pela tua audiência, tá bom, meu querido? Obrigado mesmo. Diz aqui também uma mensagem de quem que é essa mensagem aqui? Da irmã Zélia. Irmã Zélia, eu leio, quando eu vejo o nome da minha irmã Zélia, que tá mandando para mim, eu já lembro da minha irmã. Eu tinha uma irmã minha que era Izélia. Izélia, né? Já partiu com o Senhor Jesus, né? Pai do Senhor, irmão, tudo bem? Estamos ouvindo pro seu programa. Eu

e meus netos, olha lá, Caleb, a Rebeca e Raíssa, gostaria de ouvir o hino, vai dar tudo certo com o Valdeci Aguiar, peço oração para minha família, minha filha Raquel, que foi levar a sogra dela em Guarapuava fazer uma cirurgia, que o Senhor abençoe a ida e volta dele, Deus abençoe o irmão e sua família. Obrigado, Manzélia, obrigado mesmo. Fique na paz do Senhor Jesus, uma saudação a toda a família. Temos aqui também outra mensagem, a irmã Erundina. Ô, minha irmã Erundina, serva de Deus, como é que tá o esposo, como é que tá a família? Ela diz aqui, a paz do Senhor Jesus, meu querido pastor Eliseu, tudo bem? Ofereço todos os louvores para minha querida irmã Jandira, do bairro dos Lança. Amém, então tá, já está, vamos dizer lá, os louvores oferecidos, né? Deus abençoe o irmão aqui, o nosso irmão Lauro Lima, irmão Lauro Lima, que mandou um joinha para mim aqui, né? Dizendo que tá lá ligadinho, já ouviu o programa, né, irmão Lauro? Fica com Deus, meu irmão. E nós temos aqui mais louvor, vamos rodar, né? Vamos rodar mais louvor em nome de Jesus.

Meus queridos irmãos, opa, Deus abençoe a todos que estão ligadinhos com o programa. Eu quero neste momento, irmão, eu quero mandar uma saudação especial pro meu irmão Geraldo. Alô, irmão Geraldo, nós estamos conversando agora pelo telefone, né? Irmão Geraldo, lá do Rio da Areia de Teixeira Soares, né? Lá do Rio de Areia de Teixeira Soares. Deus abençoe, irmão Geraldo. Que Deus continue abençoando a irmã, sua esposa, a irmã Elvira, seu filho Edson, lá de Teixeira Soares, Rio da Areia, que estão ligadinho com o programa Testemunha da Verdade. Obrigado, meu querido irmão. Obrigado mesmo. Ele congrega na Associação Minolita, né? Minolita. E igreja, né? Minolita. Então fica com Deus, que Deus continue abençoando todos os irmãos aí do ministério, que estão firme na fé aí, né? Todos unidos na mesma fé, como um Geraldo e os demais aí, que o Senhor continue abençoando a todos. Mas meus irmãos, quero neste momento, eu tive final de semana agora, passado com chuva, muita chuva, fui no sábado, voltei no domingão, chuva, fui com chuva, voltei com chuva também, e ali pro lado de Abapana, aquela região ali, tá uma benção, os irmãos estão uma benção, né? E eu quero neste momento agradecer a audiência da irmã, vamos dizer lá, da irmã Otília, né? A irmã Otília, que é uma mãezona para mim, quando eu vou lá na casa dela, ali no Orval do Xaxim, né? Então eu dou uma saudação a ela, que Deus continue abençoando a irmã Otília e seus filhos. Também mando uma saudação também para a irmã Aurora, para o irmão José, a filha, Gerro, a netinha aí, são a irmã Aurora, a irmã da irmã Otília, o irmão José, cunhado. Deus abençoe o irmão José. Eu vou chegar sim, eu sei que você me ouve toda madrugada, e o pastor vai chegar aí sim. O pastor não chegou, porque é corrido, é chuvoso, tá chuva, entende, irmão? Mas a gente chega aí, tá bom, querido? Deus abençoe. Alô, irmã Rose, Deus abençoe, irmã Rose. Obrigado pela audiência. Tem aqui também o irmão também, o irmão Loir Soares. Toque um hino do pastor, já foi tocado, querido, aqui. Já foi tocado um louvor do pastor aqui, tá bom? Já foi tocado, né, Mauro? Já foi tocado um aí. Deus abençoe, irmão Luir. Deixa eu ver aqui também quem tá falando com o pastor aqui. A Maria de Lourdes, né? A irmã Maria. Paz do Senhor, pastor Eliseu, eu quero pedir o louvor Valor de uma Alma. Ofereço para a irmã Darmi, no bairro dos Lança. Maria de Lourdes. Amém, irmã Maria de Lourdes. Deus abençoe. Olha, já vai ouvir. Aqui o nosso irmão Mauro já tá colocando na ponta da agulha já o teu louvor, tá bom, minha irmã? Tá? Então eu tive lá pro lado de Abapã, tive lá na região de Abapã, eu tive lá no Rio Bonito, tive lá na Água Quente, tive também no Olho d'Água, e graças a Deus tive também lá na Cidade Nova. Então, irmão, tá muito bom os trabalhos, graças a Deus o povo tá firme, né? Não tem multidão lá onde eu vou, mas o pouquinho que tem tão firme na fé, né? Então, uma rocha, ela é firmado na rocha que é Cristo, né? Então, muito firme. Eu tive também na fazenda Água Quente, do nosso irmão saudoso, irmão Anor, né? Saudoso irmão Anor, junto com o Alisson, a sua esposa, ali na fazenda Água Quente. Que Deus continue abençoando, né? Os irmãos ali da fazenda também. Tive na irmã Floripinha também, tive no irmão, deu uma passada de irmão, quero ver, sim, ali no agora esqueci o nome ali, irmão, não é Ribeirãozinho ali, também no Ribeirãozinho passei também no irmão João, passei no irmão Dione, com a irmã Odete, com o Davi, o João, todos aí da família aí no Ribeirãozinho. Que Deus continue abençoando os irmãos, tá bom? E obrigado pela audiência. Temos mais louvor, nós vamos ouvir sim, em nome de Jesus.

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1: Meus queridos irmãos, nós ouvimos aí esses louvores bonitos, né? Eu adoro esse louvorzinho de viola aí, muito bom, muito bom. E obrigado, obrigado mesmo pela audiência de toda a igreja que está ligadinho com o programa Testemunho da Verdade. Daqui a pouquinho nós temos aqui Isaac Ortiz, né? Isaac Ortiz, trazendo a notícia do Brasil e do mundo para todos nós, né? Através da poderosíssima Antena Sul, né? Então nós vamos aqui, queridos, para a palavra de Deus neste momento, em nome de Jesus.

graças a Deus. Amados irmãos, a Bíblia está aberta aqui no livro do profeta Isaías 41. Ainda onde está falando assim no verso 10. 41 do profeta Isaías, o verso 10. Não temas, pois eu sou contigo. Você veja bem. Então aqui, queridos, Deus usando o profeta Isaías para falar com o povo ali de Israel, não viesse a temer nada, não viesse baixar a cabeça diante do inimigo. Deus, irmão, a palavra de Deus, ela é de ontem, é hoje, e esta palavra aqui, queridos, ela fala com você e comigo. Que não podemos temer. Não podemos temer o mal. O Senhor Jesus, ele diz que o diabo vem para matar, roubar e destruir. Mas ele fala, daí ele completa dizendo assim: ele vem para matar, roubar e destruir. Mas eu vim para dar vida e vida em abundância. Então, irmão, a palavra de Deus, ela diz que Deus, ele é a segurança. É o protetor, é aquele que protege. Isso estão unido com ele. Então Deus, ele nos alerta. Tem uma parte que o apóstolo diz assim, que a luta dos seres humanos não é contra o poder do homem, poder humano, poder espiritual da maldade, das trevas. Somente através de Cristo Jesus nós podemos derrotar. Que habita nas trevas. Nós olhamos aí, irmão, a gente que entende a palavra, que estamos unidos com Cristo, a lei da terra, né? A lei terrena do homem, eles lutando para eliminar mulher, crime contra a criança, contra o adolescente, o jovem, contra as famílias. Com a arma terrena. Prisão, né? Prisão, cadeia. Mas nós que conhecemos a palavra, nós começamos a trazer em memória. A impedir, irmão, não existe seres humanos sem Deus que venha brecar ou eliminar o poder dos demônios. Não existe, irmão. Não existe poder humano que venha desfazer com o poder do diabo.
matar, de roubar, de destruir, de estuprar, de roubar. Roubar a nação, tanto material. Não existe. Eu estava olhando no Face, ali num local, numa cadeia de proteção máxima, de segurança máxima, ali houve ali, tiraram alguns detentos de lá para participar de um culto, é onde tinham já formado um coral de presos ali, irmão, já convertido a Cristo. Lindo, irmão. Você vê ali aqueles homens que eram perigosos, que mataram, que roubaram, fizeram grandes destruição. Hoje, eles estão ali, irmão, presos, tem que pagar o crime, claro, perante o homem tem que pagar o crime. Perante a nossa lei terrena, não existe como tirar de lá, eles têm que ficar lá. Pessoas já arrependidas, estão ali, irmão, pagando o seu débito perante a lei. Tido a Cristo, arrependido. Então é isto, irmão. E queridos, não existe como libertar aquele que está ao seu lado. Não é somente Deus através de Cristo Jesus, o nosso Senhor. Com Jesus na terra, permitiu, através do seu grande amor por nós, único filho, para tirar nós do poder dos demônios. Diz que o nosso Senhor Jesus, ele venceu o inferno, ele venceu os demônios na cruz do Calvário. Sem ele é impossível. Do seu revólver, da faca, do estupro, irmão, de nós entender, de você entender. Uma pessoa bondosa, irmão, que tem, que a sua vida, a sua mente, o seu coração está dominado por Deus, aonde Deus faz da pessoa o trono, não tem como ele matar, roubar e destruir, não. Deus habita, irmão. Existe vida. Entende, irmão? Existe vida. E esta vida, irmão, ela jorra. A pessoa tem desejo que outros venham ter a mesma vida abençoada que ela. Mas o homem maligno, o homem sem Deus, que é adepto de Satanás, que Satanás faz dele o seu trono, o seu templo, a sua morada, mata, ele rouba, ele destrói. Mas não é ele próprio, não é o poder humano que está tanto roubando, mas sim Deus que habita e usa ele como instrumento para destruir o próximo. Mas aquele, vamos dizermos, aquela pessoa que está unida com Deus e com Cristo, de maneira alguma deve temer o mal. Que nem aqui está dizendo, não temas, pois eu sou contigo. Que nem nós aqui, que graças a Deus, eu vim de família abençoada, uma família
cheia de dificuldade, mas não família, vamos dizer lá, violenta, de assassino, não. Era luta na família, luta da enfermidade, de possessão do mal, de não poder dormir, tudo. Entende, irmão? Muito grande na minha família, irmão. Então aí a gente vê, irmãos, o poder da palavra de Deus, o poder da palavra que nos revela Jesus Cristo. Não tem como, irmão, a pessoa não mudar de vida quando conhece Jesus Cristo. Não tem como. Jesus veio. Ele veio sim, irmão. Ele veio sim para fazer o homem vencedor. E o homem não temer mal algum, como está falando aqui, ó, profeta Isaías. Não temais, pois eu sou contigo. O homem, ele ouve a palavra. No começo ele não vai entender. Por quê? Porque o diabo ele brinda, ele quer brindar a mente da pessoa. Palavra. Lentamente. E ali aquele demônio é quebrado, é arrancado da mente. E é tirado aquela cegueira. Aonde a pessoa vem entendendo a palavra, porque a palavra é Cristo, é Deus, é o poder de Deus. É. A palavra é a arma poderosíssima que derrota todas as legiões malignas. Não existe adversário para a palavra de Deus. Adversário. Os demônios é lançado por terra, é tirado. Então, querido, lembro quando nós se convertimos a Cristo. Irmão, sabe, foi mesmo uma coisa de acender assim uma lâmpada muito forte. Para de, puxa vida, clareou, raiou. A paz na nossa família. Fomos curados, fomos libertos da miséria terrena, da miséria espiritual. Fomos curados da enfermidade. Tivemos, por Cristo, pela palavra, uma transformação em nova criatura. Muitos anos de sofrimento. Mas o Senhor Jesus, ele nos colocou em liberdade daquele sofrimento. Não existe. Eu estava escutando o louvor valor de uma alma. Uma alma é de muito valor. Irmão, Jesus veio para salvar, sim, é de grande valor. Eu pergunto para você, você ama as almas? Você ama as almas? Você vai atrás? Você corre? As almas libertas, não importa. Uma alma, você está conquistando o maior troféu, a maior riqueza para a eterna salvação, para Deus. Se nós cantar, você sabe o que tem o valor de uma alma. É muito fácil cantar. Difícil é você amar as almas e ir atrás das almas. Eu falei lá em Abapã, agora domingo, dado no sofazinho, tranquilo, no quentinho, entende, irmão? E eu tô andando de moto agora, irmão, e eu de moto, aquela chuva gelada, tal.
para eles entender, eu falei assim. Falei, ó, se nós for pensar bem, queridos, o que que o pastor tá fazendo no meio dessa chuva? Quando? Tô fazendo com vocês aqui, correndo nesse gelado? Coloca a mente nossa funcionar. Fui sábado de manhã. Sábado, posei e vim domingo. Cheguei domingo em casa, nós, 8 horas. E eu falei para os irmãos, falei, irmão, veja bem, o que que eu estou fazendo aqui? Cada um de vocês na sua casa. Estradão aí. Sabe por quê? Porque a gente aprende a amar as pessoas. Saber que a liberdade, a saúde, a alegria da minha alma e o direito da minha salvação, eu quero para você também, meu irmão. Eu quero para você também, porque eu amo você. O Senhor Jesus me ensinou e me ensina a amar você e saber que assim como eu tenho o direito da eternidade, você também tem. Você também tem, meu irmão. Não importa se eu vou se molhar, se eu vou passar frio, se eu fico sem almoço, se eu não como nada, não importa. Entende, irmão? O importante é eu estar com vocês. Atrás das almas e revelar. Tem dado a mim, pastor Isaías, para nós falar para você que Jesus Cristo, ele te ama e ele quer dar para você uma vida nova, uma vida transformada. A vida. Porque ele veio para você. Você é digno da eternidade. Você é digno de salvação. Você está entendendo? Por que você ficar sofrendo aí, querido? Por que ficar sofrendo? Sendo que temos o socorro. Jesus Cristo, ele é o nosso socorro. Não importa a tua situação, querido. Não importa. Glória a Deus. Aleluia. Não temas, pois eu sou contigo. Não te assombres, pois eu sou teu Deus. Eu te fortalecerei e te ajudarei. Então tá aqui, irmão. Você veja a segurança. Uma proteção de Deus, a vida daqueles que estão unidos com ele. Porque não é nós, humano, que vamos vencer o poder dos demônios, mas é Deus que nos defende, é ele que lança por terra. Você sabe por quê, irmão? Porque os demônios são poderes espiritual da maldade que nós não vemos. Então, quando nós percebemos e sentimos a presença de Deus em nós, que nós sentimos realmente a mudança, para os demônios nós não, às vezes não conseguimos perceber. Então, quando ele vem contra aquele que está com Cristo, quem defende ele é o anjo de Deus, é o próprio Jesus, então é do anjo de Deus. O anjo do Senhor acampa ao redor daqueles que temem a palavra, que temem a Deus. Então é bonito, irmão.

vosso socorro. O Senhor diz ali: eis que eu estou convosco todos os dias até a consumação do século. Esse espírito maligno que luta dentro dessa casa, nessa família, tem atingido a mente, o coração, tem atingido a alma, o espírito dessa pessoa. Demônio da depressão, demônio do câncer, demônio da infecção do intestino, do útero, ovário, caroço não identificado. Você que está agindo nessa família, você entrou nesta casa e você atingiu a família. Eu estou te ordenando, sai em nome do Senhor Jesus e leva com você a tua enfermidade. Eu estou ordenando que você libere essa vida agora, em nome de Jesus. Seja um curado, seja um livre, para louvor e glória ao nome de Jesus Cristo. Meu Senhor, obrigado pela vida do Mauro, sua família, do nosso irmão Isaac Ortiz, o Eglê, ó Deus, J. Carneiro, toda a equipe, Deus Pai da Antera Sul. Eu estou determinando também, em Cristo Jesus, a saúde, a paz, Deus Pai, ao coração de toda a família, em nome de Jesus. Amém. Meus queridos, chegamos ao término do programa. Muito obrigado pela tua audiência, pela tua companhia. Amanhã, pastor Isaías, tá bom? Mauro, obrigado, Mauro. Fique com Deus, um bom final de semana. E a quinta-feira que vem o pastor tá aqui, tá bom? Eu espero você quinta-feira que vem. Fiquem com Deus.

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1: É quinta-feira e mais uma vez nós estamos juntos, Parceiros do Campo, chegando agora no seu rádio, aqui na rádio que vai mais longe, Rádio Antena Sul FM em Castro, Paraná, a maior bacia leiteira do Brasil. Obrigado pelo carinho da sua companhia, você, nosso amigo produtor aí na sua propriedade, você, meu amigo, que está nos dando carona, você que está fazendo aquele cafezinho esperto nesta manhã, ou mateando, obrigado demais pelo carinho da sua companhia. 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
1: Bom dia, meus amigos, parceiros do campo no ar, mais uma vez com você. Obrigado pela sua sempre companhia, obrigado pela sua participação. Um abraço lá pro pessoal que nos segue. Deixa eu mandar um abraço pro pessoal que tá ligado com a gente agora lá. O Silvestre Guerra diz aqui na Terra Nova, né, Silvestre? Bom dia. A Anne e o Simão Alves lá no Rio Abaixo. A Sueli e a Rosane são amigas nossas ali aqui na Vila Santa Cruz. Duas amigas nossas que estão ligadas com a gente agora. O Odair Taques, pai da Elô, bom dia, Odair, obrigado pela participação. Ali o João da Tech House também está nos ouvindo agora. O Altamir e o Iago são lá do Abapan. E o Vanderlei Porchaid ali também no Abapan, né? Todo esse pessoal ouvindo, participando, obrigado pela sua sintonia. Lembrando que você pode participar conosco, nosso telefone é o 988243375. Vou repetir para você, 988243375. Lembrando que esse telefone, claro, nós estamos aqui com nossos programas no ar para você, mas também lembrando que você pode participar conosco de outra forma. Se você tem alguma ideia, alguma sugestão, né? Nós, enquanto estamos na Câmara dos Vereadores, a gente tem possibilidade de trazer investimentos, trazer emendas parlamentares, e estamos abertos à sugestão tua. Se você tem alguma ideia aí da tua atividade ou de uma outra atividade que você gostaria de empreender aí na tua localidade, entre em contato conosco, troca uma ideia. Será um prazer poder trazer situações, verbas ou mesmo equipamentos que possam ajudar você na sua atividade, ovinos, caprinos, apicultura, gado de corte, leite, na especialidade leite, enfim, nós queremos aí tentar aproveitar esse momento que Deus nos concedeu de estarmos à frente aí do legislativo, junto com a prefeitura, junto com deputados estaduais e federais. Então, esse acesso nos permite fazer e trazer verbas, emendas, e nós gostaríamos de poder participar. Para isso, nós precisamos de sugestões, ideias. Se você tem essa, participe conosco, será uma alegria poder lhe ajudar. Entre em contato que a gente vai alinhando, se precisar de uma visita a gente pode fazer, ou vamos conversando aqui pelo telefone, ok? Bom, deixa eu concluir o tema de ontem, que não tive tempo hábil. Falava então sobre a questão do Brasil estar livre de aftosa e falava da importância de nós termos controle da brucelose e tuberculose, que é de exigência para quem trabalha com leite, é de exigência para você tirar um GTA para transporte, né, para reprodução, para eventos. Você precisa ter, se for gado de leite, você precisa ter exame de brucelose e tuberculose, se for gado de corte, ao menos a vacina de tuberculose você precisa ter, né? Quem trabalha com leite sabe que precisa de um exame anual de brucelose e tuberculose. E isso aí, esse controle, ele é importantíssimo, porque é uma doença que, graças a Deus, tem uma prevalência relativamente baixa, variando entre 2% a 3%. Mas existe, né? Então, o grande problema, inclusive, das duas doenças é que são, para você controlar, você precisa fazer o abate sumário dos animais positivos. Então, o prejuízo é muito grande, e principalmente a tuberculose, a disseminação é muito rápida e abrange, geralmente, um grande percentual de animais do rebanho, porque ela vira via aérea, né? Então, o animal está aí respirando, tossindo, e está passando pela saliva, pelo contato direto. A brucelose depende um pouco mais de aborto, de ter uma contaminação via sangue, então ela é mais lenta para transmitir, mas ambas, infelizmente, se precisa abater os animais, daí a importância. E nós temos que lembrar também que não é só essa questão do exame de brucelose e tuberculose para transporte, que existem outras situações, né? Existem animais silvestres que podem transmitir, existe o transporte de gado, principalmente propriedades que estão à beira de estrada, tem um pouco mais de risco de cair uma secreção, de cair uma placenta, no momento do carregamento, né, dos animais, procurar sempre ter um carregador longe do centro de manejo dos animais, para evitar que alguma sujidade caia. É muito importante tomar esses cuidados, né? E os animais silvestres, sabemos que não tem cerca, né? Esse é um risco, todo mundo está correndo. Nós temos várias áreas de preservação, matas, onde os animais acabam circulando. Hoje é muito comum os animais silvestres vir até as áreas de alimentação porque o alimento está se acabando, aí está diminuindo nas áreas de florestas, então eles precisam, eles acabam tendo esse contato aí com as propriedades. Até um dado interessante aqui na, que é importante registrar aqui nos Estados Unidos, no México, como tem aquelas nevascas muito grandes e acaba a neve sobe às vezes 2-3 metros, então ela fica acima das cercas, é interessante isso. E daí lá tem muito bisão, muito alce, e quando tem essas nevascas muito altas, os animais acabam passando, né? Passando nas propriedades, vão procurar alimento exatamente nas propriedades, então existe o risco e não é muito raro deles terem essa contaminação e dar um. Após essas nevascas, sempre tem um aumento de brucelose, tuberculose por conta desses animais silvestres, que não existe controle, evidentemente, e eles acabam, então, passando por várias propriedades, porque não existe mais cerca, né, de contenção, porque a neve passou acima das cercas. Então, eles têm esse problema sério com o aumento de brucelose, tuberculose nesses períodos de pós-nevasca. E nós aqui não temos esse problema, graças a Deus, mas temos uma fauna muito grande, né, de animais silvestres que podem, sim, transmitir. Eles tanto podem ser vetores, ou seja, simplesmente entram em contato com a doença e ficam com a sujidade nas patas, né, e acabam replicando nas nossas propriedades, como eles podem ser portadores da doença e eles, por exemplo, um animal, um roedor que adquire uma brucelose, ele passa por uma propriedade e aborta, as vacas vão ter cheiro mesmo lá no pasto, né? Elas vão ter contato com essa placenta, com esse feto e podem adquirir a doença. Então, você nunca pode dizer, estarei sempre livre se eu fechar minhas porteiras, se eu não permitir o caminhão carregar próximo centro de manejo, se eu não comprar animal sem exame. Claro, você vai minimizar ao máximo fazendo esses procedimentos, mas sempre existe, como falei, os animais silvestres que estão circulando cada vez mais nas nossas propriedades. Então fica aí a dica, mantenha sempre seus animais vacinados, controle sistemático anual, aqueles que fazem exame de venda, ajuda bastante, porque você faz uma amostragem ao longo do ano que você vende animais, isso é bom também. Mas enfim, vacinação e controle rigoroso ajudam muito no controle dessas zoonoses. Obrigado, amigos, pela companhia, um grande abraço, fique com Deus e até a próxima.
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0: Ponto final em mais uma edição aqui do Parceiros do Campo desta quinta-feira. Que pena, o nosso programa está chegando ao fim. Mas nós prometemos voltar amanhã cedinho, 5:45 da manhã, coladinho aqui com fatos em destaque. Claro, você muito bem informado na rádio que vai mais longe. 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E eles vêm chegando, Isaac Ortiz e Gleb Maier, agora com as principais notícias do dia, nossos amigos do Fatos em Destaque, é você muito bem informado aqui na Rádio Antena Sul. Valeu demais pelo carinho da sua companhia, um forte abraço, onde você estiver, que a mão poderosa do Senhor te abençoe e te guarde. Fique com Deus e até amanhã.
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1: Isaac Ortiz.
2: A quinta, dia 17, bom dia, ouvinte, 11.8 de temperatura, sensação térmica é 10, agasalho, manga comprida, vale para quem tá saindo, girando nesta quinta-feira, Ponta Grossa, Castro, Campos Gerais. A máxima não passa de 20, vamos seguindo com o tempo bom, hoje e amanhã, e segue sábado, previsão de chuvas entrando aqui no nosso radar. O dia começa a amanhecer, o sol vem às 6:18 e o pôr do sol é às 18:15 de hoje.
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19: 6:05, quintou aqui na antena. Opa, bora lá. Bom dia, amigos e amigas, antenados e antenadas. Aquele abraço de urso bem apertado, bem demorado. Ótima, abençoada quinta, maravilhosa, cada ouvinte aí da Antena Sul FM 102.7, a rádio que vai mais longe para ficar bem pertinho de você. 37 anos, quase 38, a antena classe especial sendo a sua companhia. Que bacana, que gostoso. É quinta com quê? Que é de quase sexta. Quinta-feira, 17 de setembro de 2026. Estamos vivenciando o dia de número 260, do 160º dia do ano no calendário gregoriano, faltando apenas 105 dias para encerrarmos aí o ano de 2026. Hoje é dia da compreensão mundial, é dia mundial da segurança do paciente e é dia nacional do transportador rodoviário de cargas. Parabéns aí, transportadores rodoviários de cargas, fomento aí, né? O Brasilzão aí nesse tapetão preto aí, um grande abraço, muito obrigado aí pela companhia de vocês, Deus abençoe sempre, São Cristóvão, proteja sempre todos aí que estão nas estradas. 6:06, 8409-1431 é o WhatsApp aqui da antena. Telefone fixo é o 3223-3322 e nós já estamos lá no Face. Participe, interaja junto conosco, sempre aquele prazer absoluto receber o teu carinho, a tua participação, a tua mensagem, preciosíssimo ouvinte, antenado, antenada. Já as primeiras participações, o Poposque do Taquarussu, muito bom dia, Poposque, grande abraço para você aí, ao Zebete, muito obrigado aí pela companhia, Souza Naves em peso, Antena Sul FM. Um abraço já de imediato aí do nosso querido Herman Hernandes, que é da Polícia Rodoviária Federal, aí o pessoal da PRF, um grande abraço, obrigado aí pela companhia. Também já chegando junto, Ednei, a esposa Silmara do Sabará, estão mandando um abraço pro Cleomar, pro Luiz, coladinho na audiência da melhor rádio do sul do Brasil. Obrigado, Ednei, um grande abraço para você, pro Cleomar e a todos que você menciona aí na tua mensagem. Gilbertão de Ventania, ótima quinta, com que de quase sexta. A esposa Patrícia aí, Jorge Ângelo e o Johnny já estão sintonizados aqui, cafezão à mesa, e o rádio no Jardim Carvalho também está sintonizado na antena. Ivandir Cordeiro, muito bom dia, obrigado aí pela companhia. O Edilson Palmeirense, Dali Palmeiras e o Corinthians eliminado, notícia boa de hoje aí, mensagem do nosso querido amigo Edilson Palmeirense da cidade de Castro, Fredo Kremer de Carabeí, Marcos Euric, o Marcão das Conservas aí, um grande abraço para vocês aí, a dona Lourdes, que é vizinha do Marcão, é uma pessoa sensacional, muito obrigado aí pela companhia, temente a Deus sempre, né? Louvando, agradecendo a Deus Pai Todo-Poderoso, a dona Lourdes, que emana energias positivas ali. Muito bom conversar com a senhora. Márcio Estrêmio e a Lubeninca, no Pesqueiro Estrêmio, em Uvaia. Charneski, bom dia, Charneski. Grande abraço para você, muito obrigado aí pela companhia. Charneski já nos informava ontem à noite aí, né? Do Palmeiras, que o Palmeiras pegou e passou. E o Emerson Almeida, o pessoal da Emerson Pneus aí, muito bom dia, muito obrigado aí pela companhia. O Emerson preparando aquele chimarrãozão bem gostoso aí, como já é de tradição, né? Um grande abraço para você, Emerson Almeida, toda a família aí. 6:09, é o Fatos começando.
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22: Olá, bom dia, eu sou a Júlia Munhoz, meteorologista. Este é o boletim Cimepar Informa com a previsão do tempo para o dia 17 de setembro de 2026 no Paraná. Durante o amanhecer desta quinta-feira, os ventos provenientes do oceano manteram o transporte de umidade para o interior do Paraná, favorecendo maior cobertura de nuvens baixas entre o leste, Campos Gerais e Centro-Sul. Nestas áreas, há possibilidade para redução da visibilidade e ocorrência de chuviscos ocasionais, especialmente em trechos de serra. No amanhecer também, as temperaturas permanecerão baixas na metade sul do Paraná e na região norte, com valores ligeiramente abaixo dos 10 graus Celsius. À tarde, o sol predomina em todas as regiões, sem previsão de chuva para o interior. Na faixa oeste, o aquecimento será mais acentuado, com temperaturas em torno de 27 e 28 graus Celsius. No site do Cimepar, você encontra a previsão do tempo detalhada para cada município e região para os próximos dias. Acesse cimepar.br.
23: Tudo bom, Deus abençoe. 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Eu complemento, 11.8 a temperatura, a sensação térmica é 10, saia, tá saindo, vai para fora de casa agora, dá uma passadinha, vai dar uma ajeitada, agasalhe-se, a máxima não passa de 20 e é tempo bom, com sol durante todo o dia, hoje e amanhã, e chuvas a partir de sábado, domingo, segunda e terça-feira, com previsão de chuvas, a lua é nova, crescente, a partir de amanhã.
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0: Bira Funerária Castro informa o passamento de Laércio de Paula Machado, aos 55, agricultor, casado com Dorvalina, deixa os filhos Deberson, Laislaine e Vitor Gabriel. Seu Laércio morava aqui no Rio Bonito Abapã Castro. Velório, casa da família, aqui no Rio Bonito Abapã, com sepultamento às 16 no cemitério do Abapã.
19: 6:11 e a Rádio Antena Sul FM, em parceria com o Serviço Funerário Municipal aqui da cidade de Ponta Grossa, comunicando os falecimentos deste dia 16 para 17 de setembro de 2026. Iniciando com o falecimento do senhor Edilson André da Luz. Anos de idade, ele era vigilante. Estava internado aqui na UPA Santana. Seu corpo sendo velado na Capela Municipal São José e o sepultamento do senhor Edilson André da Luz, 61 anos, vigilante, para o cemitério São Vicente de Paulo, hoje marcado para as 17 horas. Seu Carmo, com 93 anos de idade, nascido e morador da cidade de Sengés, aqui no Paraná, estava internado no Hospital Regional de Ponta Grossa.

0: Guilherme Miranda, 93 anos, sendo velado na capela Yara Marques Dibe, em Sengés, e o sepultamento segue para o cemitério municipal de Sengés na data de hoje, às 15 horas. Às 58 anos de idade, ele era nascido e morador da cidade vizinha Imbituva. Seu Cornélio estava internado aqui na Santa Casa de Ponta Grossa. O seu corpo sendo velado no pavilhão da igreja de Palmar e o sepultamento para o cemitério desta comunidade Palmar em Imbituva, hoje às 10 horas. Francisco Rugiski. De Chico, 88 anos de idade, seu Chico era agricultor, nascido e morador da cidade de Irati. Francisco Rugiski estava internado aqui na Santa Casa. Seu corpo trasladado para sua terrinha natal, a cidade de Irati, onde está sendo velado na capela Santa Rita. E o sepultamento segue para o cemitério da Vila São João em Irati, hoje às 16 horas. Carmo Batista, 59 anos de idade. Castrense de nascimento, morador aqui da cidade de Ponta Grossa. Seu Geraldo faleceu em sua residência. Ele está sendo velado na Capela Municipal São José e o sepultamento segue para o cemitério Parque Jardim Paraíso, hoje às 16 horas. Hermenegildo Batista Cavalcante, de 69 anos de idade. Ele era nascido na cidade de Luiz Gomes, estado do Rio Grande do Norte. Morador aqui da cidade de Ponta Grossa já há longos anos, Hermenegildo Barbosa Cavalcante, 69 anos, ele estava internado aqui no Hospital Regional. Seu corpo sendo velado na capela da funerária Monte Alegre e o sepultamento segue para o cemitério de Telêmaco Borba na data de hoje, em horário ainda a ser definido pelos familiares. De Jocir Madaloso. Ele era empresário. O senhor Jocir Madaloso estava internado na Santa Casa de Ponta Grossa. Ele está sendo velado na capela do Memorial Parque Campos Gerais. E a cerimônia de cremação do empresário Jocir Madaloso, 92 anos, está agendada para as 16 horas do dia 19 de setembro de 2026, no crematório Campos Gerais. Portanto, dia 19 de setembro, às 16 horas, cerimônia de cremação do senhor Jocir Madaloso. Falecimento da senhora Juliana da Luz Alves de Oliveira. Dona Juliana, com 42 anos de idade, ela era autônoma. Nascida em Sengés, moradora de Sengés, ela estava internada aqui na Santa Casa de Ponta Grossa. O seu corpo está sendo velado na Capela Municipal de Sengés e o sepultamento da senhora Juliana da Luz Alves de Oliveira, 42 anos, para o cemitério municipal de Sengés, hoje às 17 horas. Falecimento da senhora Juraci Soares da Silva. Dona Juraci, com 79 anos de idade, nascida e moradora de Jaguariaíva. Ela estava internada aqui no Hospital Regional de Ponta Grossa. Seu corpo sendo velado na Igreja Brasil para Cristo em Cadeado, Jaguariaíva, e o sepultamento para o cemitério Campinas dos Elias, no município de Jaguariaíva, hoje, 16 horas. Falecimento da senhora Regina Célia Pavoski, que foi sepultada ontem às 16 horas no cemitério Parque Jardim Paraíso. 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
11: A nossa transmissão, ouvinte, está tudo bem? Qualquer coisa avisa nós aqui. Dona Castorina, Castorina Santa Paula acompanhando a gente. Está tudo bem a nossa transmissão? Qualquer coisa, dá um toquezinho para nós aqui que você vai monitorando nós, aplicativo, internet e no nosso rádio normal de casa e também do carro. Vamos aos assuntos desta manhã. As contas de água a partir do dia água terão desconto de 25% a partir de outubro, até 5 metros cúbicos e não precisa fazer cadastro, dona Castorina. Gastou até os 5, o desconto vai ser automático, tá? Já vem o desconto na conta. Guaratuba vai ter engorda da praia e revitalização da orla histórica. Guaratuba engorda também. Tite acompanha a vitória do Botafogo no Rio. Tite é o novo técnico do Botafogo. Daqui a pouco Sport, Palmeiras classificado, Corinthians eliminado, Copa Libertadores, Galo classificado na Copa Sul-Americana. Ratinho se afasta do governo para se dedicar à campanha eleitoral. Verão nosso vai ter 30 shows nacionais de graça no litoral do Paraná. Congresso articula propostas de reforma do judiciário com mandato para ministros do STF. Hoje tem Mega Sena, 102 milhões. A estrada do Socavão interditada aqui no Lajeado por tempo indeterminado para obras. A decisão valeu de ontem devido ao risco de afundamento da pista. Desvio deve ser feito pela estrada do Cunhaporanga. Então tem interdição estrada do Socavão, 6:26.
12: Bora lá, saudando mais antenados e antenadas. Quem está junto conosco, seu Vicente Kinderski, toda a família aí no Taió, muito obrigado aí pela companhia. Também o Ricardo Telchinski, a esposa Cristiane, a Rafaela, o Fábio aí, um grande abraço. Maurício Martins aí, muito bom dia, toda a família Martins aí, já estão sintonizados aí no 102.7. Marisa Haddad e o Paulo Haddad, muito bom dia, obrigado aí pela sintonia, já também rádio ligado aqui na antena. Seu Moacir, bom dia, seu Moacir. Moacir Gomes, bairro Limitão, estamos pelo aplicativo tá tudo normal, muito obrigado aí pela informação, Moacir Gomes, toda a família, bairro Limitão, aí interior de Castro, Portal DC Mais, o jornal diário dos campos aqui da cidade de Ponta Grossa. Master Cargas inaugura a maior câmara fria do Paraná, bastante vagas de emprego para a agência do trabalhador cidade de Ponta Grossa, agência que abre logo mais às 7:30 aqui na rua Benjamin Constante, 405. Projeto Pequenos Artistas, Grandes Ideias premiará alunos da rede municipal aqui da cidade de Ponta Grossa. Bloqueio de estrada interrompe acesso ao CTR Vila Velha em Teixeira Soares. Viralizou o Zezé de Camargo parabenizando Ponta Grossa em inauguração da Master Cargas. Zezé de Camargo, o cantor, passando os parabéns para Ponta Grossa em seu aniversário. Equipes do Feira Verde passam por 10 bairros aqui na cidade de Ponta Grossa nesta quinta-feira, dia 17. APC e a CIPG fortalecem parceria em apoio à rede feminina de combate ao câncer. Projeto Pequenos Artistas, Grandes Ideias mobiliza 18 mil alunos aqui na cidade de Ponta Grossa. Bloqueio barra caminhões e ameaça destinação do lixo de 10 cidades. Tá complicado a situação aí. Felipe segue desaparecido e bombeiros mantém buscas aqui no Rio Tibagi. É o caso do pescador que está desaparecido. Orações aí, a família está desesperada. Aposta de Ponta Grossa acerta a quina da Mega Sena. Cindy Lojas lança campanha Votem Gente Daqui para as eleições 2026. São as principais matérias de capa do portal DC Mais.
13: Pela Polícia Militar, apenas duas ocorrências. Calma o setor nas últimas 24 horas. Homem com mandado de prisão é aberto por porte ilegal de arma. É preso aqui em Carambeí, 35 anos. E uma mulher detida após furtar duas lojas aqui na região central de Ponta Grossa. Foi encaminhada para a 13ª SDP.
12: E Vandir Cordeiro está dizendo aqui: o meu rádio está tudo normal, até mesmo desligado, ele fala na antena. Grande abraço, Ivandir. 13ª Subdivisão Policial. O delegado é o baita operacional, o Dr. Guilherme Fontana. Operação conjunta, apreensão de entorpecentes. Noite de ontem, por volta de 21 horas, equipes aí da Polícia Civil e também do GOI, que é o Grupamento de Operações Especiais da Guarda Civil Municipal, realizando uma operação conjunta após receber informações acerca de um indivíduo que estaria realizando a traficância de drogas. Durante diligências, equipes deslocaram-se até o local indicado, onde foram localizados tabletes de maconha, haxixe e uma balança de precisão, materiais que indicavam possível atividade relacionada ao tráfico de drogas. O suspeito não foi localizado durante a ação. Conforme informado aí por sua genitora, ele teria deixado o local pouco antes da chegada das equipes. Ele estaria utilizando câmera de segurança apontada para as ruas e ele viu a movimentação das viaturas. Aí começou aquela correria e, diante dos fatos, todo o material localizado foi recolhido e encaminhado para a Delegacia de Polícia Civil. Ao todo, 3 quilos de maconha, 500 gramas de haxixe e uma balança de precisão. E você pode denunciar, doutor Guilherme, passa o telefone 153 da Guarda Civil Municipal ou então o setor operacional da 13ª, 3219-2780. Parabéns aí pelo trabalho, doutor Guilherme Fontana e toda a equipe da 13ª Subdivisão Policial.
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13: O Operário já treina, vai jogar na segunda-feira contra o Criciúma, lá em Criciúma, às 19h30. É o próximo jogo do Operário, segunda-feira, na Série B. Ontem, Copa Libertadores, LDU de Quito, tempo normal, 3-2 contra o Palmeiras, pênaltis e vitória do Palmeiras e classificação para as semifinais. Pega o Fluminense? Palmeiras nos pênaltis, 4-3 classificado. Corinthians foi eliminado. Corinthians 0, Estudiantes 1. E o Corinthians é o assunto mais comentado no WhatsApp da antena. Memphis Depay bateu o pênalti no finalzinho e jogou para longe. Perdeu o pênalti o Corinthians e deu Estudiantes classificado, então 1-0 contra a equipe brasileira ontem, Copa Libertadores. Na Sul-Americana, o Atlético Mineiro reverteu a vantagem que o Santos tinha. Atlético Mineiro classificado, então 4-2 na Sul-Americana. Série A, jogo atrasado ontem com o Filipão e com o Renato Gaúcho no banco do Grêmio. Botafogo 3-2 contra o Grêmio Porto Alegrense. Na agenda desta quinta-feira, Flamengo, Del Valle, 21h30 pela Copa Libertadores. É o destaque, então, desta quinta-feira no futebol pelo Brasil e também aqui no futebol sul-americano, 6h32. 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
12: Bom dia, Olga de Guamiranga, e um grande abraço, muito obrigado aí pela companhia. Seu Antônio Lages Fortaleza, dona Cecília, muito bom dia, obrigado aí, um grande abraço para vocês. Fernandão, que teve na casa do seu Antônio, assando uma carninha, fazendo aquela terapia sensacional de quarta-feira à noite, né? Um grande abraço para vocês aí, para Cláudia, para o Fabrício, para o Matheus aí, família abençoada. Seu Moacir Cosmão, bom dia, família Cosmão, aí no Moquém, em Bituva. Dona Lúcia, muito bom dia. A motora Márcia, daqui a pouquinho, já se preparando, né, para mais um dia de trabalho. A Isabel Novatos, que aí são as motoras do transporte escolar, aí um grande abraço, Deus abençoe vocês, viu? Muita proteção nesta quinta-feira, aliás, todos os dias, né? São 6h33. A Kátia, da Agência do Trabalhador, cidade de Castro. Grande abraço, Kátia, toda a agência aí faz um brilhante trabalho em Castro, vai ter mutirão de emprego. E você é o nosso convidado. A Aurora Coop está contratando operador de produção. A entrevista vai ser amanhã, dia 18, tá? Portanto, amanhã, dia 18, das 13 até as 16h30. Eu vou confirmar bem certinho essa informação com a Kátia, que ela me passou aqui amanhã, dia 18, mas hoje é. E isso foi ontem à noite, né? E tá entre parênteses quinta-feira, então eu vou confirmar bem certinho. Mas em todo caso, você que tem esse interesse, não vai perder a viagem, não. Vá lá direto na agência, de repente, se for amanhã, não perde a viagem de maneira nenhuma. Das 13 às 16h30, na Agência do Trabalhador, serão apenas 50 senhas disponíveis. Então, o pessoal que quer trabalhar aí de operador de produção, a cooperativa Aurora está contratando. Obrigado aí, Kátia, um forte abraço para vocês. Para Ponta Grossa, 303 vagas nesta quinta-feira, 17 de setembro. Temos muitas vagas, oportunidades aí com ou sem experiência, além das vagas aí para pessoas com deficiência, né? O destaque do dia é a Cocari, que vai realizar um mutirão de entrevistas na agência para contratação de operadores de máquina. Portanto, se você quer esse emprego, operador de máquina, vai trabalhar também numa cooperativa, né? Que é a Cocari. Ela é sensacional, viu? Realiza aí este mutirão hoje na Benjamin Constante 405. Portanto, chegue cedo, 7h30 da manhã, portas abertas. E a agência lembra, não repassamos informações sobre vagas por telefone. Tem interesse? Vá pessoalmente na agência, vai contar um pontinho lá, psicóloga lá da agência, só fica te observando lá. E de repente você já sai com a cartinha, vai até a firma, faz a entrevista e fica empregado. É o que nós aqui da Antena te desejamos. Muito sucesso.
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13: Óleo feijão preto aí, gente, 195 para 235 a saca de 60 quilos. Milho 58 para 58,90. Soja 138 para 142,20. Trigo 77 para 78. Arroba do boi 350, 360. Vaca 310, 325. E o suíno baixando um pouquinho de novo, 4,50.
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13: 6h35, com tempo bom durante todo o dia, minha mãe, meu pai, casa. Hoje e amanhã, chuvas voltando a partir de sábado, Ponta Grossa, Castro, Ipiranga, Carambeí, Palmeira, Teixeira Soares, Imbituva, Prudentópolis, Campos Gerais. Chuvas a partir de sábado.
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2: Rosnei Carapian tá junto conosco, muito obrigado aí pelo carinho da audiência, também junto o Reginaldo da Lins Materiais de Construção, tomando aquele café preto bem forte aí, um grande abraço para você, Reginaldo, obrigado aí a você, o seu Jair, o Alessandro, todos aí da Lins, o Antônio Carlos da Luz, nosso querido papai do Ednei, aí tá desejando um dia abençoado para todo mundo, amém, que assim seja. Jorge Valentim de Ávila, o Loche, grande Loche de Ivaí aí, obrigado pela companhia. César Augustati está sintonizado na Antena Sul. O César, toda a família são de Castro, um grande abraço para vocês. A Vanibá está na comunidade do Tronco. 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
1: cresce. Eu tô olhando o calendário aqui, o calendário, olha o calendário aqui, circulando aqui nos corredores da Antena, tem um calendário que tá marcando que o Bolsa Família, pagamentos começam hoje para finais 1. Ó, o calendário tá aqui, tá marcando. E os aposentados, pagamentos começam dia 24 para finais 1.
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7: Vamos lá, Brasil, 6h46. Essas entrevistas é hoje ou amanhã na agência para vaga na Auroras? E o Mara pergunta:
8: vai lá hoje. Na dúvida, vai hoje. Ainda a Kátia não me respondeu aqui, porque tem uma duvidazinha no cartaz aqui da agência, mas vai hoje, porque, né, de repente é hoje, você vai amanhã. Aqui no cartaz ele tá data 18/9, só que tá entre parênteses quinta-feira. Então, vamos aguardar aí o retorno, mas na dúvida vai hoje, é a partir das 13 horas até as 16h30, são só 50 senhas, né? Operador de produção para você trabalhar na Aurora Cooperativa.
7: Quantos milímetros a chuva, seus lindos? A partir de sábado, nosso ouvinte tem 20, 25, 18 chuvas valendo a partir de sábado. É por aí o caminho, pela informação da previsão, 6h47. Pessoal, respeitar, diz ouvinte. Ouvinte diz respeitar um portão que tem na chegada da chácara, aqui na estrada, lá na frente, interditado, aqui no Lajeado. Respeitem o portão, aqui no Lajeado não tem desvio mais, não abram o portão, diz o ouvinte, por favor. É com educação que eu estou pedindo isso nesta manhã. Isaac repete, estrada do Socavão é interditada, você deu a manchete e não conseguiu dar a informação, você pode falar mais um pouquinho? Posso? Ó, assim ó, a secretaria aqui da Prefeitura de Castro, desde ontem, estrada do Socavão interditada aqui no Lajeado por tempo indeterminado, que tem que fazer obras em virtude das chuvas. A medida foi adotada após vistorias constatarem infiltração intensa de água no solo. Por isso tivemos que interditar. Orientação para os motoristas. Orientação, segundo o secretário Eliandro Campos, aqui de Castro, as equipes vão iniciar intervenções pesadas no local. Ok, drenagem, ok também. O desvio oficial para motoristas e moradores vai ser pela estrada do Cunhaporanga, Mauro. Então, vamos desviar pelo Cunhaporanga, porque a estrada do Socavão, aqui no Lajeado, interditada por tempo indeterminado, essa que é a informação.
8: Um abraço aí pro pessoal do Ribeirão Bonito, muito bom dia. Aí o pessoal já está se preparando, vai ter festa no Ribeirão Bonito, 11 de outubro, aí é sensacional, hein? Show de bola, então, um grande abraço aí pro Márcio, toda a família aí, muito obrigado aí pela companhia, estão sempre presentes aqui no 102.7.
7: Ouvinte, responde que é amanhã as entrevistas da Aurora. Aurora, entrevistas amanhã, ouvinte, complementa a informação, zapeando da antena.
8: Paulo, Paulão Zenedim Bueno, toda a família aí, muito obrigado aí pela companhia. O seu Nelson, muito bom dia, toda a família aí. Seu Nelson, um grande abraço. Professora Leoni Coloda, muito bom dia, profe. Bom dia, João Maria aí, um grande abraço. Estamos orando aí pela saúde da irmã da professora Leoni, a Duca, nossa querida Duca aí, que a gente tem o privilégio de conhecer ela, né? Estamos em orações aí para a Duca, tá internada aí na UTI do Hospital do Coração Bom Jesus. Orações aí para a nossa querida Duca, a irmã da professora Leoni Coloda. 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
7: Vamos lá, Maurinho. 6h51, 6h51. Bastante coisa, prefeituras para fazer com relação às estradas. Estradas complicadas em vários pontos aqui da nossa região. Dá um grito para a prefeitura de Carambeí. Estradas aqui na Campina do Elias, no tronco, não tá legal. Trabalhar ajuda nós. É o recado do Valdemir. Áudio também sobre estradas. Deixa eu ver se eu consigo passar rapidinho para Mauro Israel de Oliveira. Mauro, por favor, apareça aqui na minha tela 3. Mauro, venha aqui na minha tela 3 e verifique esse áudio. É sobre estradas. Vamos lá. Diz o nosso ouvinte o seguinte nesta manhã.
9: É que a turma tá me abrindo o portão aqui da chegada aqui da chácara do patrão. Mas não adianta abrir o portão, que é a saída lá no viaduto aqui, ainda tinha um desvio aqui, que tá interditado lá. O holandês põe um montão de terra em cima do viaduto. Daí a turma fica meio me abrindo o portão e entrando por aqui, mas não adianta. Eles vão só perder viagem lá no viaduto e não conseguem passar.
7: A estrada do Socavão está com dois caminhões encalhados, bem no lajeado, onde seria feita as obras. Peça para a Prefeitura de Castro Isaac atualizar essa informação da estrada sobre o desvio, se está normal ou não estar. Para orientar nós, peça para a assessoria de Castro passar para vocês até às 8 essa informação.
8: Kátia, da Agência do Trabalhador, já respondeu. Amanhã. Amanhã.
7: De manhã.
8: Dia 18, amanhã, esse mutirão de empregos aqui para a cooperativa Aurora.
7: Então, o ouvinte estava certo, que passou que é na manhã.
8: Portanto, dia 18, das 13 horas às 16 horas e 30 minutos, na Agência do Trabalhador Cidade de Castro, apenas 50 senhas. Obrigado aí, Cate, um grande abraço.
7: A Marta do Pocinhos, Itaiacoca, gostaria de mandar os parabéns para minha irmã Josélia, na Vila São Francisco, em Ponta Grossa. Marta Pocinhos, Itaiacoca, parabéns, irmã Josélia, Vila São Francisco, em Ponta Grossa. Rádio Ligado.
8: Nosso querido Anderson Motora aí das Estradas, diz aí, amigo Anderson Signuri, bom dia.
10: Bom dia, Igle, toda a equipe antena sua aí, nós por cá estamos na escuta aí, na audiência aí, beleza? Manda aquele alô aí pra minha esposa Luana, pra minha filha Valentina e pro meu sogro Manuel lá no, seu Manuel lá no Itaiacoca, sempre tá na audiência lá, beleza? Estamos aqui no Londrina hoje.
8: Londrina, grande abraço para você, Anderson, obrigado aí pela companhia, boa viagem de retorno, Deus acompanhe, um abraço para a esposa Luana, para a filha Valentina, né? E o seu Miguel, Manuel, seu Manuel que não perde o programa em Itaiacoca, obrigado aí pelo carinho da audiência, todos de Itaiacoca.
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11: Bom dia a todos, antena sua, todos os ouvintes. Sobre essas estradas aí, o pessoal que conversou comigo e as fotos que eu vi, áudio que mandaram, mais mensagem. Estão dizendo que não pode ir ele pela estrada da Cargill, a antiga estrada do Cerne, próximo da Ponte Amarela, por aquela estrada ali não está passando. Aí tem que dar a volta lá pela fazenda Capão Alto, que eu não sei se já está passando, porque a água tinha subido mais de 5 metros e tinha vindo toda sujeirada, toceira de árvore e tudo mais, a estrada estava trancada, mas alguém falou que tem que passar por ali pelo Capão Alto, e ir direto para o Conhaporanga e voltar para o Socavão. Foi o que eu fiquei sabendo ontem, entendido? Muito obrigado pela atenção, bom dia a todos.
7: Obrigado, Odete. 6h56. Era importante que a Prefeitura de Castro, com o seu parque de obras, que utilizasse aqui o nosso canal da antena, poderia usar aqui, mandar um áudio para fazer nesses dias uma atualização sobre as estradas. É uma dica que eu faço aqui, passe um áudio para nós, como é que está a estrada, o que está interditado, fazer um apanhado geral, o que está interditado, o que está sendo de desvio, o que está passando, o que não está passando, porque senão vai entrando várias informações e o ouvinte, a gente fica perdido aqui, como Mola Santa Helena, Castro e também Carambeí, alinhamento, molejo, soldas, 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
8: Valdir Cordeiro da Honda, Valdir, tá pegando no pé do Corinthians, Valdir.
12: Muito bom dia, Iglesão, não fica triste não, Iglesão, coragem, amanhã é sexta-feira, eu sei que você ficou muito triste pelo Corinthians ontem, mas
8: poxa, não passou.
12: Coisas que acontecem, o Depay é novo ainda, ele vai aprender, depois mais você vai ver, vai pegar a experiência, vai bater o pênalti mais certo. Quase caiu a bola em cima da antena sua ali em Castro.
8: Por pouco, por pouco não pega lá a antena, né? A Linda Galvão tem aniversário na área, Linda.
13: Bom dia. Pessoal querido da Antena Sul. Hoje, meus parabéns, Regle. Vai pra minha filha lá no Pocinho Itaiacoca, que acabei de ouvir.
8: Pocinho.
13: Você homenageia alguém lá também.
8: Que beleza.
13: Quero homenagear minha filha, minha princesa, que me deu o título de mãe.
8: Que beleza.
13: A Edneia. Hoje está comemorando mais um ano de vida. Que Deus Pai Todo-Poderoso do Céu venha abençoar grandemente a vida dela. E ela que saiba que a mamãe ama muito, muitíssimo ela. Um beijo, um abraço, Eglê, Isaac e aos demais da rádio. Um grande abraço, uma ótima e abençoada quinta-feira a todos vocês. Vamos que vamos trabalhar, né, meu amigo?
8: Tá na hora, Linda Galvão, e mais uma vez os parabéns aí pra Edneia do Pocinho e Itaiacoca.
7: Feira Verde Ponta Grossa, Moisés Lerner 8:15, Davi Federman 9:45, Vila Berta Vicentina 10:45, São Francisco 2:13:30, no São Francisco 1:14:30. Também baixinho, da Labona tem Feira Verde hoje 8:30, Três Rios às 10, Bom Sucesso 13:30, Estrela do Norte 14:30, Equipe 3 no Califórnia 2:08:30, no Califórnia 1:09:30, Los Angeles 10:30, na Vila Marina tem Feira Verde hoje 13:30, bom dia Vila Marina, e a Vila Marumbi também tem Feira Verde às 14:30 de hoje. 6:59, 6:59 mais 45 segundos.

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3: Nuvens, tempo nublado, mas com tempo bom. Previsão de tempo bom durante todo o dia de hoje, 11.3 é a temperatura. Hoje e amanhã, tempo bom e chuvas voltando sábado, tá? Sábado 15, domingo 11, segunda 5, terça-feira 16 milímetros, quarta-feira mais 5 milímetros. Pela ordem, Mauro, pela fila nossa, como é que tá a nossa fila aí? Vamos lá, liberar o nosso povo, 7:33.
4: Bom dia, Isaac, aqui é o Mauro, do Bom Jardim. Aqui vai ser um céu frio.
5: Bom dia, Isaac, bom dia, Guilherme, e a todos os queridos amigos ouvintes da Rádio Antena Sul FM. Vereador Diego Silva, mais um dia aqui presente nessa rádio mais ouvida da cidade. Hoje, Isaac, um dia bonito, um dia com sol aí, o senhor nos abençoe muito. E quinta-feira, caramba, já sabe, é dia da troca verde. Ontem já foi um sucesso, Isaac, e hoje tenho certeza que será também. Hoje inicia às 8h30 lá no bairro do Jardim Brasília, lá ao lado da Escola Tereza. Às 9h30, ali no centro, ali na rodoviária. E às 10h30 fechamos a parte da manhã, lá no Jardim Novo Horizonte, no pátio da Capela Santa Terezinha. No período da tarde, já estaremos indo para o nosso interior. Começamos lá na Campina do Jutuva, lá no pátio da Capela, às 13h30. Às 14h30, no Catanduva, na Pecuária do Peixe. Às 15h30, ali na comunidade da Serrinha, a comunidade que participa ativamente. E às 16 horas, fechamos também no Catanduva, ali na Chácara Dois Pinheiros. Isaac, essa é a nossa programação para hoje. Participe, leve seu reciclado e leve para casa frutas e verduras fresquinhas. Um forte abraço, uma ótima quinta-feira a todos.
3: Obrigado, Diego. Te passei uma demanda, Diego. Verifica pra mim isso. Veja se você consegue resolver. O Diego que tá sempre atento a tudo aqui em Carambê, do Luiz Alves, Jardim Brasília. Já passei pra ti aí, Diego, sobre a iluminação. Se você pode ajudá-lo nesta manhã fazendo um favor. Tá bom, Diego? O Diego que é o nosso representante pra tudo aqui de Carambê.
6: Professor Edilson Palmeirense, operariano, desejando a todos uma boa quinta-feira, abençoado por Deus, Dali Verdão, grande Edilson aí, abraço de urso para você, para Sônia, a todos aí, muito obrigado aí pelo carinho da audiência. Hoje é dia do transportador de cargas, nós temos o nosso querido amigo Amauri Manosso, Manosso que tem o programa aqui todos os sábados, das 16 às 18 horas, a Hora do Caminhoneiro, é sensacional esse programa, viu? Às vezes lá o Zé do Barulho, o Zé Banana lá e o Vai lá, acompanhando lá o programa Hora do Caminhoneiro. E sábado vai ter homenagem, né? Aos motoristas de caminhão, aos transportadores de carga e também início da semana Farroupilha. Diz aí, Manosso, bom dia.
7: Bom dia, Iglê, bom dia, Isaac, bom dia, Edson, bom dia a todos os ouvintes da Rádio Antena Sul. Queria parabenizar no dia de hoje. Comemoramos o dia do transportador de carga. Então, aqui quero mandar os parabéns a todos os profissionais que enfrentam a estrada. Não só o transportador, aquele que dá a carga, mas também ao motorista que enfrenta o volante no dia a dia, percorrendo as distâncias e ajudando o Brasil a seguir em frente. Que Deus proteja cada viagem, ilumine os caminhos e que Deus abençoe sempre com a proteção de São Cristóvão, o seu padroeiro. Nosso respeito, nossa gratidão e o reconhecimento a todos os transportadores de carga. Aproveito a oportunidade de avisar que nossa programação de sábado estaremos prestando homenagem ao motorista e ao transportador de carga também. E ainda mais estaremos iniciando as comemorações da Semana Farroupilha. Esse grande evento, essa grande comemoração que os gaúchos têm orgulho, né? E têm o prazer de fazer essa comemoração durante uma semana no mês de setembro. Então estaremos lá prestando nossa homenagem e convidamos a todos os ouvintes sintonizarem a Rádio Antena Sul, né? E ouvir a nossa programação de sábado. Muito obrigado pelo espaço e um bom dia a todos.
6: Valeu, Amaury Manosso. Estaremos juntos aí, né, no programa Hora Caminhoneiro, Sabadão Gostoso. A Maria Cristina Mileski de Castro, ela está perguntando quando terá troca de reciclado em Castro. Vamos buscar informação aí para Maria Cristina Mileski. Muito obrigado aí pela companhia.
3: Falando em Castro, tem um ouvinte, acho que é um ouvinte, Mauro, com um tempo bem curto, 10 segundos, dizendo que a estrada do Socavão parou tudo. Já tinha ontem a informação da interdição. Parece que o pessoal tentou passar pelo lado ali. Tem interdição, tá tudo parado, nem vai nem volta, ouvinte.
8: Estava passando ainda, né? Mesmo meio

0: Nem sobrava pra pagar aposentado e quem quer se aposentar.
1: Falou pouco e disse tudo, né? Tá coberto de razão, nosso ouvinte. É só acompanhar o horário eleitoral lá que você vai ver cada promessa mirabolante e coisas não assim promessa, que a gente vê.
2: Não tem promessa nenhuma.
1: Tem bastante.
2: Não, é e só STF
1: que a gente vê
2: e um batendo no outro.
1: Não vai ser cumprida.
2: Não tem promessa e não tem nenhuma
1: só
2: proposta
1: que vai baixar, vai retirar imposto disso, imposto daquilo. E por que já não fez?
2: Não tem nem proposta. Não tem nenhuma proposta na propaganda. É só um batendo no outro. É só um batendo no outro.
1: Não vai ser cumprido. Nada.
2: Mas não tem proposta que cumprido o quê? Não tem proposta nenhuma? É só um batendo no outro.
1: Eles prometem coisas lá que a gente sabe que depende do Senado, que a gente depende de Congresso.
2: Você tá vendo outra propaganda. Eu não vi nenhuma propaganda de alguém prometendo algo. É só um batendo no outro. É só isso. Não tem nenhuma proposta para o Brasil. Essa
1: eles
2: é a verdade.
1: Eles dizem assim, olha, eu vou mudar.
2: Indignado.
1: Eu vou fazer isso, eu vou criar, eu vou isso. Só que esquece que tem Senado e tem Congresso.
2: Mas só tem confusão. É um batendo no outro. Não tem nenhuma proposta na propaganda, nada. É por isso que o ouvinte tá indignado.
1: Está coberto de razão ele, né?
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10: Para o Natalino, na audiência em Papanduva, Prudentópolis. Bom dia, Natalino, para o Edilson, aqui de São João do Triunfo, acompanhando as notícias desta manhã. 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
12: Bom dia, Isaac. Bom dia a todos. Falando da estrada do Socavão, por causa da atitude de um motorista que vai lá e atravessa um caminhão lá, muita gente sai prejudicada. As crianças não vão para a escola, perdem prova, as mães ficam preocupadas com os filhos que estão na beira da estrada esperando o ônibus escolar aqui e não conseguem passar o ônibus porque está parado lá. Está complicado. As coisas, infelizmente, estão indo de mal a pior. Cada vez mais complicadas as coisas.
10: Estrada do Socavão, tudo parado, hein? E o ouvinte relatando esse fato de um outro motorista. 752, Marcos.
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10: Obrigado, Marcos. 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Aniversário hoje do tarólogo Nasser Bandeira. Hoje festa aqui em Ponta Grossa, hein? Vai ter bolo, Nasser? Hoje estamos atendendo aqui em Ponta Grossa, diretamente aqui do Hotel Planalto. Nasser Bandeira hoje comemora mais um ano de vida. Parabéns de toda a nossa equipe. Ouvintes também. O Nasser e o Marcelo Bradley em Ponta Grossa. Se um atendimento já era bom, imagine com dois, não é? E dança também. Dança cigana. 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Já começa daqui a pouquinho. E aniversário. Quem chegar pode dar um abraço no Nasser, porque ele está de aniversário hoje. A Isabel do Cunhaporango, caminhão do leite, ainda passou lá no Socavão. Ele chegou aqui, era 6 horas hoje, mas ele fez um vídeo, estava muito barro mesmo, isso às 7h54, mas está tudo fechado agora. Tá um caos, hein? Então tem caos, são vários ouvintes relatando. Prefeitura de Castro, obras com trabalho para verificar e agilizar estradas. A estrada do Socavão parou, fechou nesta manhã, 7h55, Leandro Lojas MM.
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16: Tomar Valença.
17: Alô, alô, meus amigos, Isaac Ortiz e Eglemayer, bom dia, bom dia. Bom dia, Mauro Oliveira. Bom dia, Anteninha.
18: Bom dia.
17: Bom dia, Campos Gerais. E que estrago essa chuvarada vem fazendo aí para a região dos Campos Gerais, hein? Castro ali, perto da prainha, ali naquela região, sempre alaga ali. Tem que tomar uma providência com relação a isso. O rio sobe muito rápido. O pessoal de Uvaia também, sofrendo com a parte mais baixa ali de Uvaia, sofrendo também com essas chuvas intermitentes aí. Aqui em Curitiba nós estamos com 11 graus de temperatura. Neste momento, previsão de 19 graus para a tarde de hoje. E 50 pontos de ônibus de Curitiba foram equipados com um sistema que permite ao passageiro fazer uma chamada de vídeo com uma central de atendimento enquanto espera pelo coletivo no período noturno. A medida busca ampliar a sensação de segurança e oferecer um canal rápido de apoio em situações de risco. Os equipamentos contam com câmera, áudio e conexão direta com a central, permitindo que o usuário seja visto e orientado em tempo real. A tecnologia está sendo implantada inicialmente em pontos considerados estratégicos e com maior circulação à noite, e pode ser ampliada conforme a variação do projeto. A Prefeitura de Contenda, na região metropolitana de Curitiba, anunciou a liberação de 9,79 milhões de reais do governo do estado para concluir a pavimentação da Estrada São João. Serão asfaltados os 4,1 quilômetros restantes da via que liga a sede do município ao distrito de Catanduvas do Sul, uma reivindicação da comunidade há cerca de 3 décadas. A licitação para contratar a empresa responsável deve ocorrer nos próximos dias e a expectativa é iniciar os trabalhos nas próximas semanas. Com previsão de 19 graus para a tarde de hoje em Curitiba, Jomar Valença com as informações da rede AERP. A todos uma ótima quinta-feira.
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10: O nosso ouvinte continua nos orientando, passando informação, porque a nossa programação vai seguindo. Agora tem o Nasser, o Marcelo, depois tem o Luiz Augusto, tem a Lu, tem o Alvinho, tem o Márcio Castro, tem o Maico, tem toda a nossa equipe para utilidade pública. Qualquer informação que você tem, a gente dá a notícia aqui e você nos ajuda daí. Então, muito obrigado pela companhia, pela audiência. Excelente sequência de quinta-feira. Vem aí, o aniversariante do dia, Nasser Bandeira e Marcelo Bradley. É mais sorte para você. Bom dia.
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26: Muito bom dia, meu amigo, muito bom dia, minha amiga. Estamos chegando no seu rádio com mais um programa Mais Sorte pra Você, aqui na sua Antena Sul FM 102.7.
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26: E no programa de hoje, 17 de setembro.
28: Nossa!
26: 2026.
28: Nossa.
26: E Marcelo. Bom dia, Marcelo.
29: Bom dia. Bom dia, tarólogo Nasser Bandeira. Bom dia, respectivos ouvintes. Mas antes de mais nada, benção.
26: Ah,
29: eu vou colocar uma música.
26: Marcelo.
29: Eu vou colocar uma música aqui, senhor.
26: Mas eu queria te perguntar, dia de que hoje, esse 17 de setembro, Marcelo?
29: Então vamos lá então. Hoje, dia 17 de setembro, nessa quinta-feira, dia de atendimento.
26: Isso, durante todo o dia, no Hotel Planalto, Rua 7 de Setembro, 652, Marcelo.
29: Hoje também é dia mundial da compreensão.
26: Que bom, né?
29: Isso.
26: Que as pessoas se compreendam, se amem e se respeitem mais e mais umas às outras. Marcelo Bradley.
29: Agora posso colocar uma música?
26: Sim.
29: Vamos lá, bom tarde, Marcelo.
0: Feliz aniversário, feliz aniversário. Parabéns pra você.
29: É hoje dia do meu aniversário e eu homenageio também todas as pessoas que estão me ouvindo e que são aniversariante deste 17 de setembro 2026. Muitos e muitos anos de vida para o senhor e para a senhora.
1: Tarólogo Nasser Bandeira, parabéns, que essa data se repita por muitos e muitos anos. Somos amigos, sabe disso, a recíproca é verdadeira e tenha certeza que Deus continue te usando, abençoando os guias, os anjos de luz e continue

0: ajudando as pessoas, porque quem faz aniversário nesse dia é o tarólogo Nasser Bandeira, e você que está nos ouvindo também, que é aniversariante, parabéns para você também. Só que tem mais uma coisa, quem ganha o presente não é o senhor.
1: Quem, somos, Marcelo? Quem que ganha o presente,
0: somos
1: Marcelo?
0: Somos todos nós.
1: É, falou bonito, hein, Marcelo? E quem for consultar, quem for ver as cartas do tarô cigano comigo hoje, vai ser abençoado de uma maneira diferenciada. Vê as cartas, vê o seu futuro, se benzer, e depois, 14h30, a dança cigana com os bailarinos e bailarinas ciganas, os mais renomados bailarinos de música cigana, vão estar conosco hoje, 14h30, no Hotel Planalto, Rua 7 de Setembro, 652, esquina com a 15 de Novembro. E os bailarinos já estão aqui com a gente, né, Marcelo?
0: Isso mesmo, tarólogo Nasser Bandeira, o pessoal chegando, o pessoal já se trocando, já daqui a pouco o pessoal vai estar junto conosco. 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
1: Ok, que maravilha, muita gente ligando, mandando zap. A Antonia de Carambeí diz ela que vai, ela e mais 5 amigas lá no hotel hoje às 14h30 para assistir dança cigana, que ela é fã e gosta por demais. Antônio Carlos diz que vai ele, vai a mulher dele, vai a sogra e a filha mais velha para ver os bailarinos ciganos do nosso grupo de tarô de Curitiba, que vai estar hoje 14h30 no Hotel Planalto para dançar e fazer o povo brincar e se divertir com a bela dança cigana e também dança do ventre. Tem música.

0: é hoje, 14h30. E antes da dança cigana, 14h, vai ter meia hora de benzimentos, cirurgias espirituais, benzimento nas roupas da família, nas fotos da família, chaves de casa, chaves do carro, documentos e também vamos abençoar fronha de travesseiro para que você deite na sua cama, possa ter um sono tranquilo, reparador e livre de todos os estresses da tua vida. Leve esses objetos para serem abençoados hoje, 14h, começa este evento e 14h30 a dança cigana com os bailarinos do nosso tarô cigano de Curitiba. Marcelo Bredren, a música tá bonita e eu tenho que ir pra carta do dia, Marcelo.
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0: Embaralhei, cortei as cartas do tarô cigano. Qual a carta, o número dela, que saiu Marcelo Bradley?
2: Carta de número 4 do baralho cigano.
0: 4. Tá, já falo cigano. Qual a carta. Tá,

0: tarólogo Nasser Bandeira, o rei das cartas do tarô.
1: Carta de número 4 é a carta da casa. Propositiva essa carta, porque todo mundo precisa de um lar, de uma casa para morar. E que os anjos de Deus, os anjos do Senhor, entre na nossa casa para abençoar

mim, na nossa casa, na nossa família. E obrigado, Deus, por mais um ano de vida, mais um ano de existência e mais um ano de trabalho pela frente. E muitos anos de existência, se Deus quiser e Ele quer, ajudando o povo aqui de

0: graças que as pessoas alcançam no maior trabalho espiritual do Brasil, que caiu nas graças do povo de Ponta Grossa, dos Campos Gerais, e vem gente de tudo quanto é canto e recanto desta região, de van, de ônibus, de carro particular. As pessoas fazem excursões para se benzer, para se libertar dos seus sofrimentos, de suas amarras, hoje com dois tarólogos, Nasser Bandeira e também Marcelo Bradley. Você que quer ver as cartas comigo, você chegue na recepção e diga assim, ó, eu quero ver as cartas com o tarólogo Nasser Bandeira. E quem quiser ver com o Marcelo, como é que faz o Marcelo Bradley?
1: Chega na recepção, você que ligou, agendou o horário e falou, ó, eu quero ver as cartas, quero me consultar com o tarólogo Marcelo Bradley.
0: É hoje, dois tarólogos atendendo o povo dos Campos Gerais a manhã inteira, e vamos atender quase que direto, porque tem muita gente pro dia de hoje já agendado para ver as iluminadas cartas do tarô cigano. 14h, paramos o atendimento e aí nós vamos pro benzimento coletivo, cirurgias espirituais coletivo, é onde tem bastante gente, todo mundo ao mesmo tempo, e 14h30 para os benzimentos, e aí vamos direto para a dança cigana. O povo vai surfar, Marcelo, o povo vai se delirar com a dança dos bailarinos ciganos, o melhor grupo cigano do Brasil. Zil, para você assistir, dançar, se desestressar com os bailarinos e bailarinas do tarô cigano de Curitiba, aqui em Ponta Grossa, hoje no Hotel Planalto, Rua 7 de Setembro, 652. E você que vai assistir o evento do período da tarde, se puder, leve 1 quilo ou 2 ou 3 de alimentos não perecíveis, tá bom? Que vai ser doado a duas famílias de catadores de reciclagem aqui de Ponta Grossa. Mas não se esqueça de levar a sua ajuda para esta família. Pode ser 1 quilo de açúcar, 1 quilo de feijão, 1 quilo de arroz, 1 quilo de farinha. O que você puder trazer para essas duas famílias, traga, que Deus saberá te recompensar. Mas para assistir o evento hoje à tarde, você não paga absolutamente nada. E se não tem nem 0,5 quilo de alimento para trazer, não tem problema, vem igual, participe das rezas, dos benzimentos, das cirurgias espirituais, traga fronha de travesseiro para abençoar teu esposo, tua esposa, teus filhos, os membros da tua família que moram com vocês aí na sua casa. E 14h30, dança cigana pro povo de Ponta Grossa e região, Marcelo Bradley. E Marcelo, você não acha que as pessoas que são nossas fãs, amam o nosso programa, elas devem fazer de tudo para estar com a gente hoje à tarde, Marcelo? É um evento exclusivo para eles, Marcelo.
1: Com certeza, tarólogo Nasser Bandeira, um evento único desse garbo, um evento cigano maravilhoso de espiritualidade, de consciência espiritual, de ajuda, né? De orientação espiritual, porque tanto o tarólogo Nasser Bandeira, quanto o tarólogo Marcelo Bradley, nós somos coaches na espiritualidade.
0: E põe a coach nisso, né, Marcelo?
1: E vamos te ajudar. E queremos e podemos te ajudar.
0: Mas você também tem que fazer a sua parte, não é? Não programe nada para você fazer hoje à tarde, a não ser ir no Hotel Planalto, 14h para o benzimento coletivo, cirurgias espirituais, benzimento em peças e roupas, fotografias, documentos, chave de casa, e também o benzimento nas fronhas de roupa. Marcelo, a Bruninha vai fazer de tudo para chegar em tempo do grande evento hoje, 14h30. Ela falou que é quase que 100% que ela vem. Também vem outro colega da gente lá da cidade de Paranaguá, Samuel Dias, comunicador e também um cara de uma espiritualidade muito aguçada e já trabalhou comigo em Curitiba, Marcelo.
1: Samuel San, né? Samuel Dias. 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
0: É só ligar, né, Marcelo, e agendar o seu horário para ver as iluminadas cartas do Tarô Cigano. Hoje, das 8 da manhã, já estamos terminando o programa, saindo daqui, vamos direto lá para o Hotel Planalto e vamos atendendo o povo direto até as 14h. Aí para o atendimento, 14h, aí vem o evento coletivo e depois do evento coletivo, 14h30, dança cigana pro povo. Façam excursões, façam caravanas, combine as amigas aí para ver essa dança cigana linda. Dançar com os bailarinos, as bailarinas, bem arrumados, bonitos os nossos bailarinos, vocês não podem perder essa festa cigana. É hoje, 14h30, no Hotel Planalto. E os benzimentos, as cirurgias, 14h. Vocês que estão me ouvindo aí, ó, estão me ouvindo? O senhor, a senhora, são meus convidados de honra. Não paga nada para participar dos benzimentos às 14h e não paga nada para assistir os bailarinos ciganos. A não ser que você queira ver as cartas do tarô. Aí tem que contribuir, porque nós temos despesas para atender vocês ali no Hotel Planalto. E antes que eu esqueça, Marcelo, quero agradecer a direção do Hotel Planalto, que cedeu uma sala grande para fazer o evento coletivo 14h e depois às 14h30 a dança cigana. Obrigado, senhor Daniel, proprietário do Hotel Planalto, e também a direção que nos disponibilizou uma sala grande, cheia de cadeiras, com todo conforto para o povo se benzer, participar do trabalho espiritual e assistir aquele espetáculo de dança cigana e dança do ventre também, Marcelo Bradley. E olha aqui o que tá chegando de zap zap, não dá nem mais para falar, né, Marcelo? O povo ligando e dizendo que vai com a comadre, que vai com o compadre, vai com o vizinho. Meu Deus do céu, pelo andar da carroça vai lotar e superlotar a grande sala onde vai ser realizado o evento dos benzimentos e da dança cigana hoje à tarde no Hotel Planalto, Rua 7 de Setembro, 652, Marcelo.
1: Toda a equipe aqui também, o Mauro, o Edson Antenão, o Egle Maier, também o Isaac Ortiz, todo mundo aqui da Rádio Antena Sul FM 102.7, né,
0: Marcelo? Isso. E a gente faz questão que eles vão lá, vejam com os próprios olhos dele como que é esse trabalho que agrega, que soma na vida das pessoas. Serão todos bem-vindos, como a direção Álvaro Teles e o seu irmão César Teles. Enfim, a família toda da Antena Sul FM são nossos convidados para o evento de hoje à tarde, Marcelo. O tempo tá bom, o tempo tá maravilhoso, ninguém pode perder. Marcelito, Marcelito Bradley.
1: Tarólogo Nasser Bandeira, e agora nós vamos com um depoimento de graça alcançada.
0: Exatamente, Marcelo, quem tá passando aqui para contar a graça, a bênção espiritual que recebeu através dos nossos trabalhos, Marcelo.
1: Vamos ouvir o depoimento da Zioler de Pinhais, região metropolitana de Curitiba.
0: É, a Ziloar tem um depoimento maravilhoso para dar aqui no programa de hoje. O irmão dela é caminhoneiro e de repente foi roubado dele o caminhão. Roubaram o caminhão de trabalho do cara. Ele ficou desesperado, ficou desorientado porque a ferramenta de trabalhar e ganhar dinheiro foi roubada do coitado. Entrou em pânico. A irmã dele, Ziloer, disse assim: vou lá no seu Nasser Bandeira, vou ver nas cartas onde é que tá teu caminhão, quem roubou, e vou ver nas cartas se o seu Nasser consegue te ajudar espiritualmente, meu irmão, para você achar teu caminhão. E eu abri as cartas do tarô, vi tudo, descobri até onde estava o caminhão dele. Até onde estava o caminhão dele. Cara, é um depoimento que é melhor ela falar do que eu ficar falando o depoimento dela e do irmão dela, Marcelo.
2: Qual o seu nome?
3: Ziolé.
2: Ziolé. Mora onde, Ziolé?
3: Eu moro em Pinhais.
2: Cidade de Pinhais. Ziolé recebeu uma graça aqui muito grande pro irmão dela. Qual foi a graça que tu recebeu pro teu irmão, Ziolé?
3: Foi encontrado o caminhão dele que tinham roubado.
2: Roubaram um caminhão do teu irmão. Caminhão grande ou caminhão pequeno?
3: É, caminhão grande.
2: Ele foi tomado de assalto ou roubaram do caminhão parado?
3: Quando ele desceu do caminhão, já parou um carro atrás, com três pessoas dentro, e chegaram, já deram assalto nele, levaram o motorista, levaram o caminhão embora.
2: Bom, aí você veio pedir um trabalho espiritual pro teu irmão achar o caminhão dele. E o que que eu abri nas cartas e disse que ia acontecer?
3: Que o caminhão tava aqui dentro de Curitiba mesmo, em alguma região por aí, e ia ser encontrado dentro de 2-3 dias. O caminhão dele foi achado no meio do mato, e o Nasser falou bem certinho que era um lugar bem ruim, um local longe aqui da região de Curitiba, mas que era para meu irmão ficar tranquilo que ia ser achado.
2: E foi achado o caminhão?
3: Foi achado.
2: Em quantos dias depois que tu veio pedir ajuda espiritual, depois das aberturas de cartas, em quantos dias o teu irmão achou o caminhão que foi roubado dele?
3: No terceiro dia, à tarde da noite.
2: No terceiro dia. O caminhão já está na mão dele.
3: O caminhão já está na mão dele, graças ao trabalho e o Nasser, que o Nasser falou que talvez iam encontrar o caminhão já desmanchado. E exatamente o que foi que aconteceu, quando chegaram lá, que acharam, já estavam desmanchando, já tinham tirado o painel, estavam começando a tirar a porta.
2: Mas em tempo salvaram o caminhão e prenderam o vagabundo.
3: Prenderam o rapaz que estava dentro, porque só estava um, os outros já tinham caído fora.
2: Em resumo, foi uma graça muito grande, né, Ziloé?
3: Muito grande.
2: Pelo gongo, o caminhão foi encontrado, o caminhão já está na mão e ele está feliz.
3: Ele está feliz e mandou agradecer, e eu também venho agradecer o Nasser e dar esse depoimento, que as pessoas que escutam o programa, as pessoas que vêm aqui, não deixem de vir, porque é a realidade, é uma verdade, e é só por Deus e junto com o Nasser que foi conseguida essa graça muito grande.
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0: É, vocês ouviram dona Ziloer dando o depoimento do irmão, e já estavam depenando, e eu tinha falado nas cartas, ó, corro pra achar, aqui ali dei a pista, porque já estão depenando o caminhão do teu irmão, e já estavam depenando, mas deu para em tempo salvar o caminhão e trazer o caminhão, faltando umas pecinhas que outra, para dentro da sua garagem. Quer meu socorro, quer minha ajuda, livramento das minhas entidades de luz, é só ligar e agendar horário, porque é hoje o atendimento com as cartas do Tarô Cigano. Dá tempo de você pegar seu carro, pegar o táxi, pegar o carro de aplicativo e ir para o Hotel Planalto, pois hoje tem dois tarólogos atendendo você. Se você quer que eu veja as cartas pro senhor, tá, chegue lá e diga, eu quero ver as cartas com o Nasser Bandeira. Se você quer ver as cartas do tarô com o Marcelo Bradley, chegue lá e diga, eu quero ver as cartas com o Marcelo Bradley. Se você pedir com o Marcelo, vai ver com o Marcelo. Se pedir com o Nasser Bandeira, vai ver com o seu amigo Nasser Bandeira. Vamos ficar o dia inteiro à disposição de vocês ali no nosso evento de tarô, Hotel Planalto, Rua 7 de Setembro, 652. Marcelo, vinhetinha do programa, já já, polêmico quadro, dramas da vida.
1: Ó, quem tá aqui, a Bruninha.
0: A Bruninha.
1: Isso.
0: Ela chegou, hein?
1: Ô, Bruninha.
0: Fala aí, Bruninha.
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0: Bem, estamos chegando no final do programa de hoje. E o tempo que nos resta é só pra reza, Marcelo.
1: E é hoje, é hoje.
0: Não, pra reza forte, Marcelo, porque o povo já está nos esperando em grande número no Hotel Planalto Centrão de Ponta Grossa, a uma quadra e meia da Igreja da Matriz, Marcelo.
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0: para abençoar as milhares de pessoas que nos ouvem, mãezinha, e abençoai também, mãezinha, todas as pessoas que forem ver as cartas do tarô hoje comigo ou com Marcelo Brelin no Hotel Planalto, e à tarde as pessoas que vão se benzer no trabalho coletivo e também assistir Dança Cigana. Abençoa as pessoas que vão participar desse evento do dia de hoje, do meu aniversário, mãezinha. E que o anjo de Betesda, Marcelo Bradley,
1: abençoe neste momento os quatro copos com água. O primeiro que o senhor ou senhora vai beber, segundo para dar para os pets, terceiro para as plantinhas, nossas amiguinhas.
0: E último copo de água para espergir nos quatro cantos da casa e também no seu estabelecimento comercial. E terminando o programa, lembro que hoje vai ter bolo, salgadinhos, refrigerante, 14h, lá no evento do período da tarde. E tudo é extremamente gratuito. Aguardamos por vocês e uma abençoada quinta-feira para todos vocês e até amanhã, 8h, aqui na Antena Sul FM.
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7: Olá pra você, muito bom dia, bom dia, bom dia, bom dia. Manhã bem legal aqui na Antena 102.7, começando uma ótima quinta pra você. 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
7: Bom dia.

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7: Muito bom dia, bom dia, bom dia, bom dia. Começando aqui pela Antena 102.7. Manhã bem legal, as melhores músicas, a informação que você precisa para começar bem o dia. Tudo aqui reunido neste programa Manhã Bem Legal. Sua participação também pelo 984-09-14-31. 984-09-14-31 para você participar da Manhã da Antena. Bom dia!
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7: Seja raro, mas não pelos bens que carrega, nem pelos aplausos que recebe. Seja raro pelo que habita dentro de você, pela forma como você enxerga o mundo, pela forma como trata o próximo, como permanece luz, mesmo em dias nublados. Tem gente que brilha por ostentação, mas há aqueles cuja luz vem da alma. Esses sim são inesquecíveis, né? Não é isso? Bom dia!

0: até as 10h30 na manhã, bem legal. Bom dia!
1: Pra quem gosta do que é bom.
0: Pra quem gosta do que é bom, vai curtir agora.
2: Ah, como é bom voltar no tempo pra matar a saudade.
0: Uma viagem pelas duplas que.
2: Bater com amigos. Aqui, na manhã, bem legal.
0: Trazem muitas emoções ainda, né? Vamos começar com. Na esquina dos meus sonhos, Zezé de Camargo e Luciano, amigos no ar.
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1: A gente vai seguindo aqui com a programação da Manhã da Antena. São as duplas que moram nos nossos corações. Agora tem Zezé de Camargo e Luciano, TBT com Amigos. Essa aqui é a Não Sou Mesmo Sem Você Por Perto.

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2: Antena CFM, a rádio do seu jeito, agora 9h10. Você está curtindo a programação da manhã, bem legal, vai participando, vai mandando seu alô, sua mensagem, 98409-1431, é o WhatsApp aqui da antena para você participar, mandar o seu alô, interagir conosco aqui na rádio que vai mais longe.
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6: 9:16, manhã bem legal, dia da compreensão mundial neste dia 17 de setembro. Também dia nacional de prevenção da automutilação, hein? Dia nacional do transportador rodoviário de carga. Ou seja, um caminhoneiro, né? Ou que dirige caminhões de transporte, alguns menores também, né? Dia Internacional da Música Country, legal, hein? Dia Mundial da Segurança do Paciente. O dólar fechou ontem em queda, ficou em 5,15. Paulo Gonet admite encontro com Daniel Vorkar em Londres, mas diz que não é amigo do banqueiro. Mensagens de Gonet para o advogado Ciro Soares indicam, segundo a Polícia Federal, que o Procurador-Geral da República disse, certa vez, que estava com saudade de Vorkar.
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6: Caso Boate Kiss, Superior Tribunal de Justiça, o STJ, suspende julgamento para restabelecer penas dos quatro réus. Nova sessão será marcada após pedido de vista durante audiência na terça. O Ministério Público do Rio Grande do Sul tenta reverter decisão que manteve condenações, mas reduziu penas fixadas pelo Tribunal do Júri.
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6: Serial killer preso na Paraíba confessou homicídios. Jorlan Lopes da Silva, de 33 anos, preso vestido como uma mulher para tentar fugir, confessou ter cometido 11 homicídios. Ele foi preso na terça-feira pela Polícia Civil do Estado e é suspeito de integrar uma organização criminosa descrita pelas autoridades como ultraviolenta. Segundo o delegado do caso, o primeiro crime cometido pelo suspeito teria sido aos 13 anos de idade.
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6: Agência Nacional de Vigilância Sanitária proíbe caneta emagrecedora vinda do Paraguai. A Anvisa informou que o medicamento T36 não possui registro sanitário e não teve segurança e eficácia avaliadas no Brasil.
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6: São as informações para você aqui na antena e o sorteio da Mega Sena pode pagar um prêmio acumulado de 102 milhões de reais. É hoje o sorteio. Bom dia para você, agora 9:18, 102.7, a rádio que vai mais longe.

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14: 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Levando pra você manhã bem legal. Bom dia, bom dia. Vamos lá então, previsão do tempo. Tá fazendo um friozinho, né? 12 graus agora, neste momento. A máxima chegando hoje é 19 graus. Não há previsão de chuva, porém o tempo fica nublado. Para amanhã, mínima de 11, a máxima de 18. Amanhã tem uma previsão de chuva de 1 milímetro. E para sábado, sim, 20 milímetros de chuva, deve chover mais no sábado, então. Mas hoje e amanhã, tempo relativamente bom, né? Sol até aparecendo, mas o frio predomina aí na região. Ei, bom dia!

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1: Tá aí a Lauana Prado nesse pupurri aí que é um sucesso, né? Até hoje o pessoal canta, gosta de matar saudade. É amanhã da antena, 9h32. Você segue participando e agora está na hora de a gente realizar o sorteio das farmácias Nissan. Uma linda cesta que a gente realizou ali no Instagram, né? Da Rádio Antena Sul FM. Estamos aqui com o Jean. Bom dia, Jean, tudo bem?
2: Bom dia, ouvintes da Antena Sul FM, tudo bem com vocês? Bom dia, Luiz. Bom dia, Flaviane, que tá aqui comigo.
1: Flaviane tá aí também. Bom dia, Flaviane, tudo bem?
3: Bom dia, Luiz. Bom dia, Jean. Bom dia, ouvintes da Antena Sul, tudo bem?
1: Joia. 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
0: 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E vamos lá, então. 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
3: É isso aí, Gil. 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
3: É isso aí, Fabinho. Quem participou, tá na hora de ver quem vai ganhar essa linda cesta, né?
4: Verdade. Agora é a hora de ver quem vai ganhar essa linda cesta.
3: Vamos lá, então. Já carregamos os comentários aqui. Tá na hora, então, da gente saber quem é o ganhador de hoje da cesta da Nissei. Larissa Underline Leaus. A gente vai conferir se tá tudo certo aqui e você acompanha na programação da antena. Parabéns, Larissa!
0: Tá tudo certo, Gia?
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0: 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É isso, Fabiane.
1: Larissa Leal, parabéns, a nossa ganhadora do sorteio da
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13: 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Muito bom dia para você. 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
13: 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E aí? E aí, corintiano? Mais uma decepção, né? Mais uma decepção cruel, eliminação cruel, trauma de Libertadores. É mais um dia pós-Libertadores para o Corinthians. Eu quero que você, corintiano, manda mensagem para nós. Me fale do seu sentimento. Foi similar ao sentimento quando foi derrotado pelo Palmeiras em 99 ou 2000, não lembro. O Marcelinho bateu o pênalti, o Marcos pegou. É igual, né? É, Corinthians. Tava todo mundo achando que esse ano era do Corinthians. Por quê? Por quê? Porque o Corinthians já havia derrotado o Palmeiras, já havia derrotado o Flamengo, né? Era bem mata-mata, mal no Brasileirão, bem mata-mata. Então, todos os jornalistas esportivos davam, mas digamos assim, que era o ano do Corinthians. Mas ontem se mostrou totalmente

diferente. O Corinthians, que havia empatado o primeiro jogo contra o Estudiantes, mais difícil, ontem em casa, não produziu nada, não teve chance nenhuma de fazer o gol. E aí, no final da partida, o Estudiantes fez um gol, achou um gol, né? O único chute do Estudiantes no gol foi o gol. Resultou em gol, né? O único chute no gol resultou em gol. É, uma bola que, olha, só pro Corinthians acontece também. Podia acontecer outra coisa, né? Porque o Memphis, no último lance da partida, o Corinthians teve um pênalti. Memphis, valendo milhões e milhões e milhões de reais, tinha chance de levar o Corinthians para as penalidades máximas. Era só fazer o gol. Mas isolou, a bola tá em órbita até agora. Né? Tá em órbita. Não voltou mais pra Arena Corinthians a bola. Eliminação cruel do Corinthians. E é isso, né? E agora tem que lutar pelo Brasileirão pra não cair ainda, né? No outro jogo da noite, era uma história sendo dirigida para o Corinthians, né? Porque o Palmeiras ontem quase que se deu mal, hein? Contra a LDU. Em Quito, o Palmeiras saiu na frente. Depois levou empate, fez 2-1. Tava tranquilo até os 44 minutos do segundo tempo, quando levou empate. 5 minutos depois levou virada. E aí o jogo foi para os pênaltis. Era tudo que o corintiano queria, né? Palmeiras eliminado e o Corinthians passando para a próxima fase. E foi o contrário. Quem tá dando risada agora é o Palmeiras, que venceu nos pênaltis. Ah, e é isso, o futebol é terrível! E é por isso que a gente gosta, né? Terrível, terrível. Vamos ver o que teve mais ontem. Outro jogão foi o do Santos contra o... Aliás, da Atlético Mineiro contra o Santos, né? O Santos havia vencido por 2-0 o primeiro jogo. Ontem, o Atlético Mineiro saiu na frente, fez 2-0. Santos fez 2-1. Aí, daqui a pouco... O Atlético Mineiro fez 3-1, aí o Santos fez 3-2, aí tava se classificando o Santos, aí o Atlético Mineiro fez o 4-2, foi para os pênaltis, quem venceu foi o Atlético Mineiro, virada em cima do Santos também. Eita, ontem foi um jogão também, hein? E o Botafogo venceu o Grêmio no Campeonato Brasileiro ontem por 3-2, se distanciou da zona de rebaixamento, enquanto o Grêmio está ali com o mesmo número de pontos do Vasco, porém com um jogo a mais, né? Pode ser ultrapassado já no fim de semana. E mais que teve La Liga ontem, com o Barcelona vencendo mais uma, rapaz, 7-2, 3 gols do Rafinha, que só faz gol no Barcelona, na seleção brasileira não faz nada. Vamos ver o que tem hoje. Hoje tem o Flamengo para garantir a vaga na semifinal. Vai enfrentar, se vencer, justamente o Estudiantes, né? Ontem o Flamengo joga em casa contra o Independiente del Valle. Já venceu o primeiro jogo por 2-0. Hoje só administrar e passar para semifinal. Aí teremos 3 times brasileiros, exceto o Corinthians, né? Que teve a chance, mas não aproveitou. E é isso, né? São os destaques do esporte para você aqui na antena. Muito bom dia para você. 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

Oi, Maiara da Campina das Pedras, tudo bem? Bom dia, Luiz Augusto, estamos aqui na Campina das Pedras, também o Guto Alves. Manda sua mensagem aí, participe. 98409-1431, 98409-1431, é o WhatsApp para você participar aqui da 102.7, a rádio que vai mais longe. Vamos seguir aqui com música boa. Quem tá chegando para cantar pra gente? Victor e Léo.

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22: Bem legal aqui na Antena 102.7, 10 horas, 8 minutos, 10 horas, 8 minutos. Você sintonizado aqui na rádio que vai mais longe. Agora 10 e 8. Repetindo 10 e 8. 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Eu dou um recado aqui, ó. 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

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Muito bem, 102.7, a gente vai seguindo com a programação da Antena, 10 horas 10 minutos. Vamos ver alguns destaques aqui, zoação para o lado do Corinthians. Bola em órbita ainda do Memphis Depay, que ganha milhões para acertar a bola, tem que ser perfeito, mas não foi, né? Vale os milhões, e agora? Aliás, o Ministério Público pediu o afastamento do presidente do Corinthians, o Stabile, por coisas irregulares, né? Contratos irregulares, dinheiro indo para conta de pessoas ligadas a ele, que fizeram serviços, mas aquele tipo de serviço que você não sabe. Verdade. Você vê como é que tá conturbado o Corinthians, né? Não paga direito os jogadores, faz contrato de milhões pra chegar nesse momento e fazer diferença, mas totalmente contrário, né? Deixa eu ver o que tem mais aqui. Começou a fazenda, né? E quem liga? Olha, fotos raras do casamento de Elvis Presley com a Priscilla Presley. Não era ainda Presley, né? Mas depois virou. Vão a leilão por até R$80.000. Fotografias raras do casamento realizado em 1967 e dos primeiros meses do casal como pais serão levados a leilão na Dinamarca. Valor estimado de US$15.000, cerca de R$80.000. O leilão será realizado pela casa dinamarquesa Brun Rasmussen. Então o lote reúne álbum em preto e branco com 30 fotografias em gelatina de prata e 3 imagens coloridas feitas em Graceland, residência do Elvis em Memphis, no Tennessee. E também da bebê que ainda era a filha, né? Que era um bebê, a Lisa Mary. Já pensou? Quem quer comprar o álbum do Elvis Presley? Partindo aí de US$15.000. Vai a leilão. Agora 10 horas 3 minutos. Eu falei aqui, ó. Hoje é o Dia Mundial da Música Country. Sabia? E tem uma cantora que tá fazendo um sucesso há muito tempo, essa aqui que foi lançada já em 2025, Ella Langley, Shows in Texas, nas paradas durante muitas semanas. Vamos curtir, que é música boa mesmo, hein?

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12: Bem legal na antena. Vai se encerrando por aqui. Agradecendo sua audiência. Amanhã bem legal. 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Um alô especial também pra Idalina, lá do Agibank, junto com a gente. 10:27.
13: Carro de som, cê tá com a boca ocupada.
12: Tem assunto que dói, né? Gustavo Lima. Vem aí, Márcio Castro, com hashtag

0: Bom dia, bom dia. Tô chegando contigo na manhã. Quinta-feira, estamos juntos. Bom dia. Sejam todos muito bem-vindos.
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0: Tudo bem, sejam bem-vindos, né? Ótima manhã para você ligado com a gente na 102.7 Antena Sul. Hoje é quinta-feira, meu povo.
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0: Hoje é dia 17 de setembro do ano de 2026. Para você ligado comigo na 102. Olha, uma ótima manhã, seja sempre muito bem-vindo. Nós conferimos ali o Luiz, né? Com a manhã bem legal. E agora é nós aí na programação até as 11h30. 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A programação tá começando. Abraço pro pessoal da Fleming também, que tá sempre ligado, curtindo aí a programação. Onde quer que você esteja, tá? Na 102-9840-8409-1431 para você participar e mandar aqui o seu recado.

começa legal, né? Pra começar bem a sua manhã na 102.7, as melhores músicas pra você. 98409-1431. Vai mandando o seu recado. Conta pra mim onde você está ouvindo a Rádio Antena Sul FM, tá bom? Bota o seu recado, anota aí 98409-1431 pra mandar o seu alô. Tem gente de aniversário, quer mandar um abraço, quer

0: Bradway, pra começar bem, abrindo com o Alphaville Big in Japan, às primeiras da manhã no hashtag aqui pela 102.7, até as 11h30 a gente continua junto. Tô esperando, tô aguardando você. Se liga, participa, manda o seu recado, manda o seu alô, faz a festa comigo, o programa e a sua música, que a gente tá aqui pra atender você com todo carinho, tá bom? Muito bom dia, grato pela companhia. Quem tá ligado junto com a gente, o Forasteiro tá lá em Tibagi, ligado ele. Um abraço pra ele, um abraço pra Val, pra família Mendes aí, muito obrigado pela sintonia. Meu amigo Pipa também tá ligado na programação, curtindo o pessoal do Rio Solar Supermercado. Alô, abraço.
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4: Muito bem, para você ligado comigo na 102.
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4: Confira comigo a hora, são 10h42.
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4: Muito bem, são 10h43, 10 horas 43 minutos. 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Abraços, muito obrigado pela sintonia. Bom dia, bom dia, bom dia. Vamos pra vir. Alô, Davizinho, na cidade de Piraí do Sul, ligado junto com a gente, muito obrigado pela sintonia. Alô, Pipa, lá no Lagoa dos Ribas, ligado com a gente, pessoal do Socavão também na sintonia, muito obrigado. Confirma pra mim, audiência, conta onde você tá me ouvindo, manda um zap no 98409-1431. 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

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Bom dia, bom dia. Como é que tá o seu dia? Só alegria. 20

trabalho, onde quer que você esteja, seja bem-vindo. Alegria, informação. A melhor música. E as melhores músicas. Pra você cantar comigo. Henrique e Juliano.

0: eu acho que você tem que mandar aquela mensagem. Mas manda o que está no seu coração.
1: Porque se fosse eu falaria mais ou menos assim.
2: Ei, boa noite. 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

0: É, o nome dessa música aqui é Apaga, Apaga, Danilo e Davi na programação 102 no nosso hashtag, aqui pela antena, até às 11h30. Bom dia. A sintonia certa, olha, dona Irma, não, é a dona Irma? Isso. Obrigado. Tá ligada junto com a gente, acompanhando a programação. Dona Irma diz assim, bom dia, Márcio, tô escutando a rádio desde as 6 horas da manhã, né? E assim a gente vai durante todo o dia com as melhores músicas, as melhores notícias, claro, vou ficar até o horário da Voz do Brasil, depois eu desligo o rádio, tá bom? Lá de São Bento, a dona Irma de São Bento, Tibagi, Fazenda Paineira, muito obrigado, um abraço para você que tá sintonizado e tá marcando presença com a gente na programação 102. Vai mandando o recado, vai mandando o alô que a gente vai tocando aqui, tá bom?
1: Bom dia, Márcio Castro.
0: Bom dia.
1: Jamil Santos, estou ouvindo você aqui no Araucária 1.
0: Muito bem.
1: Um abraço.
0: Obrigado, meu amigo. Um abraço, Jamil.

0: pela última vez. Menos é mais. Ah, para você. 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
1: Olha o que o Pipa pediu aí.
0: Os caras, o Pipa, o Valdinei, o Forasteiro, os meninos da Silagem Alograxa. Um abração de que anda. Ah, o Ricardinho, essa moçada aí, tão ligado junto com a gente. Muito obrigado pela sintonia.

Leandro Pires, Pires também tá ligado junto com a gente, muito obrigado, Leandro, um abraço pra você. O Pipinha tá lá, já confirmou, falou, ô Marcelo, obrigado, tô aqui ouvindo, tô curtindo, tô ligado, na 102.7 tá eu, tá todo o povo aí do suco do pica-pau trabalhando, né? Um abraço, obrigado pela sintonia. Pipinha tá, mandou um áudio aqui, não dá nem pra colocar no ar, viu, Pipinha? É muito cachorro aí latindo, rapaz do céu. Pipinha tem uma chaca, mas pelo jeito é só pra criar cachorros. Que barbaridade. Ô, Pipa, um abraço, obrigado pela sintonia aí. Lá na Lagoa dos Rivas, tá ligado junto com a gente. 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
5: Muito bem, estão ouvindo. Bem-vindo, hashtag.
6: Seja bem-vindo à programação hashtag, eu sou o Márcio Castro, nós ficamos juntos até as 11h30. Olha o Guto tá ligado junto com a gente. Guto, obrigado pela participação, ele falou bom dia, Luiz, é o Márcio, o Luiz foi antes, Guto, agora é o Márcio. Bom dia, estamos aqui na escuta, na Campina das Pedras, Guto Alves, um abraço, Guto, obrigado pela sintonia, obrigado pelo carinho, pela audiência aí, tá bom? Bom dia, abençoada manhã, Marcião, né? Boa, muito boas músicas. Toca pra mim uma do Felipe Falcão, pra me curtir aqui na PR151. Bom sucesso, abraço a Sirlene.
7: Bom dia.
6: Bom dia.

dá tempo de participar. Foi esperando até as 11:30, a gente toca por aqui as melhores músicas. Para dona Sirlene de Souza, que pediu, tá na PR 151, lá no Bom Sucesso. Abraço, Sirlene. Ela pediu e você

0: Você também pode pedir a sua 98409-1431. Felipe Falcão, canta pra gente.
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0: ótima manhã. Bom dia.
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0: 11:11, 102, Antena Sul e o Recife.

0: como é bom a gente voltar no tempo, como é bom a gente matar saudade, né? Como é bom a gente reviver momentos. Momentos que são marcados muitas vezes pelas canções, pelas músicas que fazem bem pro nosso coração. E a gente volta no tempo e revive essa saudade, esses momentos maravilhosos. Essa galera que é eterna, que de abelha, como eu quero numa versão acústica para você, de Paulo e Paulinho. De Paulo e Paulino com a Marília Mendonça, estrelinha na programação.
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0: Roberto de Carvalho, mais uma pra gente voltar no tempo. On the Rocks é o nome dessa música. São 11 horas 18 minutos, 11:18. Dona Irma, eu não entendi, dona Irma. Essa senhora sofreu, essa senhora amou.
1: É. Márcio, você me fez ir da paixão à tristeza com essas duas músicas.
0: É.
1: Amo Felipe Falcão, que amo essa música que você tocou.
0: Maravilha.
1: Mas fico muito triste com essa música.
0: Ah, ela mexeu com o coração.
1: Irma do São Bento.
0: Dona Irma do São Bento, algo mexeu com seu coração, né? Olê, você tá bem? Tudo tranquilo? Como é que você tá? Tudo belezinha? Deixa eu ligar o microfone aqui pra você. É sempre um prazer recebê-la aqui, querida. Agora, ainda mais agora que você tá mais faceira, tá mais magra, né? Você tá fazendo.
2: Pois é.
0: O que você tá fazendo? Academia, regime?
2: Academia.
0: Tá dando resultado.
2: Tá dando resultado.
0: Dona, deixa.
2: Mas é tudo devido à saúde, Márcio.
0: Que bom.
2: Porque, olha, eu vou falar uma coisa pra você. Uhum. Eu gostaria e admiro quem tem um pouquinho mais de vaidade com o corpo, não é meu caso.
0: Mas trabalha bastante também, né? Eu tô sabendo
2: bastante.
0: Que agora você tá igual o Pipinho. O Pipinho hoje mandou um áudio aqui no programa, tava duro de ouvir. Ele tava na chácara, mas os cachorros.
2: Já trabalha bastante.
0: Uma cachorrada que eu vou ter
2: quando. Comentamos com o Márcio um pouco antes, quando ele chegou aqui antes do programa, quem é um alqueire, né? O suficiente pra quando você tá roçando de um lado, do outro lado já tá crescendo o mato.
0: Verdade.
2: Mas só que é uma coisa satisfatória.
0: Você tem
2: algo chácara,
0: você tem uma
2: chácara. Eu não tenho chácara, eu tenho um pedaço de terra.
0: E também só cria cachorro.
2: Só tem cachorro.
0: Meu Deus.
2: Cachorro e gato agora, né?
0: Meu Deus.
2: Só cachorro e gato e purga. É o que tem.
0: Obrigado pela participação, você tá bem, que bom,
2: eu tô
0: prazer.
2: Bem, graças a Deus.
0: É sempre bom.
2: Fomos fazer uma gravação agora com o Luiz Augusto.
0: Aonde você estava?
2: Fomos lá na MDL.
0: Aquela flash?
2: Não, é uma gravação, mas vai ter flash depois do almoço.
0: Vai ter
2: novidade depois
0: então, tá
2: do
0: bom.
2: Almoço.
0: Querida,
2: um
0: obrigado.
2: Abraço,
0: sempre bom tê-la aqui sorrindo com esse astral legal que você transmite
2: para
0: a moçada,
2: aí,
0: tá bom?
2: Enquanto você estiver aqui, né, com as férias, tá fazendo as férias da Lua, e eu venho participar rapidinho,
0: você
2: nem que
0: é
2: seja.
0: Nossa convidada,
2: eu tô aqui bem
0: dias.
2: Louca dando um oi pro povo, que eu amo.
0: Sempre bem-vinda, tá bom?
2: Um abraço, querida.
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O nome dessa música aqui é Cadeira, Cadeira Cativa. Zé Neto e Cristina, o mais novo sucesso, o mais novo lançamento desses caras aqui é um sucesso, né? Não é à toa que um showzinho hoje do Zé Neto e Cristina tá em torno de mais ou menos 800 mil reais. É assim, viu? Baratinho, né? Eduardo Costa canta pra gente na manhã. 11:23.

0: E gostosa essa música, assim como é a vida no dia a dia, né? A gente luta pra sobreviver com prazer, com dignidade, com vontade acima de tudo, mas a gente precisa acreditar, ter fé no paizão lá em cima que as coisas vão dar certo e aí, meu filho, as porteiras se abrem, né? O mundo é assim, nada é complicado, a gente às vezes dificulta as coisas, né? São 11 horas e 25 minutos, quero mandar um abraço, alô, Nardão, Nardo lá do Rio Bonito, tá ligado junto com a gente lá do Abapã. Atenção, meu povo, finalzão de semana, dia 20, agora domingo, vou estar com vocês aí, a partir das 8 horas da manhã, vamos estar junto ali de frente ao estacionamento, o pátio lá da Madeireira Canani, com a Cavalgada saindo a partir das 8 horas e 30 minutos. O Nardão é o organizador, ele e o Darcy estão lá e estão na escuta do programa. Falou, Marcelo, tô na escuta aqui, manda um abraço para nós. Tá bom, mandando um abraço para vocês. Então, domingão, eu e o Renan Augusto vamos estar lá fazendo um auê na Cavalgada, acompanhando até o Rio Bonito na festa de Nossa Senhora de Salete, que é a padroeira lá do município, da comunidade lá, né? Então, domingão, vamos sair de a cavalo a partir das 8:30 ali do Abapã, tá bom? Com destino a Rio Bonito. Senhoras e senhores, 11:26 aqui na programação, a gente conferiu aí o Eduardo Costa, olha ela aí. Tudo bem? Tudo certo? Era pra entrar o comercial, meu filho, então entra aqui, vamos lá, deixa eu puxar uma trilhazinha aqui, programa ao vivo é assim, daqui a pouquinho tem, a partir das 12:25, hoje tem o nosso Antena Repórter com o nosso querido Álvaro Filho. É eu e o Álvaro Filho aqui na programação, tá bom? 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Ótica Basílio, não esquece não, meu camarada, meu amigo, você que tá ligado junto com a gente, acompanhando aí a programação, tá bom? Bom dia, bom dia, bom dia, bom dia, deixa eu ver aqui o que mais nós temos, até um abraço para mandar para toda essa galera que tá sintonizada, moçada, que confirmou a audiência aí, muito obrigado. Quem não confirmou a audiência, mas que tá ligado junto com a gente, seja sempre muito bem-vindo, tá bom? 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
8: Muito bem! Falamos pro Brasil, pro mundo! Do jeitinho que você gosta! Antena Sul FM. Pra você, muito obrigado pela companhia. Que o teu dia seja um dia abençoado. Que o teu dia seja um dia bem legal e bem gostoso. Que você permaneça na sintonia ligado com a gente, acompanhando a programação Antena Sul FM, tá bom? A gente vai ficando por aqui. Eu vou agradecendo aí a companhia de todos vocês. Na sequência vem o Luiz Augusto novamente com a programação Ponto de Encontro. O Ponto de Encontro Castrolanda vem aí. E logo mais, a partir das 12 horas e 25 minutos, se Deus quiser, a gente volta aqui para ficar com você novamente na programação Antena Sul FM, tá bom?
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6: 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Você sintonizado aqui, mas já já tem o programa Ponto de Encontro, Castro Holanda e Sicredi aqui na Antena 102.7. Você vai ouvindo as melhores músicas aqui na rádio que vai mais longe. Eu sou o Luiz Augusto, fazendo companhia a partir de agora aqui no Ponto de Encontro. Vamos lá, hein? Pra finalizar, tem música?
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6: 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Vamos dar início aqui ao programa Ponto de Encontro, Castrolanda e Sicredi.
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6: 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Nesta quinta-feira, dia 17 de setembro de 2026. No ar, o seu programa de informação na 102.7. Muito obrigado pela audiência, nosso amigo produtor, amigo pecuarista. Você, amigo do campo. Você que se interessa pelas notícias do agronegócio com a gente aqui na antena.
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6: Vamos lá para a previsão do tempo, né? Vamos ver como é que fica o tempo hoje. Hoje, atuação de sistema de alta pressão atmosférica, massa de ar seco, mantém o tempo firme sobre a região de atuação das cooperativas ABC, com presença do sol entre nuvens ao longo do dia e sem previsão de chuvas. As temperaturas seguem gradual elevação. Aqui em Castro, hoje a máxima vai ficar em 18 graus centígrados. Amanhã, a circulação de umidade vinda do oceano deixa o céu encoberto pela manhã, mas com aberturas de sol no decorrer do dia na maioria das cidades da região do Grupo ABC. A probabilidade de chuva ainda é baixa e as temperaturas sobem um pouco mais durante a tarde. Amanhã em Castro, as temperaturas variam entre 11, a mínima, Vai ser 11 e a máxima 17 graus. Em Ponta Grossa.

0: 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Você acompanhou Boas Práticas do Cooperativismo hoje na produção da equipe de comunicação e marketing do Sicredi. Agora 11:42.
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Há 75 anos cooperando com quem faz o agro acontecer. 11:46. A gente segue aqui com a programação do Ponto de Encontro. Por conta das fortes chuvas na última semana, a atuação municipal segue concentrada na recuperação dos acessos rurais, monitoramento hidrológico e consolidação dos levantamentos de danos e prejuízos decorrentes das chuvas. A prefeitura divulgou há pouco que não será necessário a interdição total ou por tempo indeterminado da estrada do Socavão, na altura do Lajeado. O serviço de manutenção continua sendo executado hoje no local, porém de forma pontual. Caso seja necessária a interdição temporária da estrada para execução de algum serviço, o fechamento será feito somente durante o período necessário, com a liberação do trecho em seguida. A prefeitura solicita aos motoristas que reduzam a velocidade e redobrem a atenção, respeitando a sinalização e as orientações das equipes que estiverem trabalhando na estrada. Durante o período de obras, o desvio veicular pode ser feito pela estrada do Cunhaporanga. Também permaneceram frentes de trabalho em Paina, bairro dos Matias, Palmito e... No Palmito foi identificado ponto com acúmulo de água na estrada e necessidade de preliminar de implantação de bueiro com aproximadamente 15 manilhas e 60 centímetros. Na manhã de hoje foram informados como liberados os acessos da Água Vermelha, Invernada, Arrieiros e Pinhal Grande. As equipes avançam hoje na região da Invernada sentido Caratuva. O quadro apresenta evolução positiva, com redução importante dos pontos de isolamento, embora permaneçam demandas de recuperação de pontes, bueiros, drenagens, erosões e cascalhamento. Paralelamente às ações de campo, o município avança na consolidação dos laudos necessários ao formulário de informações do desastre. Nos levantamentos recebidos até o momento, estima-se aproximadamente R$1.330.000, valor ainda preliminar e sujeito à revisão. Os danos específicos em estradas rurais, pontes, bueiros e demais estruturas viárias continuam sendo levantados pelas equipes de campo e ainda deverão ser consolidados em documento próprio, razão pela qual o prejuízo total do município ainda não pode ser considerado fechado. 11:48. As comemorações dos 75 anos da Castrolândia ganham mais um momento especial de integração com a comunidade. No dia 18 de outubro, o Parque Tecnológico recebe o Dia da Família Castrolândia, uma programação gratuita e aberta ao público, das 11:00 da manhã às 6:00 da tarde. O evento será realizado no mesmo dia da corrida Castrolândia 75 anos. Após as provas, os participantes e seus familiares poderão permanecer no Parque Tecnológico para aproveitar uma programação preparada para diferentes públicos e faixas etárias. Haverá apresentações de fanfarras e duas escolas de Castro, além de apresentações de dança do Centro de Juventude e do Teatro Encantada, que serão apresentados ou realizados na Arena Conexão. As apresentações de fanfarra vão acontecer ao ar livre. A programação também foi pensada especialmente para as crianças. Dentro do pavilhão haverá um parque de brinquedos infláveis, com monitores, organização de filas e identificação de faixas etárias. O espaço ainda contará com mesas de pebolim, oficinas e diversas brincadeiras tradicionais, como corrida do saco e caça ao tesouro, além de atividades inspiradas em brincadeiras holandesas. Personagens infantis como princesas, Homem-Aranha e Transformers, além de um mágico itinerante, também estarão entre as atrações. A proposta é incentivar momentos de convivência e diversão em família, resgatando brincadeiras tradicionais e proporcionando às crianças experiências longe das telas. Além das atrações voltadas ao público infantil, o Dia da Família terá espaços que valorizam a cultura e os empreendedores locais. A programação contará com a praça de alimentação, que vai trazer uma variedade de lanches e doces. Também estão previstas a participação da Feira da Lua, reunindo comerciantes locais de gastronomia, artesanato e vestuário, além de uma exposição de carros antigos. As participações estão em fase final de confirmação.

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1: São 11 horas e 41 minutos. Encontros regionais 75 anos. Depois da realização em Irati e em Itaberá, o encontro será realizado agora em Piraí do Sul, no dia 22 de outubro, às 5 horas da tarde, no auditório da unidade. Este encontro será uma oportunidade de revisitar a trajetória da cooperativa na região. Um momento para compartilhar memórias de quem coopera diariamente e conversar sobre o futuro. Uma oportunidade de diálogo aberto com a diretora e conselho da Castrolanda. Confirme a sua presença e também da sua família. E também abertas as inscrições para o treinamento Gestão Financeira da Propriedade. Com o instrutor André Oda. Os encontros irão acontecer a partir das 6 horas da tarde no Moinho da Castrolanda. A programação inicia no dia 30 de setembro com o tema Decisões Financeiras. No dia 14 serão trabalhados os princípios de finanças empresariais e, para finalizar, no dia 29 de outubro, os participantes irão acompanhar o tema Estratégias de Crescimento. Para participar, se inscreva no link da última circular. 11:52.
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1: Dólar sendo cotado a 5,16, está operando em leve alta o dólar. A gente se encontra amanhã a partir das 11:50 aqui nas antenas CFM. Fique ligado, tem mais na sequência. Um grande abraço, tchau.
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0: meu povo, senhoras e senhores, nós de novo, né? Nós estamos aqui desde as, hoje começamos às 10h30, fomos até às 11h30 e agora nós continuamos, vamos até 1h30, é isso, Álvaro
1: Filho? Tudo bom, Márcio? Como é que tá?
0: Graças a Deus, tudo tranquilo.
1: Friozinho, né?
0: Ah, um tempinho medonho, né?
1: Que cara, coisa!
0: Não tá fácil, não tá fácil, esse tempo tá danado. Mas permanece assim? Como é que fica a nossa situação do tempo?
1: Pois olha, Márcio, olha, a gente comentou que tava prevendo chuva para sábado, já no Cimepar mudou novamente aqui, tá acusando já pancada de chuva para amanhã, gente.
0: Vai chover?
1: Para final da tarde, localizado pancadas de chuva para amanhã, tá acusando aqui, mudou agora, mas eu acho que vai chover no sábado mesmo, né? Tá meio estranha essa previsão, né? Temperaturas baixas, né? Mínima 9 hoje, no final da madrugada de hoje. Máxima não vai passar dos 19, neste momento 16 graus aqui na região dos Campos Gerais, aqui no município de Castro. Tá acusando essas pancadas de chuva para amanhã, eu acho que não vai chover, vai ser, né? Porque tem gente que tá essas previsões.
0: Mas eu achei que hoje já na parte da manhã ia chover, viu?
1: Pois é,
0: mas tá tempinho,
1: exatamente,
0: ventinho.
1: Vento gelado, mas é. Ó, tá acusando chuva mesmo, chuva o dia todo pro sábado. Vamos ver amanhã como é que tá, a gente atualiza o pessoal pro final de semana. Mas
0: domingo,
1: hoje né? Nubladão, né? E amanhã tá acusando aqui pancadas de chuva pro final da tarde.
0: Domingo não tem nada?
1: Sol entre nuvens e pancadas localizadas também. A gente vai ter um, como é que diz, qual é a palavra, me fugiu agora, prognóstico? Vamos ter uma posição mais firme aí, mais exata da previsão amanhã mesmo, pessoal. Vamos ver o que vai dar. Mas para hoje, nubladão e friozinho em toda a região dos Campos Gerais aí, sem chuva. Pra
0: muito
1: hoje.
0: Muito bem, menos mal, né? Domingo tem cavalgada, então tem que
1: sossegar. Vamos ver, tomara que melhore isso aqui.
0: Que mais que nós temos pra falar? 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Deixa, dona Vilma e o seu João estão ligados com a gente, escutando o programa. Dona Vilma está lá no indo para Bapan, lá perto do Miguel Veiga, era o antigo bar do Miguel Veiga, que o pessoal fala. Dona Vilma e o seu João são amigos.

0: Os nossos estão curtindo o programa. 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A Daiane tá ligada junto com a gente lá no tronco, né? A Daiane tá sintonizada e curtindo o programa. Um abraço para você e para toda a família. O que mais tem aí, Alvinho? Vamos lembrando aqui da aproveitar. Já vou falar da.
1: Viu, Márcio? Manda um abraço aqui pro Roberto, diz que adora você.
0: Quem é o Roberto?
1: É lá do Socavão aí, Márcio, sempre escutando você, Márcio Alvinho, Roberto, manda alô pra toda a minha família aí, tamo aqui na guarda das melhorias das estradas, que tá tensa a situação na região do Socavão.
0: Tá bom, tá, o Pipinha também tava me passando umas mensagens aqui, mostrando pra gente, diz que ali na subida do Lajeado de novo.
1: Parado de novo?
0: Parado de novo.
1: Conta pra gente, pessoal, vocês que estão na região do Socavão, como está as estradas aí no entorno, região do Lajeado aí, tá parado mesmo, manda imagens pra gente.
0: O tempo já tá ruim, né? E o tempo tá ruim, o chão molhado, ontem a prefeitura ali estavam fazendo, tirando uma infiltração de água que existe ali, que estava prejudicando bastante. E os caminhões que passam por ali, infelizmente, não tem o que resista, né? Quanto não houver uma fiscalização também com relação à questão de peso do que roda nessas estradas, aí fica difícil, né? Tem caminhão ali que o máximo é, vamos dizer lá, 30, 40 toneladas, o caminhão anda com 60, o caminhão anda com 40. Isso aí, meu filho, não tem estrada, daí não adianta nós brigar com o governo, não adianta nós brigar com o prefeito, não adianta nós brigar com ninguém. Sendo que os usuários da estrada, eles não respeitam o limite de peso, né? Anda com o caminhão, além de, claro, de estragar o caminhão, mas que daí o problema é deles, tudo bem. Agora, também derrubar, parar, fazer as coisas, ficar parado também fica difícil. Por quê? Por causa do excesso de peso, muitas vezes. Então, gente, é difícil a situação, né? Tem que ter um entendimento de ambos os lados. A prefeitura e o estado, que é lá na estrada do Cerne, tem que dar condições para ter uma estrada com mobilidade boa, para passar ali o que é tirado das lavouras, o que é tirado das fazendas, mas o povo também tem que entender que não adianta você querer puxar tudo de uma vez só e dar super peso num caminhão que vai cair numa estrada aí, vai arrebentar a estrada. Pode passar a máquina toda semana, se continuar do jeito que tá, não tiver uma fiscalização com relação a peso, vai arrebentar do mesmo jeito. São 12:39.
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0: Nardo velho, um abraço, Nardão José, Nardo, meu amigo, conhecido das cavalgadas, o seu Darcy, um abraço, estão aí no final de semana, tem a festa lá de Nossa Senhora de Salete, na comunidade do Rio Bonito, e o Nardão tá organizando junto com o Darcy essa cavalgada que sai a partir das 8:30 de frente ali a Madeireira Canani, na entrada do Abapan, e segue com destino a Rio Bonito, todo mundo tá convidado, tá bom? Vamos estar por lá. Ô, Renan, um abraço pra você, obrigado também pela sintonia. O que tem mais aí?
1: Viu, Márcio, como é que tá a questão da estrada do Socavão? O que o pessoal tá mandando pra você aí no teu WhatsApp particular que mandaram?
0: Mandaram
1: aqui. Como que tá as imagens? Deixa eu mandar, ó, o Adriano tá ouvindo a gente, que abração pro Elton também, pessoal do esporte. Pessoal, hoje tem sorteio de ingressos do esporte aí, jogo lá no Pagnaco aí, manda sua mensagem aí, eu quero o ingresso, daqui a pouquinho vou soltar aqui o áudio do Elton aí, convidando a todos pro jogo que vai ter neste final de semana. Pessoal mandando imagens aqui pra gente, nossa, tem carreta, nossa, tá madeira. Carreta tolada de madeira neste momento lá no Socavão.
0: E olha o que diz o Pipa aqui, olha o que diz o Pipa aqui, ó. O Pipinha tá, o que que você falou aí, Pipa? Fala aí pra nós, meu filho. Conta.
1: Tem áudio?
0: Tem, o Pipa tá aqui, ó.
2: Os caras aqui na rádio, nós arriscado e tal, caminhão usado tudo com excesso de peso, tem os caras que aguentam, né?
0: Então tá aí, disse o Pipinha, não tem estrada que aguente.
1: Tudo parado.
0: Tudo parado.
1: Um abração pro Adriano, tá ouvindo a gente, a Silvane também, Deus abençoe, estão na sintonia aqui, mensagem chegando aqui no 984091431. Oséias tá por aqui também, estamos parado na fila aqui, pessoal, tá complicado o trânsito sentido Socavão. Fernanda tá ouvindo a gente também, pessoal na escuta lá no Cunhaporanga, um abraço aos amigos da região do Cunhaporanga, estão por aqui também. Abraço também aqui pra querida a Fernandinha, mandou um alô pra nós, a Amélia, pessoal de Ponta Grossa, pessoal da Prefeitura de PG, estão na escuta, estão ouvindo vocês.
0: Alô, Ponta
1: aqui.
0: Ponta Grossa!
1: Abraço aos amigos lá, pessoal da Agricultura do município de Ponta Grossa, abraço ao pessoal da Secretaria de Agricultura do município de Ponta Grossa, Fernanda tá ouvindo a gente, obrigado aí, Fer. Pessoal do Xangri-Lá em PG também estão com a gente, a Maria, também o Luiz Carlos, um abraço a todos os amigos do Xangri-Lá, estão na sintonia, a Vanila do Tronco também tá por aqui, mandou um alô pra nós. Abraços também aqui pro Rogério, querido, tá na sintonia também, um abração, Rogério, obrigado pela audiência, o Marcos Preus também está na escuta, o pessoal mandou umas imagens pra nós aqui, pessoal, tô mandando um alô pra vocês aqui, dá uma verificada pra nós com o DR, se tem previsão de manutenção aqui na 090, estrada do Cerne.
0: Essa é outra problema.
1: Entendemos das chuvas, sabemos que tá complicado, mas está muito crítico, tem até carro pequeno encalhando, caminhonete com tração 4x4 encalhando, não tá passando. Atenção aí, Patrícia, tá escutando a gente.

0: gente, pessoal do DR aí de Pireio do Sul, vou mandar as imagens pra vocês aí. Tem até caminhonete, tem uma S10 aqui encalhada, com mesmo com tração, com reduzida, não tá passando. Região ali da 090, trechos críticos, o pessoal pedindo uma atenção das equipes do DR. Pessoal, quero pedir uma ajuda pra vocês. Tem uma pessoa circulando a pé aqui na região do São Miguel, em plena luz do dia, em atitude suspeita, tá de olho nas casas, de olho nas chácaras ali, o pessoal tá com medo, tem muitos idosos ali, né, que moram na região, famílias com crianças ali, o pessoal tá com receio, diz que tem um pessoal estranho circulando na região.
1: Vai ligar no 190.
0: Lá no São Miguel, liga no 53 também, nossa valorosa guarda municipal. É. Em plena luz do dia, o pessoal de olho nas casas ali, diz que nem disfarçam, passam olhando, assim, sondando, o pessoal tá com medo. Pedimos a presença da Polícia Militar e também da Guarda Municipal na região do bairro São Miguel. Tá complicada a situação.
1: Muito bem, então liga aí no 153 ou 190 e até no 197. Dá para você fazer uma denúncia, contar. Olha, estamos vivendo assim, dá as características bem certinho. Presta atenção quem é que tá passando por aí. Principalmente na questão de roupa, presta atenção, né? E passa bem certinho as coordenadas para a polícia e a polícia vai ver aí o pessoal.
0: Não, e o pior é que os caras nem disfarçam. Sabe, pescoção assim, passa virando o pescoção, olhando pras casas, sondão ali pro portão, dá uma sondada. Né? Nem tá nem disfarçando que tá de arte, né, Márcio?
1: Você sabe o que é isso, né, Elvin? Isso é os noia. É noia. O cara que é viciado, que rouba pra que furta.
0: O cara já tá na entrega que tá de arte.
1: Não, ele, né? já anda com os olhos no que é dos outros, meu filho. Ele já mete a carona e
0: é bom que é fácil de identificar, né?
1: Eu esses dias meti uma carona no meu portão lá, minha canela quase
0: levou a cara
1: dele. Mas daí ele não voltou mais, né?
0: Que coisa. Dona Maria das Neves, contado. Um beijo. Tá com a gente, a Dona Maria, pessoal da região do Itaiacó, com um abraço. Márcio, manda um miau do gato pra mãe Jacira lá do Caraguatá. Ajuda, miau. Capão no Alto.
1: Olha que gatão. Miau.
0: Como diria o Bira, mingau. Lembra?
1: O Bira tá parecendo um Garfield, velho e gordo.
0: Tá gordinho, Bira? Um abraço, Bira.
1: Um abraço, Birinho.
0: Viu, Márcio? Manda um alô também, quero desejar um feliz aniversário pros filhos Laércio, também a Cida, estão de aniversário. Quem manda é a Ercília, toda a família, pessoal do Socavão, parabéns, hein? Um abração pro Laércio, pra Cida, Deus abençoe grandemente, também a Ercília, querida, toda a família lá do Socavão. Patrick tá por aqui, pessoal do Alvorada também tá com a gente. Viu, tá um descaso aqui, tem um monte de gente pra ir pro Socavão, em cima do horário o pessoal avisa que não vai ter o transporte. Cadê a consideração com os passageiros aí, com os moradores aqui da região? O pessoal comentando da questão do transporte, ó, foi avisado em cima da hora que não ia ter, pessoal, aqui os moradores passando essa situação pra nós, Márcio.
1: Que coisa, né? É um problema muito sério.
0: Vamos passar um atualizado que teve das estradas, hein, Márcio? Tá na tua mão aí no relatório, junto com os relatórios.
1: O pessoal tá se deslocando, o pessoal tá tentando resolver esse problema aí, né, Elvin? Estão tentando acertar para que deixe um pouquinho essa preocupação que todos têm aí, principalmente na circulação que vai pro Socavão, porque ali é uma rota que circula muita gente, principalmente o transporte. A prefeitura de Castro.
0: Oi. Acabou de chegar uma mensagem aqui, Márcio, boa tarde. Isso mesmo que vocês falaram agora há pouco, muito sobrepeso nos caminhões aqui na região, no nosso interior. Ó, aqui no Caxambu, sentido Rio Abaixo, estão cortando madeira com pinos. Tá horrível as estradas. Ontem mesmo um ônibus do transporte escolar ficou encalhado. Daí a responsabilidade de quem? Cadê o bom senso aí? O pessoal mandou imagens aqui também no ônibus do escolar encalhado lá na região.
1: Tem uma Caxambu, polícia do DR? Tem uma polícia do DR, hein? Tem, Elvin. Eu tenho, porque eu fui lá eu tive lá no DR já conversei até inclusive com a Patrícia, conversei com o seu Carlos, que também é engenheiro lá e trabalham junto, né? E tem uma polícia que é o pessoal que trabalha na fiscalização. Você pode ver, às vezes você vê aí nas rodovias um carro branco.
0: Com, né? Uma farda meio escuro.
1: Meia cinza, escura, coisa assim.
0: Diferente, né?
1: Então, esse é o pessoal da polícia, o pessoal da polícia do DR, é o pessoal que faz a fiscalização. Então, eu acho que isso também teria que ser feito, principalmente aqui nas nossas, na nossa, porque ali é uma rodovia, né, Elvinho, aqui, essa que liga aqui, Castrolano, ali é rodovia. Sim. Então, o pessoal, dá uma olhada aí para dar uma fiscalizada na questão de peso.
0: Conta pra nós aí, Márcio.
1: A Prefeitura de Castro, através da Secretaria de Infraestrutura do Interior e Logística, informa que, olha, não será necessária a interdição total, né? E por tempo indeterminado da estrada do Socavão na altura ali do Lajeado. Não vai ser preciso, né? Porque agora hoje, infelizmente, está interditado com um carro ali parado. Mas o pessoal está trabalhando o trecho ali interditado sofreu ali avarias durante as chuvas.

0: que acabaram atingindo o município na última semana, fazendo com que as equipes fossem mobilizadas para realizar ali a manutenção da estrada. Os trabalhos foram iniciados após vistorias técnicas constatarem problemas de, né, percolação de água superficial, ou seja, infiltração intensa de água no solo abaixo do pavimento, o que comprometeu a estrutura da pista e também provocou episódios de afundamento do solo. O serviço de manutenção, ele continua sendo executado no local nesta quinta-feira, porém, de forma pontual, caso seja necessário a interdição temporária da estrada para a execução de alguns serviços, o fechamento será feito somente durante o período necessário, com a liberação também do trecho em seguida. Havia ali a previsão de interdição total da estrada, mas a Prefeitura de Castro conseguirá realizar os trabalhos com interdições parciais durante a execução do serviço para evitar transtorno, explica ali o secretário da pasta, o Eleandro Campos. A Prefeitura solicita aos motoristas que reduzam a velocidade e redobrem a atenção, né, respeitando a sinalização e também as orientações das equipes que estiverem trabalhando na estrada. Durante o período de obra, de obras, o desvio veicular pode ser feito pela estrada do Cunhaporanga, né? Então, até para evitar muita coisa, seria bom isso.
1: É, mas tem que dar aquela atenção DR, dá uma olhadinha lá nos trechos deles.
0: Agora tem que
1: lá.
0: Ver o do estrada do CERN, né?
1: Exatamente.
0: Tá, também tá difícil, tá caótico a situação ali, pelo que já mandaram de imagem aqui para nós. Uma operação também integrada entre as forças de segurança aqui do estado do Paraná resultou na prisão de duas pessoas e também na operação ou na apreensão de drogas e celulares foi hoje de manhã na cidade de Imbituva, aqui nos Campos Gerais. A ação, ela faz parte da segunda etapa da Operação Asfixia, voltada ao combate do tráfico de drogas dentro do município. De acordo com a Polícia Civil, essa operação contou com a participação de equipes da Polícia Civil e também da Polícia Militar, além do apoio da Guarda Civil Municipal da cidade de Ponta Grossa e do Núcleo de Operações com Cães, o NOC. Ao todo, 32 agentes foram mobilizados para o cumprimento e também de 5 ordens judiciais, e durante a operação foram apreendidos entorpecentes e aparelhos celulares, além de 2 prisões em flagrante. Um acidente deixou também 2 pessoas feridas na 092, na cidade de Araputi, na noite de ontem, quarta-feira. Esta ocorrência, ela foi registrada por volta das 18h10, no quilômetro 238, no trecho entre Venceslau Brás e Araputi. Conforme a Polícia Rodoviária Estadual, um Volkswagen Massaveiro com placas de Curitiba e o Hyundai HB20 com placas de Araputi trafegava pela rodovia no sentido Venceslau Brás a Araputi quando se envolveu na colisão. O condutor da Saveiro, de 44 anos, sofreu ferimentos leves e foi encaminhado ao hospital de Venceslau Brás. No HB20, o motorista de 20 anos não se feriu. Uma passageira de 67 anos teve ferimentos leves e foi encaminhada ao pronto atendimento da cidade de Araputi. Além, claro, dos ferimentos, o acidente provocou danos materiais nos veículos. As vítimas receberam atendimento médico.
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1: Quero mandar um abração aqui pro Elton, toda a equipe do esporte aqui do município de Castro. Pessoal, vai ter um jogaço neste final de semana. Ó, vai ser, na verdade, vai ser agora, ó, quarta, aliás, quinta-feira é hoje, pessoal. Hoje aí, perdão, não é no final de semana, é hoje o jogo aí entre Caramuru e São Miguel. Vai ser aqui no Pagnaco, aqui na Vila Santa Cruz, no município de Castro. Um jogaço aí do Paranaense de futsal, Caramuru versus São Miguel, hoje, dia 17. Quinta-feira, às 19h30, lá no Pagnaco. Venha torcer e prestigiar esse jogaço de futsal. E a Rádio Antena Sul, em parceria aqui com a Secretaria de Esporte do município de Castro, um abração pro Cristiano, nosso secretário, também o Elton, nosso diretor. Estamos sorteando aqui cinco ingressos para o jogo do Caramuru versus São Miguel, que é hoje, lá no Pagnaco. Venha prestigiar, estamos sorteando 5 ingressos. Para participar é fácil, manda sua mensagem aqui no 98409-1431 e manda, eu quero o ingresso com o nome completo. Já vai estar concorrendo, pessoal. No finalzinho do programa, vamos estar sorteando os ingressos do jogo, que é hoje, às 19h30, hoje, Márcio, lá no Pagnaco, Caramuru versus São Miguel. Eu tava conversando com o Elton hoje, né? Uhum. Destacando, né? O time do Caramuru, né? Que tá sendo um sucesso, né, no campeonato aí.
0: Um espetáculo.
1: Paranaense de futsal. E todo o apoio, né, que é dado também pela Secretaria de Esporte aqui do nosso município, na pessoa do Cristiano, também do Elton, para fomentar, né, o futsal aqui na nossa região, aqui no município de Castro. Então, hoje, Caramuru versus São Miguel, às 19h30, lá no Pagnaco. E estamos sorteando aqui, pessoal, 5 ingressos pro jogo. É só mandar mensagem, eu quero ingresso com o nome completo, que você já está participando aí do sorteio, que vai ser no finalzinho do programa. E o Elton mandou um áudio pra nós aqui, convidando o pessoal, né? Tá com a gente aqui na ponta da linha, o Elton, que é o diretor do esporte aqui no município de Castro.
5: Fala, pessoal da Rádio Antena Sul, todos os ouvintes, tô passando aqui pra convidar a todos hoje, às 20 horas, no Pagnaco, né? O jogo pela série bronze do Castro Caramuru Futsal contra a equipe do São Miguel do Iguaçu. Então, hoje, às 20, é um jogo decisivo. Castro precisa da vitória, né, para seguir na competição, às 20 horas no Pagnaco. Então fico convido a todos, ingressos antecipados no Caramuru ali, ou na hora a R$5. Então fico convido a todos aí, hoje às 20 no Pagnaco, Castro contra São Miguel do Iguaçu.
0: Nós temos alguns secretários aqui, tem o nosso diretor aí, o Elcio, né?
1: É o Elton, né? O Elton, junto, que trabalha junto com o Cristiano ali no esporte.
0: Uhum. Ó, a cidade que tem um Cristiano Meira, né? Como teve um Clóvis Coradassi como secretário de esporte, esses caras são bons, eles entendem.
1: Desembocam aí.
0: Desembocam.
1: E eu quero destacar o trabalho do Elton, né? O Elton como diretor, né? O Elton não para. O Elton tá aí de pra cima e pra baixo, auxiliando o Cristiano, né? Ambos fazendo um trabalho muito bacana em prol do esporte. Elton, parabéns aí, Cristiano, parabéns aí a toda a equipe, né, do esporte aqui do município de Castro.
0: A Polícia Penal prendeu mais um dos foragidos. Opa. Da cadeia pública de Castro. Agora só falta um, viu?
1: Só falta um.
0: Dos três, a polícia recuperou, a Polícia Penal recuperou mais um agora de manhã. Eu não me recordo o nome, até se o pessoal tiver o nome para mandar pra gente aqui. Eram três que restavam. A Polícia Penal já pegou um, pegou mais o outro hoje, né, numa ação aí, serviço rápido dos nossos policiais. Um abraço inclusive pro Ellerson, hein? que faz um trabalho também, é policial penal aqui na cidade de Castro, foi o diretor do DEPEN, hoje atualmente não está na direção, mas continua no DEPEN, continua trabalhando, né, como policial do DEPEN. E eles prenderam agora de manhã mais um foragido dessa última fuga que aconteceu aqui na cidade de Castro. Então, um abraço, qualquer coisa, pessoal, passa para nós o nome do foragido, agora só falta um e a polícia está no encalço. 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Tá ali o Izzy, tá lá toda a equipe. Um abraço para a equipe e todo o pessoal que estão ligados junto com a gente. Olha, essa gente maravilhosa, um abraço para o Izzy, a Regina, a Jéssica, a Fernanda, a Kathleen, o Felipe, o Lucas e o Vinícius. Obrigado, gente, pela escuta, pela sintonia aí, ligados na programação. Falando também, deixa eu chamar a atenção para você que está ligado e que nos acompanha. 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
1: Mandar um abração pro Rômulo Heidemann. Rômulo, amigão nosso, Rômulo tá ouvindo a gente. Abraço pro Rômulo, sempre na audiência, amigo nosso aí na região, ouvindo a Antena Sul. Rômulo, um abração, Deus abençoe. 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
2: Senhoras e senhores, são 13 horas mais 7 minutos. Eu estava acompanhando aqui, Elvinho, todos esses nomes que eu vou falar aqui já foram recapturados, que eram os foragidos da cadeia pública de Castro. O Brian Washington Lopes de Oliveira, recuperado. O Emanuel Francisco Rodrigues da Cruz também foi recuperado. John Jonathan Fagundes, Marcos Vinícius de Jesus Mateus Soares, Robson José Cordeiro e o Sheldon Verza foram recuperados. Falta só um aí, que acho que é o Edevandro de Jesus de Lara, que o pessoal está no encalço aí para recuperar, para levar ele novamente, né? Então já está aí o trabalho da Polícia Penal, o trabalho também da Guarda Municipal, que esteve à frente junto com o pessoal, com as forças de segurança, eles que fazem parte, com a Polícia Militar, com a Polícia Civil e com a Polícia do DEPEN, todos imbuídos aí para recuperar os foragidos da cadeia pública de Castro, que teve aí agora esses dias. São 13 horas e 8 minutos. Um carro capotou também após se envolver em uma colisão com outro veículo na manhã de hoje, quinta-feira, ali na Vila Estrela, em Ponta Grossa. Esse acidente aconteceu por volta das 9 horas, no cruzamento das ruas Balduino Táxi e também Nestor Guimarães. O carro teria atingido a lateral de uma caminhonete e acabou capotando em seguida. As equipes do serviço de atendimento móvel de urgência, que é o SAMU, foram acionadas e prestaram ali atendimento a uma vítima no local. A Polícia Militar também esteve nesta ocorrência. Um grave acidente de trânsito registrado no início da noite de ontem, quarta-feira, deixou ali duas pessoas feridas na 513, nas proximidades ali do Jardim Paraíso, em Ponta Grossa. As vítimas, um homem e também uma mulher, sofreram ferimentos graves após o automóvel em que estava acabou capotando na rodovia. Segundo as informações apuradas pela equipe de serviço, o veículo trafegava no sentido Ponta Grossa, retornando do distrito de Itaiacoca, quando o condutor perdeu ali o controle da direção, capotou as margens da pista. Os militares do exército que transitavam no local acabaram ajudando ali todo o pessoal. São essas as informações, Álvaro Filho.
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1: Muito bem, são 13 horas e 13 minutos. Estava dando uma olhada aqui, eu vim. Boa tarde. Seu, que estão perguntando? Deixa eu ver.
0: Não
1: aqui.
0: Está funcionando o Star Digital desde ontem. Aparece assim quando a gente vai estacionar. Está dando um erro aqui.
1: Mas não tá funcionando o Star.
0: Ele não,
1: né?
0: Tá, pessoal. A princípio não ainda tá. Não retornou. Mas, Pinheiro, conta pra nós aí, tem previsão? Como é que tá a questão do Star? O pessoal mandou alguma imagem. Luciane,
1: fique tranquila, viu? Não tá cobrando, não tá funcionando.
0: Pode ficar tranquilo, não tá. Vai ser cobrado, não vai ser multado, tá bom? A Luciane mandou pra gente aqui. Mas de qualquer forma, eu vou estar repassando aqui pro Pinheiro. Tá, o pessoal mandou uma tela de erro que tá aparecendo aqui no aplicativo. Eu vou estar mandando pro nosso querido Cabo Pinheiro, que é o nosso secretário de segurança, aí o pessoal já vai estar verificando.
1: O Carlos Antônio Andrade e a Jucinei Andrade mandaram um áudio aqui que eu não sei o que é.
0: Eu não vou conseguir ouvir agora, pessoal, mas ó, estamos na escuta, o pessoal sempre com a gente ali, o Carlos, hein, a Jucineia, um abraço a todos vocês.
1: Boa tarde, possível avise na rádio ali que não tem transporte público por tempo indeterminado, o que é isso?
0: Atenção, pessoal, ó, então acabaram de mandar mensagem pra gente, até que se arrume as estradas, está suspenso o transporte ali, hoje vai ter só o ônibus das quatro do interior. Só. Do interior. Devido à complexidade dos reparos das estradas que ligam Socavão a Castro, devido ao excesso de chuva ocorrido nos últimos dias, orientamos a não realização das linhas Socavão-Castro-Socavão, até que seja normalizado ali o trecho da estrada. Essa é uma mensagem aqui do pessoal que faz o transporte. Vai ter apenas a linha das 14 horas, aliás, perdão, o horário 16. Das 16 horas, 16. Então, pessoal, só às 4 horas da tarde que vai ter a linha. Os outros horários, por enquanto, estão cancelados. É, Márcio, dá uma olhada pra nós, aqui no Butiazal tem uma vizinha perturbando o sossego, som muito alto ali, dá pra fazer BO na delegacia?
1: Dá.
0: Faz sim. O BO e dá os nomes aí de quem que tá incomodando, pessoal. Mandaram imagens pra nós aqui, trânsito completamente parado, tudo congestionado na estrada do Socavão, você que pretende ir pela região do Socavão, não vá agora, Márcio, tudo parado, acabaram de mandar as imagens pra gente aqui, vários ouvintes mandando. Quero participar do sorteio do ingresso, já tá participando aí, o pessoal mandando mensagem aqui, várias mensagens aí pra ganhar o ingresso do sorteio ali do Caramuru versus São Miguel, que vai ser hoje ali a partir das 19h30, né? Vai se iniciar ali entre 19h30 e 20 horas lá no Pagnaco. Estão todos convidados pro Caramuru versus São Miguel. É, tivemos, ó, o pessoal aqui mandando um abraço pro Antenor Teles, que também, né, fez parte da Secretaria de esporte.
1: Ah, um tenorzão,
0: né? Pessoal,
1: é.
0: Aqui, tenor, o Joel
1: agora
0: comentando.
1: Ele mora lá em, o Antenor tá lá em Telêmaco Borba, ele é diretor da faculdade.
0: Lá, né? Que legal, pessoal, lembrando aqui do Antenor, verdade.
1: 10, esse cara é 10, o Antenor é um cara muito inteligente, não é à toa que é doutor em educação.
0: Alô, João Schott também tá por aqui?
1: O João Schott,
0: o Donizete de Jaguaraí, vai lá, o pessoal da zona rural, o sertão de cima, todos ligados na Antena Sul.
1: Sabe quem tá ligado junto com a gente? Quem? O Eleandro, que é o nosso secretário. Opa. Aqui, nós vamos ter que fechar um pouco lá, eles vão fechar nesse momento.
0: Leandro mandou
1: a
0: agora?
1: Estrada do Cerne, acabou de mandar aqui.
0: Opa,
1: pra gente.
0: Opa, Leandro, positivo, Leandro.
1: Se o Leandro fechou é porque ele sabe o que vai fazer. Então
0: vão ter
1: tem
0: que
1: um
0: mexer.
1: Pouco de paciência aí, gente, que daqui a pouquinho volta.
0: Vão ter que fechar novamente aí, pra, né? Mexer ali pra arrumar o trecho.
1: Verdade.
0: Vai lá pelo Cunhaporanga, pessoal, desvia pelo Cunhaporanga.
1: O seu Cid tá ligado junto com a gente, o seu Cid.
0: Um abraço,
1: o Cid, querido. Lá da Chacreirene, ligado.
0: A Maiara tá por aqui também, bom dia, Campina das Pedras, a Maiara, querida, Maiara, um beijo pra você, Deus abençoe a Maiara e toda a família lá na Campina das Pedras, tá com a gente também, a Iva, querida, um beijão, Pirei do Sul, sempre com a gente também, em Tibagi, tamo ligado na antena, a Andréia, obrigado, Andréia, um beijo pra você, toda a família aí, os amigos, tão com a gente. Mandaram mais imagens para o pessoal, mandando um monte de foto aqui. Estamos parados aqui, tudo parado na estrada do Socavão aí, ó. Tá complicado, ó. Pedimos uma atenção da prefeitura também. Tem barreira na estrada da Água Morna. Dá uma olhadinha para nós lá na subida. É quase sem passagem. Os madeireiros lá, tá bem complicado. Estão estragando as estradas e não arrumam. Tá difícil a situação. Boa tarde, a prefeitura postou que iria fechar a estrada do Socavão, subida do Lajeado a partir das 13. Desvio só pela estrada do Cunhaporanga, mas pergunta, com o movimento de caminhões por lá, a estrada do Cerne está patrulhada? E a do Cunhaporanga, que está virado em buraco, será que vão patrulhar também até a ponte? Será que aguenta lá as pontes, a dimensão dos caminhões? Pessoal pedindo informações aí da infraestrutura aí com relação ao desvio pela estrada do Cunhaporanga, que diz que não tá legal. Fora os vídeos que mandaram para nós também da estrada do Cerne com vários pontos de encalhe, pessoal. Tá complicado aí, mas as equipes estão correndo atrás, as equipes do Leandro estão tentando resolver essa situação aí o quanto antes. É verdade, Márcio, com relação aos caminhões aí, muito bitrem com excesso de peso aqui, tem que ter fiscalização lá no Pinheirão, senão desse jeito não dá.
1: Não aguenta.
0: Tá complicado.
1: Não aguenta, meu filho.
0: Ó, o pessoal acabou de mandar mais uma mensagem. Márcio, é o seguinte, enquanto os caminhoneiros não diminuírem, principalmente quando chove ali, não vai ter jeito, vai parar as estradas aqui mesmo.
1: Verdade.
0: Então nem aí pro pessoal aqui, eu moro aqui na frente, o pessoal também passa em alta velocidade, que tá uma bagunça e agora tá aí tudo parado aí. Pessoal ali da região do cercado relatando a confusão que tá ali nas estradas rurais. Dona Irma, um beijão, o pessoal de Tibagi tá por aqui também. Estrada Socavão Lajeado, passando apenas carro pequeno. O pessoal acabou de atualizar aqui o José Vanderlei. Carro pequeno, bem espremidinho ali, tá passando lá no Lajeado. Campina das Pedras, Guto Alves tá com a gente aqui na sintonia. Um abraço. E quem mais que tá com a gente aqui, um abração pro Márcio Bonfim.
1: Negócio
0: também
1: é tirar,
0: tá na sintonia.
1: O negócio é tirar a monarcona da
0: galera. O Celso mandou aqui, o negócio é de bike mesmo. Acabou de tirar aqui a barra circular.
1: Eita, meu Deus do céu.
0: Complicado, né, Márcio?
1: 13h18, Alvinho. 13h18.
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1: Muito bem, senhoras e senhores, eu não entendi o que o homem disse ali. Olá, bom dia pra vocês. Chupim. Mandou pra nós aqui, eu não entendi o que ele quis.
0: Chupim, chupim a monarcona ali, ó. Tá chique a monarcona, um abraço ali.
1: É o
0: Celso, querido Celso, obrigado pela audiência, sempre com a gente. Pessoal mandou pra nós aqui, o Paulinho mandou uma atualização com relação à saúde, atenção aí com relação à saúde em Castro. Olha, Márcio, farmácia básica Jeová Ribeiro passa a funcionar em endereço temporário na Vila Rio Branco. Mudança acontece porque a Prefeitura de Castro vai reformar a atual sede do serviço, né? A farmácia está atendendo ali no antigo Risolar. Farmácia básica Jeová Ribeiro está atendendo a partir de hoje ali no antigo Risolar na Vila Rio Branco. É uma mudança temporária para a reforma da sede lá da farmácia básica do Jeová Ribeiro. Então, enquanto isso, a farmácia Jeová Ribeiro funcionará ali no espaço localizado na rua Comendador Manuel Inácio, na Vila Rio Branco, numeral 1196, antigo Risolar. O horário de atendimento funciona igual, de segunda a sexta, das 8 às 17 horas, pessoal. Então, farmácia do Jeová tá lá no antigo Risolar, na Vila Rio Branco, para reforma da sede ali, né? do supermercado, aliás, da farmácia básica do Jeová Ribeira, né? Está na sede do antigo.

0: antiga sede do supermercado Risolar, ali bem pertinho da Ronda Tibas de Motos, inclusive, pessoal, pertinho da atual sede, né, do supermercado Risolar.
1: Você sabe que o Antenor tá escutando nós?
0: Sério? Abração pro Antenor, tem Telêmaco?
1: Ele tá aqui, ó. Obrigado, meu amigo, pelo carinho de sempre, né?
0: Obrigado,
1: o Joel, pessoal, que mandou a mensagem aí, pediu pra escutar. Eita, o seu cara, tá ligado, né? Antenorzão, obrigado, querido.
0: Obrigado, pessoal.
1: Nós sabemos da sua competência, da grande pessoa que você é e do grande coração que você tem também, tá bom?
0: Isso.
1: Grande abraço. Vamos marcar, filha, vamos marcar. Vamos conversar com o doutor Grick lá, né? Para nós falar sobre reforma tributária. Nós estamos conversando, vamos acertar, deixa com nós, tá bom?
0: 1322. O abraço aqui para Ana, tá ouvindo a gente, Terra Nova, estamos com vocês também, o Bernardo tá na sintonia aqui, estamos ouvindo vocês aqui no centro, pessoal da Dr. Jorge, um abraço a todos vocês, o William também, pessoal lá do Posto Grande, também estamos na sintonia. 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
0: 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Márcio, a gente tem um recadinho aqui da Secretaria de Cultura, tem uma agenda muito bacana também em andamento essa semana da Secretaria de Cultura do município de Castro. A Vivi tá com a gente aqui no áudio, trazendo as novidades.
3: Olá, sou Viviane Azevedo e trago para vocês a agenda cultural da semana. Nesta quinta-feira, dia 17, às 7 horas da noite, abre na Casa da Praça a exposição Meio Século de Arte, do artista Celso Parubox. Atenção também para o prazo da PINAB. As inscrições do ciclo 2 terminam no dia 21 de setembro, às 17 horas. Se você tem um projeto cultural ou atua como ponto ou pontão de cultura, não deixe para a última hora. Confira os editais, prepare sua documentação e faça sua inscrição. O link está disponível nas redes sociais da Secretaria Municipal de Cultura. Prestigie e valorize a cultura da nossa cidade.
1: Muito bem, senhoras e senhores, são 13:24, 13:24, tenham mais algumas coisas aqui, tomara que, né? O pessoal tava aqui, olha, não esqueceu, tivemos também um excelente,
0: ele a do Antenor, aqui, um abraço, hein?
1: Tomara que o Antenor volte para ser um dia ainda, um companheiro nosso aqui em casa. Ele é boa gente, um abraço para você, viu? Meus amigos aí, a família do Antenor, todo mundo que tá ligado. E o pessoal tá lá no escritório do Greg, que tão ligado com a gente, né? Tá bom, vamos conversando.
0: Viu, Márcio? Um abraço aqui pro pessoal lá de Jaguaraíba, pro pessoal da Vila Rural do Lanças, estão ouvindo a 102.7, rádio ligado no carro lá, fazendo eco lá. Abração pra galera lá de Jaguaraíba, Vila Rural, tão por aqui também ali, pessoal sempre com a gente participando. Vamos sortear os ingressos?
1: Já tá na hora.
0: Já sorteamos.
1: Manda ver, vamos lá.
0: Cinco ingressos aí do Caramuru versus São Miguel, pessoal, atenção, jogaço do Caramuru versus São Miguel, vamos sortear agora, já tô com os nomes no sistema
1: aí. É hoje.
0: Já temos o primeiro ganhador.
1: Homem ou mulher?
0: É uma moça. É uma mulher.
1: Qual é o nome?
0: A Elaine Souza. Parabéns, Elaine. Você é ganhadora Souza. Aqui. Pessoal aqui do Centro de Castro aí, uma das ganhadoras. Vamos lá, segundo ingresso do Caramuru versus São Miguel. Jogo hoje lá no Pagnaco. Já temos o nome.
1: Quem?
0: Um ganhador.
1: Quem é?
0: É o Fernando Alberto, pessoal Fernando. Da Vila Santa Cruz.
1: Quem mais?
0: Terceiro ingresso, vamos lá. Uma ganhadora.
1: Opa, diga.
0: Daiane Fabrici.
1: Daiane
0: Fabrici. Ela mandou mensagem aqui. Parabéns, Ana. Ganhadora aí. Pessoal aqui do centro também. Posso buscar, Alvinho? Pode buscar. Vá só passar aqui na rádio, na Romário Martins. Vamos lá. Terceiro ingresso.
1: Quem é?
0: Agora aqui. Opa. Gustavo Alves. Parabéns, Gustavo, ganhador também, pessoal aqui da Vila Rio Branco.

0: Mais um ingresso, vamos lá, vamos lá.
1: Quem é o ganhador?
0: Vamos lá, vamos lá. Ganhador também, o Antônio Rosa. Parabéns, Antônio.
1: Parabéns.
0: Vamos lá, mais um ingresso.
1: Tem ainda. Mais?
0: Tem mais um, tem mais um, mais um, mais um, mais um.
1: Quem?
0: Viviane de Souza Lara. Parabéns, Viviane, ganhadora também. Esses são os ganhadores aí do ingresso aí do Caramuru versus São Miguel. Pessoal, vai ser hoje o jogo, prestigia aí lá no Pagnaco, a partir das 19h30. Entre 19h30 e 20 horas vai começar esse jogaço. Caramuru versus São Miguel, aí etapa do Paranaense de Futsal, aqui no Pagnaco, no ginásio do Pagnaco, em Castro, pessoal. Parceria aí com o pessoal da Secretaria de Esportes aqui do município de Castro. Caramuru versus São Miguel, pessoal. Hoje, entre 19h30 e 20 horas, lá no Pagnaco.
1: Acabou o programa?
0: Não dá mais tempo, Márcio.
1: Vamos embora, né? Amanhã tem mais, amanhã é sexta-feira.
0: Sexta-feira. Pessoal, lembrando que se tiver atualizações das estradas rurais aí, do Socavão, a gente tá em contato aqui com o Eleandro, que é o secretário de infraestrutura. Se tiver alguma novidade, a gente entra durante a programação agora à tarde, atualizando os ouvintes aí, pessoal do interior, das condições das estradas rurais aqui do município de Castro. Márcio, não dá mais tempo, né? 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Valeu, Márcio.
1: Um abraço para todo mundo, até amanhã.
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4: Tá falando com ele. Boa tarde. 1, 2, 3. Ah, som. Ei. Pss, pss, pss. Ipiranga. Teste. Alô, 1, 2. Teste som. Vambora, a gente tá na hora. Cada dia uma situação diferente aqui. Alô, você ligado pela Antena CFM. Boa tarde, boa tarde, boa tarde, boa tarde, boa tarde, boa tarde, boa tarde. Vambora, vambora, porque tá na hora. O programa é Dose. Juntos até as 3 horas da tarde. Boa tarde, dona de casa, meu amigo trabalhador. Programação Antena CFM, na melhor tarde, 102,7. É o programa mais nosso do rádio. 98409-1431. A partir de agora, o programa Dose está no ar. Vambora, vambora, tá na hora, Brasil. Você ligado na 102,7, é a 102 Antena CFM, a rádio que vai mais longe. Essa é a programação 102, essa é a Antena Sul.

Stuck com o ICDC na tarde em dose do rádio. Acelera junto com a gente. Pega esse grama. Vambora, vambora, vambora, vambora, vambora. Vambora, tá na hora, gente. Antena Sul, essa é a rádio que vai mais longe. 1:47.

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10: Notícias em um minuto, rapidinho para você ficar bem informado. Atenção, pagamentos, aposentados, atenção. 24 de setembro, finais 01. Bolsa Família, hoje 17 de setembro, finais 01. PIS/PASEP calendário 2026, o calendário do abono salarial 2026 está em andamento. Disponível para saque até 30 de dezembro de 2026. Declaração do ITR 2026, prazo até 30 de setembro. Pessoas físicas e jurídicas proprietárias de imóvel rural devem declarar. Portal de Serviços da Receita Federal, área imóveis, multa para quem perder o prazo. Notícias no rádio acontecendo para você. Vamos às loterias da Caixa. Mega Sena deve sortear hoje. O valor total de acumulado de 102 milhões de reais. Boa sorte para você que vai fazer a sua fé. Mais notícias. Previsão do tempo. Tempo e temperatura. Agora, na região dos Campos Gerais, a temperatura variando de 18 a 20 graus. em Castro, 19 graus. Mínima foi de 9 e a previsão é de tempo nublado na tarde de hoje. Temperatura deve cair para 18 graus e mínima será de 10 graus na próxima madrugada. Amanhã, sexta-feira, previsão de chuvas. Informou Tempo e Temperatura, previsão do tempo, Antena Sul FM.
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0: vambora, vambora, vambora, porque tá na hora desse hoje, quinta-feira. Ei, maravilha!
1: Você ligado, terá sua FM. Vamos atender os ouvintes ligados no programa Dose, hoje especial, quinta-feira, 17 de setembro.
2: Após o sinal, diga seu nome e a cidade de onde está falando.
1: Alô, boa tarde, você está na Tela Sul.
3: Boa tarde, Marcão.
1: Ô, meu querido.
3: Ô, Marcão.
1: Oi.
3: É o seguinte, cara.
1: Marcão, só aí, viu?
3: Ah. Aqui no Lagar nós estamos ilhados, velho.
1: Meu Deus.
3: Pra onde a gente vai tem banhado.
1: Sério?
3: Viu? Até um sapo, cara. Ontem fez promessa aí. Tava na frente da porta, vi com uma plaquinha ali. Santa Bárbara. Falei, primeiro, mas Santa Bárbara é lá do outro lado. Ele pegou e desistiu, né, velho? Porque Santa Bárbara é lá do outro lado, não é aqui em casa. Então, cara, nós estamos fodidos, cara.
0: Isso! O sapo cururu.
3: Faz hora que não chove, mano.
0: Não, peraí, velho. Não, você. Peraí, meu querido. Eu acho que você tá tomando alguma coisa aí nesse exato momento. E não é suco Tang.
3: Eu sei, cara.
0: Tá.
3: Mandou.

0: dono da lancha lá, aquele cabeça branca, falou aí, gente.
1: Ah, não, velho. Aí não, né? Ah, não. Ah, não.
0: Então, tem que quebrar a cara.
1: Ah, vai lá, rapaz. Vai lá tomar teu. Vai tomar teu resto de velho barreiro, homem. Com frio desse tomando velho barreiro. Ah. Obrigado pela audiência. Quem tá ligado no Alagados. É, o nosso amigo Casimiro, Celso Oliveira, obrigado pela audiência. Casimiro ligado na Antena Sul FM também. Quero mandar um alô especial aqui, falando de velho barreiro, lembrei de um amigo meu, o Emerson lá da Castro Verde, que tá ligado na Antena Sul FM. Assistiu o jogo ontem, deu azar para o Corinthians. Mas um grande abraço aí para o meu amigo Dida, também para o Igor, japonês, o Japa, o Juliano, o Tico, cadê você? Ipa, Cuspia. Eu acho que seria esses abraços, Felipe Freitas, obrigado pela audiência. Uma pessoa que eu não vou mandar abraço, porque ela muito sai na hora. Não gosto de sair. Não. Obrigado pela audiência em toda a região dos Campos Gerais. Meu amigo Ivandrinho, tá dirigindo o caminhão agora na boleia. O vulgo Tim Maia. O Tim Maia nos anos 70. Ei, Ivandrinho, vambora, rapaz. Tá na hora de trabalhar. O que é isso? Não é só comer carne, não. Pelo amor de Deus, velho. Ha ha ha!

0: Quem é o cantor?
1: Chitãozinho e Chororó.
0: Quem é o cantor?
1: Chitãozinho e Chororó na tarde 102,7. E agora tem Jade e Jadson aqui na sua tarde, Terra Sul.

Interaçu FM, você ouviu Fedora e Zeca. Na sua tarde, Interaçu, Feira de Sorocaba, curtindo os BR, Edson e Hudson, Chitãozinho, Chororosa, Sete Camargo, Luciano e Leonardo, Jade, Jadson, Razões e Emoções.

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16: 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Esta é a Antena Sul FM, você bem ligado e bem informado, tá na hora do esporte da Antena Sul, a rádio que vai mais longe. Ontem o Memphis isolou o pênalti no último lance. E o Estudiantes argentino eliminou o Corinthians, portanto, ontem em casa. O Memphis acabou errando o pênalti, foi por fora, não teve jeito. Gol dos argentinos, o único da partida foi anotado, portanto, e agora o Corinthians está eliminado. Portanto, aí as informações do esporte acontecendo para você na sua tarde até na sua FM, a rádio que mais informa você. Ontem, jogo pênalti perdido por Memphis Depay, que terminou a eliminação do Corinthians para o Estudiantes da tarde de ontem, noite de ontem, quarta-feira pelas quartas de final da Conmebol Libertadores da América. Que feio ontem, que fez feio ontem o Memphis lá para a tristeza dos corintianos. Futebol é isso mesmo. Às vezes acontece.
8: Campeonato Brasileiro 2026, 28ª rodada. Sábado, depois da manhã, sabadão, dia 19, tem Chapecoense e Atlético Mineiro, Mirassol e Botafogo, ainda no Mangueirão, Remo e Santos, São Januário, Vasco e Coritiba, Murubi, São Paulo Internacional de Porto Alegre. Já na Arena do Grêmio, no domingão, às 11 horas da manhã, tem Grêmio e Palmeiras. Neoquímica, você vai poder conferir o jogo entre Corinthians e Fluminense. Climão agora, né? Flamengo e Bragantino, domingo. E pra fechar, domingão, dia 20, tem Bahia e Atlético Paranaense, o Atlético que recebe o Bahia em casa. 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

0: Tarde pra você, hora certa na antena. Aliás, 2h31, 2h31, vambora, vambora, vambora, a gente tá na hora, não é possível. Ouvinte ligado na tarde 102 FM, Antena Sul. Vamos falar com o ouvinte ligado na tarde 102,7, é o programa Dose 102 Antena Sul FM. Fala comigo, tem a... Com a palavra, senhor presidente, com a palavra.
1: Michael, como diz o Carlinhos Gomes, localiza aí. Você que é o conhecedor de Castro, a megalópole.
0: Vossa senhoria, vosso presidente, está nesse exato momento com a palavra. Eu peço agora a palavra com o amigo a palavra. Então tá bom. É, a palavra é o seguinte, você está próximo ao viaduto Rivadavia.

0: Diva Davi. É ou não é? Eita, acertei. Ah, eu sou bom, né?
1: Resposta A não é na zona, é errado.
0: Não. Zona Franca de Manaus. Ai, meu Deus do céu. Os ouvidos hoje são terríveis. Esses ouvidos são terríveis. Bom, tiro a palavra. E não vá pedir vistas, hein? Não vá pedir vistas. Por favor, vamos continuar com o programa. Vista só a partir daqui a pouquinho. Fala comigo na Antena Sul com a palavra. É, pela ordem, senhor presidente.
2: Eu, mas toco minha música, cara. Esperando o quê? Se não me pegar.
0: Peraí, nós estamos no programa Dose. Que falta de educação é essa? Que falta de decoro? Que falta de decoro, vosso presidente? Vossa excelência? Você vem pedir música na rádio? Se não tocar, eu sou ameaçado. Que Brasil? Que país é esse?
3: Brasil!
0: Que isso? Você está na tela sua.
2: Ô Marcão, não fica falando muito, rapaz. Sabe uma coisa? Nós temos o feminino das mulheres ainda, rapaz.
0: Que?
2: Eu adoro.
0: Que isso? Suspenda o litro de velho barreiro. Pela ordem, senhor presidente, vamos falar com o ouvinte ligado na Zena Sul. Vossa senhoria pode falar com a palavra sua pessoa. Por favor, fala aqui na antena.
4: Oi, Maico!
0: Meu Deus do céu.
4: Então quer dizer que o nosso amigo aí tá preocupado com a chuva, Maico? Diz pra ele que se prepare, que assim o Isaac Ortiz falou que até quarta-feira que vem chuva.
0: Olha, vossa senhoria, vosso presidente, deixa eu falar o seguinte. Se o Isaac falou, tá falado. Não tem mensagem, não tem prova nenhuma. Se ele falou, não precisa nem que o CIMEPAR. Vamos fazer o seguinte, vamos arquivar essa história de previsão do tempo? É melhor.
4: É, e aqui já tá começando a mexer. Já tá aparecendo umas nuvens pretas.
0: Ah, meu Deus.
4: Fazer o quê, Pedrão? O quê? Temos que agradecer, né, Maicon? Irma do São Bento, fazendo a paineira.
0: Ô, dona Irma, obrigado pela audiência. Pedrão, o Pedrão quer, vai mandar chuva. É o que eu sempre falo. Se Deus quer que mande chuva, se é chuva em abundância, se é sol, é porque é assim que tem que ser. Pronto. Obrigado aí, audiência, grande audiência em Tibagi. Obrigado pela audiência, pessoal ligado à tarde, Antena Sul FM. Fala comigo que eu sou teu amigo, você está na rádio que vai mais longe, alô.
1: Marco. Oi. Já que você não tocou a dama de vermelho, eu vou pedir vista nesse programa aí.
0: Isso, vou pedir vista, eu volto só daqui a 90 dias. Maravilha. No Brasil é assim, velho. No Brasil a gente pede vistas. A gente faz o que a gente... Não, peraí. Sou presidente. Sou presidente da Hilton. O senhor não me peça vista do meu programa. O senhor não me faça assim. Não dê dedo na cara, não. Aqui não. Dedo na cara, não. Por favor. Fala comigo na Tela Sul FM. Outra pessoa da mais alta patente dos ouvintes do programa Dose. Eu quero falar com esse ouvinte que está ligado junto com a gente. Com a palavra. Está com a palavra, senhor presidente Vando Pena.
5: Ô, Marcão, vamos. Viu?
0: Não, vou caçar a palavra. Vou pedir vista já. Vou pedir vistas. Alô.
1: Ô, Marco, eu vou te falar uma coisa, Marco.
0: Diga.
1: Eu tenho testemunha.
0: Peraí. Não me venha. Não tem nada. Eu quero a minha liberdade. Eu quero peça vistas. Eu quero 90 dias de folga da sua pessoa.
1: Você mandou mensaginha lá pro Xandão.
0: Não.
1: Então você tome jeito, Marco, que eu vou soltar as mensagenzinhas aqui, Marco.
0: Não. Traga as testemunhas aqui, seja homem, traga as testemunhas. O que é isso? Você acha que eu tenho medo de você, Dick? Fala comigo, da Terra Sul com a palavra, caço a sua palavra. E agora voltamos ao senhor excelentíssimo Vando Pena.
5: Deposita pensando no meu sobrinho aí, velho. Você tá louco, rapaz? Já tá louco pra sair de noite, ele tá quebrado, coitadinho. Caiu o vale teu, tô sabendo.
0: Pela CFM, a gente está. Nós estamos ao vivo na tarde, cedo, a gente está. Porcaria, gente. Tô pior que o Xandão lá, né? Tô pior que o ministro Alexandre Moraes. Erro de português um atrás do outro. Estamos ao vivo na tarde, 102,7. Com a rádio que vai mais longe, você ouve agora. 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
10: Fica com a gente, daqui a pouquinho tem essa pra você curtir.
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0: rápido pela CVM, programador, está na hora de ir embora, está na hora de ir embora. Graças a Deus, está na hora de ir embora, mas eu quero trazer uma notícia importante para você, que gosta de economia, diretamente da MDL. Lê Fontoura, boa tarde.
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0: Maravilha, Lê Fontoura, diretamente das lojas MDL. Tarde maravilhosa, hoje quinta-feira, 17 de setembro. O programa acabou. Peço vistas. Tchau, gente. Até amanhã.

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1: Olá pra você, uma ótima tarde. Começando do cassete aqui na antena, abrindo o baú com as melhores pra você curtir nesta hora. Eu sou o Luiz Augusto, sou aqui na sua companhia, na 102.7, 3 horas 7 minutos. Vamos fazer aquela viagem pro tempo. A gente vai começar com o ano de 1993, precisamente no janeiro de 1983, quando Eurythmics lançou essa que alcançou o primeiro lugar da Billboard Hot 100 dos Estados Unidos, liderando paradas em diversos países também.

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3: Curtindo as melhores de todos os tempos aqui na Tarde da Antena. Agora são 3 horas 23 minutos. Você também vai participando, vai pedindo a sua música. Um abraço aqui pro Luiz Carlos, que está sintonizado aqui na Tarde da Antena. É o Duca 7 trazendo as melhores de todos os tempos. E agora aquela que faz parte de trilha sonora de filmes, né? Quantos filmes você conhece que tem uma música que é, que às vezes até é mais lembrada do que o próprio filme, né? Não é verdade? E uma delas é essa aqui, de 1987. Muita gente lembra como trilha sonora do filme Falcão, o campeão dos campeões. Vamos voltar, retornar, lembrar. Kenny Rogers, Meet Me Halfway, aqui na Antena, 1987.

0: Hungry Eyes aqui na antena, Eric Carmen. Boa essa música, hein? Boa! Aliás, música boa toca aqui.
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0: Agora vamos ao ano de 2002, na época que saiu muitos acústicos, né? Muitos acústicos. Muitas bandas pegaram seu repertório e tocaram só no desplugado, né? Só mais bateria, violão, música boa, com Kid de Abelha, como eu quero.

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12: 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Faltando 20 minutos para as 4 horas da tarde, você tá curtindo aqui na antena o do cassete. Música do passado. Tava lá no fundo do baú, empoeirada. A gente traz aqui para você. Porque não existe música velha. Quem envelhece somos nós, né? A música fica, permanece. E agora a gente vai voltar ao ano 2000. Lembrando uma das músicas mais icônicas da Rita Lee, mas que muita gente não sabe que se trata, na verdade, de uma versão da música dos Beatles, In My Life. E eu tô falando da música Minha Vida, é o que a gente curte agora aqui na antena. Uma música que atravessa gerações e continua dizendo muito sobre a vida de cada um de nós. Vamos ouvir.

lançada originalmente em 1987, em agosto, pela EMI, a música teve o começo discreto no Reino Unido. Eu tô falando da Clem Fisher com a Love Chance. Depois, em 88, alcançou o sucesso internacional e o segundo lugar na parada britânica. Pensou, hein? Música que foi redescoberta um ano depois, né? Acontece, né? Agora a gente vai ao ano de 1996 com a Sublime Santeria. 1997 essa aqui, hein?

É aqui que você ouve música boa. Você ouviu aí Century 1997, encerrando muito bem aqui o nosso Educassete de hoje. Agradecendo sempre a sua audiência. A partir das 3 da tarde aqui na antena, tem as melhores do passado pra gente matar aquela saudade, né? Vou deixar a última, I'll Be There For You, de Soul. Vem aí o Carlinhos Gomes com o Cowboy do Rádio. Um grande abraço a você. A gente se encontra aqui na antena amanhã a partir das 8:30. Tchau.

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0: aí, ó, vem a público.
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0: Conta que já estamos por aqui. Começamos bem. Cowboy do rádio da tarde fria de quinta-feira, 17 de setembro, quase primavera. Rádio de todas as estações, com muita emoção, muita música boa pra você ouvir, curtir.
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0: E as atrações também tem durante a semana toda. A gente tá tocando aí Rio Negro e Solimões, já escolheu a sua? Então tá, a gente se entrega nessa programação, né? Programação feita aí com carinho, pra você que se liga no melhor do sertanejo e o melhor do country music. Vamos tocar Rio Negro e Solimões pra cantar junto, vai lá.

0: você e toda a sua família, já anunciando o Dia das Crianças, mês que vem, 12 de outubro, tá chegando, hein? Quem diria, hein? Já fim de ano, a gente tá aí com a reta final do mês de setembro, anunciando primavera. E primavera, você sabe, as cores, a estação das flores, calçados e confecções para toda a família. Vai encontrar também aí artigos infantis, tem a Mi Baby, né? 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Família Beck dá um recado aqui no Cowboy do Rádio. Estamos iniciando aí, vai até às 6:15, as primeiras emoções.
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17: É, a única coisa que não sai da minha cabeça é o meu cérebro.
18: Para com isso.
17: Fala em cérebro, o que a gente treinou, hein? Quanta gente participou aí da temporada das perguntinhas do Caralho da Terra que encerrou ontem. Professor aí tirou umas férias, entra aí uma nova programação de olho na notícia, né? Agora você vai perceber que tá com o jornalismo presente nos fatos, as notícias, na hora que a notícia está acontecendo, estamos antenados para trazer informação para você e, lógico, boa música, né? O garimpo também vai ser pra valer nessa temporada que está se iniciando hoje. Então fica aí antenado na programação o dia todo com a Antena Sul.
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1: Música, ouve informação, a gente está antenados aí nas notícias, chegando informação lá de Brasília. O presidente do governo anunciou hoje o reajuste do Bolsa Família em cerca de 15% há pouco mais de duas semanas aí das eleições. Valor mínimo do programa sai de R$ 600 para R$ 691. Já o benefício médio subirá dos atuais R$ 675 para R$ 777. Informa o governo nesta tarde de quinta-feira, 17 de setembro.
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1: E Brasília voltando aqui na região dos Campos Gerais. Tempo com frio, hein? Tá frio hoje, hein? Parece inverno. Parece inverno. É inverno, né? A gente tá na reta final. Eu não contei ali, mas eu acho uns 5 dias. 5 dias para a primavera, isso? Faça as contas aí, a gente vai interagir bastante agora na primavera, né? Falando aí da família Beck, falando também aí do Alto Posto Supar, que são os patrocínios do horário. 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Olha quanta gente mandando música ali do Rio Negro de Solimões. Tô devendo essa, o vídeo cobrou ali, né? Vai que bate um vento, não tocou. É verdade, essa aí com o Rio Negro de Solimões e Fidume Jeca. Tem Caltrim Beat ali pra entregar também. Apaixona muita gente, foi pedida ontem, né? A Ângela pediu essa, ela cobrou ali. A do Maurício e Mauri também vai tocar, foi indicada, foi garimpada. Aqui a Tônia também, já a Guariaíba na escuta, também tá na escuta aí o nosso Piau ouvinte aí, o João Maria Sampaio. Falou, Sampaio, grande abraço, é Castelo de Sonho, né? Tocou, né? Já apareceu aqui, já tocou, amigão, já tocou, acho que foi ontem. Essa já foi atendida. Gisele também aqui no centro, aqui o José em Ponta Grossa, mandando a música O Caçador. Yunch! Essa é novidade, eu toquei ela. Toquei, mas não foi essa semana, né? Mas é uma novidade que pintou. Aliás, o que tem de novidade, hein? A gente vai estar antenados aí nas de lançamentos aí. Você pode colaborar com a gente, mandando aí a música que você ouviu em algum lugar, em alguma plataforma lá. Não tem graça, é no rádio que a música tem mais emoção. É no rádio que a música vira sucesso. É no rádio que você aprende a letra, aprende a cantar e gostar ainda mais do seu artista.

0: mais. 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
1: Apaixona muita gente. Rio Negro e São Limões, parceria com Calton Beatas, pedidas indicadas.
2: Ela é boa demais. Ai, ai, ai, meu Deus.
1: Ai, ai, ai, meu Deus do céu, quanta música chegou. É um dos artistas mais
0: Rio Negro.

0: ouvinte lá de Ipiranga. Abraço, amigão. Paulo ligado com a gente, né? Já mandou um joinha ali agradecendo, tudo certo, teve Country Beat. Apaixona muita gente, a primeira foi pedida no início da semana, Vai Que Bate Um Vento. Foi pedida várias vezes essa música, a gente acabou tocando hoje, né? Vamos atualizando aqui, o importante é você acompanhar a semana toda, a programação que começa na segunda, vai até na sexta-feira, falta pouco, é amanhã já, o fim de semana vai chegando e a gente vai se atualizando aqui no sertanejo, as atuais, as novidades, as consagradas músicas, mundo country também, né? Melhor hora do seu dia é essa.
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0: Estamos
1: dia.
0: Estamos aonde? Onde é que você está? É da cidade rainha dos Campos Gerais, pra toda a gigante região centro-sul, estado do Paranazão, tá aqui, tá ali, tá lá, em todo lugar.
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0: Paraná vai receber testes de radares que calculam a velocidade média dos veículos. Ao contrário dos radares fixos usados no Brasil, que registram a velocidade em um ponto específico, esse novo sistema vai instalar dois radares em cada trecho, a alguns quilômetros de distância, para tornar inútil a prática de frear apenas na frente do equipamento. A operação será feita pelas concessionárias que foram autorizadas pela Agência Nacional de Transportes Terrestres, a ANTT. O período de teste vai durar pelo menos 6 meses e nesse tempo não serão aplicadas multas. O início depende de cada empresa e algumas já começaram os trâmites para as instalações. Então a gente está falando aí radares, né? Radares que calculam velocidade média entre dois pontos serão testados em

0: 13 trechos de rodovia do Paraná. Informação chegando, a gente está antenados aí nas notícias do dia, essa nova temporada, nova programação.
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0: Passou aí a temporada com o Canário da Terra, o vídeo mandou uma foto do canarinho, tirou férias, foi bom demais, né? A gente cultivou tanto conhecimento aí, tanta informação, né? Uma temporada aí que tenho certeza teve muita curiosidade fluindo aí na mente. É, a saúde mental é fundamental você exercitar a mente sempre, né? E agora com boa música, pesquisa aí no seu cérebro. Uma música do sertanejo, hein? Bem legal pra gente tocar. Manda aí. Mundo Country também, né? O pessoal pedindo Alan Jackson, a gente vai tocar. Olha quanto recado chegando. E é assim que a gente quer. Até 6. Agora 4:34.
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9: Ouve música, notícia, informação. A gente está antenados aí nas principais notícias do dia, da tarde, a notícia na hora que ela está acontecendo. Estamos de olho. Estamos de olho também no tempo, né? Na previsão do tempo aí. Paraná, o nosso Paraná recebeu novos alertas de tempestades do Instituto Nacional de Meteorologia.

0: Dia o IMET para 3 dias, sexta manhã, sábado, dia 19, domingo, dia 20. Um dos motivos para a volta da instabilidade atmosférica é a formação de um ciclone extratropical no oceano. Previsão do IMET é que os temporais comecem pela região central, a nossa, né? E metade oeste do Paraná na sexta. Se espalhem para todo o estado e sejam mais fortes no sábado e persistam ao longo do domingo, de forma mais branda do que no dia anterior. Para sexta e domingo, que receberam aí o alerta amarelo, o IMET indica que as chuvas podem chegar até 30 milímetros por hora ou 50 milímetros por dia. E os ventos cheguem a 60 quilômetros por hora. Para o sábado, cujo alerta é laranja, o aviso é sobre o dobro do acumulado de chuvas e ventos de até 100 quilômetros por hora. Para todos os dias, há possibilidade de queda de granizo, diz aí o Instituto. Então, a gente está falando de uma informação importante, a formação de um ciclone que vai influenciar no tempo aí, ajudar a provocar a volta aí das chuvas e dos temporais ao estado. Ventos podem ser superiores, como falou ali, 60 quilômetros por hora e pode haver queda de granizo, portanto fique antenado, né? Paraná recebendo aí novos alertas de tempestades para os 3 dias, sexta, sábado e domingo, é o fim de semana.
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0: E aí, como é que tá a tarde aí, tudo beleza? Tá com uma cara boa, o que que aconteceu? É, tá feliz, né? Às vezes a gente fica feliz, às vezes a gente fica feliz sem motivos, né? Essa é a essência da felicidade, né? Às vezes ficar feliz sem motivo é a verdadeira felicidade que invade aí o seu coração. Quando ele começa a enrolar, porque ele tá procurando música. É, tamo procurando aqui, né? Essa aí é do Alan Jackson, vamos tocar. Olha quanto recado já chegou, já mandou a sua música favorita do Rio Negro e Solimões. É até amanhã, hein? Semana que vem a Dolly Parton. Uma homenagem do cowboy do rádio aí, a Dolly Parton. O Carlinhos aqui, o Eduardo Tibagi, quer ouvir a música Conexão Saudade com Diego e Vitor Hugo. Alô, amigão. Gisele já tocou, ela agradeceu, mandou joinha. Sola da bota aí, Carlinhos. Não tocou. Sampaio na escuta. Não tocou, né? Essa aí não tocou. Acho que a gente não tocou aí no Rio Negro e Solimões. Temos até amanhã. Tem mais uma aqui que não foi tocada, né? Essa também não foi tocada. Tem tantas, né? Tantos e tantos sucessos. Aqui é o Gabriel vindo Ipiranga. Tá com uma audiência, hein? Tá com uma audiência, ele escreveu ali. Alô, amigão. Obrigado pelo toque, hein, né? Alô. Galera, vai confirmando a audiência, a região toda aí, Campos Gerais. Divisas com São Paulo é a Piaí, tem tempo nublado lá, ela tirou umas fotos ali, a Silvia, linda cidade, a Piaí, nossa querida cidade, audiência do Cowboy do Rádio, Antena Sul em Piaí, São Paulo. Boa tarde, Carlinhos, toca Teodoro e Sampaio, a música Se o Remédio Não Voltar, é o Vardo de Araucária, falou, é do Araucária, né? Osvaldo, falou, amigão, é isso aí, é bom a gente falar do Araucária, daí é bairro, né? De Araucária é a cidade. Próxima aí a Curitiba, amigão aí de Castro, grande abraço. Sônia e Jaguaraíva, tirando fotos aí da Cidade Alta, né? Cidade Alta, ela escreveu ali. Aqui outra foto, boa tarde, Carlinhos João Silva, por cá, aumenta a foto, onde ele está? Tá em Castro, né? Tá em Castro, Vila Rio Branco. Fala em Vila Rio Branco, tem loja lá? Tem, na Javeste Madureira tem duas lojas da família Beck, que são uma especializada em esportes, que é a Playback, e a outra

despedidas do inverno. Hoje frio, hein? Frio, cara do inverno hoje, hein? Tempo nublado, olha o céu aqui. O vídeo mandou uma foto. Ponta Grossa, aí é Ponta Grossa, o bairro. Não sei, conta pra nós. Tem céu nublado, igual aqui, né? Campos Gerais tá assim, céu fechado na tarde de quinta-feira, chegando o fim de semana, vivendo 17 de setembro, véspera de uma nova estação. 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Dia de Nossa Senhora Aparecida. Daqui a pouquinho é verão, meu. É piscar os olhos e é verão. Que vai fazer? Qual é o plano, hein? O plano é viajar bastante, né? 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Fala em aproveitar, aproveita, você que tá aí na correria, já são 4:43, merece, né?

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seu joinha pra gente saber que você ouviu na hora que tocou. Foi ontem, né? Mais uma noite sem você, Leandro e Leonardo. A gente está entregando aí várias pedidas indicadas. Programadas as novidades e os clássicos. Essa aí é novidade. Uma letra boa, hein? Bisson e Comaceto. O nome da música, Mundão Moderno. É novidade.

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3: 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Rádio que vai mais longe, indo longe, pra ficar perto de você todos os dias, pra gente estar juntos, hein? De segunda a sexta, com alegria e satisfação de ter aí a melhor programação pra você ouvir em casa, no trabalho, aí na estrada, rodovias, movimento, galera viajando, moçada, já olhando pro relógio, tá na hora já? Quase, hein? 7 para as 5, tem mais uma música aí, dá tempo? Não dá tempo, né? Não dá tempo, sim, dá tempo, o sistema já liberou, sinal verde, vamos lá. E o Negro de Solimões, é na

0: programação.
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0: Da semana com Rio Negro e Solimões, essa aí também muito pedida, é os clássicos, né? E tem aquelas parcerias que a gente também tá tocando aí, dessa grande dupla, semana que vem é Dolly Parton. Dolly Parton, pesquisa aí uma e manda pra cá, pra gente aí preparando, semana que vem tem Dolly Parton na atração aí da semana toda. 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Auto Posto Supar, Petronas, abasteça aqui, patrocinador do horário, o horário tá fechando, quase 5, 1 minuto faltando para as 5 horas, vamos pro intervalo, daqui a pouco a gente volta, sai daí.
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2: Um abraço pessoal que tá ouvindo a gente de Ivaí, né? O Maurício mandou recado ali pedindo. Essa já foi indicada, né? Agora há pouco aí as meninas lá em Ponta Grossa pediram, a Denise que pediu, né? Ela pediu só lembranças do Rio Negro e Solimões. Um abraço, pessoalzinha. Ivaí, né? Ivaí, tá ali o recadinho. Falou, amigão. Grande abraço. Obrigado pela audiência. A galera vai confirmando a audiência aí na região. Campos Gerais, Salô, Campos Gerais, Centro-Sul, Paraná, Paranazão. Ouve a gente todo dia. Manda um oi, olá. Manda uma foto, manda aí um vídeo. Um áudio, né? É. Grava um áudio aí rapidinho, fala aí o seu nome e a cidade que você está ouvindo, curtindo aí a programação Antena Sul, Cowboy do Rádio, horário das 4 às 6, não tem pra ninguém. Estamos na quinta-feira, aí é a véspera da primavera, como a gente comentou, né? 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Que horas são? 5h07. 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Já já vou falar as ofertas e vou falar também aí a moçada que tá mandando oi. Disparou o joinha ali, né? Dispara o joinha aí, manda 984091431. Galera que vai me ouvir nessa segunda hora de quinta-feira fria, né? Gelada, o coração aquecido com as músicas tocadas aqui na programação Cowboy do Rádio, todo mundo ouve, inclusive você. É hora de pensar, hein? É hora de lembrar, afinal, a mente é só lembranças.

Momento de saudade, hein? Momento de lembranças, né? Passou alguma lembrança no seu pensamento aí? Aposto que sim. Fala em lembranças, eu tava tocando essa música, tava assistindo aqui um clipe, é um vídeo, né? Da Dolly Parton, ela comentando ali, ela passeando pela mansão de Graceland, a casa do Elvis, lá em Memphis. A Dolly Parton comentando da parceria que ela fez com a música, com o rei do rock, né? A música Coat of Many Colors, que a gente garimpou aí, já está aqui no playlist pra tocar na semana que vem. Nas paisagens ali, a gente vê a artista homenageando o rei do rock. E tem uma história bacana, você sabia que foi em 5 de julho de 1954, jovem caminhoneiro parou seu caminhão em frente aos estúdios da Sun Records em Memphis. Tratava-se de Elvis Presley, e nessa data que ele entrou para a história cantando uma música que misturava o rock e o country. Ele era muito fã do country, várias entrevistas ele comentou isso. Naquela data, ao lado de Scott Moore e Bill Black, ele tocou That's Alright, uma interpretação que misturava blues, country e sua própria energia. Naquele momento, ninguém sabia ainda o que estava começando, mas o talento daquele jovem de 19 anos mudaria para sempre a história da música. Várias entrevistas do rei do rock, o Elvis comentou da sua paixão pelo country, né? E também tantas e tantas músicas. Eu vou tocar uma do Elvis. Muita gente, inclusive eu, sou muito fã aí do rei. Já pra anunciar que semana que vem tem Dolly Parton na programação, uma semana toda, e a gente vai tocar essa música que ela fez parceria com o Elvis, né? Dolly Parton e Elvis, Coat of Many Colors. Vai tocar, é uma delas, já garimpada ali, peça sua. E a gente curte um pouquinho de Elvis Presley, que a todo momento sempre tá tocando.

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3: 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Vamos fazer o seguinte agora, tem mais uma sequência de músicas aí preparadas pela programação Cowboy do Rádio. 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
3: 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A gente está atualizando aqui para atender todos os pedidos, um avalanche de músicas do Rio Negro e Solimões. É mais uma que o ouvinte cobrou ali, né? Aliás, teve 3 indicações para essa música aqui. Depois Que Perde. Essa eu não conhecia. É um clássico, é das antigas, né? Tem muitas das antigas.

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0: essa música, né? Andressa, nossa ouvinte fiel, ela escreveu ali, Telêmaco Borba, com tempo nublado, igual aqui, né? Tá assim na região toda, Campos Gerais com frio, da quinta-feira, véspera aí do final de semana, chuvoso, com muita chuva vindo aí pra frente, a gente tá aí ao vivo, trazendo as informações, trazendo aí as notícias, de olho aí nos fatos do dia, também tocando música boa, é a nossa missão, né? E a missão é você, ouvinte, encontrar aquela que você achou bonita em algum lugar, que não seja o rádio, é no rádio que a música acontece, é no rádio que a música vira sucesso, é no rádio que a música se consagra, é no rádio que o artista se consagra também, né? Você fica ainda mais fã do artista, do seu artista favorito, quem que é, hein? Tem tanta música, tantos gêneros musicais, né? Um segmento que é uma constelação, tá aqui, a gente cobrou ali, não tocou, mas ela tá no pódio, hein? A gente vai fazer o pódio das garimpadas agora. Ouvinte que participa aí durante a programação do Cowboy, sempre encontrando músicas e mandando pra cá pra gente tocar no rádio. É, essa aqui tocou outro dia, o pessoal começou a pedir bastante ela, devido ser um grande sucesso, foi a música mais tocada na Europa, nos Estados Unidos e no Brasil, principalmente era ligar o rádio em 87, estava essa música e fez aí uma trajetória bacana, que quando toca todo mundo aumenta o volume do rádio. Tem uma versão country dela aí.
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Regina escreveu ali, deu vontade de abraçar o Rage cheio de beijos. Como é linda essa música, fui eu que garimpei, é. Parabéns, Nani Brothers, a banda Nani Brothers, a versão do Ahá, Take On Me, versão country, ficou espetacular, né? Boa de ouvir, ó, levanta o astral, anima o seu dia, tá precisando de um ânimo.

0: música e mandando pra cá e a gente colocando no ar. Vamos chamar o intervalo, daí tem a vice-campeã e a campeã.
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0: 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Olha só quanto recado a gente recebeu, hein? Carla em Piraí do Sul, obrigado pela audiência. Irma São Bento, Tibagi. Mais um recado aqui da Silvia, né? A Silvia comentou ali que não pegou. Não peguei a resposta ontem. Eu saí de casa e fiquei na curiosidade. Ontem encerrou, né? O pessoal cobrou ali o canarinho. Cadê o canarinho? O canarinho não apareceu. É. Agora o canarinho ficou de férias, né? Volta aí só depois. Ele vai pra Jaguariúna, Rodeio Festival. Depois vai para Oktoberfest. Vai voltar só então, novembro, quem sabe? Final do ano, hein? A gente fala final do ano, mas tá aí, né, meu? 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MDL mais próxima, Cris, Bairro das Pedras, ligada com a gente ali, né? Suelen, Carambi, Simone aqui no centro. Ô, Carlinhos, aqui é o... É Fazenda Cunhapuranga. Boa tarde, Carlinhos, quero ouvir a música. I Don't Love You, do Alan Jackson, para esse final de tarde, que é o Dia Internacional do Country Americano. Aqui é o Domingos, Fazenda Cunhapuranga. Falou, amigão, Domingos, ligado com a gente. Abraço a você, família toda aí, amigão. É isso aí, essa música do Alan Jackson. Onde é que tá essa música da tempo? Tenho mais uma. Ah, não sei se tem tempo aí, amigão. Temos duas aí, a vice-campeã e a campeã. Daí eu vou tentar encaixar. Eu já falo assim porque o sistema não perdoa, né? Sistema agora. Antes era um radialista que comandava aqui o sistema. Agora o sistema é bruto. A gente coloca a música e ele não aceita, não aceitou ali. Temos que tocar então duas. Aí já fica registrado pra tocar amanhã, tá bom? Eu recebi um monte de garimpo aqui, né? Músicas pra gente entregar do Rio Negro e Solimões. Semana tá movimentada. E ontem foi um movimento, hein? A gente falou do canário que viajou. Começou outra temporada, agora você vai perceber que o jornalismo vai tomar conta aí da programação das 4 às 6, com muita informação. A gente vai estar de olho aí nos fatos, né? O que tá acontecendo aí, a gente vai estar trazendo a informação em primeira mão para você e também as músicas. Vai continuar esse garimpo, vai continuar aí.

0: Já que você tem toda essa habilidade, já que você é o melhor detetive de toda a história da humanidade, já que você é o cara, encontre a Eva aqui no céu. Eu vou te dar 10 minutos para você encontrar a Eva. Marcou no relógio 10 minutos, não passou de 5 minutos, o Sherlock Holmes apareceu com a Eva do lado. E a pergunta que ficou, como é que ele conseguiu tão rápido, hein? Qual era a resposta? Era assim, né? Era assim, só para matar aí a curiosidade de quem não pegou a última pergunta da temporada, que foi o movimento. Ele procurou pela única mulher que não tinha umbigo. Era a resposta certa. Teve a nossa ouvinte fiel lá, a Mel em Ponta Grossa, que tirou 10 e respondeu certinho. É isso aí, ficou aí a curiosidade. A gente matou a curiosidade pra quem não acompanhou ontem.
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0: 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As músicas aí, né? Tem tantas, faixa nacional, internacional, a gente toca de tudo, programa que tem aí variedade, você não enjoa da gente, hoje melhor que ontem, essa semana melhor que a semana passada.

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ponta grossa sempre. Essa música tá tocando, como é que chama? I Go On Loving You, do Alan Jackson. A indicação foi do Domingos, da Fazenda Cuiaporanga. Diz ela aqui do centro, Sônia de Jaguariaíva, cheia de carinho.

0: nas palavras ali, Sônia. Valeu, beijão pra você. A Carla, já falei, aqui a Sueli também. Toquei a música, não tocou, né? Do Rio Negro e Solimões. Vai tocar amanhã, tá bom? Algumas não tocaram hoje, toca amanhã. Luiz Carlos, Jardim Bela Vista, confirmou audiência. Pires também confirmou audiência. José Pires. Simone aqui no centro, agradeceu a música. Tudo certo aí? Tudo certo, né? Algumas não tocaram, do Rio Negro e Solimões, amanhã fecha, né? Semana que vem a Dolly Parton, e a gente tá na quinta-feira, a noite chegando, a noite promete, uma pizza vai bem, né? 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Prioto, então tá, primeira hora com família Beck, Petrona, Salto Posto do Supá, 2 horas que estamos juntos todos os dias, segunda a sexta, sempre com essa audiência gigante. Amanhã de novo, amanhã sexta, fim de semana chegando aí, né? Aproveite bem essa noite e vai aumentar o volume do rádio, hein? Amanhã tem pódio, pódio do cowboy com as mais da semana. Temos mais tempo? 5 segundos? Então tá. Galera, valeu. Fica agora com Alma Serrana. É a programação a seguir.
1: Saudamos a todos aqueles que rezam conosco neste momento tão sagrado da Ave Maria. Desejamos um bom final de tarde, uma boa noite a todos. E vamos iniciar em nome do Pai, do Filho e do Espírito Santo. Amém. Amém. Nesse momento sagrado em que até os ponteiros do relógio ligam a terra ao céu, rezemos a oração do Ângelus. O anjo do Senhor anunciou a Maria.
2: E ela concebeu do Espírito Santo.
1: Ave Maria, cheia de graça, o Senhor é convosco. Bendita sois vós entre as mulheres e bendito é o fruto do vosso ventre, Jesus.
2: Santa Maria, Mãe de Deus, rogai por nós, pecadores, agora e na hora de nossa morte. Amém.
1: Eis aqui a serva do Senhor.
2: Faça-se em mim segundo a vossa palavra.
1: Ave Maria, cheia de graça, o Senhor é convosco. Bendita sois vós entre as mulheres e bendito é o fruto do vosso ventre, Jesus.
2: Santa Maria, Mãe de Deus, rogai por nós, pecadores, agora e na hora de nossa morte. Amém.
1: O Verbo de Deus se fez carne
2: e habitou entre nós.
1: Ave Maria, cheia de graça, o Senhor é convosco. Bendita sois vós entre as mulheres e bendito é o fruto do vosso ventre, Jesus.
2: Santa Maria, Mãe de Deus, rogai por nós, pecadores, agora e na hora de nossa morte. Amém.
1: Rogai por nós, Santa Mãe de Deus,
2: para que sejamos dignos das promessas de Cristo.
1: Oremos. Infundi, Senhor, nós vos pedimos em nossos corações a vossa graça, para que, conhecendo pela anunciação do anjo a encarnação do Verbo, cheguemos por sua paixão e morte à glória da ressurreição. Por Cristo nosso Senhor.
2: Amém. Amém. Dia 17, quinta-feira. Por mais que erremos, a atitude do arrependimento e da decisão de voltar a amar a Deus, a nós mesmos e aos irmãos, nos escancara a misericórdia de Deus. Não esqueçamos, o Senhor é bom, Deus é muito bom. Por mais difícil ou por mais que erramos, Ele está sempre pronto para nos acolher.
3: Proclamação do Evangelho de Jesus Cristo segundo Lucas.
2: Glória a vós, Senhor.
3: Naquele tempo, um fariseu convidou Jesus para uma refeição em sua casa. Jesus entrou na casa do fariseu e pôs-se à mesa. Certa mulher, conhecida na cidade como pecadora, soube que Jesus estava à mesa na casa do fariseu. Ela trouxe um frasco de alabastro com perfume e, ficando por trás, chorava aos pés de Jesus. Com as lágrimas, começou a banhar-lhes os pés. Enxugava-os com seus cabelos, cobria-os de beijo e os ungia com o perfume. Vendo isso, o fariseu que o havia convidado ficou pensando: Se esse homem fosse um profeta, saberia que tipo de mulher está tocando nele, pois é uma pecadora. Jesus disse em

0: então ao fariseu: Simão, tenho uma coisa para te dizer. Simão respondeu: Fala, mestre. Certo credor tinha dois devedores. Um lhe devia 500 moedas de prata e o outro 50. Como não tivesse como que pagar, o homem perdoou os dois. Qual deles o amará mais? Simão respondeu: Acho que aquele ao qual perdoou mais. Jesus lhe disse: Tu julgastes corretamente. Então Jesus virou-se para a mulher e disse a Simão: Está vendo essa mulher? Quando entrei em tua casa, tu não ofereceste água para lavar os pés. Ela, porém, banhou meus pés com as suas lágrimas e enxugou-os com seus cabelos. Tu não me deste o beijo de saudação. Ela, porém, desde que entrei, não parou de beijar meus pés. Tu não derramastes óleo na minha cabeça. Ela, porém, ungiu meus pés com perfume. Por essa razão, eu te declaro, os muitos pecados que ela cometeu estão perdoados, porque ela mostrou muito amor. Aquele a quem se perdoa pouco, mostra pouco amor. E Jesus disse à mulher: Teus pecados estão perdoados. Então os convidados começaram a pensar: Quem é este que até perdoa pecados? Mas Jesus disse à mulher: Tua fé te salvou. Vai em paz. Palavra da salvação.
1: Glória a vós, Senhor.
2: A palavra dos ouvidos ao coração. Eis o evangelho de Paulo, e que ele ansiosamente quer oferecer a todos. Jesus de tal modo nos amou que chega a ser morto para apagar nossos pecados. Realmente morre por nós, pois foi sepultado, mas ressuscitou com toda a evidência, pois apareceu a Cefas, aos 12, a 500 irmãos de uma vez, a Tiago, aos apóstolos todos juntos e por último a ele, Paulo. Ressuscitando Jesus, o Pai confirma que é ele o Messias enviado e que cumpre plenamente a missão que lhe confiara. O Pai aprova sua inteira vida e missão. Assim vem do Pai aquela ilimitada misericórdia e perdão que Jesus vive para com todo pecador ou pecadora, que em suas lágrimas e arrependimento mostre grande amor a Deus e a decisão de retomar a vida nos caminhos da paz. Isso escancara o coração de Deus. Isso é viver a fé que salva.
3: Louvado seja nosso Senhor Jesus Cristo, para sempre seja louvado. Eu sou o padre Leonel Stansky, da paróquia Santa Ana de Castro, e quero nesse momento desejar as bênçãos de Deus para você, para a sua família, que a proteção de Nossa Senhora acompanhe sempre a sua vida. Quero deixar aqui o meu agradecimento por você que nos acompanha todos os dias nesse momento da oração da Ave Maria. E que Deus te abençoe. Em nome do Pai, do Filho e do Espírito Santo. Amém. E permaneça na paz.
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0: Bons Ana, tamo chegando. Gaúcho da minha... Alô, gaúchos, alô, gaúchas de todas as querências. A partir de agora, a alegria está no ar, tamo chegando e com alma serrana. Aqui pela sua rádio, até na sua FM, a rádio que vai mais longe. É, moçada, vamos bolhando a perna, abrindo a porteira do rancho, porque a partir de agora é 100% gaúcho aqui pelas ondas da 102.7. Estamos chegando nesse dia hoje, 17 de setembro, uma quinta-feira bagualada, né, tchê? É, e a apresentação fica a cargo desse indivíduo que vos fala, tamo em faceiro, bonito e corado, falando de Castro Paraná. Por aqui, Rony Gomes. 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Tudo certo, tudo prontinho, a partir de agora, você vem comigo, marca o telefone do Gaúchão, é o 984091431, esse é o nosso WhatsApp, nosso telefone de garupa, e você pode mandar sua mensagem, pode mandar seu áudio, atendo você até em 7, tá bueno? Tudo certo, tudo prontinho, tamo atado e combinado a partir de agora, então você vem comigo, marca a fandangueira aqui no Alma Serrana, né, tchê? Tamo atracando, vamos dando cancha pro Rio Grande, que ronquem as cordionas a partir de agora, porque tá chegando a primeira primeiríssima de hoje.
1: Quem é o cantor?
0: É o Surungaço? É Fim do Mundo, vem comigo. Ah,

0: Vai, moçada linda, música pra vocês, Nego Mário Missioneiro. É a resposta da carta.
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0: Tá bom, tá aí o telefone do Gaúchão, né, Tchê? Estamos aí com Alma Serrana nessa quinta-feira. Olha aí, chegando o final de semana.

0: já, né? Tinha barbaridade. Mas tá loucura, é bueno, tá loucura especial, mas nós vamos até às 7 da noite. Com o melhor da música gaúcha e sempre contando com a participação de vocês aí, tá bueno? Pode mandar sua mensagem, mandar o seu recadinho aí, o seu áudio. E nós vamos mandando aquele quebra-costela aí, aonde você estiver, curtindo Alma Serrana. Sempre aqui pela antena rádio que vai mais longe, tá bom? E já vamos atendendo a participação dos amigos por aqui, né, tio?
1: Boa noite, meu amigo Ronei Gomes, tranquilo? Tô aqui em Londrina, escutando Alma Serrana. Toque a música Sentado Sobre os Areia com o Porca Véia. É, tudo é bom pra vocês aí.
0: Valeu, valeu! Júlio Paducci, em Londrina, curtindo Alma Serrana. Valeu, parceiro velho. Olha, tamo por cá. Toca aí pra nós. Manda o Palque da Cavaca, é isso mesmo? É. E manda pra cunhada Brenda, em Piraí. E pra nós aqui no Bairro das Pedras, é a Cris. Valeu, Cris. Um forte abraço pra vocês aí, tá bueno? Deixa eu ver também quem tá chegando por aqui.
2: Aô, Ronei, boa tarde, um abraço. Bem bueno. Estamos aqui no Piraí, velho, curtindo o programa, velho, teu bem gaudete. Um abraço aí pra nós aqui do Guabiroba, Marquinho Ferraz e Fernandinho Ventania. Valeu, amigo, velho, um abraço.
0: Valeu, Fernando, um abraço, Fernandinho Ventania, Marquinho Ferraz e um abraço. Tá bom, então, gurizada. Por aqui vamos atracando, sem perca de tempo, trazendo marca de fundamento. Sempre pela antena sua, rádio que vai mais longe, né? Tchê. E a marca tá chegando e é de respeito, hein?
3: Quem é o cantor?
0: Tá aí pra vocês, bem manso ele, né? Porca véia, saudoso porca véia, sentado sobre um arreio.
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9: Beleza, moçada, agora 6:27.

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0: Beleza, moçada, tá aí nesse ritmo aí, né, tia? Olha aí. É aí que me refiro, os serranos, olha aí. Marca velha de fundamento, estamos aí com alma serrana nessa quinta-feira. Aquele abraço pra você que está do outro lado. Já tá com aquele mate velho bem bueno, bem cevado. E curtindo o alma serrana. Tamo aí fazendo o eco nas coxinhas. Vai participando comigo aí, moçada. 10:07, tamo por aqui, tá bueno? Deixa eu ver também quem tá chegando por aqui.
1: Ei, Rodrigo, é bom? Como é que tá? Animado? Tamo aqui curtindo a programação aí da Rádio Antena Sul, melhor do dia. Tá bom? Manda um abraço lá pra Dona Nina, Guabiroba. Feito, Fábio Pana.
0: Valeu, valeu, Fábio, um abraço, índio velho. Aí que me refiro, né, tio? Tamo atracando por cá. Música boa chegando no seu rádio, vamos mexer no esqueleto aí, gurizada, porque a marca é de fundamento.
2: Quem é o cantor?
0: É, ele é do Brasil, palco da Cavaco.
3: É alegria no ar, é tradição no peito, tá no clima certo, alma serrana, eita programa bagual.

0: moçada linda, a música Vento Negro, gauchada fandangueira, Walter Moraes, criado em galpão. Tá bom, moçada, e agora nós vamos aí falando pra vocês em nome de nossos patrocinadores, Nobre Nutrição Animal, Ali Produtor Rural, você que busca mais produtividade, eficiência e lucro no seu rebanho, conte com a Nobre Nutrição Animal. 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
8: Beleza, moçada, agora 6h47.
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8: Tá bom, moçada, é comigo mesmo, né, tia? Vamos por aqui. Mandando abraço pra todo o povão que tá na sintonia da 102.7. Olha aí, o Alecrim mandou um abraço lá pro Chavão. Alô, Carlinhos, um abraço, índio, velho. Mandando um recadinho, olha aí, atenção se alguém souber aí, passar essa informação pra gente, né? Que horas vão liberar a fila aí da estrada do Socavão, o Carlinhos tá lá, né, tia? É, a fila, velho, diz que tá mais comprida que esperança de pobre. Barbaridade, né, tia? Se alguém tiver essa informação, pode passar pra nós aqui, que a gente já repassa aqui no ar, tá certo? Tá vendo, Carlinhos? Um abraço, índio, velho. Deixa eu ver também quem tá chegando por aqui.
11: Boa noite, Rony Gomes. Que o Adair queria que você tocasse uma música bem apaixonada pro meu amor, pra Sueli Aparecida.
8: Aô, Adair, como é que tá você? A Sueli, um abraço pra vocês aí, tá vendo? Quebra a costela aí pro amigo.
12: Tô chegando do Rio Grande do Sul, chegando aqui na fila, vai escutando você, beleza? Boa quinta-feira pra todos, bom descanso. Se vemos, abraço, Neri Ferreira.
8: Valeu, Neri, chegando aí lá do Rio Grande. Quebra a costela pro amigo, bom descanso aí, parceiro, velho. São 6h49. Vamos atracando, trazendo música de fundamento. Oásis do Fandango chegando. Viver de Galdério.

0: pelos do Rio Grande pra você. Aí o Tá Chovendo aqui na antena, hein? Mandando um abraço lá pro meu amigo Sérgio de Ponta Grossa, confirmando a audiência. Aí próximo do Alto do Amparo, fazendo eco nas canhadas por aí, né, meu galo velho? Tá doendo, um abraço, hein, velho. Vamos atracando, vamos trazendo música, aproveitando o tempo que temos. Tá chegando pra vocês. Quem aí, é Fogo de Chão, Não Largo de Mão.
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Dando um abraço lá pra Irma, aí em São Bento de Bagi, valeu, um forte abraço. E nós vamos fechando a gaita, prometendo voltar amanhã às 6 horas da tarde com Alma Serrana. Uma boa noite, obrigado pela cinturinha, pela companhia. Fique com o patrão velho, que eu vou seguindo. Um abraço do tamanho do Rio Grande, a todos os gaúchos e gaúchas da nossa querência. E

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0: 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As notícias do governo federal que movimentaram o país no dia de hoje.
1: Olá, boa noite.
2: Boa noite para você que nos acompanha em todo o país.
1: Quinta-feira, 17 de setembro de 2026.
2: Vamos ao destaque, aos destaques do dia.
1: Ação contra o comércio de celulares irregulares.
2: Operação Última Chamada tem como alvo cerca de 200 estabelecimentos comerciais em 15 estados. Luana Karen.
3: 50 inquéritos policiais foram instaurados. Também foram realizadas prisões em flagrante e 635 aparelhos celulares foram recuperados.
1: Semana Nacional de Trânsito traz como tema desacelere, seu bem maior é a vida.
2: E especialistas discutem como a ciência pode atuar a serviço da vida nas ruas brasileiras. Cleide Lopes.
4: O objetivo é transformar conhecimento científico em prevenção.
1: ECA Digital completa um ano.
2: Estatuto trouxe novas regras para que as plataformas digitais garantam a proteção de crianças e adolescentes na internet.
1: Os principais avanços são destacados em entrevistas por IAG Miola, diretor da Agência Nacional de Proteção de Dados.
5: Uma mensagem central dessa legislação para as plataformas digitais, que a partir de agora ela tem um dever de atuar preventivamente para evitar que danos e riscos para crianças e adolescentes sejam consumados.
2: Hoje na apresentação da Voz do Brasil, eu, Mariana Jungmann e Nazi Brum.
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2: Uma operação em 15 estados para desarticular o comércio de celulares roubados.
1: Numa primeira fase, foram enviadas notificações a pessoas que compraram aparelhos com notificação de roubo no programa Celular Seguro.
2: Com base nessas informações, foi montada a Operação Última Chamada, com foco nos comerciantes que estavam vendendo esses aparelhos.
3: Pelo menos 200 estabelecimentos comerciais localizados em 15 estados foram alvo da segunda fase da Operação Última Chamada, voltada ao enfrentamento de irregularidades relacionadas à venda de aparelhos celulares. O ministro da Justiça e Segurança Pública, Wellington César Lima e Silva, destacou que a operação pretende quebrar a cadeia que envolve o roubo e o furto de celulares.
6: A única forma de combatermos o crime organizado, bem como outras modalidades de criminalidade comum, é exatamente através dessa atuação integrada de todos os órgãos.
3: Como resultado da ação desta quinta-feira, 50 inquéritos policiais foram instaurados. Também foram realizadas prisões em flagrante e 635 aparelhos celulares foram recuperados. Cerca de 280 policiais participaram diretamente da operação nos 15 estados. O secretário nacional da Receita Federal, Robson Barreirinhas, alertou que os consumidores devem consultar o e-mail do aparelho sempre que for comprar um aparelho celular por meio do site ou do aplicativo Celular Seguro. O e-mail é o número de identificação único e global, que funciona como o CPF de um telefone celular. Segundo Barreirinhas, essa consulta deve ser efetuada mesmo no caso da compra de celulares novos.
6: Esse cuidado tem que ser feito também na aquisição de celulares novos em lojas não tão conhecidas, porque em uma das ações aqui nós encontramos caixas de celular novo, caixa vazia. Para que serve isso? Muitas vezes para esquentar o celular roubado. Às vezes, mesmo com aparência de novo, é importante que o cidadão, quando não seja de uma loja conhecida, verifique o e-mail para ver se aquilo lá não é produto de roubo.
3: Já a recomendação para os cidadãos que tiveram o celular roubado é que indiquem os dados do aparelho na plataforma Celular Seguro. Na internet, o site Celular Seguro pode ser acessado pela conta gov.br. Já o aplicativo está disponível para baixar de graça nas lojas de aplicativo para celulares. Reportagem Luana Karen.
2: E as Forças Integradas de Combate ao Crime Organizado, as FICOS, divulgaram os resultados da Operação Força Integrada 4, de combate ao tráfico de drogas e de armas, à lavagem de dinheiro e a organizações criminosas violentas.
1: Foram cumpridos em 20 estados 173 mandados de busca e apreensão, além de 137 prisões.
2: Também foram apreendidos 18 veículos avaliados em R$1,5 milhão, além de 7 armas de fogo, 49 munições, 11 quilos de cocaína e 90 quilos de maconha. Os bens bloqueados somam R$510 milhões.
1: As FICOS estão presentes em todo o país, com 41 unidades que promovem o compartilhamento de informações de inteligência e atuação integrada.
2: oportunidade para empresas privadas ou públicas que estão com pendências na Receita Federal.
1: Até o dia 10 de novembro, elas poderão ajustar os pagamentos de PIS, PASEP e COFINS sem a incidência de juros de ofício.
7: A regularização é destinada a empresas privadas, órgãos públicos e entidades sem fins lucrativos, que pagam PIS, PASEP e COFINS. A iniciativa faz parte da ação de regularização de créditos da Receita Federal e busca o ajustamento espontâneo das obrigações tributárias. De acordo com a Receita, existem inconsistências que somam R$1,3 bilhão. Os avisos para regularização foram enviados pelos Correios e para a Caixa Postal do Contribuinte no portal ECAC, o Centro Virtual de Atendimento. Para fazer a regularização, não é preciso comparecer às unidades da Receita, nem enviar comprovação das retificações. O prazo para que esses contribuintes façam os pagamentos sem a incidência de juros de ofício vai até o dia 10 de novembro. Após essa data, a Receita Federal vai realizar novas verificações e os contribuintes que não efetuarem os pagamentos serão fiscalizados. Na última edição dessa ação, foram regularizados R$900 milhões. Thaísa Vitória para a Voz do Brasil.
2: Há um ano, o Brasil dava um passo importante para garantir os direitos das crianças e adolescentes. Era sancionado o ECA Digital.
1: Inspirado no Estatuto da Criança e do Adolescente de 1990, que foi um marco para a proteção dos pequenos, o ECA Digital trata das obrigações das plataformas com a segurança deles, também no ambiente virtual.
2: Mais cedo, eu conversei com o diretor da Agência Nacional de Proteção de Dados e a Gemiola sobre os avanços desse novo marco legal e as mudanças que estão sendo implementadas para uma navegação mais saudável nas mídias digitais. Acompanhe. Diretor, bem-vindo à Voz do Brasil para a gente falar desse marco que é a criação do ECA Digital, né? O que, que o senhor destaca como principais avanços trazidos por essa legislação ao longo desse período?
5: Tem uma mensagem central dessa legislação para as plataformas digitais, que é que a partir de agora elas têm um dever de atuar preventivamente para evitar que danos e riscos para crianças e adolescentes sejam consumados, para que eles aconteçam nas plataformas digitais. Então é um dever de agir de maneira preventiva e proativa. As plataformas têm que, desde a concepção do produto que oferecem para crianças e adolescentes, durante toda a operação desse produto, tem que tomar conta, né? Tem que tomar medidas para que esse produto seja muito seguro para crianças e adolescentes. Isso se concretiza em uma série de obrigações que essa legislação cria para as plataformas digitais no Brasil. Então, por exemplo, as plataformas com o ECA Digital passam a ter um dever de adotar medidas que evitem que crianças e adolescentes sejam expostas a conteúdos ou práticas que podem colocar em risco a sua integridade física, como práticas conhecidas de incentivo ao suicídio ou automutilação. É uma outra obrigação muito concreta que o ECA Digital traz é o dever das plataformas digitais de prevenirem que o uso da plataforma ou do serviço digital seja compulsivo, excessivo por crianças e adolescentes. Então há um dever aqui de mudar, né, incentivos que as plataformas às vezes fazem para um uso para as crianças e adolescentes ficarem conectadas excessivamente, né, de maneira, ou seja, são medidas para evitar o vício nas plataformas digitais. Um outro exemplo são obrigações das plataformas garantirem que crianças e adolescentes tenham contato apenas com conteúdos que sejam adequados à sua idade. E para mencionar um último exemplo aqui de uma obrigação das plataformas digitais criadas pelo ECA Digital, está a obrigação de que as plataformas ofereçam mecanismos de supervisão parental. O que significa isso? Ferramentas para que os pais, as mães, os responsáveis por crianças e adolescentes consigam acompanhar o uso das redes sociais e das plataformas em geral por crianças e adolescentes e fazer escolhas para que esse uso seja o mais seguro para essa criança e para esse adolescente. Então, por exemplo, limitar, né, ferramentas que permitam ao pai ou à mãe limitar o contato da criança ou do adolescente com estranhos, ferramentas que permitam limitar o tempo de uso e assim por diante.
2: Grande parte dessas obrigações está ancorada na questão da aferição da idade, né? Para que essas políticas sejam implementadas, é preciso fazer a aferição da idade. E está correndo o prazo para as plataformas se adequarem a isso. O que elas precisam fazer até o início do ano que vem?
5: Para cumprir

0: uma obrigação que eu mencionei aqui, de garantir que crianças e adolescentes tenham contatos com conteúdos que são adequados à sua idade, a plataforma precisa saber se o usuário é ou não uma criança ou um adolescente. Então precisa aferir a idade deste usuário. E o ECA Digital dá uma mensagem muito clara, principalmente para aqueles conteúdos, produtos e serviços que são considerados proibidos para crianças e adolescentes do ponto de vista da lei brasileira. Então, o álcool, o tabaco, as bets, né, os serviços de aposta, os conteúdos pornográficos, isso é considerado pela lei brasileira proibido para menores de 18 anos. Então, o que o ECA Digital nesse caso faz é proibir aquela autodeclaração. Então, o ECA Digital diz, ó, não funciona mais simplesmente ter aquela mensagenzinha de dizer eu tenho mais de 18 anos e poder acessar. Tem que ter um mecanismo que funcione de maneira adequada e efetiva. O que a NPD fez quando o ECA Digital entrou em vigor em março desse ano foi estabelecer um cronograma para que as plataformas consigam se adequar a essa obrigação, porque ela é uma obrigação também tecnicamente complexa, né? Então a NPD já em março desse ano publicou uma série de orientações para as empresas dizendo, ó, o que a gente espera desses mecanismos que vão ser adotados, que vocês devem adotar para a seriedade, é que eles tenham algumas características, que eles sejam confiáveis, como diz a lei brasileira. O que significa isso? Eles têm que ter acurácia, ou seja, eles têm que acertar a idade do usuário, né? Então eles têm que ter alguma confiabilidade de que eles vão analisar de maneira adequada qual é a idade daquele usuário. Outra característica que a NPD diz que é importante é eles têm que ter robustez. O que significa isso? Não pode ser fácil fraudar esse mecanismo, senão ele não vai ser efetivo. Então a gente viu sair na imprensa antes mesmo do ECA Digital entrar em vigor, exemplos de crianças ou adolescentes que simplesmente, por exemplo, no mecanismo de aferição de idade que faz o reconhecimento facial, pintam uma barba para se passar por uma pessoa adulta. Se o mecanismo de aferição de idade não consegue identificar que isso é uma fraude, esse é um mecanismo que ele não é confiável. E tem que ser mecanismo também, outra característica importante, que respeitem a privacidade, que protejam os dados dos usuários. Então a NPD começou orientando as plataformas sobre de que maneira elas devem adotar esses mecanismos. E o que a gente está fazendo desde março agora é detalhar esses requisitos técnicos para que as plataformas saibam exatamente o que que a NPD, que é o órgão regulador responsável por fiscalizar essa obrigação, espera das plataformas, e a NPD também já começou a fiscalizar. Então a gente já começou uma fiscalização, que a gente chama de monitoramento, que é para saber em que medida as empresas estão se adequando a essas obrigações. Quando o detalhamento técnico do que a NPD espera em relação a essa obrigação de aferição de idade estiver pronto, e a gente espera que isso aconteça nas próximas semanas, a NPD vai entrar numa nova fase, que é uma fase de fiscalização, aí eu diria a todo vapor, que daí todo mundo sabe o que se espera, todas as plataformas sabem o que se espera dos mecanismos de aferição de idade, e aí a NPD vai começar a cobrar integralmente o cumprimento dessa obrigação. A gente já está monitorando, ou seja, já estamos acompanhando quem está adotando e estamos em diálogo com quem ainda não adotou e tem que adotar esse mecanismo de verificação de idade para entender como é que essas empresas estão planejando cumprir a lei, já que conforme o cronograma que a NPD divulgou, a partir de janeiro do ano que vem haverá uma cobrança muito intensa de que esses mecanismos estejam plenamente em funcionamento no nosso país.
1: E tem um outro prazo vencendo hoje também, que é o dos relatórios de transparência que eles têm que apresentar, né? Quais são as informações que têm que estar nesses relatórios?
0: Perfeito. Esses relatórios de transparência são algo também muito importante, uma obrigação nova que o ECA Digital trouxe para as plataformas. E é uma obrigação muito relevante, eu diria, porque é a maneira pela qual o ECA Digital obriga as empresas a prestarem contas de como é que elas estão atuando para cumprir todas as obrigações do ECA Digital. E hoje, como você muito bem ressalta, é o prazo que a NPD determinou para as empresas fazerem a publicação, pela primeira vez no Brasil, desse relatório de transparência. Quem é que tem que publicar esse relatório de transparência de acordo com a lei? Todas as empresas ou plataformas que tenham pelo menos 1 milhão de usuários, que sejam crianças e adolescentes. E tem a obrigação de publicar um relatório de transparência nos seus próprios sites, em português, para que todos os usuários no Brasil consigam compreender, contendo informações como quais são os canais de denúncia disponíveis dentro dessa plataforma para receber denúncias e como é que essa plataforma processa eventuais denúncias, né, de violações que estejam acontecendo dentro da plataforma. Outra informação que precisa conter esse relatório de transparência: as empresas vão ter que mostrar dados sobre quantas denúncias recebem, como é que processam, né, essas denúncias, como é que moderam conteúdos, como é que fazem a moderação de contas, né, se decidem, por exemplo, bloquear determinados usuários por desrespeito às regras da plataforma ou às regras do ECA Digital, como é que isso funciona. E um terceiro conjunto de informações também muito importante que deve constar nesse relatório de transparência diz respeito à avaliação de impacto das plataformas sobre os seus próprios serviços, ou seja,

0: plataformas vão ter que publicar ou publicizar quais são os principais riscos que identificam nos seus produtos e serviços para crianças e adolescentes. Então, é um conjunto de informações muito importante para que a sociedade brasileira como um todo consiga acompanhar de que maneira as plataformas estão se adequando e cumprindo essas obrigações criadas pelo ECA Digital no Brasil.
1: Muito bem, nós conversamos com o IAG Miola, diretor da Agência Nacional de Proteção de Dados. Muito obrigada, diretor, pela sua entrevista à Voz do Brasil.
0: Obrigado.
2: Empresas de transporte que pagarem abaixo do peso mínimo do frete agora correm o risco de serem punidas.
1: A Agência Nacional de Transportes Terrestres, a ANTT, vai suspender o registro das transportadoras que descumprirem de forma recorrente o valor do frete.
3: A Agência Nacional de Transportes Terrestres, a ANTT, iniciou os procedimentos para suspender cautelarmente empresas que descumprem de forma reiterada o piso mínimo do frete rodoviário. A suspensão do Registro Nacional de Transportadores Rodoviários de Cargas, o RNTRC, vai ser publicada no Diário Oficial da União e terá efeito 72 horas depois. O prazo pode variar de 5 a 30 dias para empresas que acumularem mais de 4 autuações em datas diferentes, no período de 6 meses, quando houver risco de continuidade das irregularidades. A fiscalização foi reforçada por novas regras que ampliaram o controle das operações de transporte. A repetição das infrações também pode levar ao cancelamento do RNTRC por até 2 anos e a multa de até R$1 milhão. As medidas não se aplicam ao transportador autônomo de cargas que atua exclusivamente como contratado. Claudimário Carvalho, para a Voz do Brasil.
1: A Semana Nacional de Trânsito começa amanhã, 18 de setembro.
2: O tema é Desacelere, seu bem maior é a vida.
1: Este ano foi feito um debate de como colocar a ciência a serviço da vida no trânsito.
2: O objetivo é traçar novas estratégias para diminuir os acidentes de trânsito no país.
4: Os acidentes de trânsito causam cerca de 1.200.000 mortes por ano no mundo, segundo a Organização Mundial da Saúde. E o Brasil ocupa o segundo lugar no número de óbitos por esses sinistros. Durante a abertura da Semana Nacional de Trânsito, especialistas em trânsito e segurança viária nacionais e internacionais discutiram pela primeira vez como colocar a ciência a serviço da vida no trânsito. Os técnicos vão usar como ponto de partida dados do Centro Nacional de Estudos de Sinistros de Trânsito na investigação preventiva de acidentes graves. Criado em maio, o Sinest é inspirado no modelo do CENIPA, que investiga acidentes aeronáuticos. Para o ministro dos Transportes, Jorge Santoro, o objetivo é transformar conhecimento científico em prevenção.
5: O CENIPA é referência não só no Brasil, mas no mundo inteiro, e a gente foi beber dessa experiência para a gente poder avançar num novo ciclo de estudos em que a gente consiga produzir materiais fundamentais para a gente avaliar o que precisa ser feito para a gente poder ter uma agenda de correção. O trabalho nosso aqui é identificar as causas, buscar novos caminhos para resolver esses problemas e para a gente evitar novos acidentes.
4: A ideia é abrir um espaço de diálogo, cooperação e construção conjunta para aproximar experiências internacionais da realidade brasileira. Para o secretário nacional de trânsito, Adroaldo Catão, com o Centro Nacional de Estudos de Sinistros de Trânsito, o Brasil inaugura um novo modelo de gestão de trânsito.
6: O debate tem que se dar sobre os dados e até que ponto aqueles dados podem ou não levar a iniciativas A, B, C e analisar as consequências, analisar os resultados. Isso é muito importante.
4: A Semana Nacional de Trânsito 2026 vai de 18 a 25 de setembro, período em que o país amplia a mobilização e a reflexão sobre a segurança viária e sobre a responsabilidade que cada um tem na construção de um trânsito mais seguro. O tema das ações de 2026 é Desacelere, seu bem maior é a vida. Reportagem Cleide Lopes.
1: Bom, como nós ouvimos aí na matéria da Cleide Lopes, o conhecimento científico pode contribuir em diversas áreas da nossa vida. É disso que a gente trata no quadro Ciência na Prática.
2: E hoje o assunto é sobre um inseto fundamental para o equilíbrio da natureza, a abelha.
1: Você sabia que existem milhares de espécies além daquela tradicional que produz mel e tem ferrão?
2: Uma pesquisa da Universidade de São Paulo se dedica a decifrar a evolução desse animal importante para a produção de frutos e reprodução de plantas.
1: Ciência na Prática.
7: Muito além dos zumbidos nos jardins, as abelhas guardam uma diversidade surpreendente de espécies nativas.
8: Eu sou Eduardo Almeida, sou biólogo, professor do Departamento de Biologia da Universidade de São Paulo. A pesquisa que nós desenvolvemos se baseia principalmente no entendimento da diversidade de abelhas. A pesquisa, ela teve, né, para diferentes grupos de abelhas que nós pesquisamos, e eu vou dar uma ênfase às abelhas como um todo e às abelhas sem ferrão. Eu acho que nos últimos 30, 40 anos, nós pudemos entender a evolução das abelhas de uma forma como não havia um precedente anteriormente. Mais recentemente, nós tivemos avanços muito importantes da genética e até mesmo de comparações entre genomas de grupos de abelhas. Isso abriu uma janela para a compreensão das diferenças e das similaridades, que foi muito importante para o entendimento da evolução dos seres vivos.
7: Ao cruzarem dados de DNA com a anatomia detalhada dos insetos, cientistas da USP mapearam como as abelhas se transformaram ao longo de milhões de anos, um conhecimento crucial para proteger espécies e garantir a polinização nas lavouras.
8: As abelhas são conhecidas da toda a população, mas normalmente não se entende a quantidade de espécies que existem, as diferenças entre elas. Então foram duas pesquisas similares, né, que buscaram então entender a história evolutiva, produzindo então um avanço, forneceu um norte. E mais recentemente nós fizemos duas publicações que documentaram então as diferenças anatômicas e nos permitem então entender como a anatomia das abelhas evoluiu ao longo dessa história. Essa etapa então concluiu, né, um passo importante da pesquisa proposta, e os desenvolvimentos previstos para o futuro incluem o entendimento de questões específicas, né, a evolução de determinados comportamentos que tem consequências para entendimento da diversidade, as perspectivas para interações desses grupos de organismos com plantas e com outros organismos ao longo do tempo evolutivo.
7: Acompanhe a pesquisa na página da Universidade de São Paulo. E esse foi o Ciência na Prática, com produção de Warby Calil e edição de Edinaldo Júnior. E nosso encontro com o Saber Científico volta na próxima semana. Até lá.
1: Da produção agrícola brasileira alcançou mais de 920 bilhões de reais.
2: Os destaques foram para as culturas de soja e milho.
9: 927 bilhões e 200 milhões de reais. Esse foi o valor alcançado pela produção agrícola brasileira em 2025, segundo dados divulgados nesta quinta-feira pelo Instituto Brasileiro de Geografia e Estatística, o IBGE. O valor é 18,4% maior do que havia sido registrado em 2024. O avanço na produção brasileira foi impulsionado por culturas como a soja e o milho, que juntas responderam por quase 90% da produção de grãos do Brasil. Henrique Noronha, analista da pesquisa do IBGE, explica os fatores que influenciaram no resultado.
10: Questões climáticas propiciaram uma melhor condição na condução das culturas nas principais regiões produtoras. Como as condições climáticas foram favoráveis, teve aumento de produtividade na maioria das lavouras, com exceção de algumas regiões no Rio Grande do Sul e Oeste Paranaense e áreas do Nordeste que sofreram com a seca.
9: O Centro-Oeste superou o Sudeste e assumiu o primeiro lugar no ranking de valor da produção agrícola, com alta de quase 32%, totalizando 288 bilhões de reais. Somente o estado do Mato Grosso foi responsável por quase 18% de toda a produção nacional. Em todo o país, a área colhida foi de mais de 100 milhões de hectares, aumento de 4,2% em relação a 2024. Reportagem Gabriela Noronha.
1: Essas foram as notícias do governo federal.
2: Uma realização da Secretaria de Comunicação Social da Presidência da República.
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2: Fique agora com as notícias do Poder Judiciário e do Congresso Nacional. Uma boa noite.
1: Boa noite e até amanhã.
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13: STF suspende

0: decisão que determinava a execução de emendas parlamentares de 2025 em Teresina, Piauí.
1: Para o STJ, criptomoedas podem ser usadas para pagar obrigações contratuais e variação de valor não é justificativa para invalidar negócio.
0: Acordo de 193 milhões de reais beneficia quase 800 trabalhadores na Bahia.
1: Boa noite, eu sou o Arthur Filho.
0: E eu sou Walter Lima.
1: O Supremo Tribunal Federal suspendeu a decisão que determinava a execução de emendas parlamentares de 2025 em Teresina, no Piauí.
0: A decisão foi do presidente do STF, ministro Edson Fachin, que analisou um pedido de suspensão contra decisão do Tribunal de Justiça do Piauí, que havia atendido à solicitação de um vereador de Teresina para determinar o pagamento das emendas. Carolina Chaves.
2: No Supremo, a suspensão foi pedida pelo município de Teresina, que argumentou o risco de grave lesão à economia pública. O município alegou que o cumprimento da ordem exigiria anular despesas já programadas, podendo comprometer serviços nas áreas de saúde, educação e infraestrutura. Ao acolher o pedido do município, o ministro Edson Fachin verificou que as 9 emendas somam valores que não foram empenhados no ano passado, nem inscritos em restos a pagar. Por isso, a execução causaria uma mudança no orçamento deste ano. O presidente do Supremo ressaltou que, embora as emendas parlamentares individuais sejam de execução obrigatória, a implementação precisa seguir as normas legais de planejamento e execução das despesas.
1: É válida a cláusula de contrato que prevê o uso de criptomoedas na compra de bens entre particulares.
0: Para o STJ, o negócio é válido mesmo que esses aditivos digitais não sejam considerados moeda de curso obrigatório no Brasil como o real. Fátima Uchoa.
3: A vendedora de um carro e de um imóvel ajuizou ação de rescisão contratual e nulidade de cláusulas contratuais que previa uma transferência de um tipo de criptomoeda como parte do pagamento. O Tribunal de Justiça de Santa Catarina determinou a rescisão do contrato de compra e venda do imóvel, mas manteve a validade quanto ao do veículo. No STJ, a relatora ministra Nancy Andrighi apontou que a lei assegurou que esses ativos digitais possuem valor e podem ser usados em pagamentos ou investimentos, e por sofrer variações no poder de compra, as partes devem avaliar os riscos antes de aceitar a criptomoeda como forma de pagamento.
1: Aplicativo e-título passa a enviar alertas com orientações para as eleições 2026.
0: As notificações reforçam informações sobre serviços da Justiça Eleitoral. RIMAC Souto.
4: O Tribunal Superior Eleitoral iniciou o envio das notificações oficiais pelo aplicativo e-título. Os alertas orientam eleitoras e eleitores com informações dos serviços eleitorais, consulta aos locais de votação e contribui para o enfrentamento da desinformação. O aplicativo substitui o título eleitoral de papel para quem tem a biometria cadastrada e fotografia no aplicativo e pode ser utilizado como documento de identificação no momento da votação. O e-título está disponível gratuitamente nas lojas oficiais de aplicativos para Android e iOS. É importante manter o aplicativo atualizado e ficar atento aos comunicados oficiais emitidos pelo TSE ao longo do período eleitoral.
1: Acordo de 193 milhões de reais beneficia quase 800 trabalhadores na Bahia.
0: A ação faz parte da Semana Nacional da Execução Trabalhista, mutirão promovido para acelerar o pagamento de dívidas judiciais trabalhistas. Larissa Batista.
5: 761 trabalhadores fecharam por meio do Sindipetro um acordo de 193 milhões de reais com a Petrobras. A negociação foi feita pela Justiça do Trabalho, na Bahia. E eles são apenas algumas das milhares de pessoas beneficiadas pelo mutirão da Justiça do Trabalho em todo o país. Já foram arrecadados mais de 3 bilhões de reais em cerca de 56 mil audiências, realizadas nesta edição da Semana Nacional da Execução Trabalhista.
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1: A você, uma boa noite.
0: E até amanhã.
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1: Eu sou Humberto Pinheiro e estes são os destaques de hoje do Jornal do Senado, que começa agora. Lei do Redata cria incentivos fiscais para a instalação de data centers no Brasil. Novas regras da ANAC prevêem multa e suspensão para passageiros indisciplinados. Senado vai analisar marco legal para reduzir riscos e atividades com agentes biológicos. Boa noite. A presidência da República sancionou a lei do Redata que cria incentivos fiscais para instalação e ampliação de centros de processamento de dados, os data centers. A medida busca estimular investimentos no setor e fortalecer a infraestrutura digital do país. Em contrapartida aos benefícios fiscais, as empresas terão de cumprir regras e metas previstas na legislação. A nova lei também estabelece punições para os casos de descumprimento das exigências e dos compromissos assumidos pelos beneficiários. Repórter Douglas Castilho.
2: Com as novas regras, o Estado brasileiro abrirá mão já esse ano de arrecadar o equivalente a 5,2 bilhões de reais em troca de incentivar um setor considerado estratégico pelos parlamentares. As isenções de impostos serão concedidas na compra de produtos de tecnologia da informação e comunicação, além de componentes eletrônicos a serem utilizados nas novas infraestruturas. A líder do governo no Senado Federal, senadora Tereza Leitão, do PT de Pernambuco, manifestou otimismo com o texto.
3: O Brasil deve ser potência da economia digital, conciliando soberania tecnológica, desenvolvimento, sustentabilidade e segurança pública.
2: Durante a audiência pública no Senado, especialistas apresentaram preocupações com a sustentabilidade ambiental e social dos empreendimentos. Por isso, a lei traz mecanismos de contrapartida para que a empresa participe do Redata, como firmar o compromisso com energia limpa e eficiência hídrica. Caso os requisitos não sejam cumpridos, a empresa deverá pagar todos os tributos isentos com juros, além de multa de mora.
1: E as novas regras da ANAC para passageiros indisciplinados já estão em vigor. A resolução classifica as condutas de acordo com a gravidade e prevê punições que vão de orientações a multas de até R$17.500. Em casos mais graves, o passageiro pode ter o direito de voar suspenso por até 12 meses. Entre as condutas consideradas gravíssimas estão agressões físicas contra tripulantes, atentados contra a dignidade sexual e tentativas de acesso não autorizado à cabine de comando. A reportagem é de Luísa Melo.
4: As novas regras da Agência Nacional de Aviação Civil, a ANAC, para passageiros indisciplinados começam a valer a partir desta semana. Os casos de má conduta devem ser classificados de acordo com a gravidade e as punições variam de instruções ao passageiro a multa de R$17.500 e suspensão temporária do direito de voar por até 12 meses para casos considerados como graves e gravíssimos. Entre os comportamentos julgados como gravíssimos estão incluídos violência física contra membro da tripulação e atentado contra a dignidade sexual de tripulante ou passageiro. Ricardo Mota, especialista em direito do consumidor, aponta que um dos maiores desafios das novas normas é a aplicação prática.
5: A régua ficou mais clara no papel. A régua real só vai aparecer quando os primeiros casos concretos forem discutidos, seja na justiça, seja nos canais de defesa do consumidor.
4: As regras são válidas para voos domésticos, incluindo trechos nacionais conectados a voos internacionais.
1: Para reduzir riscos de atividades com vírus, bactérias, toxinas e outros agentes biológicos, o senador astronauta Marcos Pontes, do PL de São Paulo, apresentou um projeto de lei que cria o marco legal da biossegurança e bioproteção. O texto apresenta diretrizes de produção, armazenamento, transporte e descarte de materiais biológicos para instituições que vão desde universidades e laboratórios de diagnóstico médico até grandes centros de pesquisa tecnológica sem engessar a liberdade científica. Repórter Márcio Maturana.
6: O avanço acelerado da biotecnologia traz oportunidades, mas também traz preocupação sobre segurança. Por isso, o senador astronauta Marcos Pontes, do PL de São Paulo, apresentou um projeto de lei que cria o marco legal da biossegurança e bioproteção, com regras claras para qualquer atividade que envolva agentes biológicos, como vírus, bactérias, toxinas ou materiais genéticos. São diretrizes de produção, armazenamento, transporte e descarte que deverão ser seguidas por instituições que vão desde universidades e laboratórios de diagnóstico médico até grandes centros de pesquisa tecnológica, sem engessar a liberdade científica. O texto aguarda a definição das comissões por onde deverá ser discutido e votado. As medidas de biossegurança são ações práticas para evitar que um vírus, bactéria ou toxina escape por acidente ou contamine profissionais e o meio ambiente. Já as medidas de bioproteção são controles para impedir ações como roubo, sabotagem e uso indevido de informações. O projeto prevê também a criação de uma coordenação nacional permanente e um sistema integrado de informações para proteger dados de segurança nacional. Sobre tecnologia biológica com inteligência artificial e outras semelhantes, o projeto cria a categoria de pesquisa de uso duplo de preocupação. São considerados estudos com fins legítimos, mas que podem ser usados para causar dano. Neste caso, precisa passar por avaliação e supervisão adicionais. Na justificativa do projeto, o senador informa que, apesar de o Brasil já ter legislações importantes nessa área, existem lacunas que podem ser preenchidas de forma moderna, integrada e acessível.
7: Eleições 2026.
1: Neste ano, o eleitor irá votar em dois senadores. Mas atenção, são dois senadores diferentes. Um voto para cada candidato ou candidata. Primeiro, o eleitor escolherá um candidato e confirmará a escolha. Em seguida, registrará o outro voto. Se o eleitor repetir o mesmo número nas duas oportunidades, apenas o primeiro voto será considerado válido. O segundo será anulado automaticamente pela urna eletrônica. Também é importante lembrar que na votação para senador não é possível votar na legenda, ou seja, o eleitor não poderá digitar apenas o número do partido. Caso isso aconteça, o voto para senador será considerado nulo. No dia da eleição, é permitido levar os números dos candidatos anotados no papel. O primeiro turno da eleição ocorre no dia 4 de outubro. E para ajudar o cidadão a se informar melhor, o Senado Federal criou uma página especial para a cobertura das eleições. O site pode ser acessado por meio do endereço senado.leg.br/eleições. E foi sancionada a lei que cria a Política Nacional de Minerais Críticos e Estratégicos. A medida busca estimular a pesquisa, a extração, o beneficiamento e a transformação desses materiais no Brasil, com incentivos de até 7 bilhões de reais para projetos do setor. Os minerais críticos e estratégicos são utilizados em tecnologias como carros elétricos, painéis solares, smartphones e equipamentos de alta tecnologia. Mais informações com o repórter Rodrigo Reza.
8: Após a aprovação pelo Senado Federal, foi sancionada a lei que cria a Política Nacional de Minerais Críticos e Estratégicos. A nova legislação determina o foco no processamento destes minerais, também conhecidos como terras raras, no território nacional. A senadora Tereza Leitão, do PT de Pernambuco, afirma que a lei traz ainda responsabilidade ambiental.
3: Ele cria o certificado mineral de baixo carbono e o cadastro nacional de projetos de minerais críticos estratégicos. Nós não vamos produzir só para exportar, nós vamos produzir também para nossa utilização.
8: Estão previstos até 7 bilhões de reais em incentivos do Estado para projetos envolvendo os minerais. O senador astronauta Marcos Pontes, do PL de São Paulo, destaca que a medida pode transformar o futuro do país.
9: Nós temos condição de enriquecer terras raras aqui no Brasil, que são utilizadas por uma série de aplicações estratégicas para o país. Nós temos o material, temos os cientistas.
8: As terras raras são um grupo de 17 elementos químicos utilizados na fabricação de diversos tipos de eletrônicos, ímãs para turbinas de energia eólica e em equipamentos da indústria da defesa.
1: Com trabalhos técnicos de Eliseu Caires, o Jornal do Senado fica por aqui. Acompanhe agora as notícias.

0: A Câmara dos Deputados, boa noite e até amanhã.
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2: Projeto prevê incentivo à compra de livros com a criação do Pix da Leitura.
3: Avança a regulamentação da divulgação de imagens de crianças na internet.
2: Câmara define regra para nomear doença transmissível e evitar preconceito.
3: Boa noite. Os deputados aprovaram uma proposta que estabelece regras sobre a nomenclatura de doenças transmissíveis com o objetivo de evitar discriminações. A repórter Paula Bittar tem mais detalhes sobre a proposta.
4: A Comissão de Constituição e Justiça da Câmara aprovou um projeto que define regras para a nomenclatura de doenças transmissíveis no Brasil. O objetivo é evitar nomes que causem estigma ou preconceito contra países, etnias, pessoas ou animais e adequar a legislação brasileira às recomendações da Organização Mundial da Saúde. O texto aprovado determina que os nomes das doenças devem ser curtos, fáceis de pronunciar e baseados em características clínicas epidemiológicas ou no agente patogênico. Ficam proibidos termos que provoquem medo ou que tragam referências geográficas, nomes de pessoas, grupos étnicos, ocupações ou outros organismos que não o próprio patógeno. Segundo o autor da proposta, deputado Sérgio Souza, do MDB do Paraná, a mudança na legislação é urgente para evitar desinformação e violência. Ele citou como exemplo os ataques contra macacos ocorridos após a associação equivocada desses animais com o vírus monkeypox ou varíola dos macacos. A proposta que define regras para a nomenclatura de doenças transmissíveis no Brasil segue agora para análise do Senado. Da Rádio Câmara de Brasília, Paula Bittar.
1: Saúde.
2: Projeto de Zé Silva do União de Minas Gerais garante a aplicação domiciliar pelo SUS de vacinas e imunobiológicos previstos no Programa Nacional de Imunizações para pessoas com transtorno do espectro autista. Ele argumenta que o objetivo é reduzir o impacto dos deslocamentos.
5: O autismo, ele não é uma doença, ele é uma condição de vida, e essa condição de vida é preciso o mundo adaptar. Então, para que deslocar essa pessoa para a unidade de saúde, para a unidade básica de saúde? Por isso, é um projeto que parece muito simples, mas ele tem um alto impacto na vida das famílias e das pessoas autistas.
3: De acordo com Zé Silva, a proposta não gera impacto financeiro para o Estado, porque utiliza a estrutura já existente das equipes de saúde da família. Ele acrescenta que a iniciativa faz parte de um conjunto de ações voltadas à inclusão.
2: A Câmara analisa projeto que institui o Programa Nacional de Atenção Integral à obesidade no SUS. A proposta de Fausto Pinato, do União de São Paulo, estabelece uma linha de cuidado prioritária para pessoas com obesidade de alto grau e comorbidades, com atendimento nas unidades básicas de saúde.
3: Segundo Fausto Pinato, o tratamento deve combinar acompanhamento médico, nutricional, psicológico e atividade física. Ele reforça que o projeto prevê ainda o acesso a medicamentos já incorporados ao SUS com aplicação supervisionada nos postos de saúde.
2: Pinheirinho, do PP de Minas Gerais, apresentou projeto que garante o fornecimento gratuito e contínuo nas unidades básicas de saúde de medicamentos que combinam corticoide inalatório e broncodilatador para tratar a asma pelo SUS. Segundo o texto, a entrega será feita mediante receita médica e cadastro do paciente.
3: De acordo com Pinheirinho, esses remédios já são aprovados pelo SUS, mas hoje ficam concentrados em farmácias especializadas, o que dificulta o acesso. Para ele, descentralizar a distribuição ajuda a prevenir crises graves, evita internações e reduz mortes causadas pela asma.
2: É de autoria de Eduardo da Fonte, do PP de Pernambuco, projeto que obriga maternidades a orientar pais ou responsáveis sobre os cuidados essenciais com o recém-nascido antes da alta hospitalar. Ele aponta que a matéria prevê capacitação prática para prevenir acidentes como engasgos.
3: Eduardo da Fonte explica que o treinamento poderá incluir demonstração com simuladores anatômicos, além de orientações sobre alimentação, higiene e sono seguro. O deputado ressalta que a preparação dos cuidadores pode reduzir mortes evitáveis durante a primeira infância.
2: Gervásio Maia, do PCdoB da Paraíba, apoia a criação da Frente Parlamentar em Defesa da Política Nacional de

0: Os deputados estão discutindo um projeto que estabelece regras para a divulgação de imagens de crianças na internet. O texto já foi aprovado na Comissão de Comunicação, como informa a repórter Maria Neves.
1: A Comissão de Comunicação da Câmara dos Deputados aprovou o projeto que visa limitar a exposição de crianças e adolescentes na internet. A proposta obriga os sites a remover imagens, vídeos e dados pessoais que possam violar a privacidade, a dignidade ou o desenvolvimento de crianças e adolescentes. A medida vale mesmo quando o material for publicado ou autorizado por pais ou responsáveis. Ainda de acordo com o texto apresentado pela deputada Rogéria Santos, do Republicanos da Bahia, os provedores de internet também deverão promover a desindexação das páginas com material impróprio de crianças e adolescentes. O objetivo é evitar que o material seja republicado com alterações ou continue a aparecer em mecanismos de busca. O projeto estabelece ainda que, quando a publicação puder afetar direitos da personalidade, a criança ou o adolescente deverá ser ouvido, de acordo com a sua idade e com o grau de maturidade. O relator na Comissão de Comunicação, deputado Jadiel Alencar, do Republicanos do Piauí, ressalta que o objetivo não é restringir os direitos dos pais, mas proteger menores de 18 anos de abusos.
2: A proposta não proíbe a publicação familiar ordinária. O objetivo é prevenir abusos e assegurar que a autoridade parental seja exercida de acordo com o melhor interesse, a dignidade, a privacidade, a segurança e a autonomia progressiva da criança e do adolescente. Nesse sentido, o enunciado recentemente aprovado na 10ª Jornada de Direito Civil reforça a necessidade de considerar o melhor interesse a participação da criança conforme sua maturidade.
1: Quanto à exploração da imagem de crianças e adolescentes com finalidade de lucro, o texto determina que os responsáveis deverão adotar medidas reforçadas de proteção dos direitos da personalidade. Isso vale mesmo quando não houver remuneração direta, monetização pela plataforma ou pagamento em dinheiro. O projeto também estabelece que a divulgação de imagem, voz ou dados pessoais de crianças e adolescentes poderá gerar indenização por dano moral, ainda que não seja comprovado prejuízo. A reparação será devida quando a publicação ocorrer sem autorização exigida pela legislação ou provocar exposição indevida, abusiva, vexatória, discriminatória, degradante, exploratória ou incompatível com o melhor interesse da criança ou do adolescente. A mera autorização dos pais ou responsáveis não dispensa a responsabilidade das plataformas quando houver dano ao menor de 18 anos. O texto ressalva que as regras não se aplicam à aparição ocasional de crianças em conteúdos jornalísticos, educativos, culturais, científicos, institucionais ou relacionados à segurança pública, desde que não haja exploração ou exposição abusiva. O projeto que limita a exposição de crianças e adolescentes na internet ainda será analisado pelas comissões de Previdência, Assistência Social, Infância, Adolescência e Família e de Constituição e Justiça. Se aprovado, poderá seguir para o Senado. Da Rádio Câmara de Brasília, Maria Neves.
3: Ciência e Tecnologia.
4: Raimundo Santos, do PSD do Pará, apresentou uma proposta para criar a Política Nacional de Inclusão Digital da Juventude. A iniciativa reúne ações para ampliar o acesso de jovens à tecnologia, à qualificação profissional e ao empreendedorismo digital.
0: Raimundo Santos afirma que a política deve priorizar estudantes da rede pública inscritos no CadÚnico e jovens em situação de vulnerabilidade. Além disso, a matéria incentiva cursos gratuitos, doação de equipamentos e parcerias para ampliar a inclusão digital.
3: Educação.
4: Ampliar o acesso ao programa PEDMEIA para estudantes do ensino médio da rede pública é o objetivo de uma proposta de Renildo Calheiros, do

0: PCdoB de Pernambuco. O texto prevê a inclusão gradual de todos os alunos inscritos no CadÚnico, inclusive da educação de jovens e adultos.
1: A expansão seria feita dentro dos limites orçamentários e daria prioridade às famílias de menor renda que ainda não receberam benefício. Renildo Calheiros afirma que a medida estimula a permanência dos estudantes na escola e ajuda a reduzir o abandono e a evasão escolar.
0: Avançou na Câmara dos Deputados o projeto que cria o Pix da Leitura. O repórter Luiz Cláudio Canuto traz mais informações sobre a proposta.
2: Está na Comissão de Cultura da Câmara projeto que cria o programa Pix da Leitura, um incentivo financeiro com créditos culturais a quem comprove o hábito de ler. No final de junho, a proposta foi aprovada pela Comissão da Amazônia e dos Povos Originários e Tradicionais. O benefício deve ser usado exclusivamente para a cultura, principalmente a compra de livros, mas também cursos, oficinas e eventos culturais. A proposta determina que o registro da leitura seja realizado de forma simples e não avaliativa. A comprovação seria feita, por exemplo, com resumo escrito, comentário livre ou registro em áudio, nunca por meio de provas escolares, avaliações de conteúdo, atribuição de notas ou juízo de valor sobre a leitura. A prioridade para a implementação do programa seriam moradores do Norte e do Nordeste e comunidades tradicionais e de regiões de fronteira. Segundo o autor do projeto, o deputado Duda Ramos, do Podemos de Roraima, a medida busca valorizar e recompensar a leitura e romper assim a imagem da leitura como obrigação escolar ou prática de elite. O relator, deputado Alexandre Lindenmaier, do PT do Rio Grande do Sul, defendeu na Comissão da Amazônia o mérito da iniciativa e disse que o programa tem potencial para ampliar o repertório cultural da população e fortalecer a economia criativa.
3: A leitura constitui um instrumento essencial para o desenvolvimento humano, para o fortalecimento da cidadania e para a ampliação das oportunidades educacionais e profissionais. Neste contexto, políticas públicas que estimulem a formação de leitores contribuem diretamente para o desenvolvimento social, econômico e democrático do Brasil. A concessão de crédito cultural cria um círculo virtuoso, no qual o incentivo à leitura também fortalece o mercado editorial, livrarias, cinemas, teatros, museus e demais agentes da economia criativa.
2: Segundo o relator, a proposta está de acordo com as diretrizes da Política Nacional do Livro e do Sistema Nacional de Cultura. Segundo pesquisa da Nielsen, publicada em fevereiro deste ano pela Câmara Brasileira do Livro, o mercado editorial brasileiro melhorou no ano passado, com 18% dos adultos afirmando que compraram pelo menos um livro nos 12 meses anteriores, 2% acima da pesquisa de 2024. São 3 milhões de novos consumidores. A proposta que cria o Pix da Leitura vai ser analisada ainda pelas comissões de Cultura, de Finanças e Tributação e de Constituição e Justiça, antes de seguir para o Senado. Da Rádio Câmara de Brasília, Luiz Cláudio Canuto.
4: Segurança Pública.
1: Bruno Ganem, do Podemos de São Paulo, destaca a aprovação de projeto que cria um protocolo de atuação em casos de acidentes aéreos. O congressista assinala que a proposta prevê um comitê coordenado pela ANAC para integrar instituições públicas e privadas na resposta a tragédias da aviação.
5: Esse protocolo busca repetir um quadro que acabou sendo positivo em meio à tragédia do acidente da Voipes. As instituições envolvidas, elas acabaram tendo uma sinergia muito boa, né? E isso favoreceu bastante o acolhimento aos familiares, né? Isso foi uma atuação diferenciada. É claro que é triste, né? A gente tem que encontrar algo positivo naquilo que é terrível, né? Que gera tanto sofrimento, mas o fato é que funcionou muito bem e garante que o que deu certo possa se repetir sempre que eventualmente ocorrer uma tragédia aérea.
0: Bruno Ganem afirma que a medida busca evitar que acidentes aéreos sejam tratados de forma desarticulada e burocrática. Ele explica que o texto transforma práticas de cooperação institucional em regra permanente para o acolhimento às famílias das vítimas.
1: Miguel Lombardi, do PL de São Paulo, quer criar regras mais rígidas para a concessão da saída temporária a condenados por crimes de violência doméstica contra a mulher. O benefício dependeria de uma avaliação obrigatória de risco e da manifestação do Ministério Público.
0: Miguel Lombardi também defende que a vítima seja ouvida de forma protegida e que o pedido seja negado quando houver risco à sua integridade. Nos casos excepcionais de concessão,

0: O deputado propõe medidas como monitoramento eletrônico e proibição de contato com a vítima.
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2: Agricultura.
3: Avança na Câmara o projeto que facilita o trânsito de produtos artesanais pelo país. A repórter Silvia Munhato explica como deve funcionar.
4: A Comissão de Indústria, Comércio e Serviços da Câmara dos Deputados aprovou o projeto que permite a comercialização interestadual de produtos alimentícios artesanais fiscalizados por órgãos de saúde de estados e municípios. O deputado José Medeiros, do PL do Mato Grosso, autor do projeto, explica que a ideia é facilitar o trânsito desses produtos.
5: Nós temos produtos muito caros à nossa sociedade que são comercializados e muitas vezes apreendidos por filigranas das portarias e regulamentos, né? E nós temos uma preocupação porque boa parte da legislação que rege isso aí não é nem a que é aprovada no Congresso, né? São portarias, resoluções que vão sendo feitas e deixando essas pessoas totalmente à margem da legalidade.
4: O relator, deputado Daniel Agrobon, do PSD de Goiás, também buscou regulamentar a participação dos produtos alimentícios artesanais em eventos internacionais. O texto autoriza a saída desses produtos para participar de feiras, concursos ou provas, desde que haja autorização expressa do órgão federal responsável e sejam observadas as exigências sanitárias cabíveis. O projeto que regulamenta a comercialização interestadual de produtos alimentícios artesanais será analisado agora pelas comissões de Agricultura e de Constituição e Justiça. Da Rádio Câmara de Brasília, Silvia Munhato.
2: Consumidor.
0: Daniel Freitas, do PL de Santa Catarina, votou a favor de projeto que amplia a fiscalização do mercado de combustíveis. A proposta autoriza a ANP, a Agência Nacional do Petróleo, Gás Natural e Biocombustíveis, a acessar dados de notas fiscais eletrônicas dos agentes regulados.
3: O texto aprovado pela Câmara com apoio de Daniel Freitas permite o cruzamento das informações com os dados já reunidos pela agência para identificar irregularidades como adulteração de combustíveis e sonegação. A proposta seguiu para análise dos senadores.
0: Projeto de Áureo Ribeiro, do Solidariedade do Rio de Janeiro, dispensa a exigência do selo físico do Inmetro em capacetes comprados no exterior ou importados por pessoas físicas. O texto prevê que a medida só vale para marcas e modelos do produto que já tiverem certificado e registro no Instituto.
3: Áureo Ribeiro argumenta que a exigência do selo físico encarece os equipamentos e gera autuações desnecessárias a motociclistas que usam capacetes já seguros. O deputado reforça que a medida não altera as exigências de absorção de impacto.
0: Termina agora o Jornal Câmara dos Deputados, produzido pela Rádio Câmara, com trabalhos técnicos de Wellington Teles e a apresentação de Val Monteiro e Luciana Vieira. Uma boa noite para você.
3: A Voz do Brasil volta amanhã. Boa noite.
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disse Deus: façamos o homem a nossa imagem, conforme a nossa semelhança, e domine sobre os peixes do mar, e sobre as aves do céu, e sobre o gado, e sobre toda a terra, e sobre todo o réptil que se move sobre a terra. E criou Deus o homem à sua imagem, e a imagem de Deus o criou. Macho e fêmea os criou.

ouvintes preciosos, mais uma vez nós estamos juntos através dessa emissora amiga. Estamos caminhando rumo à perfeição. Para o início, em Gênesis capítulo 1, versículo 26 e o versículo 27, nós encontramos este grande Deus fazendo o homem duas vezes. Primeiro, em Gênesis capítulo 1, versículo 26, homem à nossa imagem, conforme a nossa semelhança. E Deus fez um homem espírito, pois o grande Deus é Deus espírito. E aí está um assunto muito profundo e de grande importância para todos os filhos e filhas de Deus. Por quê? Deus é espírito, todos nós sabemos. Você também sabe que Deus é santo? Claro, pastor, Deus é santo. Mas então, se Deus é espírito e ele é santo, ele é espírito santo. Vocês compreendeu, amados? Quando as pessoas nos dizem, um pastor Aparecido Araújo, ele não crê no Espírito Santo. É mentira que as pessoas dizem assim. Porque eu creio no Espírito Santo da maneira correta. Por quê? Deus é Espírito e Deus é Santo. Então Deus é Espírito Santo. Por isso que Maria concebeu do Espírito Santo, porque Deus é Espírito.

Jesus é filho de Deus. Vocês estão entendendo? Mas essa doutrina cega, pagã, da Santíssima Trindade, então deseja colocar o Espírito Santo como a terceira pessoa da Santíssima Trindade. Aí eles ficam cegos. Falta o colírio de Deus para ver que Deus é Espírito e Deus é Santo. Então aqui, quando Deus disse, façamos o homem à nossa imagem, ele fez o homem Espírito. E logo em Gênesis, no capítulo 2, e no versículo 7, nós encontramos esse grande Deus que continua trabalhando até hoje. Ele formou o homem do pó da terra. Observe Gênesis, capítulo 2, versículo 7. Primeiro ele formou o homem Espírito, em Gênesis, capítulo 1, versículo 26 e 27. E Gênesis, capítulo 2, versículo 7, diz assim: formou o Senhor Deus o homem do pó da terra. Aí que Deus tomou os 16 elementos da terra e formou o homem. E soprou em seus narizes e o fôlego da vida, e o homem foi feito alma vivente. O que aconteceu então, amados? É que aquele espírito que Deus havia feito do homem foi soprado naquele homem do pó da terra, e ali estava um homem caminhando. Aquele espírito de vida fez dele uma alma vivente. E Adão caminhava para lá e para cá, e tinha companheirismo com Deus. Deus visitava Abraão todos os dias, sentava debaixo de um pé de carvalho e conversava com Adão. E Adão conversava com Deus. Adão queria uma fruta, ele falava com a fruta. Ele não teria que subir ao pé da árvore, não. Adão podia mudar a rota dos rios. Adão podia mudar as árvores de lugares, se ele assim o desejasse. Adão era um pequeno Deus na terra. Esta é a verdade. Mas logo Deus viu que não era bom que o homem vivesse só. E aí Deus aplica uma anestesia, um sono profundo em Adão, tira do lado de Adão uma costela e faz uma linda mulher chamada Eva. Por isso que Adão disse, agora essa é ossos de meus ossos, carne da minha carne. Por quê? Foi tirado dele, do lado dele. Deus poderia ter tirado, feito uma Eva, pegado um outro punhadinho de terra e simplesmente ter feito uma Eva. Mas se você notou aqui, no início, no capítulo 1, versículo 27, Deus criou o homem à sua imagem, e a imagem de Deus o criou. Macho e fêmea os criou. Adão tinha as duas naturezas. Mas como o nosso Deus é separador, ele vai e tira a parte feminina que havia em Adão e fez a Eva. Por isso que ele fez o homem e ele fez a mulher. Deus é separador, correto? Então nós encontramos que era Adão e Eva no jardim do Éden. Deus vinha para falar com ele. Deus ama ter companheirismo com seus filhos. Mas logo, Satanás entrou em um animal chamado serpente.
serpente seduziu a Eva. Há centenas e centenas de leitores da Bíblia Sagrada e quadros que a serpente deu maçã, outros dias deu pera para Eva comer. Gente, por favor, a serpente não era uma cobra rastejante, não. Ela era um animal que inclusive falava. Tinha o dialeto de Eva. Quantas vezes Eva encontrou com a serpente no Jardim do Éden, nós não sabemos. Nós só sabemos essa vez que Satanás entrou na serpente. A serpente não era tão má até que Satanás entrasse nela. Você diz, meu Deus, as pessoas são más demais, porque o diabo entrou nelas. Se Satanás não entra nela, aquela mulher não trairia o seu marido. Se Satanás não entra, aquele homem não trairia sua esposa, seus filhos, sua família. Aquele casal manteria com caráter. É porque ele deu uma vazão para o diabo, para Satanás induzi-lo. Satanás entrou na serpente e a serpente seduziu a Eva. E logo nós encontramos que o pecado não entrou na raça humana através de comer maçã. Não. Quando Eva comeu o fruto proibido, ela viu que estava nua. Adão viu que estava nu. E tentaram fazer para si uma roupagem de folhas para cobrir a sua nudez. Mas encontramos o grande Deus, o Todo-Poderoso, procurando o casal no Jardim do Éden. Adão, o Pai Celestial, procurando o homem caído, procurando o casal caído. Adão, e quando encontrou Adão, ele estava atrás dos arbustos. Que tu fizeste, Adão? Senhor, foi a mulher que tu me deste. Pergunta para Eva. Eva joga a responsabilidade sobre a serpente. Mas Deus cumpriu sua palavra, porque o nosso Deus cumpre a palavra dele. Ele é um Deus que mantém na sua palavra. Mas vamos juntos aqui. Adão perdeu o companheirismo com Deus. Olha, a morte entrou no Jardim do Éden. O leão agora estava espedaçando a zebra. É verdade. Os animais fugindo uns dos outros, a dor, logo nasce dois filhos, Abel amando a Deus, tendo revelação de Deus, Caim mostrando quem era o seu pai, odiando o seu irmão, porque foi aceito a sua adoração. Quando ambos foram oferecer culto a Deus, Caim nunca ofereceu culto ao diabo, só que o culto de Caim era sem revelação. Por isso volto-vos a dizer de novo, Deus só aceita culto por revelação divina. Deus não aceita culto bonito, belo, mas de acordo com a mente humana, não. Da terra. Caim formou um altar bonito e oferece a Deus um culto. Abel tomou um cordeirinho e colocou no seu altar um cordeirinho e logo cortou a garganta daquele cordeirinho e sentiu o cordeirinho morrer no lugar dele. Abel, por revelação divina, sabia que o pecado

Eduardo não via a entrada na raça humana, eles não tinham perdido o Éden, eles não tinham perdido as bênçãos de Deus por comer maçã. Não, ele sabia que havia sido sexo, pecado. Olha, então ele oferece o cordeirinho, e o cordeirinho de Abel já apontava para o cordeiro de Deus que tira o pecado do mundo. E Abel morreu ali naquela rocha aonde ele ofereceu o seu cordeiro. A ira de Caim se levantou porque Deus aceitou o sacrifício de Abel e não aceitou o culto dele. De novo, a religião de Caim se levanta porque não é aceita essa religião falsa, fabricada, ainda que bela, ainda que bonita, porém fora da palavra, fora da revelação divina, fora das escrituras. Quando você ver examinar as escrituras e você vê o Espírito Santo no dia de Pentecoste mandando que o batismo fosse em nome do Senhor Jesus Cristo para perdão dos pecados, Atos capítulo 2, versículo 37 ao verso 38, e você vê que o seu batismo foi diferente. Nesse momento era para você dar uma viravolta na fé e dizer: meu Deus, aonde eu estou, o batismo não é aquele batismo por revelação divina? Todos os batismos em nome do Senhor Jesus Cristo? E eu fui batizado numa interpretação errada das religiões? Porque Jesus pediu em São Mateus, capítulo 28, versículo 19, ele pediu: ide e ensinai todas as nações, batizando-as em nome do Pai. Ele não pediu para repetir a ordem, não, amigo pregador. Ele não pediu para você levar a pessoa na água e dizer: eu te batizo em nome do Pai, do Filho e do Espírito Santo. Você não está cumprindo a ordem, não. A ordem é para batizar em nome do Pai, do Filho e do Espírito Santo. Mas qual é o nome do Pai? Qual é o nome do Filho? Qual é o nome do Espírito Santo que Jesus pediu? O Espírito Santo guiou a Pedro em toda a verdade, e no dia de Pentecoste ali aparece o nome do Pai, do Filho e do Espírito Santo, que é Senhor Jesus Cristo. É hora, momentos corretos, de você dizer assim: eu vou fazer meia volta. Ser enganado. Eu vou ser batizado em nome de nosso Senhor Jesus Cristo. Eu vou tomar Deus em sua palavra. Agora já sei. Quando Deus diz: façamos o homem a nossa imagem, é Deus Espírito. Fez o homem espírito. Logo ele faz o homem do pó da terra. Põe aquele espírito do homem que Deus havia feito naquela imagem de barro que foi feito e se tornou alma vivente. E agora Deus está me mostrando a realidade da palavra. Eu vou tomar uma decisão pela palavra. E essa decisão, de coração, por revelação divina, a raça de Caim vai ficar irado. A raça de Caim fica nervosa de novo. Mas Abel, que continua aquela raça por revelação divina, se alegrará na presença de Deus. Agora você está disposto? Isso trará a você cura para as enfermidades. Isso trará batismo do Espírito Santo.

Isso trará a você a alegria da salvação. Isso trará a você marcas de um passo de vencedores. Levante a tua mão aonde você estiver. Tome sua decisão agora e diga: isso é a verdade. E eu vou tomar uma decisão pela verdade. Vamos ouvir mais um hino? Logo nós voltaremos deste mesmo assunto.

Ouvintes preciosos, vamos continuar pensando junto neste grande programa de Deus, de viver com sua família, de andar com sua família, de resolver os problemas de sua família. Vamos pensar juntos nisso agora. Quem é Deus? Aquele que se levantou ali e lançou as estrelas das suas mãos, lançou os mundos de suas mãos e fez as coisas que não aparecem. A divindade, a própria divindade vive no homem. O Criador, que fez os céus e a terra, vive na raça humana. Amém. Essa é a mensagem. Quem é Deus? Parágrafo 37. Estou feliz. O Criador, que fez os céus e a terra, vive na raça humana. Ele está agora mesmo procurando um espaço na sua vida. Quanto mais espaço você conceder a Deus, mais você terá de Deus. Bem, não é de admirar que aquele aleijado, quando você se dá conta que eles podem se endireitar. O Criador está aqui. Não é de admirar que os olhos de cegos que não podia ver são abertos. O Criador está aqui. Diga, mãe de família. Fala você que está na cama, paralítico, enfermo. Não é de admirar que o Criador está aqui. O Criador, perceba quem nós, a Bíblia diz, somos filhos e filhas de Deus, sua descendência. Agora então somos algo como Deus. Foi Jesus mesmo disse, está escrito na vossa lei, vós sois deuses. Nós tornamos uma parte de Deus, filho de Deus por adoção, através de Jesus Cristo. Você diz assim, filho de peixe é peixinho.

Mas filho de crente não é crentinho. Mas tem uma coisa, nós somos filhos de Deus, nós nascemos de novo. Então eu e você, irmã e irmão, somos pequenos deuses. Portanto, se você perceber que o próprio Deus, que fez o barro, a terra e tudo, é que está aqui, está vivendo entre os homens, onde está a nossa fé, amigos? Aonde está a nossa fé, amigas? Aonde está a nossa fé? Você está pensando em algo tão longe? Eu vejo as pessoas sem revelação orar e dizer: Senhor, visita a sua igreja. Nós não queremos visita. Nós queremos ele andando conosco. Nós queremos ele andando em nós. Ele disse: estas coisas que eu faço, quando ele esteve aqui na terra, maiores do que estas fareis, porque eu vou para meu Pai. E todas as coisas que desejares, orando, creia que receberás. Tu as terás. Este é o Criador falando, correto? Então isso não é colocado nele, isto é colocado em nós. Então nós, em comunhão, o que Adão perdeu na queda, Cristo restaurou em sua morte. Você crê nisso? Para levar o homem de volta à comunhão com Deus. Agora a igreja se levantou para essa comunhão com Deus. Comunhão, como Adão tinha no princípio, no jardim do Éden. Todo o pecado tirado, livre da condenação, o Espírito Santo nos purificando de todo pecado. Agora você está livre para dar o próximo passo em Deus. Pense agora um momento. Aquilo que Adão e Eva perdeu, Jesus Cristo restaurou para nós. Deus quer assentar com você em sua casa. Ele quer tomar o controle da situação em você. Deus quer andar através de você. Deus quer falar através de você, mãe de família, pai de família, pessoa simples. Deus deseja estar contigo. E nós quebrando a cabeça, e nós desesperado, e nós sem saber o que fazer, como diz, morrendo de sede, dentro de um barril de águas cristalina, sem saber o que você tem. Cede para Deus agora, irmã. Eu estou falando com você, irmão. Não é a sua sabedoria, não é a sua braveza, não é o seu nervosismo, mas agora é ele em você. Você não tem que dar ordem para ele. É ele que dá ordem para nós. Ele é maior. Ele é o Pai. Você tem a autoridade divina para dar ordem à natureza. Aos Estados Unidos, com todo o poder bélico que ele tem, ele não consegue dar ordem a um torvelinho, a um tufão. Mas uma pequena família na América, um tufão vinha acabando com tudo, consumindo tudo, e via marcando rumo à casa daquela pequena família. Eles pairaram, levantaram a mão e o tufão parou.

0: Deus aí?
1: O que é mal, deixa o que é bom penetrar. Se você estivesse morrendo, eu estaria do seu lado. Eu vi aqueles que achavam que eram salvos. Eu segurei quando estava morrendo. Eu vi suas reações. Eu vi aqueles que sabiam que realmente eram salvos e saíram gritando a vitória. Isto é certo. Eu os observei em todas as fases quando isso veio. Tenha certeza que você está bem com Deus antes de você terminar de ouvir este programa de rádio. Não tome o que alguém diz. Esteja seguro por si mesmo de que você está certo de Deus. Agora, a divindade está aqui conosco. A divindade em nós. Ainda um pouco o mundo não me verá mais. Isso é escritura. Todavia vós me vereis, pois eu estarei convosco e mesmo em vós até o fim do mundo. Então Cristo está em sua igreja até que não haja mais mundo. Então, se pudermos encontrar onde Cristo está trabalhando em sua igreja, essa é a igreja que eu quero estar. É onde Cristo está. Mas, pastor, eu quero estar onde o governador congrega, o prefeito, as pessoas importantes, o juiz de direito. Não, eu quero estar onde Cristo está. E os pastores encontraram ele um dia em uma manjedoura. Mas outra vez ele foi encontrado na cruz do Calvário. Aonde Deus está é que eu quero estar junto. Agora o crente hoje, a maioria das pessoas diz, ele é um bom homem, ele paga o dízimo para a igreja, ele é um bom membro, isso é muito bom. Essa é uma vida moral. Agora ninguém poderia falar mal quanto a isto. Mas não é sobre isso que eu estou falando. Jesus julgou um homem, um crente, um tipo diferente de caráter. Jesus, as últimas palavras que disse quando deixou o mundo: ide por todo o mundo, pregai o evangelho a toda criatura, correto? Quem crer e for batizado será salvo. Quem não crer será condenado, está certo? Agora, cada igreja irá até certa distância. Mas quanto ao resto, ele disse, e esses sinais seguirão aos que crerem. Você crê, meu ouvinte? Esses sinais seguirão aos que crerem. Em meu nome expulsarão os demônios, falarão novas línguas, pegarão na serpente, e se beber alguma coisa mortífera, não lhe fará dano algum. Imporão as mãos sobre os enfermos e os curarão. Ele nem pediu para nós estar gritando com as mãos sobre o enfermo, gritando, gritando, e aquele barulho, e bota a mão e bate Bíblia na cabeça da pessoa. Não! Eles imporão as mãos e os curarão. É impor as mãos e as pessoas serem curadas. Ele foi recolhido no meio deles e os discípulos voltaram com grande alegria. Pregaram a palavra em toda parte, o Senhor trabalhando com eles, confirmando a palavra com sinais e maravilhas.

Correto? Agora, isso era para ser pregado até Jesus voltar. Ó Deus, nos dá homens e mulheres de coragem, alguém que se posiciona e chamará o certo de certo e o errado de errado. O certo ou errado? Deus, dá-nos homens desta forma, Senhor. Alguém que possa manter-se com a palavra. Mas eu estou disposto a colocar a minha alma em qualquer parte desta palavra, para dizer que ela é a verdade, ainda que possamos ser rejeitados, mas a divindade está em nós. Ele nos diz: eu estarei em vós até a consumação dos séculos. A igreja do Deus vivo, ela tem o Deus vivo, ela anda com o Deus vivo. Por isso Deus está na sua casa, por você está na sua casa, Deus em você, Cristo ali naquela empresa trabalhando, ainda que seja uma faxineira, mas Cristo está naquela mulher, Cristo está naquele homem, Cristo sendo crucificado de novo. Irmã, dentro da sua própria casa, sendo perseguida, sendo perseguido, sendo rejeitados, e Cristo em vós, a esperança da glória. Mas quando alguém pode parar um pouquinho e ouvir uma palavra, aquilo é Deus. Você diz: meu Deus, aquela pessoa tão simples, que palavra tão gostosa, que palavra tão animadora, eu senti uma paz tão grande. A tempestade que estava dentro de mim acalmou, porque ouvi uma palavra daquela irmãzinha, ouvi uma palavra daquele irmãozinho. Claro, aquela palavra saiu da boca de Deus, aquela palavra saiu de um coração cheio de Deus. É uma diferença entre uma pessoa cheia de religião, cheia de credos, cheia de dogma, cheia de sabedoria, com a outra pessoa que anda cheia de Deus. Ela tem paz, ela tem amor, ela tem temperança, ela tem paciência, ela tem virtude. Oh, ela é portadora dos frutos da árvore da vida. Você está feliz agora? Você diz: pastor, eu quero ser esta pessoa, pastor. Então agora é a sua vez de levantar a sua mão, entregar a sua vida a Jesus Cristo e dizer: Senhor, o Senhor vem trabalhando desde o Éden para morar no homem, andar através do homem. Eis-me aqui, Senhor. Eu tomarei uma decisão pelo batismo em nome de nosso Senhor Jesus Cristo. Eu tomarei uma decisão pelo verdadeiro e real batismo do Espírito Santo, que é Cristo em vós, esperança da glória. Você está disposto? A mensagem mexeu com a tua alma? Então levante a tua mão, aonde você estiver, eu estarei orando por ti. Levante a tua mão e creia, enquanto nós vamos ouvir, somente crer, tudo é possível.

0: de Deus, o teu povo, escolhido pelo Senhor, o Senhor conhece aonde eles estão. Muitos no centro da cidade, outros lá na favela, outros na fazenda, no sítio, outros dentro dos carros, outros no posto de seu trabalho, dizendo: Senhor, aqui está uma vida para ser usada pelo Senhor, aqui está uma vida, uma casa que sou eu, para ser cheio do Espírito Santo, para ser cheio da graça, da misericórdia, da paciência, da temperança, do amor divino. E agora, essa presença dele desfaz o tumor. A presença dele cura as enfermidades. A presença dele te levanta do leito de enfermidade. A presença dele te liberta do espírito, do demônio da prostituição, do demônio do vício do cigarro, das drogas. A presença dele faz a mudança. Você crê nisso? Deus te abençoe nesta fé. Sejam curados, sejam libertos e receba o batismo do Espírito Santo. Receba força para limpar a casa, para mudar de vida, em nome de nosso Senhor Jesus Cristo, pelo poder da palavra e da palavra do Deus vivo. Abrace com todas as bênçãos que Adão havia perdido e Jesus conquistou para você. Deus te abençoe, em nome do Senhor Jesus Cristo.
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